0: que estão curtindo a programação. Não posso esquecer da Guiana Francesa, a Sandra Silva Mar. Um abraço para todos que estão ligados na Nacional.
1: Rapaz, falou bonito, hein, rapaz? Tu tá bom no negócio mesmo. Gostei, meu amigo Wesley. Muito obrigado. Ele está cumprimentando ao Eduardinho que está do lado dele, ouvindo eu de cá, você de lá. Muito obrigado, Wesley. Muito obrigado, Eduardo. E olha, ele está mandando um abraço para o Valdinês lá no Subaco de Cobra. É, muito obrigado, Valdinês. Ele pede a música Olhos Negros do Maurício Rabelo e do Dani Miller. Quase todo dia, lá em Ribeirão Cascalheira, Mato Grosso. Alô, Valdinês! O moço do Subaco, Subaco da Cobra, muito obrigado. Tem o Sidney Paz, que é grande comunicador da cidade. Sidney Paz, muito obrigado. Tem o Silva e a Dolores também, muito obrigado. Na Fazenda Mata Preta, tem o Antônio da Serralheria também. Tem o grande comunicador Sueliano Ramos, muito obrigado, muito obrigado. E ele está mandando, parece que é para Sandra, lá na Guiana Inglesa. Meu amigo Wesley, um grande abraço. Amigão Wesley, muito obrigado, Eduardo. Obrigado. A Francisca de Esperantinópolis, no Maranhão, falou comigo assim: boa noite.
2: Boa noite, Maurício. Boa noite. E aí, como é que tá? Menino, tudo na Santa Paz?
1: Bem, aqui tá bom, viu?
2: Tô passando pra desejar e uma você? Boa noite pra você, Perê, pro Celso, pro Zé Mery, pra todos daí, da Nacional. Vou mandar uma boa noite pro Souza Caminhoneiro, Raimundo Silva,
1: sim.
2: Helena lá em Bom Jesus da Serra,
1: pronto.
2: Chico Cheiroso,
1: Valois.
2: Maria da Consolação,
1: aham.
2: Minha cunhada, meu sobrinho lá no Topa Tudo,
1: Topa Tudo,
2: que tá ouvindo seu programa, tá bom, Maurício?
1: Tá bom demais.
2: E eu quero a música de Amado Batista,
1: menina.
2: E vou oferecer pro Souza,
1: para
2: todos que gostarem da música, tá bom?
1: Tá bom?
2: Vou te mandar bem a música, que eu não sei o nome dela não.
1: Tá bom.
2: Aí eu vou te mandar e aí tu passa.
1: Tá bom, eu passo. Não. O céu sei que passa. Mas.
3: No meu coração está
1: que música é essa aí, céu? No meu coração.
3: O amor.
1: Agora eu vou achar essa.
3: Nunca vai ter fim.
1: Ah, meu Deus do céu. Meu Deus, o amor nunca vai ter fim. Ê, menina,
3: não
1: tô
3: sabendo.
1: Não vai ter fim, o amor não vai ter fim, será?
3: Nunca vai ter fim.
1: O amor nunca vai ter fim. Deve ser isso, né? Já falou Montreal.
2: Aí essa música aí, viu, Maurício?
1: Ah.
2: Me manda meu áudio de volta, tá bom?
1: Tá bom. Já vai. Obrigado, obrigado, minha querida amiga Francisca de Esperantinópolis, no Maranhão. Ela que, se nascer de novo, é a que é nascer dentro de um caminhão, viu? Vá gostar de caminhão desse tanto. Alô, minha amiga Francisca, Esperantinópolis, no estado do Maranhão. Um abraço grande pra você. Ela tá pedindo essa música do Amado Batista pra mandar pro Celção, pro José Nery também, pra toda a equipe nacional. E ela pediu uma música, nós vamos tentar achar, viu? O amor nunca vai ter fim, o Amado Batista. Obrigado, Francisca. E aí, o casamento sai quando? Com o caminhoneiro, moça? Me fala aí. A roça já pendurou, já o milho já tá granado, como é que é? Ou tá na época da aração? Porque agora nós estamos em... Nina, tá na época da seca, não tá na época de ter milho verde, não. Só se for, se for irrigado, né? Só se for, porque senão não tem chuva, não tem milho verde. Obrigado, querida amiga Francisca Esperantinópolis, no estado do Maranhão. Obrigado. Tem o Geraldo Neto, meu amigo, lá da região, não é, da cidade de Natal, no Rio Grande do Norte, torcida de Natal no ar. Ô, rapaz, mandou a torcida de Natal, a turma lá do América de Natal, né? Que tá torcendo pro América contra o Gama aqui de Brasília no próximo domingo. Valeu, Geraldo Neto! Um grande abraço, muito obrigado, Geraldo Neto. e a Francisca Dias Perantino. Então, um abraço para todos que estão ouvindo através do Instituto Federal do Rio Grande do Norte, a rádio do Instituto Federal do Rio Grande do Norte, ouvindo Eu de Cá, Você de Lá, da Rádio Nacional, meu amigão Geraldo Neto, muito obrigado, Geraldo Neto. Ah, se eu pudesse, meu dinheiro desse, eu queria estar lá em Natal agora, tranquilo, naquelas dunas, naqueles lugares tão bonitos, né? Um abraço junto com aquele povo tão bom. Francisca Dias Penatinópolis ainda falou assim.
2: É não, mas eu quero casar não. Quer hoje não? Tá complicado o casamento.
1: Menina, é bom demais. Vamos
2: casa com a gente, quer meter
1: hoje
2: chifre.
1: Eu não costumei.
2: Eu não sou bode pra mamar de dois.
1: Vai ser louco, ai. Como é que é?
2: Maurício,
1: é.
2: Da gente quer meter chifre. Eu não sou bode pra mamar de dois.
1: Arrumar de dois chifres. Ave Maria, tu é doido.
2: Maurício, ainda vou mandar bater o arroz ainda, Maurício. Ainda tá na roça ainda, o milho. Agora que vamos começar a quebrar.
1: Ah, quebrar o milho.
2: Ainda falta o feijão pra apanhar. É trabalho demais.
1: Madura. Pois é, ainda falta apanhar o feijão, bater o arroz, quebrar o milho. Ela é dura, né? De vez em quando ela manda uns filmes aqui, ela trabalhando lá na sua fazenda, na sua lavoura. Parabéns, minha querida amiga Francisca. Ela disse que não quer casar porque arrumar chifre de dois ainda não dá, igual bode. Deus me livre, Ave Maria. Mas casar é bom demais. E até hoje eu ainda sonho. Será que é eu mesmo que estou aqui? Vá ser bom desse tanto, né? Bom demais. 21:10, eu de cá, você de lá. Eu quero aqui falar. Pera aqui. É 92, é do estado do Amazonas. Fala comigo, Amazonas. Tiago Resplandes. Alô, Tiago.
4: Boa noite, Maurício Rabelo.
1: Boa noite.
4: Eu ouvi uma música aí. O Milagre da Flecha de São Sebastião. O Milionário José Rico.
1: Eu acho que essa música é do...
4: A gente tá pedindo aqui na Fazenda Santa Marta, município de Barra do Corda, no povoado Sujapé.
1: Sujapé?
4: Pra toda a turma aqui da Fazenda Santa Marta.
1: Aham, Fazenda Santa Marta, povoado
4: Coloca
1: Sujapé.
4: Coloca pra nós, por favor. Milagre da Flecha de São Sebastião com o Milionário José Rico.
1: Opa, eu acho que é com o Joneiro Marciano. Quer ver?
4: Fazenda Santa Marta fica no município de... Barra do Corda, Maranhão.
1: Barra do Corda, na beira do Mearim do Corda.
4: Quem tá falando aqui é o Thiago.
1: Thiago Resplandes.
4: Obrigado, meu amigo.
1: O telefone dele é do Amazonas.
4: Bom programa.
1: Fala do Maranhão. Obrigado, obrigado, amigão. Obrigado, amigão. Thiago Resplandes, né? Me vem cá. É o Thiago Resplandes, lá de Barra do Corda, no estado do Maranhão, da Fazenda Santa Marta, no povoado Sujapé. Obrigado, obrigado, meu querido amigo Thiago Resplandes. Um abraço para você, para todos aí em Barra do Corda, na Fazenda Santa Marta, no povoado Sujapé. Muito obrigado. Pediu o Milagre da Flecha. Tem com o Milionário Zé Rico também, não tem? Tem não? Deixa eu dar uma olhada. Eu sei que ela é do Moacir Franco, ele gravou primeiro. Depois passou pro João Mineiro Marciano, estourou no Brasil. Agora tem que ver se o Milionário Zé Rico gravou também. Mas o Thiago já tá certo, não erra não. Obrigado, Thiago, um abraço. Com a música aí, Celso Ribeiro. Fala comigo aí, rapaz. Folha Seca. Folha Seca, Amado Batista. Depois... Vai dar tudo certo, Zezé de Camargo e Luciano e o Chico Mineiro do Sérgio Reis. Só quero mandar um abraço aqui para o Geraldo Neto, ele está cumprimentando. Um alô para o grande americano, professor Carlos Guedes. Alô, alô, americano que ele diz, é torcedor do América do Rio Grande do Norte, o América de Natal. É o professor Carlos Guedes, um abraço grande. Quem manda é o Geraldo Neto, da Rádio Instituto Federal do Rio Grande do Norte. Muito obrigado, professor Carlos Guedes, um abraço. Torcedor do América de Natal, né? E o meu amigo, ele falou ontem, e eu não coloquei no ar, vou colocar hoje, a sua fala de ontem, viu, Geraldo Neto? Nosso colega e amigo, fala!
5: Valeu, Maurício Rabelo, ei, Natal tá no ar, viu? Abraço pra Negão do Japão, parabéns, feliz aniversário. Mas hoje é dia, sabe de quem também, rapaz? É dia do Padre Cícero. Não sei se já falaram, cheguei no programa, né? No finalzinho agora, tava em outras atribuições, mas tamo por cá, sempre na escuta. Valeu! valeu.
1: É, ontem foi aniversário do meu amigo Negão do Japão, lá de Paraná, no Tocantins. É o Geraldo Neto que lhe cumprimenta, viu, meu amigo Negão do Japão. É aniversário também de padrinho Padre Cícero Romão Batista, né? Ele tá lembrando aqui o Geraldo Neto, lá de Natal, no Rio Grande do Norte. Muito obrigado. Dê um abraço aí no professor Carlos Guedes, que é grande americano também. Celção, a moda... Folha Seca, Amado Batista. Depois vai dar tudo certo, Zezé de Camargo e Luciano e o Chico Mineiro com Sérgio Reis, 21 e 14.

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Celso Ribeiro. O Celso tá só pensando, né? No pé de frango, no pescocinho de frango, né, Celso? Você gosta, pescoço de peru. Escuta uma amostra dessa, você lembra de pescoço de peru? Já pensou que trem mais inconsequente, incoerente, rapaz? Levanta essa moda, Celso!

0: misturando o Brasil. E olha, nós temos aqui meu amigo Nego Lima, que mandou a mensagem. Alô, Nego Lima, boa noite.
1: Maurício Rabelo.
0: Homem.
1: Eu tô aqui em Palmas, ligado.
0: Tranquilo.
1: Tô aqui ouvindo eu de cá, você de lá.
0: Que coisa
1: com
0: boa.
1: O cowboy do rádio brasileiro, alô. Doutor José Maurício Rabelo.
0: Obrigado, meu amigo Doutor
1: Lima. E eu queria ouvir uma música com Orlando Dias, Mentiste-me, ok?
0: Mentiste-me.
1: Um abraço, meu irmão.
0: Rapaz, você foi longe.
1: Rabelo, rapaz, a fofoca hoje foi na feira da 304. Meu amigo Vanderlei Luxemburgo me ligou. E nós fomos fofocar, comer pastel e tomar café na feira da 304. Vanderlei Luxemburgo lhe manda um abraço também, tá?
0: Obrigado.
1: Fique com Deus, uma boa noite. Abraço do Nego Lima e Olinda Lima.
0: Obrigado, obrigado, amigão Nego Lima, gente boa. Bom demais, obrigado aí pelo abraço do Vanderlei. Dê um abração dele por nós, né? É uma pessoa que é conhecida no Brasil e no mundo, grande técnico da seleção brasileira e de outros times, mais o Flamengo, o Fluminense, o Cruzeiro, o Corinthians, tantos times, parece-me que o Santos também. Um abraço nele por nós, viu, meu querido amigo? Sebastião Lima é o meu amigo, doutor Nego Lima de Palmas, Tocantins. Um abraço. Tem mais outra aqui. É 92. Boa noite. Boa noite, caro amigo Maurício Rabelo. Eu sou o Messias daqui de Boa Vista, Roraima. Eu estou escutando essas músicas tão bonitas aqui no sítio JM, no Passarão, em Boa Vista, Roraima. Obrigado, obrigado. Um abraço grande, Messias, aí de Boa Vista, Roraima. Ouvindo eu de cá, você de lá, no sítio JM, no Passarão. Levanta a sessão.

0: agora me deite, o sono não vem, pensando em tanta coisa, né, Celso Ribeiro? Você é o cara, viu? Um abraço grande, são 21 horas e 30. Tem ó, aqui o Falcão falando. Boa noite, amigo Maurício Rabelo. Toque uma música do Christian e Ralph. Esse amor que me mata. Oferecendo para os amigos do grupo É Bom Viver Nacional. Para Joanete, para Rosângela, Marcos Albino, Amparo, Ramona, Edneia, Claudinho, Wagner Bezerra, Toninho de Boa Vista, Rudi Sirineu, Marlene, Marliette, Vandeilton, José Marques, muito obrigado, Falcão, um grande abraço pedindo o Christian e Ralph, esse amor que me mata, viu, Celção, é o nome da moda, obrigado, obrigado. Paulo Francisco dizendo assim, boa noite caro amigo Maurício Rabelo, graças a Deus estamos aqui acompanhando essa programação tão boa, por gentileza mande um alusão para nós aqui em Juazeiro do Norte, no sul do Ceará, é para Paulo Francisco, né, para a esposa Ilnar, com muito amor e carinho, para os filhos também, aliás, para os pais, né, que é o Chico Vieira e a mãe, a dona Gracinha, que mora aqui na vizinha cidade de Crato, no Ceará, para Larissa, que é filha, que está na cidade de Córdoba, na Argentina, fazendo intercâmbio em espanhol. Amanhã, feriado, dia do município de Juazeiro do Norte. Obrigado mais uma vez. Muito obrigado, meu amigo Paulo Francisco. Muito obrigado, dona Ilnar, Juazeiro do Norte, no sul do Ceará. Muito obrigado. E mais gente aqui falando comigo. Boa noite, é do estado da Bahia. Opa, e aqui mandou só um boa noite. Tem o áudio aqui, vamos ouvir. Boa noite.
1: Muito bom dia, povo da Rádio Nacional de Brasília.
0: Bom dia.
1: Quem fala aqui é o José Rocha, que sou daqui da cidade de Caém. Tô desejando esse bom dia nessa terça-feira maravilhoso aí para todos vocês da Rádio Nacional.
0: É, eu gostei. Mandou bom dia de manhã. É pro pessoal e mandou um boa noite para mim aqui agora, só por escrito, né? Deixa eu ver aqui como é que ele falou. Cidade.
1: José Rocha, que sou daqui da cidade de Caém.
0: É, José Rocha da cidade de Caém. Eu entendi assim. Você entendeu? Foi assim, foi a cidade de Caém, deu ser na Bahia. Muito obrigado. Repete aí que eu entendi, foi assim, né? Eu acho que eu tomei moco, mas. Quer ver?
1: Rocha, que sou daqui da cidade de Caém.
0: Caém. É, deve ser. Obrigado, José Rocha. Um abraço para você na Bahia de Todos os Santos. Muito obrigado. Tá aqui o Éder João dizendo, Maurício Rabelo, Atlético Mineiro terminou empatado em 1-1 com o time do Bahia, né? Final Atlético Mineiro 1, Bahia 1 pelo Campeonato Brasileiro. Vamos ver a classificação do Campeonato Brasileiro, como é que tá aqui agora até o momento, né? Nesse momento, pegar aqui, rapaz, mas eu tô, parece que bebe, né? Parece que bebe. Pera aqui, deixa-me ver. Classificação do Campeonato Brasileiro. Vamos ver. Agora 21:33. Bom demais. Tá aqui, olha. Em primeiro lugar está o Palmeiras com 41 pontos. Em segundo, o Flamengo com 34 pontos. Em terceiro, o Fluminense com 32 pontos. O Bragantino com 30 em quarto lugar. O Atlético Paranaense com 30 em quinto lugar. O Bahia em sexto com 30 pontos. O Curitiba com 26 pontos. O São Paulo em oitavo. O Curitiba está em sétimo. O oitavo é o São Paulo com 25. O Botafogo em nono. O Atlético Mineiro em décimo, o Vitória da Bahia em 11º, o Corinthians em 12º, o Cruzeiro em 13º, o Internacional de Porto Alegre em 14º, o 15º é o Santos, o 16º é o Grêmio e agora a zona de rebaixamento. O Vasco é o primeiro que está na zona de rebaixamento com 21 pontos em 17º lugar. O Mirassol está em 18º com 19, em 19º o Remo de Belém do Pará e a última é a Chapecoense com 9 pontos, a lanterna do Campeonato Brasileiro, né? Tá bom? Tá certo e tá falado. Opa! Vem cá, fala comigo nesse momento. É o Marcelo Duarte de Mirador do Maranhão. Marcelo Duarte, boa noite.
2: Alô, alô, meu amigo Maurício Rabelo. Boa noite, Maurício. Boa noite, Celso Ribeiro do Amorim. Boa noite, Fátima Araújo.
0: Tudo bom,
2: boa noite a todos que estão aí na... na programação da Rádio Nacional de Brasília, no programa Eu de Carro, Você de Lá, na comunicação do, amigo Maurício Rabelo, esse cara legal. Maurício Rabelo, eu tô aqui pedindo para você tocar para mim aí, se for possível, com João Mineiro e Marciano, essa noite como lembrança. Quero mandar um abraço aí pro seu Geraldo, Geraldo do Mocó, né, seu Geraldo Mocó. Alô pro seu Geraldo Mocó aí. Na Vila do Bode, rapaz, lá na região de Pacajá, no Pará.
0: Vila do Bode.
2: Né? Na Vila do Bode, região de Pacajá, no Pará, tá lá o seu Geraldo, conhecido como Geraldo, Geraldo Mocó. É, manda um abraço aí pra ele. Quem entrou em contato comigo foi a filha dele, a Jeane. Diz que ele ouve muito o seu programa, tá ligadinho nesse momento.
0: Geraldo Mocó.
2: Eu deixo um abraço aí pro seu Geraldo e a todos os ouvintes do...
0: meu amigo Piauí, cabeça de jaca.
2: Do Eu de Carro, você de lá. Quero deixar o meu contato pra amizade, que é o DDD 99-981-26-3039. DDD 99-981-26-3039. Maurício, manda esse áudio de volta aí, manda um abraço aí pra Jeane e pro Geraldo, conhecido como Geraldo Mocó.
0: Beleza pura, muito obrigado, amigão Marcelo Duarte em Mirador, no estado do Maranhão. Obrigado, Geraldo. Aliás, é o Marcelo Duarte. Na hora que eu vou mandar o áudio pra você de volta, é, aparece uma ligação aqui, aí bloqueia, viu? Mas é o Marcelo Duarte de Mirador, do estado do Maranhão, cumprimentando o Geraldo Mocó, na Vila do Bode, em Pacajá, no estado do Pará. Geraldo Mocó, obrigado pela audiência, obrigado por gostar do Eu de Cá, Você de Lá. Esta noite, como lembrança do João Mineiro e Marciano, o meu amigo Marcelo Duarte manda pra você, manda pra Jeane também, e deixa o telefone no ar. O meu amigo Marcelo Duarte, o meu amigo Piauí Cabeça de Jaca, é, passou uma mensagem pra nós dizendo que já está com seu telefone, que precisa aguardar que ele vai te ligar no momento que ele estiver num ponto telefônico e tranquilo. Calma, e ele vai te ligar, viu? Um abraço grande, obrigado. O telefone do Marcelo Duarte para contato de amizade é o 99, o DDD 99, depois 981263039, repetindo, 99, o DDD, depois 981263039. Muito obrigado, muito obrigado. Tem mais aqui, é Paulo Rogério dizendo, boa noite, caro amigo Maurício Rabelo, mais uma vez aqui, Paulo Rogério, da cidade de Imperatriz, no estado do Maranhão. Estamos na escuta, meu amigão Tocantins, uma moda do trio Parada Dura, Avenida Central e o nome da moda. Obrigado, obrigado, Paulo Rogério, a Imperatriz do Maranhão, pedindo Avenida Central do famoso trio Parada Dura. Obrigado, Paulo Rogério, um abraço. Bahia, falando comigo, Maurício, que Deus abençoe a todos vocês que fazem a Rádio Nacional. Muito obrigado. Quem falou foi o José, né? Obrigado, José. Um abraço grande. Muito obrigado. Tem mais outra aqui. A Iranete falando assim. Boa noite, meu amigo Maurício Rabelo. Tudo bem? Tudo jóia? Grava o áudio, me manda de volta, por favor. Qual áudio? Fala comigo aí. Ela ainda está mandando o áudio. Deve ser da Rafaela, né? Tá bom, tá certo e tá falado. Tem aqui do Tocantins. É, deixe-me ver aqui. Homem. Boa noite. Boa noite, amigão Maurício Rabelo. Aqui é o Leandro Silva.

Silva de Palmas do Tocantins, Leandro Silva, amigo, tô passando para te dar um abraço e desejar uma ótima noite, teu programa é top demais, vi que o Rodrigo Salles esteve aí ontem, né? É, quando eu for a Brasília, eu vou aparecer aí também, viu? É o Leandro Silva, se puder toca Sonho Lindo, minha música aí pra galera, tá bom? Tá certo e tá falado. Obrigado, amigão. Leandro Silva de Palmas, no Tocantins. A música é Sonho Lindo. Que coisa boa. Sonho Lindo. Deixa-me ver aqui. Opa. Vem cá, rapaz, nesse momento. Cadê o Sonho Lindo aqui? Pera aí, Celso Ribeiro. Você é um menino que Deus protege, um menino competente, né? Homem, tô tentando abrir aqui, mas não abre de jeito maneira, rapaz. Celção, segura aí pra nós. É, ó, aí, tá no ponto. Pode deixar rolar, Celção. Tá tocando o Sonho Lindo. Leandro! Leandro Silva, cantando bonito para o Brasil. Sonho Lindo!

bom demais. É o modão bonito, sonho lindo do cantor Leandro Silva, de Palmas do Tocantins para o Brasil. Muito boa moda. Parabéns, meu amigo Leandro Silva, em Palmas no Tocantins. E a moda agora é Milionário e José Rico interpretando a melodia boa toda, chamada O Milagre da Flecha. Depois, Amado Batista, Cereceiro das Noites, e ainda Esse Amor Que Me Mata, Christian e Ralph. 21h42 agora.

Muito bem, agora 20 horas e 46 minutos no Eu de Cá, Você de Lá. É o moço, me pediu, ele não pediu, ele manda, né, meu amigo Nego Lima, lá de Palmas, no Tocantins. Ele não pede, ele manda. Fala, rapaz, vou é dormir que você não toca a minha música, né? Alô, meu amigo Nego Lima, dorme não, rapaz, a sua música é essa aqui. É que ela é facinha de achar, viu? Mentiste-me, Orlando Dias, é pra você, pra Dona Olinda, pra Vitória, pro João Eduardo, aí em Palmas, Tocantins, segura Celso Ribeiro, a moda é essa, bonita demais.

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0: Gente do Brasil, 22 horas e 5 minutos, eu de cá, você de lá, minha querida amiga Iranete, lá na Cachoeira do Evilson, em Palmas do Tocantins, está dizendo Maurício Rabelo, hoje eu vou mandar os parabéns para o meu sobrinho Ivo Leite, popular Negão, ele mora em Goiânia, ele é filho do meu compadre Paraíba da Sanfona e da comadre Marisa, que mora em Taquaruçu, Palmas, Tocantins, eu desejo muitos anos de vida para ele, com muita saúde, paz, felicidade, que essa data se repita por muitos e muitos anos. Parabéns, sobrinho Ivo Leite, é o popular Negão que mora em Goiânia, filho do compadre Paraíba da Sanfona e da comadre Marisa, que mora em Taquaruçu. Quem manda é a tia Iranete da Cachoeira do Evilson e também o tio Evilson, a Rafaela também. Parabéns, felicidades.
1: Muitos anos.
0: Muito bem, agora o Ciro Correia Brito, falando caminhoneiro do Brasil. Alô, Ciro, boa noite, Ciro Correia Brito. Oi, boa noite.
2: Hoje, Maurício, Fátima, Celso, boa noite a todos os ouvintes. Fui lá, positivo. Estamos chique, hein? Estamos na 104.9 de Iraquara, bom demais. Ó.
0: 104.9.
2: Abraço a todos os amigos do Amanhecer aí.
0: Iraquara, Bahia.
2: Alemão, Bandido, Zé Alves, Tebaldo, Tênio Fausto, Gessinho, Dona Dista, Dona Vila Maginha, Dona Marcelei,
0: Rapaz.
2: Dona Maria Aparecida.
0: Sim.
2: Carminha, pressão, positivo?
0: Pressão, positivo.
2: Abraço a todos vocês aí. Bom momento aqui é carne assada. Estamos aqui no...
0: Carne assada,
2: você conhece muito bem, positivo.
0: Bom demais. Obrigado, amigão Ciro Correia Brito, grande carreteiro do Brasil, passando por Iraquara, ouvindo o Eu de Cá, Você de Lá, pelas ondas da 104.9 MHz, a rádio lá de Iraquara, Bahia, e a Nacional. Muito obrigado, amigão Ciro Correia Brito. Positivo? Positivo, né? Muito obrigado. Meu amigo Clênio mandou pra nós aqui. Opa!
3: Opa! Boa noite, Anderson. Olha a piabinha aí, ó. Uma piabinha aqui que pegou no Lá de Serra da Mesa.
0: Estamos
3: aqui. Estamos aqui no meu amigo. Júlio Galego Transporte.
0: Galego
3: Transporte. O meu amigo Piauí, cabeça de jaca. Caetano Transporte. É o Júlio Galego, eu.
4: Que já está com seu telefone.
3: O Salvador e o Júnior. Aí a piabinha.
0: Bom demais.
3: Um abraço e uma moda boa aí pra nós. Tomando uma aqui.
0: Obrigado.
3: E trabalhando. Um abraço aí.
0: É um trabalho bom demais.
3: Júlio Galego.
0: É o Júnior.
3: Transporte Caetano.
0: Transporte Caetano, é? Aí, bom demais, obrigado, moço da piaba, o Clênio Jaó, lá na Serra da Mesa, uma piaba mais ou menos, não sei quantos quilos, uns 10 quilos ou mais, muito mais, um grande abraço, amigão, muito obrigado, Clênio, um abraço também para o Galego Transportes, o Júnior, também o Júnior Caetano Transportes, né? Muito obrigado. Um abraço grande, o pessoal na escuta. Galego Transportes, o Júnior e o meu amigo Clênio, lá de Uruaçu, Goiás. Muito obrigado. Um abraço grande, viu? Tem mais aqui o Ciro Correia Brito. Ele tá lá na carne assada, dizendo, tô aqui na carne assada que você conhece. Será que é aquela lá perto de Itaberaba? Deve ser, não é? Muito obrigado, amigão Ciro Correia Brito. Um abraço grande. A Eliane Ribeiro Pereira dizendo boa noite, Maurício Rabelo. Tô curtindo seu programa aqui em Cristalândia, no Piauí. Muito obrigado, Eliane Ribeiro Pereira, Cristalândia, no Piauí. Muito obrigado. Deusi Moraes dizendo boa noite. Boa noite, caro amigo Maurício Rabelo. Sempre um grande prazer ouvir você. Estamos ligados. Se possível, mande um alô aqui pra gente. Deusi Moraes e Nery Sarges, do Rio Pararu, município de Cametá, no estado do Pará, que lá no Rio Pararu, município de Cametá, no Pará. Obrigado, Deusi Moraes, obrigado, Nery Sarges, um grande abraço, valeu demais, hein, na beira do Rio Pararu. Que nome bonito esse rio, diferente, né? É, o Ciro Corrêa Brito está dizendo, sim, Seabra, não é Itaberaba, não, é Seabra, Bahia, é verdade, misturei, mas então conheço. Obrigado, obrigado, Ciro Corrêa Brito, é a carne assada em Seabra, Bahia, Brasil, muito obrigado, muito obrigado. Tem aqui também, é, da Vila Pindaré, boa noite, Maurício, aqui, eu quero ouvir a música da Paula Fernandes, viu, mandar para João da Velha, em Vila Pindaré, no estado do Maranhão. Marisa, um abraço, né? Muito obrigado. A música é da Paula Fernandes, e oferecendo para todos da Vila Pindaré, no estado do Maranhão. Muito obrigado, muito obrigado. Lá em Roraima, boa noite. Boa noite, caro amigo Maurício Rabelo, aqui é de Roraima. Ouvindo eu de cá, você de lá. É Nazaré Gaia, obrigado, obrigado, Nazaré Gaia. Aí em Boa Vista, Roraima. Muito obrigado, viu? Tem mais, o Ciro mandou, mandou um abraço aqui pra nós, né? Cê tá doido, né? Obrigado, obrigado, amigão Ciro Corrêa Brito. Positivo? Positivo, né? Muito obrigado, muito obrigado. Tem a Vilma Branquinho falando comigo assim. Alô, Vilma Branquinho. Boa noite. Ela diz assim, boa noite, caro amigo Maurício Rabelo. Boa noite a Fatinho, Celso, ao Anderson. Boa noite para todos, né? Escreveu mistério, né? Mistério da meia-noite, será? É o mistério da meia-noite, né? Ela escreveu assim, mistério. Ela não precisa mostrar o rosto para revelar quem é. Há presenças que chegam primeiro que qualquer olhar. Vestida de branco, parece paz, mas nos lábios vermelhos carrega a coragem de quem já amou, já caiu, já renasceu. O silêncio que a envolve não esconde, protege. É isso mesmo. Não esconde, protege. Por quê? Porque nem toda beleza faz questão de ser encontrada. Algumas preferem ser descobertas por quem sabe enxergar além da aparência. E é justamente esse contraste que a torna inesquecível. A pureza do manto, o fogo dos lábios e o mistério de uma mulher que nunca precisou dizer uma palavra para deixar alguém sem fôlego. Poesia de Vilma Branquinho, dedicada ao povo do Brasil, do Eu de Cá, Você de Lá. Obrigado, Vilma Branquinho!

0: Agora 22 horas e 13, lá do estado do Maranhão, falando comigo, Sandro. Alô, Sandro, boa noite.
1: Boa noite, meu amigo Maurício Rabelo. Opa. Aí toca pra mim um sucesso aí de Paula Fernandes, qualquer um dos sucessos dela, tá?
0: Ó, oh, Paula Fernandes, pra todo mundo que já viu seu programa. Olha que legal.
1: Tá todo que é por aí, tá
0: bom? Beleza. Tranquilo.
1: Boa noite, tudo de bom, meu patrão.
0: Beleza pura. Obrigado, obrigado, meu amigão Sandro, no estado do Maranhão, pedindo a moda da Paula Fernandes. Já, já, nós vamos tocar para você, viu, meu querido amigo Sandro? Paula Fernandes. É a segunda vez que ela é pedida hoje aqui, Paula Fernandes. Canta demais, né? Tem mais aqui. É boa noite. Boa noite, caro amigo Maurício Rabelo. Espero te encontrar bem por essa missiva. Envio um abraço para todos, né? Obrigado, Wellington Brasil de Patos de Minas, em Minas Gerais. Muito obrigado, muito obrigado. Ele pede a música Sobradinho de Sá e Guarabira, viu, Celção? Sobradinho, Sá e Guarabira. Obrigado, Wellington Brasil, Patos de Minas, Minas Gerais. Muito obrigado, muito obrigado. Maria Deni falou assim, direto de Goiânia. Maria Deni.
2: Oi, amigo Maurício Rabelo, boa noite.
0: Oi, amiga.
2: Boa noite aos seus ouvintes. Sou Maria Deni. Gostaria de ouvir Os Filhos de Goiás, Nossa Fazenda.
0: O Nossa Fazenda,
2: e para mim curtir, relembrar os velhos tempos que vivi na roça, na fazenda Caduão, Canápolis, Bahia. Enquanto não volto, vou matando as saudades com essa música que é muito linda e me faz lembrar de muitas coisas boas. Muito

0: Obrigada e uma ótima noite.
1: Eu tô, Nossa Fazenda. Obrigado, obrigado, Maria Deni, que está com saudades de Canápolis, Bahia, lá da fazenda onde ela nasceu, onde ela se criou e onde ela viveu. E de lá tem muitas saudades. Obrigado, Maria Deni, em Goiânia. A música é Nossa Fazenda, dos Filhos de Goiás. Muito obrigado. Olha, nós estamos devendo música dos Filhos de Goiás para ela, já tem uns dois dias. Vamos botar ela na cabeça aí, pode ser, Celção? Já tá? Então toca pra Maria Deni, os Filhos de Goiás cantando Nossa Fazenda. 22h15 agora, pra relembrar a fazenda lá em Canápolis, Bahia, Brasil. Maria Deni, direto de Goiânia.

0: Pois é, gente boa, 22:19, de Minas Gerais, Paulo Isidro de Uberlândia. Alô, alô, Paulo Isidro de Uberlândia, cadê você, rapaz? Fala comigo, boa noite.
1: Boa noite, meu amigo Maurício Rabelo, aqui é o Paulo Isidro de Uberlândia.
0: Tudo
1: tá
0: bom?
1: Tá me sumido, eu tenho...
0: Pois é, rapaz.
1: Tá vindo esse programa, é um show de bola.
0: Paulo Isidro.
1: Eu de cá, você de lá.
0: Pronto, rapaz.
1: Queria que você me mandasse um alô, os parabéns pro meu neto, Luiz.
0: É o Luiz. Aham.
1: Beleza?
0: Beleza. Ele ainda falou mal um trem aqui ainda, vamos escutar, né?
1: Oi. Luiz Miguel.
0: Aí, Luiz Miguel.
1: Completando 8 anos hoje.
0: Que coisa boa.
1: É, você manda o áudio pra mim de volta.
0: Na
1: valeu,
0: hora.
1: Nóis.
0: Valeu.
1: Um abraço.
0: É nóis, rapaz.
1: Cadê você, Maurício?
0: Tô aqui, rapaz.
1: Fala que eu te escuto.
0: Fala que
1: comigo
0: eu te...
1: que eu sou seu amigo.
0: Ah, é, né? Gostei, rapaz, gostei. Esse é o moço de Patos, é de Uberlândia? É o Paulo Isidro de Uberlândia. Obrigado, obrigado, amigão Paulo Isidro de Uberlândia, Minas Gerais. Fala comigo que eu te escuto, rapaz. Um abraço, parabéns ao neto dele, Luiz Miguel, completando 8 anos de idade hoje. Parabéns, Luiz Miguel. Muitas felicidades, muitos anos de vida. É o seu vovô, Paulo Isidro, que através da Rádio Nacional lhe cumprimenta, lhe deseja tudo de bom, que você estude muito, que se dedique, que obedeça ao seu pai, à sua mãe, seu avô, à sua avó, e que eles querem só o melhor para você, viu? Parabéns, Luiz Miguel. Receba o abraço do Celso Ribeiro, do Maurício Rabelo aqui na Rádio Nacional de Brasília, e venha nos visitar uma hora, conhecer os estúdios da rádio aqui em Brasília, viu? Um abraço, Luiz Miguel, Uberlândia, Minas Gerais. Deixa eu ver aqui, deixa eu dar uma olhada nesse momento. Opa! É o Biza de Natividade no Tocantins, é meu amigo Biza. É o homem que mais entende de ouro no Brasil, esse cabra aqui. Sabe tudo e um pouco mais. Alô, Biza!
2: Meu amigo Maurício Rabelo, tricolor,
0: outra
2: laranjeira.
0: Bom demais.
2: Parceiro meu, Marimani Barbosa, do Fluminense. Eu quero ouvir uma música aí, Saudade do Meu Sertão, com o Eni Barbosa.
0: Saudade
2: do
0: Meu Sertão.
2: Pra todos os ouvintes
0: hora.
2: Da Rádio Nacional. Então, esteja todo mundo uma boa noite. Um abraço a todos. Saudade de você, meu amigo Maurício Rabelo.
0: Eu também, meu amigo Biza.
2: Biza aqui na atividade, meu amigo Maurício Rabelo.
0: Tá bom. Homem, que saudade de você, meu amigo Biza, de Natividade, no Tocantins, torcedor do Fluminense, o tricolor das Laranjeiras, né? Estamos animados agora, animado com a vinda do Hulk, né? Que não acertou o gol na estreia dele, mas vai acertar. Daqui uns dias ele vai achar gol um atrás do outro e fique na barreira para ver, não é? Pode perder muita coisa ficando na barreira. O Hulk metendo uma bomba, o Hulk da Paraíba, que é do Fluminense hoje. Um abraço, e ele tá mandando um abração para o Goianir Barbosa e pedindo a música dele, Saudades do Meu Sertão, do Goianir Barbosa. Muito obrigado, amigão Biza de Natividade. Vendo a dona Neuza e a esposa do seu Miguel, deu um abraço grande nela por mim, viu? Vendo o neto da Brasil Rural, deu um abraço. A mãe do neto, a dona Bonfim, deu um abraço nela por mim e tanta gente. O Maurício, filho do seu Miguel e da dona Neuza, deu um abraço por mim também. Biza de Natividade, Tocantins. Muito obrigado e o meu amigo, o Paulo Isidro, falou assim, lá de Uberlândia.
1: Ô, Maurição, obrigadão. Deus abençoe.
0: Amém.
1: Bom seu ser. Programa, sua família, sua vida.
0: Opa.
1: Um abraço.
0: Obrigado, muito obrigado, Paulo Isidro, Uberlândia, Minas Gerais. Muito obrigado, Paulo Isidro. Um abraço aí para o seu neto aniversariante, Luiz Miguel, na querida Uberlândia, Minas Gerais. Como é que é o nome da música? Achou aí Saudade do Meu Sertão, Celso? Não, né? Saudades do Meu Sertão, do Goianir Barbosa, do Meu Sertão, Goianir. Você é o cara, rapaz, Barbosa, muito bem, Guanir Barbosa, Saudade do Meu Sertão. Celsão, segura o ponto aí pra nós aí, que você é um menino bom, viu? Meu amigo, agora 22h24, eu de cá, você de lá, tem mais gente aqui para participar conosco, né? Bom demais. Já já tem a moda do Guarani Barbosa, saudades do meu sertão, né? Já já. Olha, deixa eu dar uma olhadinha aqui. É o Bacabal falando assim: alô, Bacabal, boa noite.
3: Boa noite, meu chegado. Muito obrigado por você me atender, viu? Você mora no meu coração, viu?
0: Obrigado.
3: Mas deixa eu contar um recado pra nós aí, viu, Leão?
0: Tá bom, vai ser bom demais.
3: Um abraço pra vocês aí, viu?
0: Alô, caboclo.

0: se dia 2 de agosto ele vai. Vamos ver se ele vai, né?
1: Se Deus quiser.
0: Porque fazer uma cirurgia de dente, não sei.
1: Ah, é?
0: Qualquer maneira eu vou. Isso não, aí, com certeza eu vou.
1: Não, traga ele também.
0: A gente se encontra lá, viu? Um abraço.
1: Tá bom. Dia 2, é, exatamente. Muito obrigado, amigão Bacabal. É o moço do Maranhão. Lá ele é Deus e Mar. Aqui ele é Bacabal para todos nós. E nosso amigo, nosso irmão. Muito obrigado. Um abração aí para o doutor Ricardo Matos. Saúde para ele na cirurgia. Vamos encontrar lá, se Deus quiser, vamos nos encontrar no dia 2, né? No Parque da Cidade, se Deus quiser. Homem, tem mais gente aqui falando comigo nesse momento. Opa, rapaz, aqui... falei com o Nego Lima há pouco, né? Ele estava escutando, pedindo a música, ver se ele escutou. Ele deve ter escutado a música. Essa música faz ele lembrar da mãe dele lá... Ele tá em Palmas do Tocantins. Fala, Nego Lima!
2: Maurício Rabelo, esse é o programa da Rádio Nacional.
1: Opa, pera aqui, o trem tá alterado aqui. Vou voltar pra...
2: Maurício Rabelo, esse é o programa da Rádio Nacional.
1: Agora o trem piorou mais ainda, né? Agora vai.
2: Maurício Rabelo, esse é o programa da Rádio Nacional. Eu de cá, você de lá. Ele é muito importante para a população brasileira. O cidadão que mora lá na Amazônia, que mora no Rio Grande do Norte.
1: Rio da Floresta.
2: Que mora no Ceará. Igual meu amigo lá de São João do Sabugê, Rio Grande do Norte, meu amigo Zé Mafra. Você mandou uma mensagem para ele, na mesma hora ele me ligou, alegre, feliz. E assim vai, o povo brasileiro, todos sintonizados na Rádio Nacional, todos sintonizados no programa Eu de Cá, Você de Lá. É uma alegria muito grande para todos nós brasileiros, todos, tá? Parabéns pelo programa. Eu de cá, você de lá. Um abraço do Nego Lima.
1: Opa! Bom demais, muito obrigado. Valeu, te agradeço aí muito pelas palavras, meu amigo. Muito obrigado, Nego Lima. Te agradeço de coração, viu? O programa aqui é muito importante. A rádio está aqui desde antes da inauguração da Capital Federal. A Rádio Nacional está por aqui, inaugurada pelo presidente Juscelino Kubitschek de Oliveira. E o Eu de Cá, Você de Lá, o programa mais antigo dessa emissora, fundado pelo saudoso Titio Gilvan Chaves, né? Depois, estrelado aqui também pelo nosso saudoso Luiz Alberto de Oliveira. Depois é o Goiano do Pé Rachado, né? Depois teve o José Nery também, nosso querido amigo, o Luciano Barroso. E agora eu quero estar aqui por muito tempo, não quero virar saudoso daqui a pouco, o saudoso Maurício Rabelo. Não quero não. Não, sai de mim, rapaz, eu quero viver muitos anos ainda. Obrigado, meu amigão Nego Lima. Um abraço grande, viu? Muito obrigado. Ô, Celso Ribeiro, mas você é um menino competente, viu, rapaz? Mas não tá do jeito que eu preciso aqui, não. Deixa eu dar uma olhada. 80, José Filho, radialista. Fala comigo, José Filho, cadê você? Não esconda nada. É de Vitória, no Espírito Santo. José Filho, né? Homem, cadê você, José Filho? Era aqui. Agora vai. Agora, Celsão, segura a onda aí que você é um menino competente. José Filho, a palavra é sua. Boa noite.
3: Ô, meu grande amigo Maurício Rabelo. Aqui quem fala é meu amigo José Filho, rapaz, saudade aqui, né? Do programa Eu de Cá, Você de Lá, o programa mais esmagalhado do Brasil.
1: Eita,
3: o negócio aqui tá bom demais. Deixa eu mandar um abraço desses esmagalhar. Um abraço aqui para o pessoal
1: esbagalhar,
3: que tá ouvindo o programa Eu de Cá, Você de Lá, lá em Campos Sales, no Ceará. Aproveitando também para mandar um beijo carinhoso. Também para a Coquinha. A Coquinha lá em Assaré. A terra do Patativa do Assaré. Outra potência. Um abraço aqui para toda a turma maravilhosa aqui também de Vitória, do Espírito Santo. E todos os ouvintes do programa Eu de Cá, Você de Lá, da comunicação do meu grande amigo Maurício Rabelo, gente da melhor qualidade, que está aí apresentando o melhor programa do do AM. É o AM ainda, né? Pois é, meu amigo, um abraço para toda essa turma maravilhosa que está curtindo o melhor programa do Brasil. Eu de Cá, Você de Lá.
1: Alô, bonito. Obrigado, obrigado, amigão. José Filho é comunicador dos grandes, né? Lá de Vitória, no Espírito Santo. Falando no Ceará, falando Patativa do Açaré, na Coquinha, lá em Açaré, no Ceará. Falando também todo o povo lá de Campos Salles, no Ceará. Muito obrigado, José Filho. Um grande abraço. Parabéns pela sua comunicação fácil, pela voz bonita. Um grande abraço, meu amigo. Muito obrigado. Tem mais aqui do estado de São Paulo falando comigo. Boa noite.
4: Alô, Maurício Rabelo. Alô, ouvintes da Rádio Nacional de Brasília. Aqui quem fala é Samuel Silva, de Ribeirão Preto, São Paulo. Estou aqui trabalhando na escuta dessa programação abençoada. Alô, quero mandar um abraço a todos vocês aí de Brasília, de todo o nosso território nacional e até lá fora, né? Tem gente lá fora que nos ouve, que ouve a nossa rádio, tem gente lá fora que escuta e participa. Que Deus abençoe a todos.
1: Amém,
4: ouvintes.
1: Samuel, muito
4: manda
1: obrigado.
4: Uma moda pra nós aí. Milionários é rico. Uma das boas. Abraço a todos. Boa noite.
1: Boa noite.
4: Tudo de bom a todos.
1: Fala, bonito. Obrigado, obrigado, amigão Samuel Silva, de Ribeirão Preto, no estado de São Paulo, a terra do doutor Sócrates e também do doutor Samuel Silva. Um abração, Samuel. Um abraço à sua querida esposa, a dona Luzia, com respeito e consideração. E ele pediu uma moda bonita, foi do milionário José Rico, foi, Celção? Foi? É, muito obrigado. Muito obrigado, Samuel Silva, Ribeirão Preto, São Paulo, Brasil. Muito obrigado, muito obrigado. Tem aqui, lá do estado do Rio Grande do Norte. Fala comigo, Rio Grande do Norte. Boa noite. Oi. Boa noite.
5: Oi. Rio Grande do Norte, Garrabado, Porto Branco, galera, uma mulher de Zé Rico Milionário.
1: Zé Rico Milionário. Francisco Ramalho. Francisco Ramalho. Obrigado, obrigado, amigão Francisco Ramalho, do Rio Grande do Norte, pedindo Zé Rico Milionário, ou seja, Milionário José Rico. Muito obrigado. Decida é o nome do modão. Obrigado, Francisco Ramalho. Um grande abraço, valeu demais. Tocantins, falando comigo, Tocantins, boa noite. Vamos ver quem é aqui que tá falando comigo, lá de Tocantins, Paulo César. Alô, Paulo César, cadê você? Boa noite.
6: Alô, você, eu de cá, você de lá. Maurício Rabelo, eu tô ligado aqui no seu programa.
1: Sim.
6: E vi esse rapaz aí falar que o programa é muito importante para toda a população brasileira.
1: É o Nego Lima que falou.
6: Eu me esqueci o nome dele.
1: Nego Lima, aí de Palmas.
6: Mais além, Maurício Rabelo, eu digo que o programa Eu de Cá, Você de Lá, da Rádio Nacional, ele é importante para a cultura brasileira.
1: Rapaz.
6: Ele faz parte da cultura brasileira. Eu acho que todo morador rural, morou na zona urbana, que teve condições de possuir um rádio, ele já ouviu falar no rádio, no programa Eu de Cá, Você de Lá.
1: É verdade.
6: Esse programa é um sucesso nacional, né? Eu sou muito grato a Deus por a oportunidade de poder ouvir ele hoje através da internet, do celular.
1: Sim.
6: Com a imagem, com o som nítido, limpo. Que era um sonho a gente ter um rádio que pegasse nitidamente,
1: jeito,
6: mas não,
1: né?
6: Pegava. Então, esse programa é fantástico. Esse programa é brasileiro. Obrigado, Maurício Rabelo. Continue com esse programa excepcional que é, tá bom?
1: Alô, Rabelo. Muito obrigado, amigão Paulo César, no estado do Tocantins, muito obrigado. Quem falou da importância do Eu de Cá, Você de Lá foi de Palmas, o Nego Lima, que falou há pouco. E agora você faz essa importante palavra, nessa colocação tão importante, valorizando o Eu de Cá, Você de Lá, o rádio, né? As dificuldades encontradas pelo rádio no passado, e hoje ele foi parar na palma da mão de todo mundo, no celular, né? Sem interferência, com muita qualidade. Muito obrigado. O rádio que informa, leva alegria, leva entretenimento, tanta coisa boa. Eu tenho muito orgulho, eu tenho certeza que Deus me deu de presente a profissão que eu mais quis na vida, que foi ser radialista. Muito obrigado. Sem querer, querendo, como dizia o Chaves, né? Eu lá na roça, batendo pasto, capinando roça, roça de toco, de pedra, de cascavel, de tanto de jararaca, e pensando no rádio, nas músicas, narrando futebol, imitando.

0: do Jorge Cury, não sabia nada, rapaz, mas sabia que gostava de rádio. Madrugada, ficava até tardão da noite, todo mundo ia dormir e eu tomando conta do rádio, tomando do Zilomagzinho do meu pai e da minha mãe. Meu pai ia dormir, minha mãe, meus irmãos mais velhos do que eu, o Zete e o Nazário, as minhas irmãs mais novas e o Valdete também, a Marlene e a Maria Helena. E eu lá com o rádio, escutando o Fluminense, escutando o futebol, torcendo, sentava só de um lado da mesa, porque daquele lado dava sorte, do outro lado o Fluminense perdia. Era um negócio muito interessante e eu nunca sabia que um dia seria radialista, e graças a Deus estou aqui, é a minha profissão com a qual cuidei da minha família e continuo cuidando. Muito obrigado, meu querido amigo Paulo César, aí do estado do Tocantins, pelas suas palavras. Quero um dia conhecer você, apareça por aqui, eu apareço sempre por aí em Palmas, eu quero topar contigo aí, viu, Paulo? Um abraço.
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dessa música, Celção. Nome dela, Apenas Um Pecado, Chitãozinho e Chororó. Mandando pra Maria Aparecida, lá em Jussara, no estado de Goiás, dizendo que quer saber notícias da Vilma Branquinho. Vilma está ótima, passou uma mensagem bonita, uma poesia que ela fez para todos os ouvintes. Ela está muito bem lá em Araguaína, Tocantins. Obrigado, Maria Aparecida. Jussara, Goiás, Brasil!

0: deixa eu mandar um abração aqui lá para os Estados Unidos da América. Murilo, lá nos Estados Unidos, a dona Nívia e a Sofia também ouvindo eu de cá, você de lá. Muito obrigado, Murilo. Estados Unidos da América, muito obrigado, muito obrigado. Tem aqui um casal lá em Portugal, deve estar aguando uvas agora, nesse momento. Hoje, durante o dia, eu vi a mensagem lá de Portugal, né? Tão bonita. Eu fiquei muito feliz. É a Lani e o Sérgio Luiz. Alô, alô, Lani! Lani não, é a Elaine, né? Sérgio Cruz. Eu tô ficando doido, olha, eu falei Sérgio Luiz. Tô ficando doido mesmo. Mas a Elaine é uma tocantinense de Porto Nacional. Ela mandando uma música para o esposo Sérgio Cruz. Eles estão em Melgaço, norte de Portugal. Lá em Melgaço, norte de Portugal, estamos ouvindo a Rádio Nacional pelo celular, trabalhando na plantação de uvas hoje, fazendo a rega das uvas para fazer o vinho Alvarinho, né? Obrigado, obrigado, Elaine, tocantinense de Porto Nacional. Obrigado ao seu maridão Sérgio Cruz, em Melgaço, no norte de Portugal. Muito obrigado. Cuida bem das uvas. Um dia eu quero experimentar esse vinho Alvarinho ainda, se Deus quiser, de Portugal para o mundo, feito lá pela Elane, a brasileira de Porto Nacional, Tocantins, e o maridão Sérgio Cruz. Muito obrigado, muito obrigado. Tem mais aqui, 84, é lá do Rio Grande do Norte. Fala, Rio Grande do Norte.
1: Rio Grande do Norte, estado de Porto, pertinho de Natal, da capital, viu?
0: Valeu, Francisco Ramalho. Opa, obrigado, obrigado, Francisco Ramalho, aí no Rio Grande do Norte, muito obrigado. Ô, rapaz, e o Murilo mandou um vídeo aqui da sua Sofia, tão já uma moça, né, rapaz? Que coisa linda. Fala, Sofia.
2: Ela está muito bem lá em Araguaína, Tocantins.
0: Olha, obrigado, Maria Aparecida. E está ouvindo lá nos Estados Unidos, botando o radinho bem perto do ouvido da Sofia, rapaz. Que coisa boa. Obrigado. Olha o Chitão e o Chororó cantando bonito. Opa! Obrigado, obrigado, Murilo. Obrigado, Nívia. Obrigado, Sofia. Aí nos Estados Unidos da América, ele mata a cobra e mostra um pedaço de cacete e um pedaço de pau, né? Mostrou aqui, ouvindo o sonzão da Nacional. Quer ver? Escuta aí, Celso. Quer ver? Escuta, ó.
2: Ela está muito bem lá em Araguaína, Tocantins. Olha. Obrigado, Maria Aparecida. Jussara, Goiás.
0: É o som que ele captou lá nos Estados Unidos. Que coisa boa! Obrigado, obrigado. Meu amigo Ciro Corrêa Brito tá dizendo, Maurício, olha a relíquia aí, um rádio sempre, né? Você usava esse aí? Não, esse aí era do meu avô, viu, Ciro Corrêa Brito? Esse era do meu avô e eu torci tanto um dia o ponteiro dele que eu estourei a linha do ponteiro e ele me chamava de Maurício. Maurício, mas você quebrou meu rádio, rapaz. Coitado, ficou quase um mês sem rádio, não sabia como consertar, né? Arrebentei o ponteiro dele. É esse aí, viu? Esse aí que eu achava que as pessoas, quando despediam, eu tinha 5 anos, mais ou menos. Tapado demais, né? Falou, é hora que despedia, vamos embora. Tchau, Brasil! Eu falei, ô vovô, eles estão subindo aqui nessa antena aqui agora, subindo aqui nesse fio, tá indo embora. Não, não, não tem ninguém aqui dentro do rádio. Eu não tava aqui dentro, não, tava não. Tava não, né? Estão lá em São Paulo. Falei, mas como é que estão lá? Não estamos ouvindo aqui? Não entendia. Nesse rádio aí. O do meu pai era um menor chamado Zilomag. Rapaz, que rádio bom. Minha mãe tem ele até hoje, mas não fala mais nada não. Mas vá ser bom desse tanto, viu? Esse eu nunca quebrei ele não, viu? Cuidava dele demais. Também eu já tinha juiz, né? Esse aí eu não tinha juiz nenhum. Francisco José, de José de Freitas, no estado do Piauí, tá ouvindo eu de cá, você de lá. Francisco José, não é o repórter do Sertão Esturricado de Pernambuco, não, viu? É o Francisco José, de José de Freitas, do Piauí. Muito obrigado, muito obrigado, muito obrigado. Naélio Alves de Souza mandou uma mensagem também para nós aqui. Naélio Alves, boa noite.
3: Boa noite, Maurício Rabelo. Boa noite aos ouvintes. Boa noite a toda a equipe do Eu de Cá, Você de Lá. É o Naélio Alves, estou na escuta, Maurício, aqui na cidade de Santa Cruz, Pernambuco.
0: Santa
3: Volta
0: Cruz,
3: a participar Pernambuco. Mais uma vez da maior audiência do rádio brasileiro. O Eudir cá, você de lá. E quero aqui, Maurício, pedir uma música, se for possível, do Chico Rei Paraná, Boêmio do Colarinho Branco. Dedicar para todos os ouvintes que estão na sintonia do programa Eudir cá, você de lá,
0: tranquilo,
3: em toda
0: calma.
3: Parte do Brasil. Um abraço para você, Maurício Rabelo.
0: Valeu, muito obrigado, amigão Naélio Alves, pedindo o Boêmio do Colarinho Branco para ouvir lá em Santa Cruz da Venerada, em Pernambuco. Muito obrigado, Naélio Alves, que alegria receber a sua voz forte, pujante aqui nas ondas da Rádio Nacional, no Eu de Cá, Você de Lá. Muito obrigado, Naélio Alves, excelente noite para você, muito obrigado. Tem outra aqui participando, Antônio Ribeiro, dizendo assim: boa noite. Boa noite, caro amigo Maurício Rabelo, aqui é Antônio Ribeiro de Itamari, Bahia. Eu tô ouvindo vocês da Rádio Nacional, do Eu de Cá, Você de Lá. Eu comecei ouvindo o Mascarenhas de Moraes, né? Fazendo a Rádio Nacional. Continuo na escuta, mando um alusão para Edmundo Nascimento em Planaltina de Goiás. Edmundo Nascimento em Planaltina de Goiás. Edgar do Cachorro Quente, o popular comeu, morreu em Uberlândia. De Minas Gerais, Darílio Borges, em Cachoeirinha, município de Itamari, Bahia. E a música fica por nossa conta e vai ser boa. Pode ter certeza, meu amigo. Obrigado, Antônio Ribeiro, Itamari, Bahia.

0: Mas aqui conosco 99, é lá do estado do Maranhão. Fala comigo, Maranhão, a palavra é sua, boa noite.
1: Obrigado, meu patrão, viu, por você tocar a música aí pra nós aí, tá bom?
0: É o Sandro.
1: É o Sandro aqui do Porra Lá Cumprida, pra município do Lago do Rodrigo.
0: Lago dos Rodrigo, conheço aí. Aí, Paulo Ramos.
1: Tamo por cá, qualquer coisa tamo aqui, meu patrão.
0: Lagoa Comprida, obrigado, obrigado, meu querido amigo, é o Sandro, Sandro lá de Lagoa Comprida, município de Lago dos Rodrigues, no estado do Maranhão, aí perto de Paulo Ramos, né, de Lago da Pedra, Lago do Junco, essa região que eu gosto demais, muito obrigado. Tem mais, o Euclides, ele falou, Euclides, não tem como eu botar essa mensagem inteira não, menos um pedaço vai. Segura aí.
2: Manda o áudio volta pra mim, meu amigo Marisa Rabelo, Raida Miro. Boa noite, Marisa Rabelo. Aqui é Euclides, da Lagoa de Ferrões, Santa de Cássio, na Bahia. Ontem eu pedi a música, não rodou, mas não tem problema por isso, não, meu amigo. Por isso eu não deixo de ouvir o programa, não, porque eu adoro o programa do senhor.
0: Obrigado.
2: Uma boa noite pra Eleodoro, Pocatelha, Vagalinho Pai e Filho, seu Miguel.
0: Não sei qual a música.
2: Diego Portugal. Alemão, Mário Rito, Maria José, Edileuza, Alice, Zé Lemurrinhos Piaí, minha irmã, Simeus Conterranos de Santa Ritense, Macidão Bahia, e todos os ouvintes dele que você tá lá. Que na escuta do programa. A rádio não tá muito boa, não, mas tá dando pra ouvir. Ontem tá melhor.
0: Tá bom. Beleza pura, muito obrigado amigo Euclides aí na Lagoa dos Ferrões, aí município de Santa Rita de Cássia, Bahia, muito obrigado Euclides, um abraço grande pra você, viu? Tem aqui 62 Goiás, boa noite amigão Maurício Rabelo aqui é Santiago de Goiânia, Goiás, estamos na audiência aqui diária do Eu de Cá, Você de Lá, obrigado, obrigado Santiago de Goiânia, né? Muito obrigado, ele manda um abraço para todos os ouvintes, sempre Eu de Cá, Você de Lá. Essa vinheta do programa me traz tantas lembranças do meu saudoso pai, que era eu ainda moleque, viajando para Imperatriz do Maranhão, ouvindo Eu de Cá, Você de Lá. Obrigado Santiago de Goiânia, muito obrigado, o Gleibe Oliveira, o moço de Caiapônia, Goiás, muito obrigado Gleibe Oliveira, ele falou assim, ô Gleibe, a palavra é sua, meu amigo Gleibe Oliveira. Homem! Pera aí, só um minutinho, Celso. Pera aí. Gleibe Oliveira!
3: E aí, boa noite, ué, Brasil. Já acabou o programa, né, rapaz? Você de lá, mais uma pancada, Maurício Rabelo. Olha aí pra você ver, ó, que beleza. Ô, dona Ana Paula, calma aí, menina.
0: Beleza. Celsão, obrigado, viu? Foi um prazer. Bom,
4: Maurício. Falou. Amanhã tem futebol, avisar.
0: Mas tem um programa também.
4: Boa noite, Clênio. Boa noite.
0: Falou. Gente, fiquem todos com Deus. Tchau, meu amigo Anderson Vareta. Minha mãe, dona Gasparina, benção, minha mãe, durma com Deus. Marlene, um beijinho. Durma com Deus. E o meu pai que está no céu, a sua benção, meu pai. Tchau, Brasil!
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1: 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Zé Ramalho, dele, a Borracha.

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1: Wilson Simonal, Nem Vem Que Não Tem, de Carlos Imperial. Duda Beat, Bichinho, de Eduarda Bittencourt. 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Seu Jorge, América do Norte, dele, Pretinho da Serra e Gabriel.

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1: Marcelo Genesi, o melhor da vida de Marcelo Genesi. Maria Gadu e Lenine, quem de Maria Gadu?
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1: Tim Maia na programação nacional. Cristina de Carlos Imperial e Tim Maia.

0: Tanque Te Ver, de Chico Amaral e Samuel Rosa. Vanessa da Mata me liga, de Vanessa e Dom Lucas.
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0: Márcio Faraco, dele, meu

0: Tereza Cristina e seu Jorge, Pura Semente. Fred Martins e Ney Mato Grosso, Tempo Afora, de Fred Martins e Marcelo Diniz.
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0: Milton Nascimento, Raras Maneiras, de Márcio Borges e Tunai. Paralamas, Saber Amar, de Herbert Viana.

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1: Bom dia para você ligado aqui na Rádio Nacional com o melhor da música brasileira. Vamos ouvir Loborges e Samuel Rosa, de Loborges e Fernando Brant, Paisagem da Janela.

0: Dalto Pessoa, de Dalto e Cláudio Rabelo. Sá Rodrigues e Guarabira, Sobradinho, de Sá e Guarabira.
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0: Rádio Nacional agora com Milton Nascimento. Nada será como antes. De Milton Nascimento e Ronaldo Bastos.

Amelinha Frevo Mulher de Zé Ramalho. Beto Guedes, Lumiar de Beto Guedes e Ronaldo Bastos. 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Márcia Castro, de Gonzaguinha, Pois É, Seu Zé.

Ana Costa e Martinália, não sei o que dá. De Ana Costa, Zélia Dunca e Martinália. Nando Reis dele, sou dela. 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Lulu Santos, dele Nelson Motta, como uma onda.

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3: Rádio Nacional, Madrugada Nacional. Você está acompanhando aí o programa de todas as madrugadas. Grande audiência em todo o Brasil, onde você estiver. O abração deste amigão Frank Silva. Muito obrigado pela companhia. E da seleção do Antônio Miranda e Jaider Ribeiro, nós vamos trazer para você Aguinaldo Timóteo, Deixa-me Outro Dia Menos Hoje, Valdir Soriano, Tortura de Amor, e Altemar Dutra, Olha Só, Que Queres Tu de Mim.

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1: Eu sou o Frank Silva e continuo com você aqui na Nacional e o Madrugada Nacional, curtindo a boa música. Chegando agora, Elisete Cardoso, Barracão, Zucchero e a música Ave Maria no Morro, e Dalva de Oliveira, Hino ao Amor. Música.

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1: Que bom ter você conosco mais um dia aqui na Rádio Nacional, mais esta madrugada gostosa. Muito obrigado, você que nos dá carona aí pelos rios do Brasil. Um abração bem forte, muita gente já navegando, né? Lá na Amazônia, por exemplo, o pessoal essa hora tá andando de barco, né? Navio, enfim, em alto mar. Meu amigo do ônibus coletivo aí na capital que não para, né? Meu amigo aí do ônibus interestadual, intermunicipal, internacional. Boa viagem para você, viu? Sucesso aí na sua viagem, que Deus te acompanhe. E você aqui, taxista, um abraço bem forte. Meu amigo do aplicativo, minha amiga, bom dia, bom dia, bom dia. Vamos seguindo, gente boa. Vamos curtir agora Ao Meu Lado Outra Vez, Daniel, Zezé de Camargo e Luciano, Hey Jude, e Cleito e Camargo, Quando um Grande Amor Se Faz.

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1: Você está na Rádio Nacional AM Brasília, curtindo o Madrugada Nacional com este amigão Frank Silva, excepcionalmente, né? Nossa colega Luziânia está viajando, mas logo, logo estará de volta, né, Luziânia? Onde você estiver, o abração do amigão Frank Silva, boas férias aí para você. Nós vamos trazer agora Sorriso Maroto Dependente, Pixote Nem de Graça e Raça Negra e Tiaguinho Cheia de Manias.

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1: Nacional e o Madrugada Nacional. Você está acompanhando o programa 10 do seu rádio, na 10, 980 kHz. Rádio Nacional, tá na Nacional, tá na boa. E agora nós vamos trazer para você Love Me Do com The Beatles, Los Lobos, La Bamba. Tá aí.

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2: Esta é a Nacional e o Madrugada Nacional com este seu amigão Frank Silva, levando alegria, levando aí a boa música para você curtir e o desejo que este dia seja positivo para você, que você consiga aquilo que não conseguiu no dia de ontem. Acredita, vai em frente. Vamos trazer agora Zezé de Camargo e Luciano Para Sempre em Mim, Daniel Índia e de Paulo e Paulino, No Céu dos Braços Teus.

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1: Você está na Rádio Nacional AM Brasília e o Madrugada Nacional. Muito obrigado aí, meu amigo frentista, né? Não importa a sua profissão, onde você estiver nos ouvindo, toda profissão é digna de admiração e respeito. Você que está aí de boa, amigos aposentados, né? De boa, um abraço bem forte, sucesso para você. Muitos e muitos anos de vida para todos, para que você continue aí curtindo a sua vida. E vamos trazendo aí sucessos. Odair José, cadê você? Mauro Sérgio, nosso sonho de amor, e Peninha, sonhos.

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1: É o nosso Madrugada Nacional com este amigão Frank Silva, para você que está aí ligadinho, em casa, no trabalho, em qualquer ponto deste nosso querido e imenso Brasil. Muito obrigado aí pelo carinho da sua audiência, meu querido, minha querida amiga. E vamos trazendo três sucessos para você. A primeira é Tânia Alves, Simples Carinho, depois Nelson Gonçalves, Ronda,

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1: É a Rádio Nacional e o Madrugada Nacional. Muito obrigado, meu querido, minha querida amiga. Um abração para você, onde você estiver nos curtindo. Um abração deste amigão Frank Silva. Tem um convitinho, viu? Olha, todos os dias, de segunda a sexta-feira, você tem um encontro aqui comigo, 1 da tarde, no Sintonia Nacional. Você pode participar, pedir a sua música, mandar o seu alô, tá bom? Um abraço. Vamos seguindo, minha gente, aqui no Madrugada Nacional. Vamos ouvir Julio Iglesias, Devaneios, De Coração para Coração, Roberto Carlos, e o José Augusto, Fantasias.

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1: Você está na Rádio Nacional, AM Brasília e o Madrugada Nacional. E vamos seguindo, gente boa, vamos trazendo aí sucessos, mais três músicas para você curtir. Tá aí o Tony D'Amito, Onde Anda Juliana? Bartô Galeno, Quero Me Casar Contigo. E o Márcio José, O Telefone Chora.

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1: Bem, minha gente, eu quero agradecer aqui aos colegas, né, Lucinha Safatler, né, na coadjuvante na técnica de som, Otávio Fernandes e Ageu ali na mesa também na técnica de som, seleção musical do Antônio Miranda e do Jaider Ribeiro do Amorim, coordenação do Mário Sartorello. Este amigo de você se despede, amanhã tem mais, tenha um ótimo dia. Nos vemos amanhã, nesse mesmo lugar, nesse mesmo horário. Um abraço e até lá, se Deus quiser.

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1: 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Titãs, de Sérgio Brito e Torquato Neto, Go Back.

Gilberto Gil, realce de Gil, céu, a nave vai, de Jorge do Peixe. 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Ivan Lins, antes que seja tarde, de Ivan e Vitor Martins.

0: A Cor do Som, de Caetano Veloso, Beleza Pura. Skank, Vamos Fugir, de Gilberto Gil e Minha.
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0: Roberta Campos, na programação nacional Minha Felicidade, de Roberto e Danilo Oliveira.

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Geraldo Azevedo, Táxi Lunar, dele Zé Ramalho e Alceu Valença. Os tribalistas Diáspora, de Arnaldo Antunes, Carlinhos Brown e Marisa Monte. 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Nessa sequência tem Marisa Monte, Amor, I Love You, de Marisa e Carlinhos Brown. Deixa

tinha suspirado, tinha beijado um papel devotamente. Era a primeira vez que lhe escreviam aquelas sentimentalidades. E o seu orgulho dilatava-se ao calor amoroso que saía delas, como um corpo ressequido que se estira num banho térmico. Sentia um acréscimo de estima por si mesma e parecia-lhe que entrava, enfim, numa existência superiormente interessante, onde cada hora tinha o seu encanto diferente, cada passo conduzia a um

0: Parabéns, Melodia. Obrigada.
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2: Bom demais ter você aqui com a gente na Rádio Nacional. Vamos ouvir banda Black Rio e Elza Soares, Isabela, de William Magalhães e Bernardo Lima.

Zélia Duncan, Della e Christian Noyens, A Diferença. Luciana Mello, de Valmir Borges, Joia Rara. 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E agora Afonso e Verônica Ferriani, Astronauta Jasmin de Afonso.

Tulipa Ruiz e João Donato Tafetá, de Tulipa e Gustavo Ruiz. Mariana Aidar e Chico César, O Futuro Já Sabia, de Barro e Ed Staudinger. 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Rádio Nacional com o melhor da música brasileira, Zé Ramalho, dele, Admirável Gado Novo.

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Luiz Melodia, de Melodia e Renato Piau, Cara a Cara. Maria Bethânia, de Tom Jobim e Vinícius, O Que Tinha de Ser. 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Agora tem Luiz Coimbra. De Sting, versão de Zé Cabaleiro, Luiz Coimbra, Ouro e Sol.

Vander Lee, dele Terno Cinza. Marina Lima, Uma Noite e Meia, de Renato Roquette. E agora, Alceu Valença, Coração Bobo, de Alceu.

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2: Alô, Brasil! Chegamos! Ah, bom dia, 5 da manhã!
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2: Alô, Brasil! Estamos mais uma vez juntos. Ei, dona Jesuíta, a senhora tá rápida no gatilho, hein? Ó, Tereza, obrigado. Todo mundo tentando bigodear aqui. Eu sou Luciano Barroso. A produção é da Bruna Alves e Cléo Borges. No estúdio, as mixagens do grande Zé Lins. Alô, Zé, bom dia, chacareiro. Programação musical, nós temos o gatinho Jaider Ribeiro de Amorim, o grande Antônio Miranda. Fala, Mirandão, a colaboração da Delgrácia Pinto, os colegas que estão no CIA, no Rodeador, bom dia. Oi, meu Brasil lindo, bom dia. O telefone para você participar comigo é o 61-99674-1536. 61-99674-1536. Bom dia, Nacional Brasília, Nacional da Amazônia em Ondas Curtas, Nacional do Alto Solimões em Tabatinga, Rádio FRN de Natal. Alô, Geraldo, bom dia. Rádio Porto FM em Porto Franco, no Maranhão. Alô, Portugal, bom dia. Colômbia, buenos dias. Guiana Francesa e Bélgica, bonjour. Estados Unidos, Canadá, Inglaterra, Guiana Inglesa, good morning. Na Alemanha, moi. No Japão, konnichiwa. Se você está ouvindo o nosso programa fora do Brasil, aqui no Brasil, em qualquer lugar, me avise, mande aqui para nós. Vamos juntos neste Brasil Rural que já está no ar.
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1: É a nossa voz, a voz do povo brasileiro em AM, FM, ondas curtas, na internet, em todas as plataformas. Participe comigo no 61-99674-1536. Hoje, dia 22 de julho, celebra o Dia Internacional do Trabalho Doméstico. Você que tem aí o trabalhador, trabalhadora doméstica, bom dia especial para você. Dia Mundial do Cérebro, dia do cantor lírico. E hoje nós vamos falar de pequenas hortas em apartamentos. Já tem gente, tem aquele canteirinho, né, Zé? Aí vai lá, planta aquele negocinho, tem uma besteirinha aqui, né? O que mais se planta? Vamos saber. Hoje nós vamos conversar aqui a respeito deste assunto com o Carlos Antônio Moraes, da Emater DF. Vixe! Ah, Mirandão, aí começou bem o nosso Brasil Rural. E aí? Quem bigodeou, hein? Eu tô olhando aqui a lista. Quem bigodeou, hein? Quem é que tá na área? Ô, meu querido, bom dia, Dinilto. Bom dia, ótima manhã pra você, Dinilto. Obrigado aí pelo carinho. Lá vamos nós, meu Brasil Rural.

0: 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Bom dia, pessoal! Ah, moleque! 5 e 8, Zé! E a bigodeada de hoje? Ah, vem assim, ó. Pessoal de Pixuna, alô, Pará!
1: Bigodeou!
0: Dona Jesus, cadê o Amauri?
2: Bom dia, Luciana, jesuíta de Santa Cruz da Venerada. Luciano, passa pra mim hoje a música de Henrique Juliano. É, a flor e o beija-flor.
0: Oh,
2: ofereço pra você, que é um ótimo locutor, e é só pra mim curtir mesmo.
0: Obrigado.
2: Tudo bom pra você, cheiro na carequinha.

0: Beija-Flor foi a bigodeada de hoje. Muito obrigado pela sintonia. Lá vamos nós, Brasil.
1: Isso.
0: São 5 horas e 12 minutos. Bom dia. Uma ótima manhã para você participando comigo. O telefone você já sabe. Não, eu repito. Não há problema nenhum. É o 61-99674-1536. 61-99674-1536. Os recursos do Plano Safra 2026-2027. Com juros equalizados, devem estar disponíveis para a contratação dos produtores ainda neste mês de julho, tá? Foi o que disse o secretário de Política Agrícola do MAPA, Guilherme Campos, tá? Ô, Gilberto, seja bem-vindo. Saudade do grande amigo Gilberto, taxista. Fala, meu grande.
2: Bom dia, Luciano. Bom dia, Brasília. Bom dia, Brasil. Lulu.
0: Oi.
2: Que saudade eu tava do seu programa.
0: Que houve?
2: Hoje eu tô na área, viu? Já tô na área faz dias, chegando, só que não tenho oportunidade de participar. Aqui é o Gilberto, o taxista flamenguista. Lembrando, hoje o malvadão tá na área, viu? Hoje ele vai começar a judiação do povo.
0: É, com quem?
2: Aquele abraço. Que Deus abençoe.
0: Gente, o Flamengo vai jogar contra quem, Zé? Chapecoense? Acho que é Chapecoense, é. Ô Gilberto, eu tô doido pra ver o Campeonato Brasileiro de novo, começar a assistir qualquer jogo, desde que seja um jogo bom, porque eu vou te falar um negócio. Se bota a camisa da Seleção Brasileira no Palmeiras, a gente era campeão. Se bota no Flamengo, haha, aí não tinha pra ninguém. Mas levaram aqui. Ah, deixa pra lá.
3: Bom dia! Ai, Luzinho, saudade, amiga!
0: Ele não tomou o remedinho. Ah,
3: fala grosso, homem, grosso!
0: Grosso!
3: Bom dia, Lulu, meu fofo!
0: Bom dia,
3: Zé Lins, bom dia a todos aí que fazem o programa Brasil Rural com o Lulu, meu fofo, meu carequinha. Rapaz, Luciano, hoje, graças a Deus, tá tudo na paz, né? Solzão bonito, solzão raiando aqui, aquele calorzão bacana.
0: Certo.
3: Olha, Luciano, um alôzão aí pra galera aí, essa galera do Amigo do Amanhecer, né? Que sempre aí tá te ouvindo e maravilhosamente. Ô, dona Geralda,
0: bom dia,
3: dona Vilma. Bom dia também, dona Vilma Branquinha também, nosso amigo Leodoro, Léo Clique. Vagalume!
0: Ô, vaga.
3: Vai, meu filho, acorda pra cuspir, Vagalume 1, Vagalume 2, nosso amigo Del, nosso amigo Pouca Telha, rapaz, de telhado também, né?
0: É.
3: Eita, Luciano, o tempo é curto, né? Carminha! Cadê o cafezinho, Carminha? Já fez o cafezinho? Ô, Lulu, meu fofo, tempo acabou. Tchau, meu obrigado. Quando puder, hein, Luciano, toca aí aquele dois careca brigando pelo um pente. Tchau, meu obrigado.
0: Que é isso? Dois carecas. Não, que música é essa, Zé? Você conhece essa música, Dois Carecas Brigando por um Pé? São cinco...

0: Eu nunca ouvi falar nessa música, não. Fala aí, meu querido Raimundão.
1: Bom dia, eu sou o Raimundo Filho do Brem, Maior Brasil. É só pra assinar o ponto hoje, que eu estou atrasado. Viu, Luciano? Bota aí, Alcione, qualquer uma.
0: Tá bom, tá bom. Ô, meu querido, rapaz, eu vou te falar um negócio. Como é que é? Ô, Miguel. Miguel, apagou aqui, você apagou, mandou, apagou aqui a sua mensagem? Miguel! Apagou aqui no meu computador. Miguel, tô te chamando, Miguel. O que que houve aqui, Miguel? Uma ótima manhã pra você. Ô Zé, você sabe que tem muita gente que gosta do trio Parada Dura. E ontem pediram essa música aqui com o trio Parada Dura, Barra Pesada. Ai, a música de Mangabinha, rapaz. São 5h16, bom dia.

0: 5h19, Brasil. Bom dia, uma ótima manhã para você. No 61-996-74-1536. Rapaz, o Amauri, ele ia bigodear. Aí eu olhei o áudio e falei, é o Amauri. Aí sumiu o Amauri. Aí eu falei, quando eu tava lendo aqui, falei, agora eu vou atender o Amauri. Sumiu o Amauri. Aí eu olhei de novo e falei, uai, cadê o Amauri? Sumiu o Amauri. Amauri, todas as vezes que você manda um áudio, o seu áudio vai pro último lugar da fila. Agora eu consegui pegar você, Amauri. Aqui, ó.
1: Luciano Barroso, Amauri, aqui de Cavalcante, Goiás, que adquiriu a música Osmani Bonito, escuta minha canção.
0: Isso, ele é forrozeiro. Ah, menino, lá em Cavalcante, pessoal, lá na região dos Calungas. Obrigado, Amauri.
1: Eu conheci meus amigos no assentamento do Rio Bonito, todo mundo do assentamento do Rio Bonito aí. Pessoal da Fazenda Catingueiro.
0: Isso.
1: É isso aí, aqui em Cavalcante, todo mundo ouvindo a sua rádio aqui, viu?
0: Obrigado.
1: Todos os caminhoneiros.
0: Nossa.
1: Tô aqui ouvindo todos os dias. A Mauri do Forró Cavalcante, Goiás.
0: Valeu, Mauri. Luciano. Obrigado, Mauri. Muito obrigado, querido. Valdeci Rodrigues. Bom dia, povo da Rádio Nacional. Bom dia, Valdeci. Tudo bem contigo? Numa boa? Oh, aí vem ele. Se

0: Doeito para fazer direito, Adilton.
1: Bom dia, seu Luciano Barroso.
0: Bom dia, senhor.
1: E amigos do Grupo Amigo do Amanhecer também, uma excelente manhã de quarta-feira. Quarta-feira maravilhosa no sertão da Bahia, Luciano.
0: Aí.
1: Uma manhã tranquila aqui. E eu aqui no pé do eito para fazer direito, ligado na Rádio Nacional, curtindo o Brasil Rural.
0: Certo.
1: Desejando também uma excelente quarta-feira, uma ótima manhã aí aos amigos. Meu amigo Gesto Topógrafo, o alemão que mandou um alôzinho ontem também. Abraço, meu amigo. Wesley em Brasília, Pedro Ribeiro. Também as amigas aí, a Milena. Também a minha amiga Rosângela Vieira aí no Conjunto de Chácara em Brasília, ligada também. Beijo, minha amiga. E a todos os amigos demais que estão sintonizados nessa manhã. Chico Berranteiro, a todos os demais, Luciano.
0: Valeu.
1: Ouvi, viu, Luciano? Ouvi a música ontem. Bom demais.
0: Boa,
1: aí,
0: né?
1: Com Lio e Léo, Mãe de Carvão. E vou deixar um novo pedido aí, se possível,
0: para
1: ouvir com Rolando Bodrim, Chico Mulato. Tá certo?
0: Certo.
1: Abraço a todos aí, todos os demais amigos que estão na sintonia. Meu abraço, meu carinho aí. Desejando uma excelente quarta-feira, meu amigo. Tô por aqui, na sintonia, no município de Presidente Jânio Quadros, aqui no Sertão Baiano.
0: Vou te falar um negócio, ô Adeilton. Teve um ouvinte que depois que eu rodei Mãe de Carvão, ele falou: valeu a insistência do Adeilton, a música é bonita, é? 5h21, bom dia. Ah, Thales, seja bem-vindo.
2: Bom dia, Luciano Barroso. Bom dia, ouvintes da Rádio Nacional da Amazônia,
0: bom
2: Nacional
0: dia.
2: Brasília. Aqui por cá, Thales Oliveira, diretamente de Queimada Nova, Beira Rio, Oliveira dos Brejinhos, Bahia. Passando aqui para mandar um abraço a todos que tá curtindo o programa pela beirariofm.net.br. Aquele abraço para todos os ouvintes. Mandar um abraço a todos os caminhoneiros trafegando na BR-242. Pedir a eles bastante atenção aí, já tá trafegando na 242, porque o trânsito é muito pesado, né? Nessa época, o trânsito muito pesado. Inclusive, ontem teve um acidente pela manhã aqui entre Beira Rio e Queimada Nova. E aí ficou uma hora e meia para poder destombar o carro. A pista interditada. Luciano, bom dia.
0: Bom dia. Gente, vamos tomar cuidado lá, tá? Na 242, tá bom? Ô, minha querida, fala a verdade, Carminha. Você acordou bem hoje,
3: bom
0: Carminha?
3: Bom dia, Lulu, Brasil Rural, a todas as mulheres. Todos os trabalhos domésticos, é nós que comanda, hein? Um abraço, felicidade e abraçar todos que estão na tua escuta. Bom dia, Roraima, todo povo. Estamos na escuta, um abraço aí para Zezé Pintorama.
0: Isso.
3: Um abraço aí para Dona Geralda, um abraço para Cida com o seu José Alves. Um abraço para Delfina, um abraço para Neri Camargo, um abraço para Neves, um abraço para todas. Felicidade. Lulu, nós chamamos, viu?
0: Delícia.
3: Abre a porteira, bota o buzinaço, bota o berrante, Zelim. E para tua equipe, Lulu, felicidade, alegria. Eu só tenho a agradecer a Deus a vida e a saúde. E à noite, bons sonhos. Eu quero escutar Esperando na Janela com Durgival Dantas e Tati Guel. Eu e João Gomes.
0: Tá
3: um
0: bom.
3: Abraço aí, alemão. Cadê o Beliscão? Um abraço da Ana Cleonice.
0: Um abraço. São 5 horas. Vambora! 5h24. O desenvolvimento de modelos meteorológicos baseados em inteligência artificial, o IA, tem impulsionado as capacidades de previsão dos serviços meteorológicos nos últimos anos, mas também acarreta novos riscos, tá? Há um temor de que os previsores continuam a precisar de avaliar a informação, traduzir a incerteza em orientações concretas e garantir, né, uma informação mais robusta, mais séria. O desafio agora é garantir que essa informação chegue aos previsores, aos gestores de emergência e às comunidades antes da próxima tempestade. Está na ONU News essa informação. Oi, Hipólito.
4: Bom dia, Luciano Barroso.
0: Bom dia,
4: Brasil,
0: meu querido.
4: Rural. Bom dia, turma aí da Operacional e da Nacional. Luciano Barroso, manda um alô aqui para o Uruçuí do Piauí, em especial para seu Pedro Borséia, tá? Essa hora, o radinho dele ligado. Pedro Orcé tem 91 anos, Luciano.
0: Ô, seu Pedro.
4: Mas é um homem ativo. Manda um alô pra ele. Pedro Orcé, Netinho Borges, professor Aloysio. E o que tocar de bom aí, manda pra nós aí. Tá bom certo. Dia, Luciano Barroso. Acorda, povo. Luciano Barroso tá no ar.
0: Tô aqui.
4: Vamos que vamos, Luciano.
0: Bom dia, vamos que vamos. Obrigado, Hipólito. Muito obrigado. Luciano, bom dia. Bom programa, amigão. Luciano, o Brasil da Amazônia, do coração de milhões de ouvintes. Passando para dizer que já tomamos uma soquinha de café de ontem. Nossa Senhora! Um forte abraço do missionário Antônio Carlos. Antônio Cardoso. Antônio Cardoso, seu ouvinte de todas as manhãs. Missionário, bom dia. Uma ótima manhã. Tá comigo no 61-99674-1536. Oi, dona Cleuda. Maravilhosa, dona Cleuda. Tava com saudade da senhora, dona Cleuda.
5: Bom dia, Luciano Barroso.
0: Bom dia.
5: Luciano aqui, Cleuda, em Santa Cruz. Luciano, eu gostaria de ouvir a música com João Mineiro e Marciano. Pra oferecer pra minhas duas filhas, pra meu esposo. Pra oferecer pra o Gaguinho, pra o Clemildo. Pra Lucília. E tchau, um bom dia, lindão.
0: Ô, lindona, hoje tem João Mineiro e Marciano daqui a pouquinho, tá? No nosso Brasil Rural. Ontem nós tivemos a disputa entre a Sandra Oliveira, que ganhou com 27 votos, e o Wellington Brasil, que perdeu com 16. Aqui, ó. Sobradinho, sai Guarabira, foi a perdedora de ontem. Você ouve agora aqui no Brasil Rural. 5h27, bom dia.

0: Sai Guarabira.
1: Bom dia, meu amigo do Sandro Barroso.
0: Bom dia, Quejeira.
1: Tamo aqui na Quejeira Rock, aqui de ouvindo, meu amigão. Bota um modão bom aí pra nós.
0: Certo, meu amigo.
1: O Andrezinho tá mandando áudio aí. Hoje, ontem eu estive ali, lanchando ali no lanche dele. Ele disse que ia mandar um áudio aí hoje.
0: Não mandou até agora, não.
1: Tu botar aí, aquele que tu botou, nós ouvimos. Depois que ouvimos, é que ele tirou você do ar. Estamos ajeitando aí, estamos combinando aí pra ir aí te visitar.
0: Isso, eu tô que ia, pai, venha.
1: Daqui pro fim do ano.
0: Deixa eu te falar um negócio, se vocês vierem o café, eu pago, é por minha conta. O café tá ali, não tá, Zé? Aquele de... tem aquele, tá na garrafa ali? É, não, mas pera aí, eu vou dizer aqui que é o bancal bacana. Aqui tem café de graça. Mas aí eu vou dizer, não, deixa comigo, o café eu pago. Ah, moleque. Tô esperando todos vocês. Ô, André, não chegou o áudio seu aqui ainda, não. Ah, não chegou, não. 5h30, vamos lá, Zé.
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2: Ô Zé, agora chegou, ó.
3: Bom dia, Luciano Barroso. Já estamos por cá. Tá. Aqui é o André Luiz, aqui de Porto Franco, Maranhão. Já estamos aqui na Rádio Porto FM, só esperando o nosso horário começar.
2: Certo.
3: Um grande abraço, bom trabalho. Aproveitar aqui e mandar um abração pro meu amigo Arles Queijeiro. Mandar um abraço pra Neves, pra Dona Lúcia, Sueli, todo mundo aí que fica ligadinho no seu programa.
2: No nosso?
3: Todas as manhãs. Um grande abraço.
2: Te agradeço muito. Obrigado, André. Agora é contigo, meu querido. Bom dia, Brasil. Bom dia, Nossa FM de São Rafael, Rio Grande do Norte, Universitária de Boa Vista, Roraima, bom dia. Serra Dourada, Novo Brasil, Goiás. Rádio Placar de Ortigueira, no Paraná. Rádio Cidade FM de Bom Jardim, no Maranhão. Rádio Alta FM de Lago da Pedra, no Maranhão. A BR FM em São Francisco, Minas Gerais. Rádio Comunitária Alternativa FM de Terra Alta, no Pará, Lobereca. Rádio Nossa FM, Bar do Chapéu, São Paulo. Rádio Mais, Maceió, Alagoas, Carlos Dias, bom dia. Bom dia aos amigos e amigas em todo o Brasil. Nós estamos juntos. Trio Siridó, saudado Trio Siridó. Fala, Torres. 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

0: é que nem sapo na lagoa. São 5 horas e 35 minutos. Se lembra, rapaz, do trio. Trio Seridó. Torres, ô Brasil.
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0: E nós estamos juntos, né, Bruninha? Vamos lá, no Brasil
1: na
0: Rural,
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0: Bruno.
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0: Ô Brasil, bom dia.

0: Aí sim, você do campo da agricultura familiar, muito obrigado pelo carinho da sintonia. Você sabe, você vai lá, trabalha, planta tudo direitinho, colheu, tá na hora de transportar. Aí é que vem meu amigo da estrada, meu amigo caminhoneiro, Vagalume.
1: Bom dia, bom dia, bom dia, Luciano.
0: Oi,
1: Lulu, bom dia, José Lindo, bom dia aí, ó. Ao demais que compõe a bancada na melhor rádio do planeta Terra.
0: Ixi.
1: Rádio Nacional. Bom dia, Lulu. A passarela vai ser na BR-020. Correndo sentado, no preto deitado, joelho dobrado, vidro fechado, pra não estragar o penteado, em busca ali da fazenda Sagarana. Quartou, Lulu, nada mudou. Manda um alô aí, José Luiz, pra todos os ouvintes assim do programa Brasil Rural. Pra Carotinho de São Desidério, que tá tucaiando o programa do Lulu. Pra Negão da Mineração Oeste, Antônio Carlos da Fazenda Campo Alegre, município Paraná, no Tocantins. Pra Negão da Mineração Oeste, Alemão de Três Corações. E pra todos do grupo Amigo de Amanhecer, de Azeite 0 a 100, pra de fora não ficar ninguém.
0: Tá chegando.
1: Arranche na faixa, Lulu, chama na bota, chama na cuité. Depois pega subindo, que descendo é contramão. Tchau, obrigado. Câmbio.
0: Um abraço pra você, pro seu filho, né, o Vagaluminho. Uma ótima manhã. Nenzinho, buongiorno. Ah, bom dia, buenos dias, Nenzinho. Tá tudo bem, tranquilo? Numa boa, obrigado. Ô, Gaguinho, ele tá aqui, ó. Tô na Tucaia, até amanhã, amigo. Valeu, Gaguinho, obrigado. Continue na Tucaia. São 5 horas e 37 minutos. No horário de Brasília, você participando comigo no 61 996741536, 996741536. Os Estados Unidos deixaram determinados tipos de peixes e crustáceos brasileiros de fora da nova taxa de 25% imposta pelo governo norte-americano. A medida entra em vigor dia 22, hoje? 22 de julho, hoje não é dia 22? É hoje, então entra em vigor hoje. Nossa. Entre os produtos que ficaram de fora da cobrança estão tilápia fresca ou refrigerada, né? O albacora bandolim, lagosta congelada, filé de tilápia congelado, lagosta viva, tem um monte, tem uma lista, tá? Essa informação, os produtos estão disponíveis, se você quiser dar uma olhadinha no mapa, né? É, Agência Rádio Gov. Essa informação está na Agência Rádio Gov para você. São 5 horas e 38 minutos. Ô, gente, confusão é essa aí. O que é que tá rolando aí? O que é que houve aí? Ah, tá? Um minutinho? Mas conta para mim, eu quero saber, eu tô curioso. Eu, hein?
2: Bom dia, Lúcio Marrom, bom dia. Bom dia.
0: Eita, pessoal!
2: Eu, cavalo, vai ser o meu fraco. Vamos pra cima, rocha pra forte, Paulo Gato sem massagem, quarta-feira. Vamos retomar, tem jeito, tem que fazer.
0: Bora! Beleza? Bora!
2: Vamos escutar aí um.
0: Ué?
2: Chãozinho Choró, pago dobrado.
0: Ué? Peraí.
2: Chãozinho Choró, pago dobrado. Eu vou oferecer pra quem tiver ligado e ouvindo. Entendeu?
0: Tá bom.
2: Bom dia aí. Vamos lá.
0: Eu tô equivocado ou foi ele que pediu o João Mineiro e Marciano? Eu acho que foi. Hoje tem. Eu, hein?
3: Alexa, qual é o saldo da minha conta?
4: Zero centavo encontrado.
0: Ué, que isso?
3: Olhe de novo.
4: Você não tem saldo faz 2 meses.
5: Gente.
3: Se aproveitam da minha nobreza.
0: É verdade, Alexia. Quanto é que eu entendo? Essa foi boa. É o Percival que arruma esses negócios. São 5h40, horário de Brasília. Bom dia. Bom dia, meu amigo do amanhecer. Deus abençoe nosso dia. Saúde, paz, amor, união, prosperidade. Bom dia, povo de Deus. Maria José Santiago. Ai, ai. Oi, Luciano. E aí? Bom dia. É o primo. Ô, Masaiuto. Estou saindo aqui da minha magrela no... Ô, primo, tá ligado? O amigo do Afonso, meu irmãozão Afonso. Estou saindo aqui com a minha magrela do Mangueiral para o Noroeste. A caminho do serviço. Rapaz, Mangueiral para o Noroeste. E aqui em Brasília, se andar de bicicleta aqui, tem um detalhe. Aqui não é plano, não é tudo plano.
6: Aqui você tem essa baixa aqui, que antigamente o plano piloto se chamava Larga do Bananal. É uma baixa, uma baixada que tem aqui. Agora você pega a Taguatinga, sobe a PTG, vai pro Gama, tem um de subida também. Você vai. Sobradinho, então, nem se fala. Sobradinho, Planaltina, é em cima do morro. Tanto é que Sobradinho tem, eles chamam de cidade serrana. Hoje, uma hora e meia de pedal. Bom dia a todos os participantes desse maravilhoso programa. Um abraço. Ô, primo, na boa, primo. Vai lá, vai na fé, primo. Lá vamos nós. Que beleza, hein, rapaz? No pedal. Eu admiro as pessoas que conseguem pedalar. Aliás, é muito bom para a saúde. Aquela pessoa vai lá no pedal e tal, né? Fortalece a musculatura, a respiração fica melhor. Mas caramba, deixa eu te falar um negócio.
7: Bom dia, meu amigo Luciano Barroso, aqui é o Clínio da Lagoa de Ferrões, a gente quer saber aí. Bom dia pra Eleodoro, Porca Telha, Pai e Filho, Seu Miguel, Diego Portugal, Alemão, Marujito. Aí, José, Edileuza, Alice, meus conterrâneos, Macedão, Bahia, Santa Reitense, e demais ouvintes do Brasil rural. Eu tava esses dias afastado que eu perdi uns parentes, um tio, um primo.
6: Euclides.
7: Não tenho nem um mês que o primo faleceu, meu tio tá com um mês e poucos dias. Eu estive afastado um pouquinho estes dias.
6: Nossa, é dureza, né? Às vezes quando perde um parente, nossa, dói na alma, né, Euclides? Eu entendo você, meu querido, mas vamos lá. Com muita força, muita fé, vai dar tudo certo, tá?
8: Bom dia, galera do bem!
6: Bom dia!
8: E aí, meu chegado, Maurício, tudo bom aí, bacana?
6: Eita.
8: Aqui tá bom! Então,
6: oi, Josué Andrade. Bom dia, Josué. Tá tudo bem contigo? Obrigado aí pelo carinho da sintonia. Gente, o telefone pra você mandar. Se for áudio, no máximo um minuto. Se for texto, manda aí que a gente capricha aqui. A Rita de Cássia botou aqui, ó. Bom dia, Luciano e ouvintes desse magnífico programa. Que é isso, Rita? É a primeira vez que participo do programa. O qual faz com 6 meses, já está ouvindo há 6 meses, é. Desde criança aprendi a gostar bastante de ouvir rádio. Morava no sítio, época em que só o rádio era diversão. Meu saudoso avô, meu amado pai, hoje costumo dormir e acordar ouvindo a rádio. Rita, por favor, continue ouvindo a gente aqui de manhã, tá? Acorde comigo, Rita, não faz mal não. Né? Eu, como diz o outro, eu já não estou fazendo mal para ninguém mais, não. Pode acordar comigo. 5h43 em Brasília. Rapaz, um abraço para todas as vovós.
9: Diego, eu tô aqui. Venha logo tomar seu cafezinho. Venha com cuscuz. Hoje é cuscuz de arroz.
6: Calma. Oi.
9: Cadê o boiador, né? A boador, né? Aquele senhor que
6: ficava mesmo, rapaz.
9: No sertão. Tinha boador, apoiador. Um abraço aí pra ele e pra todos que estão nos interiores, no Nordeste.
6: Tinha um que aboiava, falava. Ele era, acho que é de Santa Cruz da Venerada, não? Era de Santa Cruz da Venerada, se não me engano, não é? Bom dia, Luciano. Alô, bancada. Quarta-feira abençoada para vocês e todos os ouvintes desse maravilhoso programa. Tô aqui ligadinha, viu? Viu quem? Viu? Quero ver. Aí a Jana. Oi, Jana. Bom dia pra você. Por falar em bom dia, Brasil.
10: Bom dia.
6: Ô, povo bonito. Bom dia, Serra Verde FM de Viçosa, no Ceará. Rádio Liberal de Morada Nova, Raimundo Estrela, bom dia. Rádio Universitária FM de Teresina, no Piauí. Três Rios FM, Uruçuí, no Piauí. Rádio Antares, Teresina, Piauí. Web Aventura Regional, Belém, Piauí. Obrigado. Rádio Lourenço de Calçuene. Web Brega Music, em Belém do Pará. Um abraço para todos os amigos. Muito obrigado. Rádio Mix de Castanhal. Valeu, Carlos Felipe. É no Pará. Rádio Novo Tempo de Uruçuí, no Piauí. Web, Rádio Web, Beira Rio, Queimada Nova, Oliveira dos Brejinhos, Bahia. Rádio Brega Brasil, Novo Horizonte, Pixuna, Pará. E aqui tem Dona Cleuda. Vai pra senhora, João Mineiro e Marciano. Ontem.

0: música gostosa. Oi, Bruna. Bruninha, nossa produtora, tá aqui no estúdio junto com a Sueli. Sueli, você tá assustando a toa, Sueli. Que houve? Deve um susto aí. Você quer mandar abraço pra quem, Sueli? Como é que é o nome da pessoa? É Hélio. É Hélio. Não, sua letra não. Fala, Sueli. Fala aqui pra mim, ó. Fala aí. Fala aí.
1: Bom dia, Linho! Bom aí dia. Tô aqui no programa com o Luciano Barroso. Escuta só o alô que ele vai te mandar. Beijo, beijo.
0: Alô? Elinho, você, o nome do cara é enorme. Você falou só Elinho. Como é que é o nome dele, Sueli? Fala lá, Sueli, o nome dele.
1: Hélios Vanderlei de Brito.
0: Hélios Vanderlei de Brito.
1: Isso,
0: lá você. Ah, é. Hélios Vanderlei de Brito. Uau, bom dia, Hélios. Oh, meu sertão.

0: coração.
1: E nós estamos juntos, meu Brasil, no 61996741536. Luciano, ótima quarta-feira, cheia de saúde para todos nós. Um cheiro na carequinha. Marioneide, maravilhosa Marioneide.
2: Olá, muito bom dia, Luciano Barroso.
1: Bom dia, Lourival.
2: Aqui é Lourival Braga, da cidade Boa Vista, Roraima, do bairro Senador, do Campo da Chácara do Amor.
1: Sim.
2: Bom dia aí, o alemão, dia. O alicate de pressão que está falando. Bom dia, a dona Carmen, que falou agora há pouco. Bom dia para todos os pessoal aqui das áreas indígenas. Bom dia para todos os taxistas e taxistas de todos os municípios aqui, de Pacaraima, de Caracaraí, de Mucajaí, de Viriracema, de Normandia. Bom dia, bom dia. Que estão se deslocando, trazendo passageiros lá do interior para cá. E bom dia também para os pequenos agricultores aqui do estado de Roraima. E bom dia também para todos aqueles que estão nesse momento na rodagem. Bom dia, Welles. Bom dia também motorista de caminhão, caminhoneiro e caminhoneira. Bom dia, motorista também de transporte escolar. E bom dia, mano. Bom dia. Nessa manhã maravilhosa aqui em Boa Vista, Roraima, não está chovendo, está tudo bem. Bom dia.

0: Um abraço, ô Terci Diniz. Tá tudo bem, Terci? Obrigado aí pelo carinho da sintonia. Bom dia,
1: bom Jacinto. Bom dia, Luciano Barroso.
0: Fala, André.
1: Bom dia, ouvintes. E aí, Luciano, só o ouro.
0: Só o ouro de um milho
1: aqui
0: de
1: Goiás. Aqui é o André Martins, mais conhecido como Jacinto do Sertão de Goiânia, Goiás.
0: Certo.
1: Passando por aqui para desejar para todo mundo ligadinho na Nacional um bom dia, uma ótima quarta-feira. Quero mandar um alô e um abraço para o meu amigo Marcelinho, carioca e família na Samambaia Nossa aí em Brasília.
0: Certo.
1: Se possível for, Luciano, toca para nós a música. Água no leite com Teodoro e Sampaio.
0: É possível.
1: Beleza? Um abração,
0: galera. Vou mandar pro Miranda. Agora o Miranda que tá aqui naquela correndo atrás. Vamos lá, Mirandão.
2: Bom dia, Luciano, os demais amigos do Brasil Rural, na audiência aqui na cidade da Esperança da Paraíba, o poeta Adalto Baco. Luciano, quem está apresentando Madrugada Nacional é Frank Silva e João Maquibral. Como é que está?
0: Deixa
2: um abraço para todos os amigos dos dois grupos, o grupo Amanhecer Nacional.
0: Sim, deixa eu te falar uma coisa. O João Maquibral, ele teve um problema de saúde, né? Nós já falamos aqui, e ele continua se recuperando, continua ainda em tratamento, tá?
2: E o grupo da Amazônia, o poeta Adalto Bax, que apresenta todas as noites pelas redes sociais, o forrozão do velho Zuzinho, aquele abraço, participe do programa, se inscreve no canal no YouTube, @AdaltoBax81, aquele abraço.
0: Um abraço, Sargento Tel, bom dia, Sargentão. Tá entrando ou saindo do serviço agora, Sargento? Uma ótima manhã. Valeu, são 5h53.
3: Bom dia, amigo Luciano Barroso.
0: Bom dia, Edgar.
3: Cachorro amigo. Pra minha namorada Mariana, o Ené, Dona Maria, José Alves, Chupicuá, Dona Beatriz, Del Caminho, Tripim, Vagalão, Quebragai, Tripim, Fernandão. Marelzinho, Manuel Messias, Antônio Garcia, é nóis, é Caminha, Divina, Raquelzinha, Antônio Ribeiro, Antônio Pessoa, Francisco Estrela, Francisco Céu Azul, Francisco Mendes, o Alemão, o Repolho, o Rubens, o Saulo, o Natan, Luiz Costa, Ailton de Goiás também, Zé Flamengo, Luiz Cláudio, o Cafivo, Zé Carlos e Betioga, as duas Teodora e o Galo, hein? Eu pensei que o Galo ia levar uns 4-1, hein? Empatou. Botafogo amanhã vai perder 2-1 pro Vitória. Olha o gol! Foi.
0: Calma, né? Assim também não. Bom dia, meu amigo Luciano Barroso, Brasil Rural. Rádio Paixão Nacional. Ótimo trabalho para todos os amigos, né, da Rádio Paixão Nacional. Eu estou aqui, eu estou bem, eu e minha família. Um alô para todo mundo. Sabe quem é? O Gabriel Neto.
4: Alô!
0: Ô Gabriel, obrigado aí pelo carinho da sintonia. Grande Antenor, fala aí, querido. Bom dia.
5: Bom dia, Luciano Barroso. Você tá bom?
0: Eu tô bom,
5: Antenor. Abração para todo mundo aí do grupo do Amanhecer, todo mundo em geral. Que senta abraçar todo mundo. Barroso, dá pra você tocar a música de Zé Mulato Cassiano, o Homem Espingarda.
0: Dá.
5: Oferecer pro meu sobrinho, sobrinzão, Máximo Rapadura.
0: Isso, essa música é a melô dos Zelinhos. Já não tá atirando mais em galho nenhum.
5: Aniversário dele hoje.
0: Opa, cantou os parabéns pra
5: ele. Ele tá lá na rodada da Ciclã. Então, 4 horas tá por lá. Deve estar rodando por aí, entregando o cimentinho. Uma pessoa muito especial na família da gente. Animado que só o trem do Massapadura.
0: Ele tá ouvindo?
5: É pra você passar essa música pra ele, uma espingarda, que é a cara dele, senhor.
0: É. Eu vou fazer o seguinte, Antenor.
5: Abraço pra todo mundo.
0: Entre em contato com ele, fala com ele o seguinte: se ele mandar um recado aqui, eu passo a música na hora pra ele. O aniversariante tem direito. Ué, o que é isso aqui, Bruno? O aniversariante tem direito. Se eu passo na hora. O que foi, Bruna? A Bruna. Hein? Ah, tá. Cor? Tá. Eu não, peraí. É, Bruna. A Bruna é a produtora do programa, chegou aqui, deu uma ordem e tá saindo. Peraí, mas o que foi aqui, gente? Não, tá bom, já entendi.
6: Bom dia, meu amigo Luciano Barroso.
0: Bom dia, Nero.
6: Aqui é o Nero Cortez, compositor. Luciano Barroso, oi. Vou te falar uma coisa, viu?
0: Manda aí, querido.
6: Se a gente não é visto, não é lembrado.
0: É verdade.
6: Eu gostaria de mandar um abraço pro nosso amigo lá em Minas Gerais, em Divinópolis.
0: Certo.
6: Arailton Alves e Júnior. Uma dupla sertaneja muito boa. Eles também são do ramo do rádio.
0: Certo.
6: E eu gostaria de mandar esse abraço para eles lá. E pro Teodoro e Sampaio. Pro Teodoro da dupla Teodoro e Sampaio, que também são grandes amigos nossos ali, que tá ajudando a gente demais da conta.
0: Que beleza.

0: Então, eu tô te mandando aí esse recado e hoje não vou pedir música, tá? Eu tô ligando mais para agradecer a ajuda que vocês têm
1: Que
0: dado aí
1: ajuda?
0: pro Nero Cortez, compositor.
1: Deixa eu te falar um
0: Valeu, um
1: negócio.
0: abraço.
1: Deixa eu te falar um negócio, Nero. A sua composição é boa, moça. É por isso que roda.
0: Mas se você quiser tocar esse modão novo que eu mandei aí, né?
1: Tá, já mandei pro Miranda.
0: Esse aí é o título Dom Juan de Meia Tigela.
1: Tá.
0: Valeu, Luciano. Um abraço.
1: Obrigado, meu querido. Muito obrigado, Dom Juan de Meia Tigela. Ô, Francisco Berranteiro. E aí, bicho bruto, como é que tá? Bom dia, Luciano. Aqui no Calcário, em Nova Nazaré. Roda aí. Mudança de Chico Amado e Xandó. Ô, Francisco, obrigado, Chicão. Ô, o Sargento Theo voltou aqui. Tô de férias, rapaz. Tá bom, Sargento. Pode descansar tranquilo. Eu querendo botar o Fran. O Zé, não vai dar nem pra rodar a música, velho. Não vai dar, não. Não. Não vai dar nem pra rodar a música. Você fica falando demais, tá vendo? Não. Pega uma pequenininha aí, passe livre. Pega uma pequenininha aí. Passe livre é bem pequenininha, vê se dá tempo. Que foi, Edgar?
2: Claudina de Campo Azul também, que eu esqueci. O Gabriel Neto, fui!
1: Tá bom. Tem passe livre aí? Tá. Vê se tem, que ela é pequenininha, dá pra rodar pelo menos um tiquinho dela. Aí, ó. Tá bom? Pra não ficar. Blá, blá, blá, blá, blá, blá, blá, blá. Não, calma, gente. Que é isso? Só um pedacinho de passe livre. Eu adoro essa música. Você nem é obrigado a ficar comigo, não, é? Já não aguenta mais, então, como diz, vaza na braquiara. Vai, vai com Deus.

0: fala a verdade, hein? Ô, oh, bom dia, FM de Alto Boa Vista. Obrigado, pessoal, muito obrigado. Ô, Dagmar, Dagmar Faleiros, obrigado. Ô, oh, a visita já foi embora? Já parou de dar prejuízo, Dagmar? Bom dia. Rádio Cultura de Santa Cruz, a venerada, vem aí o seu comunicador. Ele que sabe muito, sabe tudo, Marcel Souza. Oi, Marcel, bom dia, querido. Ótima manhã pra você. Na Rádio Iraquara FM, vem aí o campeão de audiência Iraquara, Manuel Souza, na Bahia. Valeu, gente, obrigado. 6 horas em Brasília.
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0: 6:01, horário de Brasília. 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

0: 6:07, horário de Brasília. Você, estamos juntos neste Brasil Rural. Até daqui a pouquinho, até 7:20, tá? Você participa comigo no 61 99674-1536. Ah, uma ótima manhã para você que está no Gama, Ceilândia, alô, Distrito Federal. Ó, quem ainda não se vacinou contra papilomavírus humano, HPV, tem até o dia 31 de dezembro, tá? Para atualizar a caderneta de vacinação. A indicação é para jovens e adolescentes. Atenção, galera, até 15 anos de idade. Ó, se não recebeu a dose da vacina, tá? É de graça. Vai lá. As famílias devem consultar a caderneta de vacinação ou o aplicativo Meu SUS Digital. É muito importante que isso aconteça, tá?
1: Bom dia, Luciano Barroso. Bom dia. Zazinho de Planaltina, DF. Fala, mandar aquele abraço pra Dona Ariene.
0: Ela tá aí? Ela tá aí?
1: Dona Ariene que gosta de mandar beijo, né? Eu não mando beijo pra me casar, não. Ela tá lá ouvindo. Ela e a Cecília, tá. Sebastião e toda a galerinha aqui em Planaltina. Um alô pra minha mãe, a Dona Maria Guaxinim, lá em São Félix do Xingu, no sul do Parazão. Tchau e obrigado.
0: Ô, José Pereira, obrigado. Dona Mariene, obrigado, Dona Mariene. Uma ótima manhã pra senhora. É Ariene ou Mariene? Agora eu fiquei na dúvida. Zé, é Mariene ou Ariene? Porque é interessante, eu adorei, hein? O que foi, Zé? Acho que é Mariene, né? Dona Mariene, tá certo, obrigado. Ô, Carminha, o que foi, Carminha?
2: Braços aí pra Edna Maria, São Francisco, Minas Gerais. Isso. Jesus dos Passos também, um abraço.
0: José dos Passos.
2: E pra Dona Helena, mãe dele, a todo mundo, um abraço, hein? Aos pais da Edna Maria, ofereço hoje o programa pra ela também.
3: Aê! Ei, Lulu, bom dia, renovadamente. Sim. Ei, Lulu, será que Carminha faz delivery de cuscuz? Eu ia pedir ela pra mandar aí um cuscuz pra mim, com bacon, ovos estrelados e café com leite.
0: Nossa,
3: se fizer delivery, se avisa aí, Lulu, que eu vou mandar trazer um e passar e deixar pra tu aí na rádio.
0: Tá bom, okay. pode mandar de quilo. Gente, o cuscuz com bacon e ovo é uma delícia. Ele não pode ser muito mole, não, senão eu não consigo comer, tá? Mas ele no ponto também não pode ser dura, que parece aquela panqueca, não. Aquele ovo no ponto, nem mole nem duro, a gema dele, aí é uma delícia. E eu não comia cuscuz, porque em Minas Gerais, quando eu era menino, garoto, era doce. Eu conheci o cuscuz doce, feito inclusive na folha de bananeira. Quando eu cheguei aqui em Brasília, eu tinha 9, 10 anos de idade, me apresentaram, não sei a data específica, mas o cuscuz salgado. Eu falei, nessa senhora! Falei, não, come isso não. Cuscuz salgado, nunca comi. Passaram-se o quê? 300 anos, que eu sou pré-histórico. Desde o descobrimento, rapaz, um belo dia... minha mãe sempre falava do cuscuz, eu falei, vou experimentar isso. Amo cuscuz, amo. De lá pra cá já tem o quê? Uns 4 anos que eu tomo meu café da manhã sempre com cuscuz. Hoje, o meu café da manhã, por incrível que pareça, vagalume, cuscuz com bacon e ovo cozido. O ovo é cozido, já tá aqui guardadinho, eu faço na minha casa e trago. Né? Cuscuz com bacon e ovo cozido. É uma delícia, fica realmente uma maravilha. E tem tanta forma.
2: Mandar o caminhão pra você, vagalume, agora. Tá chegando. E vai chegar é com força.
0: Não, um caminhão eu também quero. Ué, você tá doido, Carminha? Eu também quero. Bom dia, meu irmão. Bom dia, família nacional. Bom dia. Uau, ô, Wellington Brasil. Eu rodei Sai Guarabira hoje já, às 5:30 da manhã. Ela foi a perdedora de ontem. Não vem com essa não, Wellington. Vá, não. Vá arrumar a lavar de roupa. Você acordou atrasado. Bom dia, Wellington. Meu Brasil lindo. São 6:11. Como eu tava falando agora do cuscuz, gente, é uma delícia. Você compra aquele flocão, né? Aí você prepara, faz o cuscuz, tem a cuscuzeira. Tem gente que já... Eu já vi, inclusive tem gente que em vez de botar o cuscuz na cuscuzeira, ele cozinha ele. Ah, rapaz, é uma maravilha. A Carminha tá dizendo aqui que o cuscuz dela é bem fofinho, é original. Aí você pega bacon, você pega ovo, por exemplo, frango. Eu adoro frango, carne seca, entendeu? Numa carninha moída, bem temperada. Você pode variar na hora de você tomar o café da manhã, né? Fazer ali o cuscuz, que é uma beleza. Quem é que sabe? Ô, gente, hoje é dia da empregada doméstica, do empregado doméstico, né? Quando você fala no feminino, parece que é só mulher. Não, tem homens também que fazem trabalhos domésticos. Eu, pelo menos, já fiz. Ah, já fiz muita faxina. Bom dia, Mocorongo. Ô, Vitor, e aí, cuscuz, você gosta de cuscuz? Bom dia, Mocorongo, um dia abençoado para todos nós. Bom dia. O Vitor é todo sophisticated, né, moleque? Pra você falar com o Vitor, tem que ter pedigree, né? Ele diz, bom também, tá bom, cuscuz é bom também, mas você sabe fazer? O Vitor, pra falar com ele, tem que ter pedigree. Você, rapaz, você precisa ver. Na casa deles é tudo arrumadinho, tudo coisa, uma limpeza, um negócio de doido. Eu cheguei lá e falei, no, o que eu tô fazendo aqui, gente? Casa de rico é diferente demais da gente. Ei, Vitor, rapaz, o Vitor tem um casal de cachorro lá, já são bem velhinhos, segundo ele. Você precisa ver que beleza, rapaz, que coisa mais linda do mundo. Ó, a Carminha tá aqui, ó. Botou até o preço aqui, essa... Nossa, Carmen, se o cuscuz foi igual a esse aqui que você mandou na foto, nossa senhora. O de 350, R$22. Meio quilo, R$26. Aí vem num potinho. Aqui tem um potinho, Zé. Tem o cuscuz, o ovo cozido em cima. Ali tem um negócio, acho que é cenoura. Amo cenoura, cenoura raladinha. É uma beleza, rapaz, que beleza. Ah.
2: Só presta eu fazendo, feito com minhas mãos. E eu vou fazer aí, viu?
0: Ah, é? Beijo, eu vou esperar. Ó, quando é que vocês vão tomar um café aqui em casa? Zé Taioba, ele tá enrolando. Ô, Zé, é você, Zé. Tá enrolando. O Vitor Castro tá falando pra gente lá tomar o café. Ô, Zé, vai lá, vamos filar lá. Vamos marcar, porque eu vou te falar um negócio, uma beleza, rapaz. Vai lá, menino, da última vez que eu fui lá, engordei uns 3 quilos.
4: O prejuízo vai ser grande pro Vitor. É melhor ele pensar em.
0: Vamos caprichar no prejuízo.
5: Bom dia, Luciano Barroso. Gostaríamos do. João Mineiro e Marciano. Mas gostaria que você rodasse pra mim mesmo a música.
0: Ô, oh, amor, eu rodei João Mineiro.
5: Pra você, pro meu marido. Pro Amácio Ferreira, pra Carminha, pro Edson Moura. Pra minha irmã, Quinha. E pro Sérgio Moraes, Sérgio, pro Zé Neto, pro Jota Mato, pro Anania, pro vereador Anania, pra família dele, pra quem gostar da música. Aqui é a Raimunda do Lago da Pedra.
0: Obrigado, Raimunda, muito obrigado. Ô, Brasil, Elton Brasil, você mandou uma figurinha aqui, não abriu não. Deve ser daquelas figurinhas cabeludas, por isso que... Deve ser daquelas perigosas. Não abriu não, Elton, bom dia. Ai, ai. Ai, meu Deus. Ah, que coisa. Luciano, você já experimentou cuscuz de arroz?
6: Não, de arroz não.
0: Ah, mas cuscuz de arroz não é cuscuz, é arroz, ué? Arroz cozido, não é não? Porque eu comprei esses dias, que eu não conhecia também, eu comprei cuscuz de milho branco. Milho branco, foi a primeira vez que eu encontrei. Aí eu comprei para experimentar, ainda nem fiz, tá lá em casa. Agora, cuscuz de arroz, minha querida Rita Cássia, cuscuz de arroz não seria o arroz cozido? Eu amo arroz. Nossa senhora, eu adoro arroz. É uma beleza. E aí, gente? Ah, eu tava falando aqui que hoje é dia do empregado doméstico, da empregada doméstica, do trabalho doméstico de um modo geral. Aí eu falei assim, aqui o José Caetano tá falando assim, você trabalhou o quê? Trabalhei, Zé. Trabalhei, eu fazia faxina quando eu tinha 9, 10, 11, 12 anos de idade, era menino. Então eu tinha, né, eu trabalhava, eu corria atrás, precisava botar um, né, fritar um ovo de vez em quando, né? Não é assim não. Você acha que, meu amigo, rapadura é doce, mas não é mole não. Aí eu trabalhei, eu varria, tinha, na minha época não tinha enceradeira. Tinha um negócio chamado escovão, se lembra, Zé? Rapaz, aquilo, o piso quase não existia cerâmica, ou na época nem existia cerâmica. Eu só sei que o piso era vermelho ou verde. Botava aquela tinta e aí você pegava o escovão e tome-lhe o escovão. Ah, meu Deus, ficava brilhando, mas o braço ficava só o quimba.
7: Bom dia, Luciano.
0: Bom dia, Alex.
7: Bom dia para todos. Bom dia para todos do grupo Amigo do Amanhecer. Luciano, você falando aí do cuscuz. Cuscuz de doce, eu também não conhecia o cuscuz de sal. Pra quem é do Tocantins sabe que o cuscuz lá é de doce.
0: Pois é.
7: Cheguei em Brasília, novo, e aí me apresentaram esse cuscuz de sal. Rapaz, agora pensa num trem ruim, viu?
0: É não, moço, é bom.
7: É hoje, quase 30 anos de que moro aqui, nunca aprendi a gostar de cuscuz de doce, de sal quer dizer. Agora um cuscuz de doce, com um pedacinho de rapadura
0: isso,
7: e um queijo, hein?
0: Isso, isso.
7: Pensa num trem bom.
0: Isso.
7: Bom dia pra todos.
0: É isso, ô Alex, eu falo aqui, a primeira, até que vi uma pessoa que manda do mesmo jeitinho que eu. Eu falava aqui, pessoal, nem exceção. Rapaz, o cuscuz era feito com doce. Minha mãe fazia, botava panela, botava a coisa de bananeira, fazia, botava, né, preparava o cuscuz com um pedacinho de rapadura dentro. Ela derretia e pedacinhos de queijo, quando tinha queijo, né? Quando tinha o queijo. Mas a mãe era maravilhosa. Meu Deus do céu, o que, que é isso? Sempre dava um jeitinho. Aí a gente comia, era cuscuz doce. Rapaz, eu adorava. Quando eu cheguei aqui, eu te falei, eu experimentei, falei, não. Ó, o Alex disse, Alex, eu não sei, o meu paladar mudou, porque, e você sabe, o paladar vai mudando com o tempo, né? Dependendo do que você vai comendo, sua condição física, né? O que você vai fazendo, você vai mudando. Eu hoje como cuscuz salgado com o maior prazer, mas eu vou comprar, você até me deu uma ideia. Eu vou comprar um pedacinho de rapadura, eu sempre tenho uma rapadura lá em casa que acabou. Eu vou fazer de novo o cuscuz com rapadura, o cuscuz doce. Vou preparar a massa, colocar na cuscuzeira, salpicar a rapadura e pedacinhos de queijo. Eu vou ver o que, que vai acontecer. Vamos lá. Ô, Wellington, não adianta você ficar apontando o dedo do Wellington Brasil, dizendo, olha aí, eu rodei a música, você que não ouviu. Vem com essa.
8: Ô,
0: não.
8: Luciano.
0: Ô, querido.
8: Luciano Barroso.
0: Antenor, fala aí.
8: Cuscuz. Você frita um torresmo de porco bem fritinho. Nossa senhora, nem cachorro come, é gostoso demais.
0: Nossa.
8: Pensa no trembão, é cuscuz com torresmo.
0: Oi.
8: Coisa melhor que existe, é um trem sem quantias.
0: É verdade, cuscuz com torresmos, eu preciso fazer. Eu preciso comprar, porque lá em casa eu uso o óleo, a banha de porco, mas eu compro, eu torci e faço. Eu preciso comprar agora uma banda lá para fazer de novo, fazer uns torresmi. Cuscuz feito com prato na boca da panela, o chamado cabeça de negro. É bom demais, com manteiga. Paulo Maciel de São Paulo. Ô Paulo, esse aqui eu não conhecia não. Bom, minha mãe fazia na panela, mas eu me lembro, gente. Eu era criança, mas eu acho que eu me lembro que tinha folha de bananeira. A gente sempre pegava. Deixa eu ver aqui. A Rita Cássia fala... Flocão é também semelhante ao de milho, só que branco. É flocão. Ah, é flocão de arroz. Agora eu entendi. É flocão de arroz. Tá? Flocão branco, flocão de arroz. Entendi, Marita. Porque o arroz, cozinhar o arroz é arroz cozido. Ela falou, não, é flocão de arroz. Eu vou procurar, Rita, não achei ainda não. Não achei não. O chão de cimento queimado com vermelhão ou verde, já limpei demais na casa da minha avó. É o Vitor Cássio. Ô, Vitor, a gente fazia isso. Limpar, primeiro, ó, vou dar a dica aqui para quem nunca fez isso. Eu lavava os banheiros aqui da rádio também, só há 54 anos. É, você chegar, e não tinha azulejo naquela época não, tá? Você chegava assim na casa, às vezes a gente só varria os quartos, geralmente era a sala e a cozinha que você tinha que fazer esse serviço. Aí você jogava água, eu me lembro que, eu não sei se tinha sanitário, era água com sabão, para tirar aquele caldo, né, de poeira, que não tinha asfalto, na maioria dos lugares não tinha asfalto, aí você tirava aquele caldo de poeira, aí secava o chão, esperava secar. Aí você tinha uma cera, geralmente era líquida, ou senão aquela pastosa, que aí a pastosa era difícil. Tinha que pegar o pano, passar, a cera líquida é só você jogar no chão. Eu me lembro que começava nessa pastosa, não existia a líquida. Aí você passava a cera e esperava um pouquinho. Aí depois que ela dava uma secadinha mais ou menos, você vinha de lá com o escovão pesado pra caramba, com um pano de baixo e até ficar brilhando. Ah, meu amigo. Aquilo ali, eu vou te falar um negócio, o braço ficava só o quimba.
9: Luciano, eu vou entrar no debate do cuscuz aí, que eu também tenho uma história do cuscuz. Eu sempre comi cuscuz de sal, Luciano.
0: Aí.
9: Mas, uma vez eu viajei pra Ceaba, cheguei lá, pedi um cuscuz com ovo, num restaurante. O cara trouxe um cuscuz com ovo, quando eu coloquei na boca, era doce.
0: E não?
9: Aí eu, aquela coisa, falei, moça, esse cuscuz aqui tá errado, tá doce. Ele falou, não, mas aqui o cuscuz é doce, se você quiser de sal, você tem que pedir. Eu falei, ah, é assim, é? Eu falei, porque lá da gente, a gente não conhece de doce, não. aí beleza, aí quando foi, aí eu comi aquele negócio, um café com leite, cuscuz de doce e ovo, rapaz, Luciano. Eu tava viajando pra
6: Lençóis, Luciano. Já sei.
9: Rapaz, nessa estrada eu passei mal, vomitei, passei quase um ano sem colocar cuscuz, nem de doce, nem de sal na minha boca. Mas aí agora eu já como muito bem, mas só cuscuz de sal. Se falar de doce, Deus me livre.
6: Pois é, eu só acostumei com de doce. Eu vou fazer lá em casa de novo. Bom dia. Deus abençoe nosso dia. Hoje, amanhã, sempre. Chuta e Dora. Aí, obrigado, Chuta. Obrigado, Dora. Obrigado. É, Carlos Alberto dos Reis, Chuta e Dora, então tá bom. A Jana, oi Jana, já eu gosto de beiju com torresmo. Ah, meu Deus do céu, também amo cuscuz, mas meu filho gosta de cuscuz com rapadura. Aí, seu filho é inteligente, maravilhoso, é um espetáculo. Quantos anos tem seu filho, Jana? Porque eu, quando era criança, gostava do cuscuz com rapadura. Ele é criança ou já tá homem feito? Como é que é? Uhum. Mazinho. Cera. Aqui! O Mazinho já limpou o chão também. Cera comeína. É isso mesmo, rapaz. Cera cardeal. Eita, mais cara era cardeal. Mas aí era só na casa dos outros. Lá em casa mesmo, não, né? Passei muito. Aí, Mazinho, é verdade. Rapaz, fala, Lorival.
10: Luciano Barroso.
6: Bom dia, Lorival.
10: Bom dia, Nacional. Bom dia. Todos os ouvintes.
6: Manda aí, meu querido.
10: Luciano, o cuscuz de arroz aqui no Tocantins, ele é histórico. Então, o cuscuz de arroz aqui era feito assim. Nós colocávamos arroz de molho à noite. E pela manhã ia pro pilão pisar, tirar o fubá. E depois fazer o cuscuz. Mas é muito gostoso. E gostoso mesmo com leite.
6: É, mas que bagunça, gente, ó. Aí mistura tudo, já lá no Tocantins já tem outro. Aqui, a Jana falou que o filho dela hoje está com 16 anos, é adolescente, mas diz que gosta desde criança, né? Que gosta aqui, ó. Você conheceu ele lá na casa do Anísio Coelho, Gabriel. Eu conheci ele, Jana. Gente, que bom, seu filho, 16 anos. É. Nossa, não me lembro. Eu tô tentando lembrar aqui, Jana, mas eu vou conseguir. Ah, eu acho que eu sei quem é.
11: Bom dia, Luciano Barroso. Bom dia, Luiz. Bom dia, ouvir da Rádio Nacional. Mas que ligadinho.
6: Ué, mas o que houve aqui? Ô, para aí. Uai, o que foi, Luiz? O que você fez aí, Luiz?
11: E Luciano, eu também gosto de cuscuz.
6: Cuscuz é bom, né?
11: Cuscuz é bom. Alôzão, meu amigo Edgar, comeu, morreu. E todos que estão ligados, Luciano, deu um ótimo dia, Luciano Barroso.
6: Obrigado, obrigado. Tinha Giral. Ah, sim. O Vitor tá falando aqui do Giral para secar no sol, mas com as panelas arriadas que dava para pentear o cabelo. Areadas, que areadas? Oh, pelo amor de Deus, Luciano. Faltou essa aula de português? É areadas. Você arear a panela no rio. Às vezes a gente areava tanta colher. Que se botar uma colher na boca, ela cortava os cantos da boca, você lembra disso? Ficava afiada, parecia uma faca. Aquela panela que você areava. A colher, quando eu lavava garfo e colher no rio, lá na matinada, você enfiava ela na areia, assim, você não ficava mexendo. Só enfiava pra lá e pra cá, ela limpava. A panela também. Aqui, dá variado, dá pra pentear o cabelo, é verdade. Ó, o amor do Vitor chegou. Cadê, Zé? Cadê o amor do Vitor? Capricha aí, Zé. Ô, o amor do Vitor.
12: Eu não sei se você já ouviu falar, Luciano. Antigamente o povo falava, você é fraco, você não aguenta não. Aí a pessoa falava que nada, rapaz, quem aguenta é eu. Eu fui criado, foi com enxotão de farinha, chama.
6: É verdade. A Jana falou assim, você se lembra? Eu me lembro do almoço que nós tivemos lá na casa, né, do maravilhoso Anísio Coelho, Jana. Me lembro, eu tava tentando lembrar do seu filho. Aqui no Mato Grosso do Sul, é o Mazinho falando agora. Cuscuz não é consumido, ninguém come cuscuz aí no Mato Grosso do Sul. Eu, hein? Ó, o Enio Falso mandou aqui. Ô, Enio, você, eu vou te dizer um negócio, Enio, você é um ator. Mandou uma foto, uma rapadura. Eu não consigo tirar. Tira um pedaço dessa foto aqui pra fazer lá a rapadura. Ai, ai. Aqui, uai. O Mazinho tá dizendo que o forte aqui é chipa paraguaia. O que que é chipa paraguaia, Zé? Não sei. Eu vou olhar ali aqui no YouTube. Pera aí, gente. Vamos botar aqui. É, chipa paraguaia. Guaia. Vamos ver o que que é isso. Ah, é um biscoito. É um biscoito, é um biscoitinho. Deve ser de queijo. Parece esse biscoitinho de queijo que a gente faz aqui. Chipa paraguaia. Né? É, não conhecia não. Ó, deixa eu mandar um alô pra essa turma bonita que tá ouvindo a gente. Ô Hipólito, o que que foi, Hipólito?
13: Luciano Barroso, bom dia Brasil Rural. Rapaz, agora depois das 6 horas o programa virou uma coisa fantástica, viu? Essas lembranças de vocês aí do cuscuz, de trabalhar, de fazer as coisas desde pequeno. Eu voltei no tempo aqui, rapaz. Uns 50 e poucos anos também, viu, Luciano? Que eu desde de molecote que eu batalho. Coisa boa, bacana. Gostei demais, Luciano.
6: Ah,
13: gostei demais, Deus. Gostei demais mesmo. Bom dia pra vocês. Bom parabéns. Dia.
6: Ei, Jana! Ah, que maravilha, Jana! Você mandou a foto do filho dele aqui, é verdade, o filho dela, que beleza. Jana, obrigado, você é maravilhosa. Oi, Neri, bom dia, Neri. Deixa eu ver quem mais, Paulo. Ó, o PG. Ei, Neri, muito obrigado. Neri, ó. Obrigado, Paulo. Paulo Giovanni, PG, muito obrigado. Rapaz, PG é gente finíssima demais. Nossa, baixaria. Aqui no Acre se faz prato com cuscuz chamado baixaria. Uá, mas é cuscuz, ovo. O que mais aqui? Cuscuz, carne moída e ovo frito. Rapaz, baixaria. Rapadura. O Enio tá falando aqui. Rapadura de Santana. José Alzé Flamengo. Mandando aí, oferecendo a próxima música para todos que estão ligados no Brasil Rural. Grande quarta-feira a todos. Zé Flamengo. Obrigado, Zé. Jana.
14: Bom dia, Luciano.
6: Bom dia.
14: Tudo bem?
6: Tudo.
14: Você abriu o baú hoje, é? Tá lembrando sua coisa do passado?
6: É.
14: Mas é bom, isso é coisa boa. Você tá falando das coisas do passado aí, eu tô lembrando da minha mãe. Ela fazia tanto cuscuz, beiju. O cuscuz dela era de fubá mesmo, era falca. Não era desse trem que você tá falando, não. Era de fubá mesmo, que ela pilava no manjolo. Coava o fubá. Lava o milho, manjolo, coava no fubá e fazia o cuscuz pra nós. Ela fazia de doce pro meu pai e de sal pra nós.
6: Ô, Jana, são 6h29. A Jana mandou aqui uma foto, Zé. E essa foto, eu consegui diminuir a barriga, Jana. A barriga tá menor. Não tá essa coisa toda, não. Mas já tá melhor. Ó, o Messias. Messias tá falando aqui, ó. Cuscuz com bacon, só o luxo. Messias, eletricista da UNB. Nossa senhora. Ai. Nossa, o que é isso? Ô Zé, vamos trazer uma música, que daqui a pouquinho tem a nossa entrevista de hoje. A nossa entrevista hoje é o que mesmo, Zé, que eu tava olhando aqui? Deixa eu procurar aqui, hein? É negócio da horta caseira, né? Ah, mas, gente, peraí. Vamos fazer o seguinte? O Elton, aqui é pão de queijo, mas cuscuz com ovo e bacon é bom demais. Também concordo, Elton. Delfina. Luciano, tô adorando o programa hoje. Casa nossa era de terra, a gente passava barro. Ah, eu passava bosta de boi no chão, lá em Coluna. Se eu ia buscar longe, era Alvinho, passava no fogão. Lindo aquele fogão de lenha, né? Fogão a lenha. Ele não é de, é a. Então, o fogão é a lenha. E aí, um abraço, estamos juntos. Com toda certeza, minha querida, com toda certeza. Cuscuz com coalhada. Eu não conheço, Jana. Cuscuz com coalhada, eu não realmente não... É. Ah, Carmen, de Vila Rica. Ah, meu Deus do céu, Carmen. Você agora me fez voltar no passado e enchi os olhos de lágrimas aqui, Carmen. Vila Rica, Mato Grosso. Ela mandou uma foto de um escovão, cara. Ô, gente, eu compro. Carmen, eu compro. Quem tiver um escovão para vender, eu compro. Eu quero ter na minha casa, porque eu usei muito isso quando eu era novo, ali meus 10, 11, 12 anos, até arrumar meu primeiro emprego, que foi aqui com 14 anos de idade. Eu compro. Isso aqui, nossa, eu fico emocionado.

0: Renato, que isso aqui ajudou a comprar o ovo, o feijão. Eu fazia... Zé, traz a
1: rapaz,
0: música aí.
1: Rapaz, eu quero ouvir a música. Vamos parar de conversa?
0: Vamos, traz a música que eu me emocionei. Chitãozinho e Chororó, Terra Tombada. Mário Mendes está dizendo, bom dia, Luciano, bom dia. Aqui cuscuz era com carne seca e rapadura. Aí sim, Zé Mário, bom dia. Ô, Carmen, você me emocionou agora, né? Caramba, 6h31, Brasil.

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2: No Brasil Rural nós vamos falar de hortas pequenas, hortas caseiras, em apartamentos, em casa. Antigamente, eu não sei, claro, você que ouve o Brasil Rural deve se lembrar. Toda casa tinha um pezinho armado de chuchu, uma pimentinha, tinha aquelas coisinhas, às vezes um pezinho de alface, né? Cheiro verde, salsinha e por aí afora. Isso foi acabando, foi diminuindo. E eu falei, gente, mas por quê? O que está acontecendo? Como ter? Nós estamos com Carlos Antônio Moraes, que é técnico agropecuário e extensionista rural da Emater DF, que atua na área de agricultura urbana e periurbana. Seja bem-vindo, Carlos. Bom dia.
3: Bom dia, Luciano. Muito obrigado. Tudo bem? Tudo bem.
2: Vamos falar, então, dessa horta caseira. Ainda existe? Nós temos horta em apartamento? Ou diminuiu ou acabou?
3: É, talvez você que tenha andado menos, Luciano.
2: em apartamentos.
3: Mas a agricultura urbana, eu considero a nova fronteira agrícola. Nova fronteira do futuro, né? Porque as pessoas estão descobrindo isso, ou redescobrindo isso. Faz parte da memória afetiva das pessoas. Como você acabou de relatar, tem pessoas que conviviam com esse ambiente de cultivo de pequenas hortas, né? Pequenos espaços de jardineira, vasos, sendo cultivado com condimento para tempero fresco na hora.
2: Exato.
3: Às vezes até na janela da cozinha. Muita gente cultiva em Brasília nas varandas.
2: É, tem muita gente em apartamento cultivando?
3: Tem, você não faz ideia de tanto de pessoas que nos procuram com questões relacionadas à agricultura tradicional. Há uma planta que não produz muitos frutos, ou adoeceu, ou tem um inseto. E, bom, nesse caso, a conversa fica pelo telefone, pelo WhatsApp, que a gente não tem condição de atender
2: a todos,
3: imensidão de pessoas que cultivam nos apartamentos, viu?
2: E qual é a planta mais cultivada em apartamento?
3: Isso tem uma questão, inclusive, fora da área de condimento. Tem muita gente cultivando pimenta.
2: Bom, pimenta de cheiro é bom.
3: E pimenta ardida, né?
2: Pimenta ardida também.
3: Isso, malagueta.
2: A Luciana tá aqui, pimenta é malagueta. Você cultiva pimenta?
4: Cultivo.
2: Qual?
4: Aquela dedo de moça.
3: Isso, dedo de moça.
2: Isso. É fácil.
3: Você
2: tem muda?
4: Não tem.
3: Pode tirar semente. Pimenta é uma planta que faz isso, de fácil reprodução. Você pode tirar a semente desse fruto e semear, fazer novas mudinhas.
2: Mas tem que deixar secar, igual ela falou, não? Já pode semear logo.
3: É bom deixar enxugar a semente, né? Ela espanta mal olhado.
2: Oh, isso é bom.
3: É. Olho gordo, é. Isso. Então, muitas coisas são cultivadas em casa, nos apartamentos, nas varandas. Plantas que podem ser ornamentais, condimentares, medicinais. Você pode cultivar alecrim, manjericão.
2: Eu tenho manjericão.
3: Erva cidreira, capim-santo.
2: Eu tenho.
3: Pode usar essas plantas como condimento e como chá.
2: Perfeito. Muita gente procura em Emater nesse sentido, Carlos?
3: Eu não sei se eu devo dar aqui o número do telefone, porque aí vira uma procura. A gente não dá conta de atender, mas muita gente procura, sim. E aí, nós temos 15 escritórios de Emater espalhados pelo Distrito Federal.
2: Certo.
3: Pelo menos metade desses escritórios estão dentro da cidade. E as pessoas têm acesso. pode ir direto ao escritório da EMATER e procurar informação. Não dá para o técnico ir à residência de cada um. Mas a informação aqui, tete a tete, dentro do escritório, é possível a pessoa resolver problemas e questões simples de controle de inseto, de doença, dessas plantinhas nos vasos.
2: Nós temos os apartamentos e temos o caso. A Lucinha, que mora numa casa, não é, Lucinha? A casa é mais fácil ou o apartamento é mais... O que é mais fácil hoje em dia? Porque muitas casas hoje não tem aquele quintal grande que tinha antigamente. Isso. Como é que faz?
3: É questão que nós estamos em Brasília e Brasília tem muitos quintais. Ainda tem muitos quintais. Então tem muita gente cultivando sim nos quintais. E produzindo não é apenas por consumo da família. Tem gente produzindo em escala comercial.
2: É meu?
3: Eu tenho atendimento a unidades de agroindústria que processa brotos, sementes germinadas.
2: Sim.
3: Aqui em Brasília a gente tem o rei do broto, que é uma pessoa que comercializa broto para o Distrito Federal inteiro, semente brotada.
2: E é numa casa simples?
3: É numa área residencial no centro administrativo de Brasília, aqui ó, no Lago
2: Pertinho.
3: Norte. Pertinho. Tem pessoas produzindo flores comestíveis, tem pessoas produzindo suculentas, rosas do deserto, tem muita gente.

0: gente criando abelha sem ferrão. Tem mais gente criando abelha sem ferrão na área urbana do que na área rural.
1: Como assim?
0: Porque uma abelha que não tem ferrão é fácil de você criar na parede do muro na casa.
1: E ela não vai embora?
0: É um bicho que voa, ela vai e volta.
1: Como é que é esse processo? Eu fiquei interessado agora.
0: Porque a gente fala de agricultura urbana, mas tem muita gente criando animais, criando codorna, criando galinha de postura.
1: Isso.
0: E a abelha, durante a pandemia, foi o animal, ou pelo menos uma das atividades de produção urbana, que ajudou a diminuir essa coisa do estresse, da ansiedade da pessoa que estava dentro de casa, vendo, ouvindo falar de morte, gente morrendo em volta.
1: Nossa.
0: E ele criando um animal que vai e volta todo dia do trabalho. A abelha faz isso. Três coisas que durante a pandemia se desenvolveram bastante: a observação de pássaros, borboletas e a criação de abelhas sem ferrão.
1: Que interessante.
0: A jataí, que é uma abelha conhecida do Brasil até o México, é uma das abelhas mais criadas na área urbana.
1: Uhum.
0: E nós temos outras que são polinizadoras com mais eficiência, né?
1: A Emater tem várias cartilhas. Tem uma cartilha para essa questão da agricultura urbana?
0: Tem cartilhas de agricultura alternativa, de hortas agroecológicas, né? E hortas em pequenos espaços, que é esse o tema da conversa nossa aqui.
1: Perfeito. E aí, como é que faz para ter acesso a essa cartilha?
0: Emater.
1: Procurou, vai encontrar.
0: Isso. Acesse os escritórios locais ou entra na página da Emater aí, que você.
1: Página da Emater. Gente, vai no Google, coloca Emater DF.
0: Emater DF.
1: Vai achar. Procure Emater DF, que aí você vai encontrar, inclusive, essa questão da cartilha. Agora, para se ter uma boa horta, digamos, urbana, quais são os procedimentos? Porque no campo tem toda aquela extensão. Agora, muitas vezes você cria, como a Lucinha, num vasinho de planta ali. Quais são os cuidados, Carlos?
0: Olha, Luiz, hortaliça precisa de... Hortaliça só não, as plantas aromáticas, elas precisam de luz, de sol. Luz. Quando se cultiva hortaliça na varanda do apartamento, é preciso que essa varanda receba luz pelo menos uma parte do dia. Luz, água, fertilizante. E é fertilizante o mais simples, é matéria orgânica. Você compra nas floriculturas os pacotes de esterco curtido, né? Ou formulado, misturado. Mas são essas coisas básicas. Água, luz e fertilizante.
1: Perfeito. Qual é o recado que você deixa para quem tem ou pretende ter uma horta aqui na área urbana?
0: Olha, uma planta pode ajudar a diminuir estresse. Porque você pode cultivar uma planta que seja ornamental, condimentar, alimentícia, atrativa para abelha. Tudo isso numa espécie só de planta. Se você pega a folha da planta e macera e sente o aroma daquela planta, isso pode ajudar o teu cérebro a dar uma relaxada no organismo. E o simples fato de você ter alguém para cuidar, para regar, para alimentar. Então, uma planta é um ser vivo. Tem muita gente criando gato e cachorro em apartamento. Por que não criar uma planta? Ela tem as mesmas necessidades. Você pode conversar com a planta. Minha avó conversava com as plantas. Cantava.
1: Minha de Vasconcelos. Foi um dos primeiros livros que eu li.
0: Isso. A minha avó cantava para as plantas. As plantas têm essa sensibilidade, sabe? Receber a pessoa que cuida da mesma forma. Se eu fosse comparar uma planta com um animal, um cachorro balançando o rabo, seria uma folha balançando as folhas. Uma planta balançando as folhas, né? Recebendo o dono que vai oferecer água e alimento para ela.
1: Que barato. Carlos Antônio Moraes, técnico em agropecuária e extensionista rural da Emater DF, atua na área de agricultura urbana e periurbana. Muito obrigado, Luciano, por participar aqui do nosso Brasil Rural. Foi uma aula.
0: Eu que agradeço a oportunidade.
1: Muito obrigado, bom dia.
0: Você também.
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1: 6h45, legal essa, né? Gostei de conversar com ele. E aí?
3: Bom dia, bom dia, bom dia, bom dia, bom dia, Luciano Fofinho.
1: Oi.
3: Bom dia, meu carequinha.
1: Fala aí, Nezinho.
3: Bom dia, bom dia. Amanhã eu quero ver Sérgio Reis, hein?
1: É.
3: Sérgio Reis.
1: Qual?
3: 5 e...
1: Qual do Sérgio?
3: 5h40, se der pra me enrolar o Sérgio Reis.
1: Sim, mas quem?
3: Eu.
1: Qual?
3: Bom dia pra todos. Bom dia pra Gaguinho. E aí, Gaguinho?
1: Aí.
3: Bom dia pra Vagalume. Bom dia pro Diego Maradona.

0: bom dia pro José Lino, bom dia para você, Luciano. E bom dia para Carminha. Bom dia para todos vocês do grupo do Amigo do Amanhecer, Duca Pedra.
1: Tá.
0: Bom dia, bom dia, bom dia.
1: Ô, Nezinho, eu vou colocar Saudade de Minha Terra,
2: Luciano,
1: tá?
2: Barroso, bom dia, Marcelinho Carioca.
1: Fala, Marcelinho. Fala aí, meu grande.
2: Luciano Barroso, roda aquele modão da Edmaria, um pedacinho.
1: É, pedacinho.
2: Por isso, para o meu amigo André Martins, Goiânia, Goiás, popular Jacinto Sertão. Meu amigo Leodoro. E para todos que estão ligados no Brasil Rural.
1: Beleza.
2: Luciano Barroso, está falando de comida aí? Conta aquela história com você, que tinha 14 anos, que recebeu o primeiro salário, comprou um frango, comeu todinho, sentado no meu fio, como é que é a história, conta aí.
1: Foi meu primeiro salário, cara. Eu, porque, assim, a dificuldade alimentar era muito grande quando eu era menino, né? Depois que meu pai partiu, eu com 9 anos de idade, eu passei, nós passamos, né? Graças à guerreira da minha mãe, nós conseguimos chegar onde chegamos. E aí, era uma dificuldade. Você comer um franguinho, quando sobrava um pezinho de frango, uma asa, era uma beleza. Eu recebi, eu amo frango, até hoje eu adoro frango. E tinha aqui no início da W3, aqui, um lugar chamado Frango Assado. Tinha aquela, você lembra, Zé? Aquela televisão de cachorro que o pessoal fala. E eu passava ali, chega a boca salivava, olha aí. Eu com a boca cheia d'água. Aí, recebi meu pagamento, fui lá e comprei o frango, viu, Marcelinho, inteiro. E sentei perto da antiga TV Brasília, hoje esse prédio grande que tem aqui perto, era um prédiozinho baixinho, tinha um banquinho lá, eu sentei lá e dibuiei o dente no frango. Passei uma semana também, parecendo, né, virei flor. Porque, nossa senhora, me deu uma reação terrível, porque eu não tinha costume, e eu comi ele todo. Eu tenho escovão. 3, bem antigo. Ô, Wellington, me vende um. Agora não vem com esse negócio de, meu escovão lá. É, não. É num preço justo. Não vem com essa, não. Eu compro, pra lembrar lá das minhas penúrias.
3: Bom dia, meu amigo. Luciano Barroso.
1: Bom dia, Valentim.
3: Eu falo aqui no Jornal de Forte 1, no Piauí. E tá completando 67 anos hoje.
1: Quem?
3: Hoje, 22 de julho.
1: Quem?
3: E peço se puder passar a música.
1: Ô, Valentim.
3: Se der pra você passar. Vamos do Teixeirinha.
1: Tá.
3: Aniversário de ontem.
1: Aquele feliz aniversário.
3: Pra vocês, Zé. Pra vocês, pra todos da rádio, do equipe da rádio.
1: É.
3: Pra meu amigo Zequinha Major, meu amigo Fábio, meu amigo Brasil.
1: Tá, eu não sei quem tá aniversariando.
3: Marciano e Chilo, meu sobrinho.
1: Tá, eu não sei quem tá aniversariando, mas saiu um pedacinho pra você, ó.
3: Da rádio.
1: Ah, que delícia. Parabéns, parabéns, parabéns. Valentim!
4: Parabéns nesta data querida.
1: A Ceiça Manuel de Helena mandou aqui, ó. Esse é beiju de arroz, delícia com cafezinho. Mandou até a foto. Nossa senhora, é bom demais. A Ellen tá mandando aqui, abraço também. A Carmen, deixa eu ver a Carmen.
5: Oi, Luciano, bom dia.
1: Oi,
5: tô um pouco rouca, tô gripada.
1: É.
5: Então, Luciano, eu coleciono algumas coisas. Adoro a antiguidade. Uhum. Sou uma pessoa que tem 49 anos, mas eu sou apaixonada por esses objetos, aqueles cédulas de dinheiro, monóculos, fotos preta e branca e esses outros objetos que eu te mandei aí. Tenho até radiola, rádio, funciona. Tenho vários lampiões, tenho 3 tipos de lampiões que também funciona e ferro de passar roupa e assim vai. Eu amo essas coisas.
1: Obrigado, Carmen.
6: Bom dia, Luciano. Bom dia, Brasil Rural.
1: Bom dia.
6: Luciano, roda pra nós aí. Alan Eladim, a 2 graus.
1: Certo, é o Edilson. Edilson, tem que ser rapidinho agora, gente, que eu já tenho que ir pra brincadeira.
7: Bom dia, Luciano. Bom dia a todos.
1: Bom dia.
7: Ô, Luciano, muito obrigado. Hoje eu ouvi minha música que eu pedi ontem.
1: Ouviu,
7: tá?
1: Né?
7: Muito obrigada.
1: Nada, ouviu, né?
7: E aqui a gente come cuscuz, nego gosta com leite. Eu gosto com ovo e queijo.
1: Ô, gente, ó, vamos fazer o seguinte. Ele botou aqui, ó, vendo nada. Se você vier buscar aqui, eu faço uma doação. O Elton Brasil. O Elton Brasil. Ô, Elton, pelo amor de Deus, né? Ele tá onde? Onde é que tá? Ele não fala aqui onde ele tá, mas ele tá longe pra caramba. Ué, eu tenho que ir lá buscar. Edileuza, obrigado. Aqui, a Jana. Ô, Jana, não faz isso comigo, não. A Jana botou aqui, você nem lembrava de mim. Jana, tanta gente, mas tudo bem, você tem toda a razão. Ô, gente, vamos fazer o seguinte, tá valendo a brincadeira? Já são 51, pelo amor de Deus.

Ó, o Japa 13 aqui mandou cuscuz aqui, ó. Por cá todas as manhãs. Ixi. Nossa senhora, cuscuz, que beleza. Ô, gente, tá valendo, ó. Número 1 é no Rancho Fundo, número 2 é Cadeira Amiga. Lá vamos nós, então. Dona Edith e o Adeilton estão batalhando aqui. Vamos ver quem é que vai ganhar essa. Hélio Xavier, de Formosa. No Rancho Fundo. Tá valendo, tá valendo. No Rancho Fundo. Ó, Bernardo Mendes é Cadeira Amiga. Lá vamos nós, meu Brasil. E agora sim, vixe, o computador enlouqueceu. Ajuda aí, Zé. Vamos lá, quem é que tá aqui? Joaquim. Joaquim é Cadeira Amiga. Obrigado, Joaquim. Dona Marilu é no Rancho Fundo. Oi, Dona Marilu. Rudival, deixa eu ver quem mais. Wellington Brasil, do lado de Pato de Minas. Ah, pelo amor de Deus, Wellington. Que é isso? Sebastião Malta. Sebastião Malta quem é, gente? É a número 1 no Rancho Fundo, tá ganhando no Rancho Fundo. João e Eva é Cadeira Amiga, lá vamos nós. Lindoval, Lindoval é Cadeira Amiga. Valeu, Lindoval. Ixi, passou na frente, Cadeira Amiga passou. Tá na frente, Cadeira Amiga. Rudival, Cadeira Amiga. Agora tá na frente, Cadeira Amiga. Edgar é a número 2, número 1 no Rancho Fundo, perdão. Quase que eu confundi aqui. O Edgar é a número 1, o Rudival é a número 2. Então tá 5-4 até agora. O Sebastião, Carmen, no Rancho Fundo. Empatou, Carminha. Você empatou a bagaça. Paula de Melo desempatou no Rancho Fundo. Tá valendo, obrigado, Paulinha de Melo. Deixa eu ver, bom dia pra você, Rubismar. Alô, Pipoca. É no Rancho Fundo. Evandro Alves é Cadeira Amiga. Menino, quero saber quem vai ganhar. Alex é Cadeira Amiga. Alex Ladrilheiro. Aí, grande Alex. Deixa eu ver quem mais. O Jacinto do Sertão é no Rancho Fundo. No Rancho Fundo tá ganhando por um voto, gente. Bom dia, Adriano. É a número 2, Cadeira Amiga. Empatou geral. Luiz Cláudio é Cadeira Amiga. Na frente, Cadeira Amiga por um voto. O Elton Brasil empatou tudo agora. Tá empatada a bagaça. Ednilton, obrigado, Ednilton. É no Rancho Fundo, obrigado. Número 1 para o Hipólito no Rancho Fundo. Na frente, no Rancho Fundo. Neri Camargo é no Rancho Fundo. Tá na frente, no Rancho Fundo. Jandira é a número 2, Cadeira Amiga, 2 votos de diferença, gente. A Jana, número 1. O número que tem a ver com o cuscuz, número 1. Oi, Jana, obrigado. No Rancho Fundo, valeu. Maria José Santiago é a número 2, obrigado, mas é. A Klinger e Rosária, número 1, em Manaus, obrigado. A Dona Edith, Cadeira Amiga, lá vamos nós, Barreirito. Vamos ver aqui quem mais, o Mário. Mário é número 2, valeu, Mário. Muito obrigado, número 2, Cadeira Amiga. Você participando comigo, a Geralda, é Cadeira Amiga. Ih, rapaz, empatou de novo, Zé, tá empatado. Desempatou, Cadeira Amiga. Pedro Ribeiro mandou Cadeira Amiga. Enio Fausto é a número 1 no Rancho Fundo, tá empatado. Tá empatado, eu não aguento, gente, pelo amor de Deus. Vai, Luiz Lopes, Cadeira Amiga, tá desempatou. Nego, oi, nego, empatou de novo, seu nego, que beleza, seu nego, obrigado. A Luciana Espíndola é no Rancho Fundo. Zé tá voto a voto, Zé, tá voto a voto no Rancho Fundo para Jean Crisler. O negócio tá feio, a coisa aqui, Zé. Gabriel é Cadeira Amiga, tá um voto de diferença. Gessil Topógrafo é no Rancho Fundo. Agora sim, no Rancho Fundo tá ganhando. Acabou. Cadeira Amiga pra Oséias. Calma, Zé, no, Dona Disse é Cadeira Amiga. Aí, Zé, empatou tudo. Cadeira Amiga tá na frente, Zé. Agora, Cadeira Amiga tá na frente. Bom dia, Mário Silva empatou. Tá empatado. O que que eu faço? Primeiro voto que mandar aí. Primeiro voto que mandar aí. Vai. No Rancho Fundo, Manuel de Helena ganhou no Rancho Fundo por um voto. Vai, Zé. 5, 10, 15, 20, 21 a 20.

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0: 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E lá vamos nós. A partir de agora é o seguinte: o seu nome, de onde você está falando e a música que você quer ouvir, que aí eu vou te atender, mas é na hora. Tá bom assim? 61-99674-1536. Vamos lá, 61-99674-1536. Ô Zé, qual é a primeira de hoje?
6: Hoje, Renan e Raí, Chorei no Sinal.
0: É mesmo? Essa é boa. 7-2 Brasil. Zé, quem escolheu? Foi você?
6: Foi essa o foi o Mirandinha.
0: Mirandão? Mirandinha. Pra você, Mirandinha? Pra mim é Mirandão. E aí, Luciano? Valeu, Mirandão.

Zezé de Camargo e Luciano, demais essa música, hein? Essa aqui é uma outra também que a Maria Aparecida gosta. E ela está em Jussara, no estado de Goiás. E hoje ela pediu Paraná. Essa é linda, linda, linda, linda, meu Deus do céu. Ô, Paraná, canta pra nós, vai.

0: abraço carinhoso ao grande comunicador que está no Maranhão, César Roberto. Está ouvindo a gente? Obrigado, César. Uma ótima manhã para você.
1: Luciano, minha música para hoje é Saudade da Minha Terra.
0: Ô, Sérgio Reis. Canta para nós, Sérgio Reis. Valeu, José Mário. Obrigado, Zé Mário. Bom dia, Brasil. 7h15.

0: 7h16. Ô, Jana, você tá aí, Jana? Jana mandou aqui. Bom dia. Eu tentei falar com a Jana, não consegui, não. Ô, oh, mas você cortou essa música, é tão bonita, Zé. Aumenta uma coisa assim. Ah, não acredito, Zé. Só se for por outra mais bonita ainda. Pode ser? Gente, eu tô indo. Jana, obrigado. Wilson, obrigado. É, Manuel, Diego Maradona, todo mundo. Quem foi que pediu essa aqui?
1: Ah. Oi, Luciano. Bom dia, Luciano. A minha música de hoje, Luciano. Pode ser Deus e eu no sertão, com Léo, Vito e Léo.

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2: Alô, bom dia, agora são 7:30 da manhã, um ótimo dia para você, sintonizado na Rádio Nacional em Brasília, você que está em São Paulo, no Rio de Janeiro, Amazônia, Alto Solimões, São Luís, Recife, para você que nos acompanha em todo o Brasil, junto às emissoras parceiras da nossa rede nacional de comunicação pública. Também pelo Instagram, hein? Segue a gente por lá, não esquece. É o @ Rádio Nacional Notícias. Eu sou Dilson Santa Fé e hoje é quarta-feira, dia 22 de julho de 2026. Vamos aos destaques do dia. Entra em vigor nova taxação dos Estados Unidos sobre produtos brasileiros. Governo analisa impactos na economia nacional. E mais.
3: Tribunal Superior Eleitoral divulga teto de gastos para campanha de cargos em disputa nas eleições deste ano.
4: Acordo estabelece que funcionamento do comércio em feriados dependerá de convenção coletiva de trabalho.
5: Justiça determina que União, Agência Nacional de Mineração e Banco Central adotem medidas mais duras para impedir venda de ouro ilegal.
6: Trump garante que ofensiva no Oriente Médio não terminou e, após novos ataques noturnos, Estados Unidos prevêem bombardear complexo nuclear subterrâneo no Irã.
2: Tudo isso e muito mais aqui no Repórter Nacional, que é produzido pela equipe de Rádio Jornalismo da EBC.
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2: E antes de darmos início ao nosso noticiário, lembramos que, diante do período de defesa eleitoral, não serão veiculados conteúdos que possam caracterizar publicidade institucional. A medida se faz necessária para garantir o cumprimento das normas que regulamentam a comunicação de instituições públicas. O defesa eleitoral será encerrado em 25 de outubro. O Brasil já avalia o impacto em nossa economia da taxação de 25% sobre produtos exportados para os Estados Unidos. Representantes do governo e dos setores afetados começaram uma rodada de reuniões nesta terça-feira para definir medidas que diminuam o impacto do tarifaço. Mais detalhes com Gésio Passos.
7: O governo federal realizou nesta terça-feira a primeira rodada de reuniões com os setores afetados. Foram ouvidos representantes das indústrias eletrônicas, de máquina e equipamentos, de pneus, de veículos, de calçados e de plásticos. Para o ministro do Desenvolvimento, Indústria e Comércio, Márcio Elias, o momento é de buscar interlocução e apoiar a indústria nacional.
8: Continuar negociando, né? Essa é a orientação, e mais do que isso, continuar dialogando aqui internamente com o setor produtivo, de modo a assimilar essa decisão do governo norte-americano. Mas o fato de ser injusta, descabida, indevida, não significa que o governo brasileiro não vá adotar todas as medidas para, primeiro, socorrer quem precisa do governo brasileiro, não é isso? O nosso setor produtivo, e ao mesmo tempo tentar reverter a decisão.
7: Nesta quarta-feira, novas audiências serão feitas com representantes dos setores de processamento de madeira, mobiliário, rochas ornamentais e naturais. Após ouvir as demandas dos empresários, deve ser lançada a terceira versão do Plano Brasil Soberano para apoiar os exportadores afetados pelo tarifaço. O vice-presidente Geraldo Alckmin também participou das conversas. Ele explicou que a aplicação da lei da reciprocidade ainda demanda estudo.
9: É um processo que tem um conjunto de etapas, passando por audiências públicas, enfim. A ideia não é retaliação. Diz que olho por olho, que pode acontecer dos dois ficarem cegos, né? Então, a reciprocidade é, olha, nós estamos sendo injustiçados e nós queremos corrigir isso. Nós temos instrumentos para fazê-lo, no momento oportuno, da forma adequada.
7: Na semana passada, os Estados Unidos decidiram taxar produtos brasileiros em 25%, alegando que práticas comerciais do nosso país afetam empresas norte-americanas. O tarifaço deve impactar 18% das exportações brasileiras para os Estados Unidos. Da Rádio Nacional em Brasília, Gésio Passos.
2: O trabalho nos feriados vai depender de convenção coletiva para determinadas categorias. A medida foi definida em uma norma do Ministério do Trabalho e Emprego, assinada nesta terça-feira. Pedro Lacerda tem as informações da nova portaria.
4: O texto estabelece que a abertura das lojas nessas datas dependerá de negociação entre patrões e empregadores por meio de convenção coletiva. Dessa forma, a decisão unilateral do empregador deixa de ser suficiente para autorizar a abertura nesses dias. A exigência, no entanto, não se aplica a atividades que já têm autorização permanente para funcionar em feriados, como farmácias, postos de combustíveis, hotéis, restaurantes, bares, feiras livres e salões de beleza, entre outros. Segundo o ministro Luiz Marinho, o que se espera é que as partes envolvidas possam sempre dialogar para encontrar a melhor solução.
10: O que a gente espera é que tenha maturidade das lideranças sindicais, trabalhadores, empregadores, pra, em torno de uma mesa, um café, um chá, um almoço, um jantar, um happy hour, vocês possam encontrar soluções, muitas vezes, de problemas que parece que não tinha solução. E quanto mais se conversa, pode-se ir aproximando essa possibilidade.
4: De acordo com o Ministério, o objetivo é alinhar a portaria à legislação federal, que já determina a necessidade de acordo entre as partes para o trabalho nos feriados. A nova norma não altera integralmente a regra anterior, editada em 2021. Foram afetadas apenas 12 das 122 atividades que tinham autorização permanente, como o comércio varejista de peixes, carnes, frutas e verduras, além de mercados e supermercados cuja atividade preponderante seja a venda de alimentos. A implementação da norma chegou a ser adiada pelo menos 5 vezes antes da assinatura definitiva. De acordo com o ministro, o Estado não...

0: não deve intervir nesse tipo de questão.
1: Então, eu creio que o melhor dos mundos é que não tenha que ter interferência do Estado nesse processo. As partes têm responsabilidade, maturidade e representatividade, acima de tudo, para poder trabalhar. O governo sempre estará à disposição, se houver necessidade, de intermediar uma conversa, de uma adaptação legislativa.
0: Ainda de acordo com as novas regras, a convenção coletiva deverá estabelecer as condições para o trabalho em feriados, como pagamento em dobro, folgas compensatórias ou benefícios extras. As empresas que descumprirem as normas poderão ser punidas com multas administrativas. Da Rádio Nacional em Brasília, Pedro Lacerda.
2: 7 horas 37 minutos. O Tribunal Superior Eleitoral divulgou os valores limites para os gastos de campanha nas eleições deste ano. O limite para o cargo de presidente da República é de R$133 milhões. Saraquini tem as informações.
3: O TSE manteve os mesmos valores de 2022, corrigidos pelo IPCA. A decisão considerou que não houve alteração legislativa sobre o tema e a manutenção do Fundo Especial de Financiamento de Campanha no mesmo valor destinado às eleições anteriores. Para a campanha à presidência da República, o limite é de R$133 milhões, sendo quase R$89 milhões no primeiro turno e cerca de R$44 milhões no segundo turno. O teto para campanhas de deputado federal é de cerca de R$3.200.000. Para deputado estadual ou distrital, o limite é de cerca de R$1.200.000. Já para senador e governador, o limite varia de acordo com o estado. O cálculo considera as despesas contratadas de forma direta pelos candidatos, além de transferências de recursos para outros partidos ou candidatos e doações de bens e serviços com valor econômico. De acordo com a resolução, quem ultrapassar o limite de gastos terá de pagar multa de 100% do valor excedido em até 5 dias úteis a partir da intimação da decisão judicial. O gasto além do limite também pode caracterizar abuso do poder econômico, conforme prevê a lei de inelegibilidade. Da Rádio Nacional em São Paulo, Sara Kines.
2: O caso foi parar na justiça. Diante de tantos abusos, o Ministério Público Federal pediu que fossem adotadas medidas para controlar a origem e circulação de ouro no Brasil. Só para você ter uma ideia, em 2019-2020, a venda irregular do mineral em vários municípios do Pará chegou a mais de R$9 bilhões. Gabriel Corrêa está com a gente ao vivo agora e traz detalhes dessa informação. Vamos lá, Gabriel.
4: Olá, Dilson, bom dia para você, bom dia aos ouvintes também. Exatamente, Dilson, como você disse, né, a Justiça Federal determinou que sejam adotadas medidas mais rigorosas para impedir a venda de ouro extraído ilegalmente. E esse esquentamento de ouro que move essa ação é uma forma que os criminosos dão uma aparência legal ao minério extraído de forma irregular. Para isso são usadas declarações falsas ou informações como se o ouro ilegal tivesse sido produzido em uma área legalizada. Mas a ação do MPF apontou irregularidades, principalmente nos municípios de Itaiatuba, Jacareacanga e Novo Progresso. Todos ficam no Pará. Um estudo da Universidade Federal de Minas Gerais estima que o volume de ouro irregular comercializado na região, apenas entre 2019 e 2020, como você disse, chegou a mais de R$9 bilhões. Por outro lado, foi possível verificar a legalidade de apenas 1/3 da produção de ouro de todo o país nesse período. Mais de 6 toneladas foram confirmadas como de origem ilegal. Mas além do Pará, a maior parte das irregularidades estava relacionada a permissões de lavra garimpeira no estado do Mato Grosso também. E essas medidas agora determinadas pela Justiça para impedir a venda de ouro extraído ilegalmente devem ser adotadas pela União, pela Agência Nacional de Mineração e pelo Banco Central. A União deve colocar em prática medidas de controle e combate ao desmatamento, incluindo a nota fiscal eletrônica do ouro ativo financeiro, um banco técnico de amostras de ouro, planos para a Amazônia e a atuação da Delegacia de Meio Ambiente da Polícia Federal que existe em Itaiatuba. A Agência Nacional de Mineração tem que revisar as regras e permissões de lavra garimpeira, analisar títulos que possam ser cancelados e criar mecanismos de certificação e rastreabilidade do ouro. E, por fim, o Banco Central tem que reforçar a fiscalização

0: fiscalização sobre a compra do ouro e combater a atuação de pessoas e empresas não autorizadas, sem presumir legalidade ou boa-fé. A Justiça também determinou que devem ser apresentados relatórios semestrais sobre essas medidas adotadas e os primeiros relatórios devem ser entregues em até 180 dias, sob pena de multa. Gilson, a gente tentou contato com os três órgãos citados nessa ação, mas a gente não teve resposta ainda. Eu volto contigo.
1: Ok, Gabriel, muito obrigado pelas informações. Bom dia, bom trabalho. E mais uma vez, o Rio Grande do Sul é castigado pelo mau tempo e a Defesa Civil emitiu um alerta de risco muito alto de inundação para várias cidades do estado. Muitos problemas já estão acontecendo e o Renato Ribeiro está aqui com a gente para trazer, para contar, né, como está a situação por lá. Vamos lá, Renato, bom dia.
2: Muito bom dia, Gilson. As chuvas no Rio Grande do Sul já causaram danos em mais de 70 municípios e deixaram 25 pessoas desalojadas. A Defesa Civil Estadual divulgou alerta vermelho para risco de inundação em diversas cidades entre hoje e amanhã. A possibilidade muito alta de cheia no rio Taquari, atingindo municípios de Mussum a Taquari, e no rio Caí, com impactos de Montenegro a Harmonia. Há risco moderado de deslizamentos em pelo menos outras 25 cidades, como Porto Alegre, São Leopoldo e Gramado. Segundo a previsão do tempo, a formação de uma frente fria sobre a região sul mantém áreas de instabilidade sobre grande parte do estado. Hoje, a previsão de chuva, trovoadas e possibilidade de queda de granizo no Paraná, em Santa Catarina e no norte do Rio Grande do Sul. E amanhã, o aviso é para tempestades em partes do Paraná e de Santa Catarina. Já no Rio Grande do Sul, o tempo volta a ficar mais estável. E ainda amanhã, com o avanço do ar frio e do anticiclone pós-frontal, as temperaturas diminuem em todas as capitais, com mínima de 10 graus e máxima de 15 graus em Curitiba e máxima de 17 graus em Porto Alegre. Gilson.
1: Ok, muito obrigado pelas informações, Renato. Agora são 7 horas e 44 minutos e você já ouviu aqui no Repórter Nacional que o Brasil já avalia o impacto em nossa economia da taxação de 25% sobre produtos exportados para os Estados Unidos. E você ainda vai ouvir.
3: Na volta do Brasileirão, Atlético Mineiro e Bahia empatem 1-1. Hoje tem líder Palmeiras e tem Chapecoense e Flamengo pela Copa Sul-Americana. Santos goleia Universidade Central da Venezuela.
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1: Os Estados Unidos e o Irã continuam os ataques mútuos e as ameaças também. Quem tem as informações direto dos estúdios da Rádio França Internacional em Paris é Daniela Franco. Oi, Dani, bom dia.
5: Olá, Gilson. Bom dia para você. Bom dia aos ouvintes do Repórter Nacional. Pois é, Gilson, os Estados Unidos não terminaram sua campanha militar contra o Irã. É o que advertiu o presidente americano Donald Trump 2 semanas após a retomada das hostilidades no Oriente Médio, que se estendem agora ao Mar Vermelho, né, devido ao bloqueio dos rebeldes hutis. Pela 11ª noite consecutiva, os Estados Unidos voltaram a bombardear o Irã devido ao bloqueio no Estreito de Hormuz pelo regime iraniano. Explosões foram registradas na capital Teherã, onde o sistema de defesa antiaérea foi ativado, mas também nas cidades de Chabahar, de Konarak e Bushehr, no sul do país. Trump informou que seu próximo alvo vai ser um complexo nuclear subterrâneo próximo a Natanz, no norte do Irã, onde os serviços de inteligência ocidentais suspeitam que o Irã esteja construindo uma instalação de enriquecimento de urânio. Já o Irã retaliou, atacando nas últimas horas infraestruturas militares no Bahrein, no Kuwait e na Jordânia, além de um petroleiro que foi atingido no Estreito de Hormuz, e 3 navios transportando petróleo bruto da Arábia Saudita destinados à Ásia fizeram meia volta no Mar Vermelho devido a ameaças feitas pelos rebeldes hutis, movimento no Iêmen que é aliado ao Irã. Aliás, Gilson, a imprensa americana informa hoje que os Estados Unidos devem anunciar nas próximas horas um acordo com a Arábia Saudita que dotaria o reino de um programa nuclear civil. Citando altos funcionários americanos não identificados, o jornal New York Times diz que o governo Trump acredita que esse compromisso vai permitir ao setor nuclear americano lucrar bilhões de dólares. Ao vivo da Rádio França Internacional em Paris, Daniela Franco, para o Repórter Nacional.
1: Obrigado, Daniela.

0: Casos de asma têm aumentado no país, principalmente durante o inverno. Atravessar a estação sem crises asmáticas. Esse é o assunto da reportagem de Fred Ribeiro, da Rádio Educadora FM de Salvador, uma emissora da Rede Nacional de Comunicação Pública.
1: As temperaturas mais baixas são um terreno fértil para o aumento nos casos de asma. A síndrome respiratória tem crescido entre a população brasileira, com um estudo recente do Ministério da Saúde apontando para uma alta de 63% no número de internações pela doença entre 2020 e 2025 no país. A pneumologista Adriana Veloso alerta para alguns gatilhos comuns que podem agravar o quadro de asma nesta época do ano.
2: Nesse período de inverno, é muito comum os quadros virais, né? É muito comum também que essas crianças e que os adultos também fiquem mais reclusos, fiquem mais em casa. Então, eles acabam ficando expostos a alguns gatilhos da asma. Então, gatilhos como mofo, poeira doméstica, os próprios animais de estimação, são questões ali que vão fazer as crises de asma aumentarem. Então, é muito importante que nesse período se mantenham as vacinações em dia. Então, a vacina da Covid, a vacina da influenza.
1: A doutora Adriana Veloso pontua para os perigos da desinformação no tratamento da asma e reforça a importância do uso constante da medicação e das consultas de rotina para monitorar a doença.
2: Ainda existe muito mito de que a medicação vicia, de que a bombinha faz mal para o coração. Então, o que é que acontece? As pessoas acabam não se tratando adequadamente. Então, esses mitos atrapalham muito o tratamento da asma. Ele tem que ser um tratamento regular, um acompanhamento regular, porque é uma doença crônica.
1: Se manter informado e buscar auxílio médico é essencial na hora de tratar a asma. Da Rádio Educadora FM, diretamente de Salvador, Fred Ribeiro.
0: Agora 7h49. A gente traz agora o terceiro e último episódio da série Bioeconomia no Coração da Amazônia, da equipe do programa Caminhos da Reportagem da TV Brasil. A repórter Ana Graziella Guiar fala sobre um projeto de produção de cosméticos no coração da Floresta Nacional do Tapajós do Pará. Vamos ouvir.
3: As casas em um formato diferente chamam a atenção de quem passa. No meio da floresta amazônica, uma cidade inteira foi construída por Henry Ford no período da borracha na década de 1930. Visionário para a época, Henry Ford nunca pisou em Belterra, a cidade que construiu. Hoje, a união de tecnologia e ancestralidade voltam a impulsionar negócios nesse pedaço da Amazônia. O MUCA, Museu de Ciência da Amazônia, vai abrigar o maior banco genético vivo do planeta, além de um laboratório avançado de selva, como explica o coordenador educacional do museu, Arthur Carvalho.
4: Diferente dos museus convencionais que a gente é acostumado a ver pelo mundo afora, nossas coleções e os nossos trabalhos são mais voltados para a parte da ciência amazônica. É um laboratório que, ao mesmo tempo que ele tem tecnologias para desenvolver novos produtos, como são os casos dos cosméticos, está muito próximo das comunidades e de onde vêm os insumos para a produção desses cosméticos.
3: Uma ideia que saiu dos bancos da universidade e hoje virou produto. Foi assim que a farmacêutica Melissa Karen Lage criou a Marra Cosméticos.
5: Eu pedi para poder entrar no laboratório e a professora me aceitou. São todos produtos biodegradáveis, então você pode banhar com esses produtos no rio, na cachoeira, no mar. O ativo principal, que é o nosso óleo, né? E para os condicionadores também utilizamos manteigas, são todos do Pará. Eu cresci muito com a visão de que para conseguir coisas interessantes ou fazer coisas interessantes, teria que ir para fora ou ouvir coisas de outros estados. E hoje poder saber que tem todas essas matérias-primas, poder valorizar isso, ter contato com as comunidades e utilizar isso para o meu negócio é muito gratificante.
3: Valorizar os conhecimentos tradicionais e usar tecnologia e ciência. Uma união que potencializa projetos como o de Melissa, como explica a professora de Economia da Universidade de São Paulo, Maria Silvia Sais.
6: São ações em que se você une o saber tradicional com a ciência. E a ciência para quê? Para ter uma rastreabilidade, o produtor compartilhar valor adequado, né? Não ser simplesmente tirar o valor dele e ser colocado no mercado com valor alto e ele não receber esse valor, né?
3: A matéria-prima para alguns dos produtos da Melissa vem de uma comunidade a 70 quilômetros dali. No coração da Floresta Nacional,

Mineral do Tapajós estão as Amélias da Amazônia. Elas fazem parte do projeto Iconografia Local Bioma Amazônico, uma iniciativa do SEBRAE. Marileide Dias da Silva.

0: shampoos e sabonetes. A bioeconomia na Amazônia Legal gera atualmente um PIB de mais de 12 bilhões de reais por ano. São 347 mil empregos, 84 mil trabalhadores formais. Empregos diretos e indiretos, como os gerados pelas Amélias, que agora crescem e diversificam o negócio. Uma vitória para Marileide, que acreditou desde sempre no potencial gerado por este grupo de mulheres.
1: Porque a gente acreditou que um dia, né, a gente ia conseguir algo melhor para a gente com a nossa família.
2: E conseguiu.
1: Conseguimos.
0: Reportagem Ana Graziela Aguiar. Produção Acácio Barros. Sonoplastia Egberto Martins.
3: E agora uma dica cultural para quem está em Fortaleza. Uma mostra com trabalhos que dão um panorama da diversidade das culturas populares brasileiras chega à cidade. Madison Euler.
4: Depois de passar por Brasília e Recife, a exposição gratuita Reinado do Riso abre para a visitação do público nesta quarta-feira na Caixa Cultural em Fortaleza. A mostra reúne trabalhos que dão um panorama da diversidade das culturas populares brasileiras, tendo como recorte a presença do riso e da comicidade nas festas e brincadeiras populares das cinco regiões do país. São coleções de fantasias, mamulengos, fantoches, esculturas em madeira, pinturas e fotografias que concretizam e registram como o riso e a brincadeira contribuem com a manutenção das nossas festas populares, como carnaval, folia de reis, bumba meu boi, circo, teatro de bonecos, literatura de cordel, entre outras. A exposição também joga luz sobre como a comicidade presente nas obras dos artistas são também uma forma de denúncia, resistência e crítica. Em Fortaleza, a exposição incluiu um núcleo dedicado ao humor cearense, composto por gravações de histórias e causos relacionados à tradição oral do estado, ampliando a conexão da mostra com referências culturais locais. A exposição O Reinado do Riso aconteceu pela primeira vez em 2012 no Museu de Folclore Edson Carneiro, no Rio de Janeiro. Este ano, a mostra ganhou uma nova expografia com curadoria do Centro Nacional de Folclore e Cultura Popular. Depois de Fortaleza, a expectativa é que a nova montagem circule até o final de 2028 pelas demais unidades da Caixa Cultural, em Salvador, Belém, São Paulo, Curitiba e Rio de Janeiro. Na capital cearense, as obras ficarão em exposição até o dia 11 de outubro. Da Rádio Nacional em São Luís, Madison Euler.
3: Confira, agora faltam 5 minutos para as 8. O Museu da Ciência e Vida, em Duque de Caxias, na Baixada Fluminense, adaptou suas exposições com recursos de libras, audiodescrição e materiais táteis para garantir que o conhecimento científico seja plenamente acessível a pessoas cegas e surdas. João Barbosa.
5: O que significa a expressão "nada sobre nós sem nós"? Para o Museu da Ciência e Vida, em Duque de Caxias, na Baixada Fluminense, isso representa levar acessibilidade ao conhecimento científico, permitindo que pessoas cegas e surdas acessem o planetário, uma espécie de teatro em formato de cúpula, com projetores de luz para transmitir conhecimentos sobre o espaço. Financiada pela Fundação Carlos Chagas Filho, de Amparo à Pesquisa, do Rio de Janeiro, e parte integrante do Centro de Educação Superior à Distância do Estado, o museu apresenta exposições em painéis e materiais táteis, produzidos por impressoras 3D, além de recursos sonoros complementares que auxiliam na representação de conceitos abstratos, constelações, movimentos aparentes do céu, planetas e diferenças entre estrelas. A ideia de promover a acessibilidade surgiu em 2014, com um desafio proposto pela chefe do Museu de Ciência e Vida, Mônica Damushi, à astrônoma Carolina Moreira, tornar o que é pensado para ser inteiramente visual em algo acessível para todos. Mônica Damushi conta que os aparatos desenvolvidos nas sessões especiais, validados por educadores especializados e pessoas com deficiência, também chamam a atenção de outros públicos.
6: O planetário é algo muito visual. E essas pessoas que têm algum tipo de restrição visual ficam apartadas. E com essa sessão, elas são também incluídas. E o interessante é que sempre que a gente desenvolve modelos voltados para o público deficiente visual, os videntes também querem ver, querem desfrutar. Então, foi um processo muito rico.
5: As sessões especiais também foram pensadas para deficientes auditivos. Neste caso, a visão tornou-se um elemento fundamental para as exposições. No entanto, as sessões do planetário são feitas

0: em ambientes escuros, o que dificulta a visualização dos sinais feitos por intérpretes de Libras, a língua brasileira de sinais. Além disso, outro obstáculo é que nem todos os conceitos científicos estão representados nas Libras, e outros sinais possuem diferentes versões em determinadas regiões do país. A solução foi desenvolver sessões acessíveis e imersivas, além de padronizar a comunicação, criando um conjunto de sinais em vídeo específico para as sessões. Para mais informações, acesse o site do Museu da Ciência e Vida. Sob supervisão de Fábio Cardoso, da Rádio Nacional do Rio de Janeiro, João Barbosa.
1: Esportes. O Campeonato Brasileiro já foi retomado e hoje tem 4 jogos. Tem também o Campeonato Sul-Americano. Bruno Mendes.
2: No prosseguimento da 19ª rodada do Campeonato Brasileiro nesta terça-feira, o Atlético Mineiro ficou no empate com o Bahia em 1-1. Nesta quarta-feira, a bola rola para 4 partidas. Às 7h30 da noite, o líder Palmeiras vai até o Couto Pereira para enfrentar o Curitiba. Lateral esquerdo palmeirense Jefté fala da pausa para a Copa do Mundo e a retomada para o segundo semestre.
3: Tem muito esse costume, né, de ter tanto esse tempo para se preparar, né? Acho que aí foi um descanso positivo, né? Pra gente descansar mentalmente, fisicamente. E esses dias de preparação foi interessante, né, cara? A gente pôde trabalhar coisas que geralmente no calendário não consegue trabalhar, né? Então acho que pra essa volta de segundo semestre a gente tá bem preparado, bem focado. Com essa volta do segundo semestre aqui, com todo mundo voltando da seleção agora, né? Que no último jogo a gente não pôde contar com eles, né? Agora o time tá bem fechado, bem unido pra poder conquistar todos os títulos possíveis do segundo semestre.
2: Às 9h30 da noite, duelo que a Rádio Nacional transmite, Chapecoense e Flamengo, direto da Arena Condá. O Internacional recebe o Cruzeiro no estádio Beira-Rio, em Porto Alegre. São Paulo e Atlético Paranaense jogam no estádio Cícero de Souza Marques, em Bragança Paulista. Pela Copa Sul-Americana, jogo de ida dos playoffs oitava de final. O Santos foi até a Venezuela e goleou a Universidade Central por 4-1. Nesta quarta-feira, 2 brasileiros em campo. O Vasco da Gama encara o Independente Medellín da Colômbia às 7 da noite. E o Bragantino vai até o Peru para enfrentar o Sporting Cristal a partir das 9h30 da noite. A Rádio Nacional em Brasília, Bruno Mendes.
1: 7h59, o Repórter Nacional fica por aqui. Voltaremos amanhã às 7h30. Até lá.
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8: Alô, alô, Brasil, começando. Hoje é dia 22 de julho de 2026, quarta-feira. Que bom que vocês estão com a gente mais uma vez, 8h01 da manhã. Sejam todos bem-vindos, todas bem-vindas ao Alô, Alô Brasil da Rádio Nacional. Manda mensagem pra gente aí, manda mensagem pra gente saber quem tá ouvindo a gente. Agora já com o tarifaço do presidente Trump em pleno vigor. É isso aí, começou hoje, dia 22, o tarifaço de 25%, que vai ser tema do nosso programa de hoje. Teremos entrevista para falar sobre isso também e sobre as consequências dessa tarifação esdrúxula, sem nenhuma justificativa técnica. Vamos falar muito sobre isso também e sobre as alternativas que o Brasil tem para superar essa ação indevida, interferência indevida do governo dos Estados Unidos. Mas manda mensagem para a gente aí para falar sobre isso, para falar sobre a volta do Brasileirão, né? O Dilson Santa Fé falou aí que voltou o Brasileirão, voltou também a Sul-Americana. Aliás, o Neymar Júnior, vocês viram ele em campo, não? Não, não viram ele em campo. O Santos jogou. Jogou bem até. O Santos do Ricardo Garcia ganhou, goleou na Sul-Americana sem Neymar Júnior, que estava se dedicando ao pôquer. É, foi fazer uma visita, um rolezinho lá, um torneio de... Ah, ninguém é de ferro também. Oh, tá se recuperando do drama, do trauma que foi a seleção. Ficou muito abatido o Neymar. Então, uma partidinha de pôquer pra dar aquela relaxada. Manda mensagem pra...

0: a gente aí no nosso zap, é o 11 97469 0138, 11 97469 0138. Já já a nossa Karina Barbosa vai trazer as mensagens pra gente, tá bom? Agora são 8h02, então é isso, agora tá valendo mesmo, foi inevitável, tarifaço de 25% imposto pelo governo Trump sobre produtos brasileiros exportados para os Estados Unidos. A medida foi anunciada na semana passada, todo mundo lembra, teve uma investigação bem mandrake, que durou um ano e foi concluída sem nenhuma comprovação que o Brasil adotava e adota práticas que, segundo eles, oneram ou restringem o comércio com os Estados Unidos. Repito, uma investigação que não trouxe nenhum fato relevante, mas a decisão já estava tomada desde o início, a gente sabia bem disso. Entre os exemplos citados pelo governo Trump como inaceitáveis, está o nosso PIX. Eles querem pôr a mão no nosso PIX, que vem crescendo muito o uso do PIX no comércio nacional e também em outros países. O PIX também já está sendo usado e lógico que isso interfere diretamente nos lucros dos cartões de crédito norte-americanos. A justificativa que foi amplamente difundida pelo governo brasileiro e por empresários brasileiros e também por empresários norte-americanos é de que essa medida não tinha nenhum sentido de ser. É uma interferência em temas internos e, por isso, lógico, uma interferência considerada inegociável. A avaliação do governo brasileiro é de que a tarifa, essa tarifação de 25%, tem motivação política. A nova taxação deixa de fora uma extensa lista de mais de 2 mil produtos brasileiros, inclusive petróleo, café e carne bovina, que ficam de fora dessa taxação, porque não interessa ao povo norte-americano, não interessa ao governo norte-americano, então esses eles deixam de fora, enquanto outros são sobretaxados. Por outro lado, setores como etanol, máquinas agrícolas e papel, esses sim serão taxados com 25%, mas a ordem do governo brasileiro e dos empresários é seguir negociando. Seguir negociando e parece, pelo que foi dito nas últimas horas, que aquela tendência de retaliação, de aplicação da lei da reciprocidade, ou seja, a gente taxar também os produtos deles que entram aqui, parece que essa ideia está sendo descartada aos poucos, hein? O vice-presidente Geraldo Alckmin, que participou diretamente da negociação, na primeira do ano passado também, mas nessa desse ano também, disse que essa história de olho por olho não funciona. Os dois acabam ficando cegos, segundo o vice-presidente Geraldo Alckmin, então parece que de momento essa sobretaxa nossa em relação aos produtos deles, parece que essa medida aparentemente nesse momento está descartada. Vamos falar já já sobre isso também com um especialista convidado aqui pela Karina Barbosa, tá bom? Agora são 8h05, o nosso Vicente Figueira está com a gente aqui em São Paulo, né, Vicente? Bom dia para você.
1: Bom dia, Gucinho, bom dia a toda a nossa equipe e a todos os ouvintes do Alô, Alô Brasil aqui pela Rádio Nacional. Agostinho, a Justiça de São Paulo determinou que a Prefeitura da capital conceda em até 48 horas o credenciamento da Uber para operar o serviço de transporte de passageiros por motocicleta em aplicativo. A decisão é da juíza Patrícia Persicano Pires, da 16ª Vara da Fazenda Pública, e prevê multa diária de R$5.000 em caso de descumprimento. Ainda cabe recurso. Segundo a magistrada, o novo indeferimento do pedido feito pela Prefeitura apenas repetiu um ato que já havia sido considerado ilegal pela Justiça. Ela também destacou que o Supremo Tribunal Federal já suspendeu a exigência de um seguro com cobertura ampliada, prevista em decreto municipal, por entender que a Prefeitura extrapolou sua competência ao criar regras diferentes das estabelecidas pela legislação federal. A Uber afirmou que apresentou toda a documentação necessária, incluindo a apólice de seguro com assinatura eletrônica, e que as novas exigências da administração municipal foram levantadas apenas na fase final do processo. Agora, o interessante, Agostinho, é que no último mês de abril, a empresa teve o credenciamento negado, justamente por não atender às exigências do seguro municipal. No mesmo período, a plataforma 99 desistiu de oferecer o serviço de moto por aplicativo na capital paulista.
0: Valeu, Vicente Figueira, nosso repórter aqui em São Paulo, com informações sobre essa polêmica. Meu Deus, não vai acabar nunca essa história aí da Uber com o táxi, mototáxi, a prefeitura contra, enfim. Enquanto isso, na real, o trabalhador, o paulistano, sofre com transporte público precário. Sofre mesmo, seja de moto, seja de ônibus, seja de trem, de metrô. Ainda precisamos melhorar muito o serviço de transporte coletivo aqui na capital paulista, como de resto, em boa parte das capitais do Brasil. Agora são 8:08. Ó, falar só mais uma coisinha rápida aqui sobre a história do tarifaço. O governo federal vai continuar hoje a série de reuniões iniciada ontem com representantes dos setores que serão os mais atingidos pela tarifa de 25% já em vigor a partir desta quarta-feira. O objetivo dos encontros é intensificar as principais demandas, identificar as principais demandas de cada segmento e definir medidas a partir desse contato com os empresários. A coordenação dos encontros está a cargo do Ministério do Desenvolvimento, Indústria, Comércio e Serviços e, como eu disse agora há pouco, o vice-presidente geral do Alckmin e o ministro da Fazenda também, Dário Durigan, participam ativamente dessas reuniões e já anteciparam que aparentemente, nesse momento pelo menos, não haverá retaliação, não haverá, portanto, aplicação da lei da reciprocidade, que foi aprovada pelo Congresso desde o ano passado, aprovada, aliás, por unanimidade pelo Congresso Nacional. Então, existe esse dispositivo, o Brasil pode utilizar, taxar também os produtos norte-americanos que chegam ao Brasil, mas aí é uma discussão, porque isso encareceria o preço pago por nós brasileiros. Então, o risco de aumentar a inflação não é bem visto nesse momento. Então, vamos com calma, vamos com cautela, até porque a medida que deu certo no ano passado foi a de procurar novos mercados. Já que os Estados Unidos querem sobretaxar, é um parceiro importante. Os Estados Unidos são um parceiro importante. Mas dá para fazer negócio também com a Europa, com o Mercosul, com a Ásia principalmente. Então, vamos romper novas fronteiras e encontrar novos parceiros. Tá bom? Agora são 8:10. Você está no Alô Alô Brasil aqui da Rádio Nacional. Manda mensagem pra gente, vai, manda mensagem agora no zap de áudio pra gente ouvir sua voz. 11 97469-0138. Manda uma mensagem rapidinha, curtinha, falando seu nome, onde você está nos ouvindo, que a gente quer conhecer você melhor. 11 97469-0138. 8:10, agora o Leandro Martins está com a gente também, né, Leandro? Bom dia.
2: É isso aí, Agostinho. Bom dia para você, equipe, ouvintes. Olha, uma novidade positiva na área das ciências é que pesquisadores da Faculdade de Medicina da Universidade de São Paulo e do Hospital das Clínicas Paulista desenvolveram um teste que detecta a presença de superbactéria em 6 horas. Esse tempo é bem menor do que nos testes tradicionais, em que o diagnóstico leva de 2 a 3 dias. Assim, a terapia também pode começar mais cedo, trazendo menos riscos aos pacientes. E uma outra vantagem, segundo o estudo, é a economia média por leito, já que reduz o tempo de internação enquanto se checa se há ou não a infecção. O teste é parecido com a de detecção de gravidez. Durante a espera, o paciente fica isolado por precaução na UTI para saber se vai mesmo precisar do cuidado extra e também evitar a transmissão da bactéria a outros pacientes vulneráveis nesse intervalo de tempo. Funciona assim: o paciente entra numa unidade de terapia intensiva, UTI, faz uma coleta de rotina para descobrir se carrega do intestino um grupo de bactérias que são as mais temidas da medicina, as ERCs, enterobactérias, que são resistentes aos carbapenêmicos, que são os antibióticos mais potentes utilizados em infecções graves. Um dado que confirma isso é que no Brasil casos de sepse com infecções por ERC responderam a uma mortalidade de quase 70% contra 33% nas sepses causadas por outras bactérias, ou seja, quase o dobro. Então fica bem-vindo esse teste aí, tomara que seja logo aplicado e dê certo aí na comunidade médica, Agostinho.
0: É isso aí, Leandro Martins, é isso aí mesmo, a nossa ciência avançando, ao contrário do que muitos acham, a produção é importante. nas nossas universidades. E aí a prova, mais uma, trazida pelo nosso Leandro Martins. 8 e 12.

0: Hoje, ó, enquanto o Brasil pensa como é que se safa do tarifaço, como é que evita a inflação, como é que evita a quebradeira de empresas com essa medida abusiva, mais uma, do governo Trump, enquanto o Brasil está preocupado com isso, o senador Flávio Bolsonaro, que é pré-candidato à presidência da República, volta de novo, mais uma vez, a atacar as urnas eletrônicas com acusações mentirosas que, inclusive, já foram desmentidas pelo Tribunal Superior Eleitoral. Numa reunião ontem com diplomatas, ouça só, com diplomatas, hein? O filho do ex-presidente Jair Bolsonaro disse que as urnas eletrônicas brasileiras têm a mesma origem das urnas da empresa venezuelana Smartmatic e que um relatório da CIA mostraria que essa empresa estaria envolvida em um plano de fraude no governo venezuelano nas eleições de 2012. Olha só onde foi parar esse raciocínio todo torto aqui do candidato. O TSE já desmentiu essa história mais de uma vez, que o Brasil utilizaria urnas eletrônicas feitas por essa empresa venezuelana. Em uma nota no site do TSE, que foi publicada em 2020, ouça só, e foi atualizada agora, novamente, em julho de 2026, o TSE diz categoricamente que as urnas brasileiras não são fornecidas por essa tal dessa empresa Smartmatic da Venezuela. Não tem nada a ver uma coisa com a outra. Em 2022, o TSE também desmentiu que a empresa tivesse acesso aos programas que rodam nas urnas e afirmou que o software que é usado aqui, desenvolvido para a nossa eleição, é um equipamento desenvolvido por brasileiros e utilizado e gerido apenas pela Justiça Eleitoral brasileira. Vamos ver se encerra esse assunto de uma vez por todas. Mas estamos voltando ao passado, um passado que a gente não quer reviver. Agora são 8h14. Olha só, o Ministério do Trabalho e Emprego oficializou ontem um acordo entre representantes de trabalhadores e de empregadores para regulamentar o trabalho no comércio durante os feriados. Tinha uma discussão, lembra disso? Tava uma discussão danada, que ia ser permitido funcionar no feriado, enfim, como é que se ia equalizar, né, os interesses dos empregadores e dos trabalhadores, interesses que nem sempre são os mesmos, né? Invariavelmente não são os mesmos, né? Então é uma discussão muito difícil, mas ontem o Ministério do Trabalho anunciou que chegaram a um acordo. Com a nova regra, o funcionamento dependerá de autorização prévia em convenção coletiva, ou seja, um acordo negociado entre o Sindicato dos Trabalhadores e o Sindicato dos Empregadores. Então, a partir de agora, qualquer decisão, se abre ou não abre, vai depender de uma convenção coletiva definindo isso no papel a partir de um acordo firmado entre trabalhadores e empregadores. Isso significa que a decisão unilateral do patrão deixa de ter validade, deixa de ser suficiente para autorizar a abertura nos feriados. Agora, atenção, hein? Ficam de fora dessa nova regra aquelas atividades que já têm autorização permanente para funcionar nos feriados e são as seguintes, ó. Tem um monte de atividade que vai continuar funcionando normalmente durante os feriados. Vou citar só algumas delas: venda de pão, por exemplo, varejistas de produtos farmacêuticos, barbearias, postos de combustível também vão funcionar normalmente. Que mais aqui? Comércio varejista de gás de cozinha, hotéis, restaurantes e bares, feiras livres, trabalho da portaria dos prédios também vai funcionar, agências de turismo também, comércio e feiras e exposições também funcionando e lavanderias também funciona. Ah, bom, tem mais uma aqui, estabelecimentos de prestação de serviço funerário também, lógico, vão funcionar no feriado também, tá certo? Mas uma novidade importante, valorizando aí o papel dos sindicatos, né? E o papel e a opinião dos trabalhadores nessa decisão que tem que ser conjunta mesmo, se abre ou não abre nos feriados, tá certo? Agora são 8h17, você está no Alô, Alô Brasil, aqui da Rádio Nacional. Eu tinha falado agora há pouquinho sobre o nosso menino Ney. A gente já está meio querendo esquecer a Copa do Mundo, e não sem motivo, mas eu ia dar essa informação ontem aqui, mas não houve tempo, só para a gente passar uma régua, tá? E depois a gente não fala mais de Copa do Mundo, não tem necessidade. Vamos falar agora de Copa do Mundo feminina de futebol. Essa vale, e estamos na contagem regressiva para a Copa do Mundo que vai acontecer aqui no Brasil e vai marcar época, vai ser uma virada de chave, mais uma, no prestígio, na valorização do futebol feminino. Mas em relação à Copa que acabou agora, olha só, a Espanha campeã do mundo, lógico, né? E aí voltou ao topo do ranking masculino da FIFA de futebol. E a Argentina, vice-campeã, caiu para o segundo lugar. Até aí está tudo certo. França e Inglaterra permanecem em terceiro e quarto lugares, respectivamente. E o Brasil, com esse desempenho bem sofrível mesmo, ele ainda subiu. Subiu para a quinta posição. E Marrocos alcançou a sexta posição nesse ranking. É a melhor classificação de todos os tempos de Marrocos, que de fato vem crescendo Copa a Copa. Portugal, que também decepcionou demais, caiu duas posições e agora está em sétimo. Então, só para a gente conferir o top 10 das seleções de futebol masculino, top 10 da FIFA: primeiro Espanha, segundo Argentina, terceiro França, quarto Inglaterra, Brasil, em quinto, Marrocos em sexto, Portugal em sétimo, Bélgica na oitava posição e Holanda em nono, e fechando o top 10, a seleção do México em décimo lugar. E para arrematar de verdade mesmo, o menino Ney, que teve um desempenho apagadíssimo, né? Como toda a seleção, mas o Neymar Júnior era a estrela da companhia, esperava-se que fosse, mas não foi. Ele ontem, o menino Ney, foi visto participando do BSOP, que é o Brazilian Series of Poker Winter, etapa do Campeonato Brasileiro de Poker. Aí sim, hein? Aí sim! E coincidentemente, enquanto ele estava lá, nesse hotel aqui em São Paulo, participando desse evento, coincidentemente, o time do Neymar Júnior estava jogando futebol, que é o que se espera, jogadores de futebol, né? E o Santos jogou bem, hein? Goleou o Universidade Central da Venezuela pela Copa Sul-Americana, sem o Neymar Júnior, lógico. Então, o Neymar estava lá nesse torneio, nessa etapa do Campeonato Brasileiro de Pôquer. Torneio começou ontem, vai até o dia 30, em um hotel aqui em São Paulo. E o perfil oficial do BSOP publicou vídeos do menino Ney participando desse evento. É isso aí. Durma-se com um barulho desse. 8h20 agora, aqui na Rádio Nacional, temos informação chegando da Agência Brasil. Odair Brás, fala aí, Odair, bom dia.
1: Bom dia, Agostinho, bom dia a todos. O caso do Jeffrey Epstein volta à tona hoje com a morte de um homem ligado ao mega empresário. Ele é o franco-argelino Daniel Siad. Ele tinha 69 anos e ele foi encontrado morto na noite de segunda-feira em sua casa em Paris. Ele era um suposto aliciador de mulheres para o Epstein. A causa da morte não foi divulgada ainda e uma investigação foi aberta pelas autoridades francesas para determinar o que o matou. Said era investigado pelas autoridades francesas que atuam contra o tráfico humano. Ele negava todas as acusações, mas o fato é que o nome dele aparece mais de 1000 vezes nos arquivos do caso Epstein, onde há mensagens que ele trocava, onde há mensagens dele, né, que ele trocava sobre levar mulheres de vários países para Nova York para atender os desejos do Jeffrey Epstein, aquele mega empresário que morreu na prisão, né, sob circunstâncias muito, muito, muito estranhas, né? Então, essa é a notícia de hoje a respeito do caso Jeffrey Epstein, Agostinho.
0: Legal, Odair Brás falando com a gente aqui de São Paulo, direto da Agência Brasil. Agora são 8h22 falar de conflito

0: entre Estados Unidos e Irã não para. A gente tem avanços e recuos nessa história toda. Temos agora mais um período de ataques furiosos e uma nova área de conflito parece estar sendo criada nessa guerra interminável entre Estados Unidos e Irã. Rebeldes do Iêmen, que são aliados do Irã, anunciaram que vão fechar o estreito de Bab el-Mandeb, que é uma das principais rotas marítimas do mundo. O alvo do bloqueio são navios carregados de petróleo que partem da Arábia Saudita, hein? O maior produtor da região. Então, se for fechado esse estreito de Bab el-Mandeb, teremos um problemão, o Arábia Saudita, como eu disse, é o maior produtor da região, e essa ameaça e os últimos ataques entre Estados Unidos e Irã fizeram, lógico, o preço do barril de petróleo voltar a subir mais uma vez. Ele chegou, o tipo Brent, né, que identifica a variação do preço do petróleo internacional, o petróleo do tipo Brent, chegou a alcançar 90 dólares, depois houve um recuo para 88 dólares e 44 cents, mas depois voltou a subir mais uma vez com as ameaças, novas ameaças do governo Trump de novos ataques em usinas de produção de energia nuclear do Irã. Então vamos acompanhar ainda esse sobe e desce, essas tentativas de aproximação e esses recuos que parecem intermináveis mesmo. Agora são 8h24, você está aqui no Alô Alô Brasil, da Rádio Nacional. E olha só, a gente vai conversar agora com um convidado, porque, assim, tem pesquisa mostrando que o setor do transporte é um dos mais estressantes, que as pessoas têm mais descontrole, risco psicossocial. Bom, nem precisava de pesquisa, né? Nem precisava de pesquisa, vamos combinar. É só você olhar do lado, quando você está dirigindo o carro, olha o vizinho do lado aí e olha para você mesmo, né? Eu posso falar de carteirinha porque eu sou uma pessoa que me desequilibro facilmente ao volante. Me considero até uma pessoa razoavelmente tranquila, razoavelmente também, não é que é aquela tranquilidade, mas no carro eu me supero. Aliás, eu lembro, quem é mais velhinho como eu, lembra de um desenho histórico do Pateta, é de 1950, em que o Pateta é um cidadão pacato, mas quando ele entra no carro, ele se transforma. Vamos ouvir um pouquinho só da narração desse desenho Pateta no Trânsito. Ouve aí.
1: Na verdade, o homem comum é uma criatura de hábitos estranhos e peculiares. Tomemos o Sr. Walker como exemplo. O Sr. Walker mora num bairro tranquilo, de pessoas decentes. Ele é o típico homem comum. Considerado um bom cidadão e de inteligência razoável. É um homem gentil, amável, pontual e honesto.
2: Bom dia, Sr. Walker.
3: Muito bom dia, Sr. Giff. Lindo dia, não é?
1: O Sr. Walker não machucaria uma mosca, tampouco uma formiga. Ele acredita em viva e deixe viver. O Sr. Walker possui um automóvel e se considera um bom motorista. Mas, quando ele pega no volante, acontece um fenômeno estranho. O Sr. Walker se deixa levar pela forte sensação de poder. Sua personalidade muda completamente. E de repente ele se transforma em um monstro incontrolável, um motorista diabólico. O Sr. Walker é, para o Sr. Wheeler, um motorista.
4: Ei, Griff, olha por onde anda, seu idiota!
0: É isso aí, esse sou eu, viu, Karina? Quando eu entro... Não, não sou assim também. Mas confesso que dá uma certa vergonhazinha vendo esse desenho do Pateta, que é uma graça, é muito legal. Se você não viu, veja que é muito legal, mas mostra muita gente que vira um animal à frente do volante. Para falar um pouco sobre esse fenômeno, está com a gente aqui o médico especialista em saúde ocupacional, o Dr. Marco Aurélio Bussacarani. Dr. Marco Aurélio, prazer tê-lo aqui conosco, obrigado por atender o nosso convite.
5: Olá, bom dia a você, bom dia a todos os ouvintes, também é um prazer estar com vocês.
0: Conheci esse desenho, doutor?
5: Conheci, foi muito bem lembrado vocês terem trazido ele aqui, porque todos nós...

0: Nós que somos motoristas temos os nossos momentos de irritabilidade e às vezes a gente se estranha mesmo, né? A gente se pega fazendo coisas que a gente nem pensava que era capaz.
1: O desenho fala que ele se transforma numa pessoa pelo poder. Ele fala do poder que é você estar ao volante. Acho que deve ter um pouco disso, mas às vezes eu falo por mim, né? Eu estou tentando me segurar mesmo, não é fácil, mas eu acho que a pessoa que está dirigindo, ela está fazendo de sacanagem para me ferrar. O vizinho, o coleguinha do lado, eu acho que ele tá fazendo especialmente para mim aquela manobra que ele faz que eu acho que está inadequada. Eu tomo como pessoal. Qual é o mecanismo, doutor? Quais são os mecanismos que explicam essa
0: Tem
1: mudança de ânimo?
0: alguns aspectos muito interessantes no ato de dirigir. Primeiro que o ego da pessoa, ela se amplia porque agora ela não é só o corpo dela, o carro passa a ser parte dela. Então ela tem o ego ampliado. Ela se sente mais poderosa porque ela tem mais velocidade, ela tem um acelerador possante, né? Ela pode manobrar. E existe também um pouco de impersonalidade. Às vezes o carro te protege, você está ali oculto dentro do veículo, então a pessoa se sente mais ousada, né? E há aquelas pessoas que têm traumas, que têm problemas de outras situações, e que, como você falou, ah, eu sinto que eles estão fazendo de propósito contra mim. Então, provavelmente alguma coisa que foi vivida no passado, e é relembrado aquela situação de injustiça, se você é fechado, e aí isso dói, e a pessoa começa a ter uma convulsão emocional ali naquele momento, é isso mesmo.
1: Agora, doutor, isso acontece com o ser humano, em maior ou menor grau, mas independente da situação dele? Ou, por exemplo, um trânsito caótico como o nosso aqui em São Paulo, ele estimula mais isso ou independe? Uma pessoa que tem algum tipo de transtorno, não sei se dá para chamar assim, vai se comportar inadequadamente em qualquer situação?
0: As pessoas que têm transtorno, elas precisam de gatilhos, né? Que são as situações que desencadeiam aquela coisa ruim, aquele comportamento não habitual. E cada pessoa tem um gatilho diferente. Então, às vezes, alguém que passou, jogou alguma coisa, jogou o carro dele em cima do outro, ou enfim, são vários os gatilhos. Cada pessoa percebe, e se ela ficar observando, ela consegue identificar qual é o seu gatilho. E aí nós temos um trabalho, um desafio a fazer, que é tomar a percepção dos nossos gatilhos, de que aquele problema é nosso, não é do trânsito, não é do outro motorista, e embora o outro faça coisas que mexem com a gente precisa ter a percepção que aquele sentimento é nosso, né? O outro não fez nada para despertar esse sentimento em nós, e nós podemos buscar formas de controlá-lo. Mas nem todos fazem isso com facilidade e com tranquilidade, né? E isso fica um desafio para todo mundo que tem que enfrentar um trânsito estressante, especialmente os motoristas profissionais, que são hoje uma categoria considerada de um dos maiores riscos psicossociais que a gente tem no nosso país.
1: Muito mais que outras categorias, doutor?
0: Sim, veja só. O motorista, ele tem alguns aspectos que a gente precisa lembrar. Ele está ali dirigindo. Se ele é um motorista profissional, ele está levando uma carga, ele tem um prazo de entrega, ele tem uma remuneração para receber, ele tem um horário para cumprir. E não depende dele que ele consiga fazer isto, porque às vezes o trânsito está muito cheio, aquele é um horário de pico, né? A gente pega às vezes um trânsito caótico só por excesso de veículos. Às vezes ele está passando por uma estrada que é tranquila, ele já está acostumado ali, mas estão fazendo um conserto, tem só uma faixa de rolamento, e aí o trânsito retarda. Às vezes ocorreu um acidente, enfim. Não depende dele. E isso é um problema, porque ele tem pressão de cobrança e ele não pode gerenciar todos os fatores. Além do que, o motorista, ele tem muitas responsabilidades. Ele tem que cuidar das motos que estão passando ao redor, dos carros que estão saindo, fechando.

0: entrando, ele tem que cuidar dos pedestres que estão passando, das placas de trânsito, da direção que ele vai seguir. Ele tem a responsabilidade do veículo e da carga, que pode ser uma carga física e pode ser pessoas. Então, o motorista, ele tem muita responsabilidade. O motorista profissional, ele tem cobranças que a gente não imagina. Nem todo mundo percebe essa quantidade de cobranças. E isso torna o motorista um profissional que está exposto a muito mais estresse no trânsito, na sua atividade, do que qualquer um de nós, mesmo que estejamos dirigindo.
1: Nós estamos conversando aqui no Alô Alô Brasil, da Rádio Nacional, com um médico especialista em saúde ocupacional, o Dr. Marco Aurélio Bussacarani. Dr. Marco Aurélio, quando é que a gente percebe? Como é que a gente percebe os sinais de que alguma coisa não está indo bem? Bom, você percebe que você está estressado, enfim, você notou que o teu trajeto não foi um passeio, né? Foi muito desgastante. Mas há sinais no corpo que identificam que é preciso tomar alguma providência, doutor?
0: Sim, muitos. Então vamos lá. A primeira coisa é a pessoa se sentir tensa, ela está com a musculatura rígida, travada. Isso é ruim porque se a gente passa um tempo maior nessa situação mais de estresse, no final do dia a gente está quebrado, a musculatura está dolorida, a gente fala assim: puxa vida, o meu dia hoje foi pesado, foi difícil. Todos nós vivemos dias assim, todos nós vivemos momentos assim, mas quando isso começa a se tornar a rotina e todo dia é um dia assim, isso começa a trazer outras complicações. A pessoa que vive sob um estresse contínuo, ela, em primeiro lugar, ela está mais irritada, ela é uma pessoa que responde de uma forma mais agressiva para coisas simples do dia a dia. Um incidente qualquer já pode se tornar um grande incidente. O sono dela não é um sono reparador, porque a musculatura cansada, aquele estado de estresse, os hormônios, o cortisol se elevam, então isso causa uma série de repercussões no nosso organismo. Há pessoas que têm a pressão arterial mais elevada por causa disso. Então, veja só quanta coisa pode acontecer numa pessoa porque ela está tendo um estresse prolongado, acima do habitual, um estresse constante. A gente chama isso de estresse crônico.
1: Doutor, o senhor falou dessa premência do tempo, né? Você tem que cumprir tarefas, enfim, você faz uma programação e é surpreendido por uma obra no meio da avenida, por um acidente que aconteceu, que é algo que foge ao seu controle, e aí, de fato, a coisa sai daquela previsão inicial que poderia ser cumprida com facilidade, vira um inferno na sua vida, você não consegue mais cumprir a tarefa. Mas eu não sei se é impressão minha, doutor, mas às vezes eu acho também que o trânsito, mesmo que ele não tenha problemas, por exemplo, muitas vezes eu sei que eu vou chegar a tempo, eu estou com tempo de sobra, mas eu não sei se eu aproveito o trânsito, supostamente ruim, e até ruim mesmo, para desaguar iras que eu acumulei ao longo do tempo. Isso existe? Quer dizer, é porque no trânsito se permite, você pode ficar irritado no trânsito. As pessoas toleram alguém estressado no trânsito. Isso, eu não sei se eu me fiz entender, mas é possível que a gente utilize o trânsito, mesmo que ele não esteja tão caótico, que você saiba que vai chegar a tempo, para dar uma desopilada, doutor?
0: Sim, o que você está colocando é absoluta verdade e é uma coisa que todos os motoristas, nós todos que somos motoristas, vivemos isso todo dia, né? Algum dia lá acontece alguma coisa, às vezes a gente solta, né, desabafa a agressividade no trânsito, mas a gente sabe que teve um outro problema com o chefe, na família, enfim, né? Agora, o motorista profissional, ele está um pouquinho além disto, porque como ele está todo dia, o dia todo ali ao volante, ele passa dessa fase de liberar as emoções dele no volante e ele já consegue ter um equilíbrio melhor dessas situações. Embora, lógico, todos nós somos humanos, temos nossos dias ruins. Mas o que pesa muito sobre o motorista profissional são os fatores inerentes da profissão dele, né? E existem vários tipos, dentro do motorista.

0: Então, vamos pegar um exemplo. Um motorista de um ônibus urbano, ele tem que estar lidando com aquele trânsito pesado quase que o dia todo. Né? O congestionamento é a rotina dele, principalmente se ele tem rotas que passam ali em áreas mais centrais, e isso é uma dificuldade. Também o motorista de ônibus urbano, ele tem que lidar com os passageiros, que às vezes chegam pessoas que estão alcoolizadas, às vezes a pessoa aborrecida com outros problemas e sai descontando em quem tiver pela frente. Então, ele tem que lidar com o estresse do passageiro, que às vezes ultrapassa muito o limite convencional, né? Vamos pegar agora um transporte escolar. Um motorista que faz o transporte de crianças, ele tem que manter a disciplina ali dentro do ônibus. A própria legislação já exige que todo transporte escolar, seja numa van, seja num ônibus, tenha uma pessoa auxiliar que não fique isso só sob a responsabilidade do motorista, para ajudar a cuidar das crianças, manter a disciplina, enfim, está controlando ali o ambiente. Um motorista que pega, que transporta cargas, ele vai pegar uma estrada, ele vai ficar, às vezes, dias, semanas fora de casa, ele tem uma perda do convívio familiar, ele não pode acompanhar os filhos na escola, ele não pode acompanhar as programações da sua igreja, da sua comunidade. E além do que, um motorista que faz viagens longas, ele é muito solitário, porque ele está ali na cabine do caminhão por horas e horas a fio, né? E olha outras situações. Ele muitas vezes não tem acesso a um posto onde ele possa parar, deixar o caminhão e descansar de forma tranquila, porque existe o problema da carga que ele tem que proteger, existe o problema de roubo. Muitas vezes ele dorme ali dentro da cabine do caminhão, que não é um sono tranquilo, reparador. Então, olha quantas diferenças e quantos problemas estes nossos amigos motoristas, que são muitos, né, enfrentam no dia a dia, que é muito diferente do que nós que dirigimos o nosso carro para o nosso trabalho, para o nosso cotidiano.
1: Estamos conversando aqui no Alô Alô Brasil com o médico especialista em saúde ocupacional, Dr. Marco Aurélio Bussacarani. Essa pauta surgiu porque dia 25 é dia do motorista, dia 25 de julho, né? Então, a gente, em respeito e como uma homenagem aos motoristas, que são tão essenciais para todos nós, né? A gente decidiu falar sobre esses problemas enfrentados por nós motoristas, que não somos profissionais, somos motoristas ocasionais, mas particularmente para quem dirige, para quem faz a vida toda esse movimento de vai e volta com os percalços que uma cidade como São Paulo impõe. Estou lembrando aqui, só para a gente terminar, doutor, estou lembrando aqui daquela cena recente de dois motoristas, foi em Balneário Camboriú, eu acho, em Santa Catarina. Houve um acidente de trânsito, como acontece centenas. Um carro entrou na traseira do outro e o motorista que teve o carro atingido, ele sai do carro, o outro também, e eles se abraçam. Ao invés de brigar, eles se abraçam, e é uma coisa tocante mesmo. E aí depois lendo, né, o motorista que teve o carro atingido, que era o que devia estar mais bravo, digamos assim, ele tomou a iniciativa de abraçar, porque percebeu que o outro motorista tinha problemas, e de fato tinha, problemas da vida dele e tal. Enfim, cena impressionante mesmo, que devia servir de exemplo. Agora sim, são casos excepcionais. Rapidamente, doutor Marco Aurélio, além de procurar um médico, um especialista, enfim, nos casos em que isso é necessário, há algo que se possa fazer no dia a dia para você se concentrar? Por exemplo, tinha para os mais velhinhos, nem sei se tem ainda, colocava a foto do filho no painel, punha papai não corra. Aí quando você estava ficando pé da vida, você olhava para o olhinho do seu filho e falava: não, não, não. Deixa eu segurar aqui que tem alguém esperando por mim em casa. Esses truques funcionam, doutor?
0: Funcionam e muito, né? Cada um deve ter a sua válvula de segurança ali para se apegar, seja uma memória. Tem gente que lembra de uma música, tem gente que busca uma frase, pensa em alguém que está esperando, né? Eu pessoalmente uso assim, eu falo, não, o meu objetivo não é chegar primeiro, o meu objetivo é chegar com segurança, o meu objetivo é chegar onde eu quero e não me acidentar.

0: pelo meio do caminho, né, ou ter qualquer intercorrência ali. Mas as empresas também têm uma responsabilidade muito grande, sabe? E aqui eu quero convidar os nossos amigos empresários que estão ouvindo aí, porque a empresa precisa ter sensibilidade de que o motorista ele tem todos esses poréns no trabalho dele. Então, se você dá uma tarefa, você tem que fazer 10 entregas hoje na cidade de São Paulo, só que a marginal está parada, não consegue atravessar, ele consegue fazer 6, 7. Se ele chegar na empresa e o chefe ainda for brigar com ele, for chamar ele de incompetente, dizer que no outro dia ele vai ter que compensar isso, fazer o dobro, né? Se a empresa de ônibus, o motorista teve qualquer situação que não conseguiu cumprir o horário, né? O motorista toma uma advertência, ou então o chefe fala: não, então tira o atraso agora que na hora que o trânsito está livre, ele tem que correr mais, mas ele sabe que se ele correr e for multado, também vai ser punido. Então, olha só que dificuldades o nosso amigo motorista pode ser colocado. A pressão de entrega, né? E principalmente hoje nós temos aí muitos motoristas trabalhando para empresas que fazem entregas, vendas. Temos várias aí que têm sistemas de vendas muito eficientes. O pessoal que entrega alimentação, que tem minutos para chegar no cliente. Então, essas empresas precisam tomar consciência de que certas exigências fazem com que o motorista acelere mais, coloque a sua vida e a vida de outros em risco, coloque o seu bem, o seu carro, a sua moto em risco, e que às vezes uma ou outra. Um ou outro momento, um ou outro dia que ele não tenha atingido a meta, não significa que ele é um mau profissional, porque essas eventualidades acontecem. Então, o empregador precisa estar ciente disso. Muitas empresas já têm psicólogos à disposição dos trabalhadores, porque às vezes o psicólogo é uma pessoa treinada, capacitada, que sabe como lidar, como trazer o emocional da pessoa à razão, que ele consiga enxergar o que que está acontecendo e consiga atingir seu ponto de equilíbrio mais rapidamente. Então, as empresas têm muitas coisas para fazer, né? Além de que dar treinamentos, orientar os seus trabalhadores: olha, aconteceu isto, avisa a gente, avisa o chefe, olha, está aqui tudo parado, tem um acidente, tem uma reforma aqui na pista, eu não vou conseguir chegar. Enfim, a empresa tem que também desenvolver mecanismos para ajudar, dar apoio ao motorista a contornar as suas dificuldades. Cada empresa sabe a sua realidade, a realidade dos seus motoristas, e tem que tomar as suas providências. E com
1: Perfeito.
0: isso,
1: Diga.
0: nós conseguimos ir tornando a nossa sociedade mais civilizada, mais harmônica, porque senão o contrário fica um caos para todos nós.
1: É isso. Doutor Marco Aurélio Bussacarani, médico especialista em saúde ocupacional, foi muito bom tê-lo aqui com a gente. Muito obrigado pela atenção com o nosso ouvinte e a gente se encontra em breve, doutor. Muito obrigado.
0: Eu é que agradeço, um bom dia a todos.
1: Muito obrigado. Aí você está circulando aí pela sua cidade, circulando nas estradas, nas avenidas, enfim, onde quer que esteja, tenta ficar tranquilo. Põe a fotinho da criança ali do lado, ajuda. Um santinho para quem acredita, um terço ali penduradinho também, não é que vai salvar ele sozinho, né? Mas acho que pode inspirar e toda alternativa é bem-vinda, que não seja você se estressar, passar mal, ter problema de saúde, se envolver em acidentes, enfim, isso é o que menos interessa para cada um de nós. Fala aí em que menos interessa para cada um de nós, é essa taxação, essa super taxação dos Estados Unidos aí, tá valendo agora, não teve jeito mesmo, uma investigação mandrake de um ano aí, que acabou confirmando tudo que o Trump queria mesmo, já estamos com essa taxação de 25%, e para entender um pouco mais, está com a gente aqui o economista, estrategista-chefe da Crivo Capital e mestre em economia pela Fundação Getúlio Vargas, o professor Marco Saravalli. Professor Marco, muito obrigado por atender o nosso convite e um bom dia para o senhor.
2: Bom dia, muito obrigado pelo convite.
1: Professor, diga para a gente, não tinha jeito mesmo, estava na cara que ia se confirmar essa taxação. O que dá para dizer? Para onde nós vamos agora, professor?
2: Bom, a taxação, de fato, afeta a nossa economia, então a gente precisa entender esse ponto. Então, olhando para o copo meio vazio, é mais um impacto negativo aqui para as nossas relações internacionais, traz um desafio adicional para nosso crescimento econômico. A boa notícia é que tivemos, dessa vez, alguns setores que não foram impactados, né? Então, até segundo cálculos do próprio governo, a gente está falando que cerca de 18% das exportações aí para os Estados Unidos, tá, que rodam aí aproximadamente entre 35 e 40 bilhões de dólares por ano, serão impactados, né? Então, estou falando o seguinte: a cada 100 dólares de exportação brasileira, cerca de 18, 20%, 20 dólares serão impactados, terão essa tarifação adicional. Então, é um impacto relativamente pequeno, tá? E também para a população, né, entender isso, a gente tem uma série de dinâmica nas relações internacionais. Então, parte dos produtos já foram vendidos, já estão embarcados, né, estão chegando nos Estados Unidos. Então, a gente vai sentir, de fato, no nosso PIB, né, na nossa economia, lá para agosto, talvez para setembro, os impactos na nossa economia, tá? E que também o Brasil aprendeu, né, nesses últimos 2 anos, desde ali das primeiras tarifas, é que o Brasil ele precisa ter mais dinamismo, né? Então, e tem conseguido, de uma certa forma, como bem sucedido, procurar outros mercados, né? Então, assim, lógico, mercados asiáticos, chineses, né? Outros mercados. Então, hoje o Brasil depende menos dos Estados Unidos e consegue, de certa forma, procurar outras alternativas, tá? Agora, lógico que é uma decisão dos empresários, né? Ontem teve uma discussão grande no Ministério, no governo, junto com algumas associações, a Abimac, talvez seja uma das mais afetadas nesse momento, né? O setor de máquinas, né? Industriais, sobretudo industriais. Quem que vai pagar essa conta, né? Então, o empresário pode simplesmente receber esse custo adicional e falar assim: ó, eu vou ser prejudicado, ter margens menores, ou pode tentar repassar para o cliente final, que é sempre uma dificuldade, né? Então, acho que esse é o desafio agora. E como, lógico, que o governo brasileiro vai se comportar, né? Acho que a grande dúvida agora é se isso pode se transformar numa retaliação, né? Essa é a preocupação, e talvez até piorar, ter os próximos passos. E, infelizmente, a gente começa o dia também com a confirmação, lógico, da implementação da taxa e com a possibilidade de novas taxas, né? Uma taxa adicional que seria global, mas uma taxa adicional além dessas taxas implementadas a partir de hoje.
1: Como o senhor falou, as reuniões com os setores afetados, elas começaram ontem, com alguns ministros presentes, inclusive o ministro Dario Durigan, o vice-presidente Geraldo Alckmin também, que vem participando disso desde o início, desde o ano passado, naquele primeiro tarifaço e tal. Ele vem comandando essa negociação toda. E parece, né, professor, pelo que se ouviu ontem, depois dessa conversa com esses setores, parece que de momento, pelo menos, a ideia da retaliação, de aplicar a lei da reciprocidade, parece que isso está meio descartado, né?
2: O grande desafio agora do Brasil realmente é se manter, né, pelo menos próximo na mesa de negociação, né? Entender que de fato o Brasil tem, ou seja, melhor dizendo, os Estados Unidos têm benefícios com o Brasil, ou seja, a balança comercial é favorável a eles, né, e não a nós. E de fato aqui no Brasil a gente tem evoluído em diversos pontos, em questões de aprimoramento trabalhista, enfim, diversos pontos, né? Agora, eu acho que o consenso, pelo menos nesse momento, é que a retaliação, a possibilidade de retaliação, seja uma das piores decisões para serem tomadas nesse momento, tá? Como a gente tem a possibilidade dessa tarifação adicional, que hoje ainda é muito incerta, desses 12, 12,5% adicional, seria adicional à tarifa que já está vigente, né? Acho que, infelizmente, acho que a boa notícia dessa possibilidade, dessa nova tarifa, que ela seria global, não seria aplicada somente ao Brasil, né? Mas certamente a gente pode ter outras tarifas, outros impactos, mas acho que acho que a notícia boa para a população brasileira, que acho que felizmente os impactos tendem a ser marginais para a economia brasileira. Então a gente, de certa forma, diferentemente de outras tarifas, tem impacto pequeno no PIB, na atividade, e o Brasil tem que procurar outras alternativas para exportar. Mas o resumo é que acho que o consenso, a retaliação nesse momento, está descartada, seria uma decisão muito ruim para o Brasil, né, já que a gente já viu

0: para os setores mais atingidos. Esse é um caminho viável, professor?
1: Ah, certamente é um caminho necessário, né? Principalmente num momento como esse, como a gente tem tantas dúvidas. Se essas tarifas vão durar, por quanto tempo, se pode piorar. Mas é mais importante a gente manter a atividade econômica e manter principalmente os empregos, né? Tem muita empresa que, de novo, para o impacto do PIB de uma forma consolidada, a gente talvez não sinta tanto. Mas para alguns setores, como o setor, particularmente o setor industrial, de máquinas, a gente pode ter empresas, sim, fortemente impactadas, né? É lógico que também a gente precisa pensar que é um recurso extraordinário, né? Talvez momentâneo para essas companhias, e as companhias precisam se preparar. Então, é importante colocar também condições, assim como foram colocados anteriormente nas condições do Brasil Soberano. Um exemplo aqui simples, né? Talvez a nossa audiência não esteja tão familiarizada, mas, por exemplo, recebendo um recurso desse, as empresas não podem, por exemplo, distribuir ou acelerar a distribuição de dividendos, tem uma série de condições, né? Não pode aumentar a alavancagem, não pode aumentar a sua dívida. Então, tem uma série de também de condições para as empresas que vão receber esse recurso, né? Que seja, de certa forma, um recurso bem empregado e bem destinado, principalmente para manter, né, a sua exportação e manter principalmente os empregos, né? Mas é uma condição necessária até entender até que momento a gente vai ficar com essas tarifas, seus impactos. E a gente ir adaptando. Não vou conseguir mais produzir, exportar para os Estados Unidos. Ah, mas tem aqui um país da América Latina, tem um país asiático que pode exportar para mim, né? Eu acho que é um momento delicado, mas certamente é um financiamento muito bem recebido para setores que estão sendo afetados nesse momento.
0: Aliás, estava retomando aqui, buscando dados daquele primeiro tarifaço do ano passado. O Brasil até que se resolveu bem naquele momento ali. Está valendo que os produtos, o Brasil conseguiu vender seus produtos, aumentar inclusive a venda de produtos para parceiros outros que não os Estados Unidos. É lógico que não é bom perder os Estados Unidos ou ter essa dificuldade com um parceiro tão histórico e tão importante. Mas há que se notar que o que aconteceu no ano passado pode se repetir agora, aumentando o comércio com a Europa, com os países do Mercosul, né, professor? E com a Ásia também, né? Que é um mercado que está aí, que não pode ser desprezado nunca, né?
1: É perfeito. A gente precisa tomar como lição e procurar outras alternativas, ser dinâmico, né? Ter outros relacionamentos, como o caso, por exemplo, agora da União Europeia e outros países asiáticos, né? Mas tem alguns setores que, de certa forma, são relativamente mais fáceis de serem substituídos aí o mercado que vai ser consumidor, né? Então vamos pegar um papel, por exemplo. Pô, toda a economia precisa de papel, né? Independente se ela é desenvolvida, subdesenvolvida, sapatos, né? Toda a economia vai depender do número de habitantes. Agora, por exemplo, uma máquina, talvez o mercado americano, alguns mercados mais desenvolvidos, realmente, de fato, sejam os principais demandantes, né? Consumidores desse tipo de mercado. Então, de fato, o Brasil conseguiu, principalmente ali agroindustrial, né? Substituir bem algumas commodities, enfim, né? Como ou enfim, alguns produtos aí derivados, né, das commodities aí, celulose, papel, enfim. Agora tem alguns mercados que são bem concentrados em poucos países, sobretudo mercados americanos. Mas como eu disse anteriormente, né, de uma forma consolidada tende a ser menor. Então a gente precisa agora, junto com o vice-presidente, junto com o governo, principalmente nessa parte industrial, focar realmente nesses setores, não se traduzir em prejuízo de margens e nem de geração de empregos ou destruição de empregos, né? E entender como que a gente poderia destinar essa exportação para outros países. Mas, de fato, vamos colocar esses últimos 12 meses, o Brasil tem conseguido um dinamismo, uma diversificação maior, e a nossa pauta de exportação hoje está melhor diversificada, menos dependente dos Estados Unidos, né? E procurando outros mercados. Então, acho que isso vai continuar e talvez acelerar ao longo dos próximos anos. Mas, de fato, ao mesmo tempo, tem alguns produtos brasileiros que têm quase que única e exclusivamente os Estados Unidos como destino, tá? Então, é um comércio internacional que a gente precisa desenvolver cada vez mais, né? Relações com grupos, com regiões, que a gente. Acho que eu sempre falo que no momento como esse, que a gente pode considerar como uma crise, né? Uma pseudo-crise, também a gente sai mais fortalecido e a gente precisa sempre ter um aprendizado.

0: aprendizado, né?
1: Perfeito.
0: Aprendizado de que a gente precisa ter maior diversificação na nossa pauta de exportação.
1: Perfeito. Obrigado ao professor Marcos Travalli, que é economista estrategista-chefe da Crivo Capital e mestre em economia pela FGV. Muito obrigado. Até breve, professor.
0: Muito obrigado, bom dia a todos.
1: Muito obrigado. E com essa entrevista nós encerramos o Alô, Alô Brasil desta quarta-feira, dia 27 de julho de 2026. Começou o tarifaço, mas nós vamos dar a volta por cima, mantendo a nossa soberania, mantendo o nosso PIX, mantendo a nossa economia forte como é mesmo, e encontrando outros mercados, porque já mostramos que sabemos fazer isso e sabemos fazer bem. Tá certo? Ponto final, acabou. Obrigado pelas mensagens. A Karina separou várias mensagens, guardamos para amanhã, tá certo, Karina? A gente guarda para amanhã, para a gente ouvir o nosso ouvinte. Obrigado aí para você. Você que está no trânsito, fica tranquilo, relaxa. Vai chegar, você vai chegar com tranquilidade. Não é 5 minutos que vai mudar a sua vida. Não são 5 minutos que vão mudar a sua vida, tá bom? A gente acaba aqui marcando o compromisso. Amanhã, a partir das 8, estamos de volta aqui na Rádio Nacional com o nosso Alô, Alô Brasil. Uma boa quarta-feira para você. Amanhã a gente se vê, se Deus quiser. Valeu, pessoal. Tchau, tchau.
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4: Muito bom dia, começamos aí mais um Ritmo da Notícia aqui na nossa Rádio Nacional. Quarta-feira, 22 de julho de 2026. Eu sou a Fátima de Mello, na mesa de som Tiago Coelho. Vamos começar o nosso ritmo com Cássia Eller, Malandragem.

0: Marcelo Genesi, Show de Estrelas. Antes, Aline Calisto, Enfeitiçado. Ouvimos também Cássia Eller, Malandragem.
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0: Bom, a taxa adicional de 25% para milhares de produtos brasileiros, aplicada pelos Estados Unidos, passou a valer hoje. O governo brasileiro iniciou uma série de reuniões com os setores afetados. Ontem foram ouvidos representantes das indústrias eletrônicas, de máquinas e equipamentos, de pneus, de veículos, de calçados e de plásticos. Hoje as reuniões continuam, como conta Gésio Passos.
2: Nesta quarta-feira, novas audiências serão feitas com representantes dos setores de processamento de madeira, mobiliário, rochas ornamentais e naturais. Após ouvir as demandas dos empresários, deve ser lançada a terceira versão do Plano Brasil Soberano para apoiar os exportadores afetados pelo tarifaço. O vice-presidente Geraldo Alckmin também participou das conversas. Ele explicou que a aplicação da lei da reciprocidade ainda demanda estudo.
3: É um processo que tem um conjunto de etapas, passando por audiências públicas, enfim. A ideia não é retaliação. Diz que olho por olho, que pode acontecer dos dois ficarem cegos, né? Então, a reciprocidade é, olha, nós estamos sendo injustiçados e nós queremos corrigir isso. Nós temos instrumentos para fazê-lo, no momento oportuno, da forma adequada.
2: Na semana passada, os Estados Unidos decidiram taxar produtos brasileiros em 25%, alegando que práticas comerciais do nosso país afetam empresas norte-americanas. O tarifaço deve impactar 18% das exportações brasileiras para os Estados Unidos. Da Rádio Nacional em Brasília, Gésio Passos.
0: A tarifa de 25% foi decidida após uma investigação comercial aberta pelos Estados Unidos contra o Brasil ainda no ano passado. Há também uma tarifa adicional de 10 a 12,5%, resultante de outra investigação aberta neste ano contra 60 países. E nós estamos entre eles. Os americanos acusam esses países de não terem legislação contra o uso de trabalho forçado na produção ou de não aplicarem adequadamente as leis existentes. O Brasil foi enquadrado na alíquota de 12,5%. Seguimos com o ritmo da notícia, agora com Adriana Calcanhoto, 3.

0: Vinícius de Moraes, Marília Medalha e Toquinho, de Vinícius Tomara, Paula Lima, de Seu Jorge Tive Razão, Adriana Calcanhoto, de Marina Lima e Antônio Cícero, 3.
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0: Agora a gente vai saber um caso que foi parar na justiça. Diante de tantos abusos, o Ministério Público Federal pediu que fossem adotadas medidas para controlar a origem e a circulação de ouro no Brasil. Só para se ter uma ideia, em 2019 e 2020, a venda irregular do mineral em vários municípios do Pará chegou a mais de 9 bilhões de reais. Gabriel Correia tem os detalhes. Bom dia, Gabriel.
2: Olá, Fátima. Bom dia para você. Bom dia para os ouvintes também. O Ministério Público Federal fez esse pedido e a Justiça respondeu determinando que fossem adotadas medidas mais rigorosas para impedir a venda de ouro extraído ilegalmente. Essa decisão atendeu, como você disse, ao pedido do MPF contra o chamado esquentamento do ouro, que é uma forma de dar aparência legal ao minério extraído de modo irregular. Para isso, seriam usadas declarações falsas ou informações como se o ouro ilegal tivesse sido produzido em uma área legalizada. A ação do MPF aponta irregularidades, principalmente nos municípios de Itaituba, Jacareacanga e Novo Progresso. Todos ficam no Pará. Um estudo da Universidade Federal de Minas Gerais estima que o volume de ouro irregular comercializado na região, apenas em 2019 e 2020, como você disse, Fátima, chegou a mais de 9 bilhões de reais. Por outro lado, foi possível verificar a legalidade de somente 1/3 da produção de ouro de todo o país nesse período. Mais de 6 toneladas foram confirmadas como de origem ilegal. Além do Pará, a maior parte das irregularidades estava relacionada a permissões de lavra garimpeira no estado do Mato Grosso. Com essas medidas determinadas pela Justiça agora, a União deve colocar em prática medidas de controle e combate ao desmatamento, incluindo a nota fiscal eletrônica do ouro ativo financeiro, um banco técnico de amostras de ouro, os planos para a Amazônia e a atuação da Delegacia de Meio Ambiente da Polícia Federal em Itaiatuba. A Agência Nacional de Mineração também deve revisar as regras das permissões de lavra garimpeira, analisar os títulos que podem ser cancelados e criar mecanismos de certificação e rastreabilidade do ouro. Já o Banco Central, por fim, vai ter que reforçar a fiscalização sobre a compra do ouro e combater a atuação de pessoas e empresas não autorizadas, sem presumir legalidade ou boa-fé. A Justiça determinou a apresentação de relatórios semestrais por esses 3 órgãos com as medidas adotadas. Os primeiros relatórios devem ser entregues daqui a 180 dias, sob pena de multa. Fátima, a gente tentou contato com os citados na ação, mas ainda sem resposta. Eu volto contigo no estúdio.
0: Muito obrigada, Gabriel Correia, pelas informações. Excelente quarta-feira para você. Seguimos aqui com o Ritmo da Notícia. Vamos ouvir Diogo Nogueira e Hamilton de Holanda, Salamandra.

0: Filipa Ruiz e Felipe Cordeiro virou. Rita Lee, dela, Corre, Corre. Diogo Nogueira e Hamilton de Holanda. De João Nogueira e Paulo César Pinheiro, Salamandra.
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0: É, mais uma vez o Rio Grande do Sul é castigado pelo mau tempo. E a Defesa Civil emitiu um alerta de risco muito alto de inundação para várias cidades do estado. Muitos problemas já estão acontecendo. Renato Ribeiro está aqui com a gente e conta como é que está a situação por lá. Bom dia, Renato.
2: Muito bom dia. As chuvas no Rio Grande do Sul já causaram danos em mais de 70 municípios e deixaram pelo menos 25 pessoas desalojadas. A Defesa Civil Estadual divulgou alerta vermelho para risco de inundação em diversas cidades entre hoje e amanhã. Há possibilidade muito alta de cheia. Na verdade, o Rio Taquari já alcançou a cota de inundação em pelo menos 10 cidades nesta madrugada e o Rio Caí em pelo menos 3 cidades. Com impacto, por exemplo, na cidade de Lajeado, que já começou a evacuar, a tirar alguns moradores de zona de risco. E também há risco moderado de deslizamentos em pelo menos outras 25 cidades, como Porto Alegre, São Leopoldo e Gramado. E a previsão do tempo indica que, por causa de a formação de uma frente fria sobre a região sul, a área de estabilidade continua em grande parte do estado. Hoje, a previsão de chuva, trovoada e também de queda de granizo no Paraná, em Santa Catarina e no norte do Rio Grande do Sul. E amanhã, o aviso para tempestades em partes do Paraná e Santa Catarina. E já no Rio Grande do Sul, o tempo volta a ficar mais estável. E amanhã também, por causa do avanço do ar frio do anticiclone pós-frontal, as temperaturas diminuem em todas as capitais, com mínima de 10 graus e máxima de 15 graus em Curitiba e máxima de 17 graus em Porto Alegre.
0: Obrigada, Renato Ribeiro, pelas informações. Esse é o Ritmo da Notícia. Até às 10 da manhã, aqui na nossa Rádio Nacional. Nando Reis, agora, onde você mora?

0: Zé Cavaleiro, Flores no Asfalto, de Zé Cavaleiro. Nando Reis, Marisa Monte, Nando Reis, Onde Você Mora.
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0: Com a entrada em vigor das tarifas dos Estados Unidos aos produtos brasileiros, muito tem se falado sobre o princípio da reciprocidade. Mas a sinalização do governo é que não deve ser utilizada por enquanto. É isso mesmo, Gabriel Brum? Bom dia para você.
2: Bom dia, Fátima. Bom dia a todos. É isso mesmo. A lei de reciprocidade só deve ser usada em caso de necessidade, afirmou hoje o ministro do Desenvolvimento, Indústria e Comércio Exterior, Márcio Elias Rosa, em entrevista à Rádio Bandeirantes. Essa declaração foi dada aí hoje, né? Dia que essa tarifa extra de 25% dos Estados Unidos sobre o Brasil começou a valer. Segundo o ministro, o Brasil tem o instrumento à disposição, mas é preciso cautela para que o uso não seja mais prejudicial do que benéfico ao país.
3: Qual a medida que eventualmente poderia corresponder a uma reciprocidade? Segundo, se ela não pode produzir um efeito negativo reflexo, ou seja, o prejuízo ser maior aqui do que lá. Se você for adotar a reciprocidade, você precisa ferir o adversário, não apenas irritá-lo, porque senão você perde o controle, o domínio da negociação. O Brasil tem esse instrumento, ele vai usar esse instrumento, mas quando for adequado, quando for necessário.
2: De acordo com o ministro, o Brasil contestou os pontos da investigação comercial aberta pelos norte-americanos, indicados aí como práticas injustas. Por exemplo, o PIX, né, que foi usado para que baseou-se essa aplicação dessas tarifas. O ministro afirmou que os argumentos dos Estados Unidos não tinham respaldo na realidade e, por isso, a negociação ficou dificultada.
3: Se as questões fossem meramente comerciais ou econômicas, eu não tenho dúvida de que nós teríamos chegado a um consenso, a um acordo. Mas, infelizmente, elas não são. Do lado brasileiro, sempre foram. Do lado norte-americano, sempre foram ideológicas ou políticas. E essa tarifa que acabou sendo anunciada e que hoje, de fato, começa a vigorar, elas têm muito mais um caráter de sanção, como se o Brasil tivesse feito algo errado, coisa que não fez, do que propriamente de regulação do mercado.
2: Bem, Fátima, Marcelia segue com reuniões hoje com setores afetados pela tarifa que entrou em vigor, entre eles a indústria da madeira, mobiliário, rochas e dispositivos médicos. E segundo o ministro do Desenvolvimento, uma segunda sobretaxa de 12,5% deve sair na sexta-feira, agora contra 60 países, incluindo o Brasil, por uma suposta falha de fiscalização na importação de produtos que teriam sido fabricados com trabalho forçado. Fátima.
0: Obrigada, Gabriel Brum, pelas informações. Excelente quarta-feira para você. Gente, Ritmo da Notícia fica por aqui. Teve edição de Ana Lúcia Caldas, reportagem Gésio Passos, Gabriel Correia, Renato Ribeiro e Gabriel Brum. Programação musical de Janeira Goulart, apresentação Fátima de Mello, na operação de áudio Tiago Coelho. Ritmo da Notícia volta amanhã às 9 da manhã.

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1: 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A Nacional vai falar em esportes.
2: Rio de Janeiro, final da década de 1930. O esporte começaria a conquistar espaço nas ondas do rádio. Na Rádio Nacional, essa história não teve início nos gramados, mas no asfalto.
3: Em 1938, sob a direção de Renato Mursi, o jovem locutor Oduvaldo Cosi assumiu o microfone para transmitir o Circuito da Gávea, a tradicional corrida automobilística disputada nas ruas da então capital federal. Era o começo de uma trajetória que ajudaria a transformar o esporte em um dos pilares da programação da emissora, como conta Osmar Frazão, ex-funcionário da rádio.
4: O Renato Mursi, descobridor de talento, queria fazer uma transmissão para ganhar de todas as poucas emissoras que existiam naquela época sobre essa corrida importante no Circuito da Gávea, com Pintacuda, com Barão von Stuckrad. Ele disse para o Cosi: eu entro com a parte técnica, cronometragem, comentário, aquela coisa toda, e você descreve a corrida a seu modo, com esse entusiasmo, com a sua inteligência que você foi que lhe trouxe aqui, dando a maior ênfase ao que você estiver presenciando. E ele topou. Foi o maior sucesso.
2: Nos anos seguintes, o Campeonato Carioca se tornou uma das grandes atrações da emissora. Aos domingos, os microfones da Nacional eram comandados por Antônio Cordeiro e Jorge Cury, vozes que se tornaram referência para os amantes do esporte.
3: Em 1946, Cordeiro introduziu uma inovação que marcaria a história das transmissões esportivas: o sistema duplo de narração, dividindo o campo em dois setores e utilizando dois locutores para acompanhar a partida. A ideia foi amplamente adotada por emissoras de todo o Brasil.
5: Passar para Gringo, cortou de Didi, sempre recuado. Insiste Gringo, toma a pelota, entrega para Durval. Escapa Durval, bate Pinheiro, entregou para Gringo novamente, devolveu para Durval, entra na área, atirou. Flamengo, Durval.
6: Vem trazendo, ultrapassa o Odair, passa também por Zezinho, na entrada da área, tira rasteiro, entra Sicupira, tira o gol! Sicupira, camisa 9!
2: Diferente dos tempos atuais, naquela época, as transmissões esportivas não eram motivo de luxo e glória para os locutores. A situação era muitas vezes precária e chegou-se ao ponto dos times proibirem a entrada dos radialistas nos estádios, como explica o professor e pesquisador Marcelo Abud.
7: Por quê? Porque esses narradores ficavam no meio da torcida, não tinha cabine, não tinha um espaço especial para eles. Inclusive, eles eram proibidos durante uma fase de entrar no estádio, porque se acreditava que se o jogo fosse transmitido pelo rádio, a torcida não...

0: ia ao estádio. E aí esses narradores passam a improvisar, né, a conseguir escadas de bombeiros para ficar numa casa próxima e ter a visão do campo, e narram ali de cima, proibidos de entrar no estádio, e narrando dessa forma, né?
1: Em 1950, a conexão entre a Rádio Nacional e o futebol chegava em outro patamar. O Brasil sediava a Copa do Mundo e inaugurava o Estádio do Maracanã, que ainda se chamava Estádio Mendes de Moraes. A emissora mobilizou sua equipe para levar a emoção do torneio aos ouvintes de norte a sul do país.
2: Diretamente do Estádio Mendes de Moraes, irradiando a Rádio Nacional do Rio de Janeiro, Brasil, com a rede de emissoras nacionais controlada pela Agência Nacional. Este auditório magnífico de 180 mil pessoas, sem dúvida, ficará gravada na história do Campeonato do Mundo como um dos espetáculos mais brilhantes a que tivemos oportunidade de presenciar.
3: Mas calma, isso aí a gente vai te contar mais pra frente.
1: Em 1952, a Nacional cruzou o oceano para cobrir as Olimpíadas de Helsinki, na Finlândia. Superando barreiras tecnológicas e fusos horários, os locutores faziam os brasileiros vibrarem com o atletismo mundial, provando o nível internacional do jornalismo da PRE8.
2: Boa noite, ouvintes. Boa noite, desportistas de todo o Brasil. A Rádio Nacional passa a apresentar diretamente de Helsinki, numa gentileza das Casas Garçom, o seu último boletim olímpico. Desde as 19h30 de hoje, hora de Helsinki, a chama olímpica deixou de crepitar na pira do majestoso estádio finlandês. E só voltará a ser acesa em julho de 56 na Austrália. Mas até lá ficará na nossa retina a lembrança inolvidável de uma das maiores Olimpíadas da era moderna.
3: Naquele tempo, o rádio dependia essencialmente da imaginação. O torcedor não via imagens. Ele construía cada lance na mente a partir da voz dos narradores. Escutar uma partida era fechar os olhos e visualizar o estádio, a torcida e o campo.
0: Rádio Nacional, ela foi a rádio mais ouvida do Brasil e uma das 5 mais ouvidas do mundo, né? Então, é justamente porque as partidas que as pessoas ouviam no Brasil inteiro, muitas vezes eram as que estavam acontecendo na Rádio Nacional. E aí se cria esse lado afetivo, né? Esse acesso. A gente tem essa facilidade de acesso a esses jogos. Então, pela, né, magia, pela transmissão, pela maneira como se imaginava que esses times estavam em campo, a força foi muito grande.
1: Foi essa magia, criada pela força da palavra e da emoção, que fez da Rádio Nacional uma das grandes responsáveis por moldar a paixão esportiva dos brasileiros.
3: Este episódio usou áudios do acervo da Empresa Brasil de Comunicação e de especial da Rádio MEC.
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7: Vamos nós, 10:08.
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7: Olá, os nossos cumprimentos e vamos nós, a partir de agora, iniciando mais uma edição do Revista Brasil. Pois bem, um dos assuntos de destaque de hoje é que o Brasil pode proibir menores de 16 anos acessarem redes sociais. Países como a França, Austrália, Indonésia, entre outros, já tomaram essa decisão. Esse zelo, entre aspas, teria resposta convincente para os adolescentes? É nessa linha que nós vamos estar conversando com o professor Dr. Alexandre Ateniense, que é advogado especialista no direito digital. A partir das 11h30, o doutor Ateniense vai estar, portanto, conosco, entrando neste assunto. E como nós também já estamos com a Jéssica Nascimento, ela que está nos estúdios da Rádio Universitária de Roraima, claro, ela está com o reitor da Universidade Federal de Roraima para poder estar conversando sobre aí a reunião ordinária da Andifes, que está reunindo aí dirigentes das universidades federais do país. Jéssica Nascimento, bom dia, Jéssica. Brasília, são 10h10. Boa Vista. Que horas são, Jéssica?
8: Bom dia, Walter Lima. Boa Vista, 9h12 agora. Acabou de virar o horário aqui. Uma Boa Vista ensolarada. E exatamente, estou aqui ao lado do professor Geraldo Ticianelli, presidente da Andifes, e a Universidade Federal de Roraima segue sediando pela primeira vez a reunião ordinária do Conselho Pleno da Andifes, que reúne reitores e dirigentes das universidades federais de todo o país. Professor Geraldo Ticianelli, bom dia. Obrigada por aceitar nosso convite e participar aqui do Revista Brasil.
9: Bom dia, Jéssica. Bom dia, Walter. Uma honra falar com você. Desejar a todos os ouvintes aí um bom dia.
8: Professor, para começar, queria que o senhor falasse sobre os principais temas, né, debatidos, esse encontro que começou ontem aqui na universidade, segue durante todo o dia de hoje, encerrando também com a eleição de uma nova diretoria da Andifes.
9: A Andifes ele tem como função ser o articulador, ser a voz das universidades federais brasileiras, assim como dos hospitais federais, com o governo federal, com o Congresso Nacional. Então, as pautas discutidas na nossa reunião referem-se ao orçamento, ao ensino, à pesquisa, à extensão e todas as linhas que são importantes para a manutenção das nossas instituições.
8: Walter, você também tem uma pergunta para o professor, não é isso?
7: Cumprimento ao professor Geraldo. Também é uma honra também tê-lo aqui no Revista. Muito obrigado, professor Geraldo. Acima de tudo, pela confiança que a universidade, né, que é detentora também da Rádio Universitária, depositou no Revista Brasil, na Rádio Nacional. Já estamos há anos justamente nessa parceria profícua. E para nós também é um motivo de muita honra. E agradecemos, acima de tudo, o senhor, ao Paulo, o gerente, toda a equipe também que forma o jornalismo aí da emissora. Muito obrigado, professor. E já indo aqui também na minha pergunta sobre este evento, né, que é um verdadeiro evento, essa reunião que acontece aí em Boa Vista, a minha questão é justamente sobre a pauta que aconteceu ontem, quando se apresentou sobre o Sistema Nacional de Ética em pesquisa com seres humanos, ou seja, debates com representantes do Instituto Nacional de Estudos e Pesquisas Educacionais, Anísio Teixeira, que, contudo, fez aí a abordagem do perfil dos estudantes também da Universidade Federal, também sobre Exame Nacional de Desempenho de Estudantes, que é o ENAD. Gostaria também de ouvir do senhor sobre esse foco, professor Geraldo.
9: Walter, as universidades federais brasileiras são responsáveis por 80% de toda a pesquisa desenvolvida no país. E pesquisa, ela gera conhecimento, ela gera produtos, ela gera respostas para a sociedade. Entretanto, quando nós realizamos pesquisas com seres humanos, existem critérios éticos que precisam ser seguidos. E esses critérios eles vão se aperfeiçoando ao longo do tempo, justamente para preservar a identidade, preservar a integridade do ser humano. Então, a Comissão Nacional de Ética está aqui em Roraima para discutir com os reitores, com os dirigentes das universidades, quais os caminhos das pesquisas brasileiras, né? E que nós possamos cada vez mais responder às demandas da sociedade, mas também preservando todos os seres envolvidos nesse processo. Em relação ao INEP, que é o Instituto Anísio Teixeira, que é responsável por todos os exames que são realizados no país, e especificamente no caso o Exame Nacional de Desempenho de Estudantes, que é o ENAD. O ENAD ele é muito importante porque ele mede, ele mensura a qualidade dos cursos do país. Então, o sistema federal, tanto público quanto privado, ele requer todo um rigor nos seus projetos pedagógicos, através das diretrizes curriculares nacionais.

0: E se isso está sendo seguido pelos cursos dos diferentes regiões do país, o exame nacional ele mensura. Então ele não é um exame que ele apenas gera conceito, mas é um instrumento de gestão para que nós possamos corrigir algumas fragilidades que são necessárias ao longo do processo.
1: Perfeito. Sem tomar o tempo do senhor, só mais uma questão, professor Geraldo, que eu gostaria de levantar com o senhor, justamente a importância das universidades da Amazônia num evento como esse, professor Geraldo.
0: Bom, nós estamos falando de 60% do território brasileiro. E a Amazônia, então, ela tem uma grande importância, principalmente para que nós possamos diminuir as assimetrias do restante do país, mas também preservar a natureza através de um processo de pesquisa, de adequação.
1: Perdemos aqui a comunicação com o professor Geraldo. A nossa produção vai para o outro telefone, Sueli. Isso, no outro. Professor Geraldo, eu sei que o senhor está nos ouvindo, perdemos aqui a conexão, mas nós vamos restabelecê-la. Em questões de segundo, a nossa produção vai restabelecer o contato com a universidade para que possamos, então, né, a universidade, portanto, aí da Universidade Federal, que vai estar também com o professor Geraldo, já complementando o raciocínio que ele já estava desenvolvendo sobre a importância das universidades da Amazônia neste evento. Né? Nós estamos falando justamente sobre a reunião ordinária do Conselho Pleno da Associação Nacional dos Dirigentes das Instituições Federais de Ensino Superior. Nós vamos retornar com o professor Geraldo, ele que estava justamente no raciocínio sobre a importância das universidades da Amazônia neste evento. Já restabelecido o contato, professor Geraldo, nos perdoe. O senhor pode continuar, professor Geraldo, pode continuar no início, né, sobre a importância das universidades federais neste evento, Universidades Federais da Amazônia, professor Geraldo, por favor.
2: Ô, Walter, só para resumir, a Andifes, ela fez uma pesquisa que está sendo renovada agora, mas essa pesquisa inicialmente era de 2018, que 70% dos estudantes das universidades públicas brasileiras, a família não ganha o salário mínimo e meio. E o diploma é uma forma de transformação social para essas famílias. Agora, quando nós estamos na Amazônia, esse abismo, ele se acentua. Então, as universidades federais, ela leva oportunidade. Então, quando a universidade chega numa região, ela não leva apenas o diploma, ela leva o desenvolvimento, ela leva oportunidades. E a Amazônia precisa ter esse olhar, porque o orçamento, o custo amazônico, ele requer um investimento um pouco mais elevado para que nós possamos atingir localidades que são mais difíceis e mostrar também a potencialidade da nossa região, né? Através da preservação da floresta, através da preservação da nossa cultura. Agora mesmo está tendo apresentação aqui com a cultura dos povos originários. Então, acho que essa proximidade de reitores do sul do país, do sudeste, ter a oportunidade de conhecer a potencialidade da Amazônia, ele já enriquece a nossa reunião.
1: Pois não, Oi. Jéssica. Pois
3: pode,
1: não,
3: pode seguir, Val.
1: Não, é que o Leandro está em São Paulo, nosso âncora também, Jéssica, professor José Geraldo Cianelli, também tem uma pergunta para o senhor, reitor. Vamos lá.
2: Pois não.
1: Vamos lá, Leandro.
4: Ok, Walter, bom dia, professor José Geraldo. A primeira pergunta, professor, é em relação à questão de bolsas para os pesquisadores. Porque aqui em São Paulo, por exemplo, a gente acompanha bem de pertinho a USP, principalmente, e é uma torrente de pesquisas que a gente tem acesso, né, a todo tempo, muitas a gente divulga. E como está a questão para a Universidade de Roraima ou as universidades amazônicas em geral? A questão de bolsas, de financiamento, o senhor vinha mencionando, ela está melhorando, há mais dificuldade em relação aqui ao centro do país? Como é que está esse ponto, professor? Bom dia.
2: Bom dia. As universidades federais, diferente de USP, Unesp, Unicamp, que são universidades estaduais do estado de São Paulo, que tem outras formas de fomento, as universidades federais, além do Ministério da Educação, nós temos outros ministérios, outras fundações que podem apoiar. Obviamente, é necessário um incremento para que mais pesquisas possam ser feitas, pesquisas, mais uma vez, que atendam às necessidades da sociedade, mas acreditamos que esse processo é um processo contínuo e, obviamente, que todo incremento, todo fomento, ele é bem-vindo para que essas atividades possam acontecer. Nós vivemos hoje um momento econômico mundial muito difícil, né, que obviamente reflete nesses fomentos, mas que é necessário um olhar diferenciado, sim. E aí agora, novamente puxando para a região amazônica, esses investimentos eles precisam ser elevados porque as características regionais eles necessitam desse processo.
3: Walter, vou liberar aqui o professor Geraldo, que ele precisa iniciar o evento aqui. Mas gostaria de agradecer, professor Geraldo, pela sua presença aqui no Revista Brasil, pela atenção. E que o senhor falasse, né, nesse encerramento aqui de sua participação, sobre esse legado, que é trazer a reunião da Andifes aqui para o UFRR, que amplia a visibilidade da Universidade de Roraima e também da Amazônia. Enfim, falar um pouco sobre essa contribuição também.
2: Bom, primeiro dizer que é uma honra muito grande estar aqui na revista. Eu sou ouvinte diário e essa transmissão da informação qualificada acho que é muito importante e é o papel da rádio e da TV universitária também aqui de Roraima. E trazer a Andifes para cá é um marco para nós. Eu sou o primeiro reitor de Roraima, o quarto da região norte em 37 anos assumir a presidência, e nós deixamos alguns legados importantes, principalmente no PL que trata do fim da lista TRIPS, né? E agora nós temos histórias recentes, vários reitores que foram eleitos pela sua comunidade, não conseguiram ser nomeados, e uma mudança muito firme da Andifes, nós conseguimos alterar essa lei, e hoje o reitor que é eleito pela sua comunidade, ele é nomeado obrigatoriamente pelo presidente da República. Então, acho que esse é um legado que fica para o país, o respeito à autonomia, o respeito à democracia, e para nós aqui do Roraima é uma honra muito grande receber essa reunião.
3: Obrigada, professor Geraldo.
2: Obrigado.
3: Walter, obrigada.
1: Volto
3: com você.
1: Tá ótimo. Então, um abraço para o reitor. Muito obrigado, reitor, pelas palavras, hein? E muito obrigado. Até uma próxima. São 10 horas. Obrigado, reitor. São 10h21 agora no horário de Brasília. Seguimos em frente. Leandro Martins já traz as notícias de São Paulo. Vamos lá, Leandro.
4: Ok, Walter. Bom, eu começo falando, como de costume, né, sobre a temperatura aqui. A meteorologia está como nos últimos dias, segue com o céu aberto, Walter. Está quentinho para inverno e aquela mudança, aquela virada no tempo que eu tinha dito para hoje, ela ficou para amanhã. São Pedro, acho que deu um dia a mais aí de tempo aberto em São Paulo. Olha, eu começo destacando, Walter, que a justiça aqui de São Paulo determina que a Prefeitura Paulistana conceda credenciamento da empresa Uber para serviço de mototáxi. Aquela novela aqui na capital. E o Ministério Público adia discussão sobre a possibilidade de mega shows na Avenida Paulista e frustra plano da Prefeitura de fazer o primeiro espetáculo já na Semana da Independência, no início de setembro. Tenho mais notícias, já eu volto com detalhes. Walter.
1: Perfeito. São 10 horas mais 21 minutos, agora no horário de Brasília. E como disse, nós já aqui pontuamos, daqui a pouco, às 11h30, nós vamos estar aqui entrevistando o doutor Alexandre Ateniense, advogado especialista no direito digital, um dos pioneiros na área do direito digital. Então ele vai estar conosco daqui a pouco falando justamente sobre essa decisão de alguns países onde vem proibindo, portanto, aí o acesso de menores de 16 anos sobre as redes sociais. E aqui no Brasil já tramita, portanto, um processo também nessa mesma questão. E daqui a pouquinho nós vamos ter, então, esse assunto. Ô, Leandro, vamos lá. Pode trazer suas notícias daí, Leandro.
4: Vamos lá, vou aproveitar que nós acabamos de ouvir o reitor e já entrar com um assunto sobre pesquisa e universidade. Walter, é que pesquisadores da Faculdade de Medicina da Universidade de São Paulo, USP, e do Hospital de Clínicas, que também é ligado à universidade, desenvolveram um teste que detecta superbactéria em 6 horas. Esse tempo é bem menor que os testes tradicionais, em que o diagnóstico leva de 2 a 3 dias. Assim, a terapia pode começar mais cedo, trazendo menos riscos aos pacientes. E outra vantagem, segundo o estudo, é a economia média por leito, já que reduz o tempo de internação para checar se há essa infecção com as superbactérias. O teste é parecido com aquele para detecção de gravidez. E durante a espera, o paciente fica isolado por precaução numa UTI para saber se o cuidado extra é mesmo necessário e evitar a transmissão da bactéria, eventualmente, a outros pacientes vulneráveis nesse intervalo de tempo. Funciona assim: o paciente dá entrada numa UTI e faz uma coleta de rotina para descobrir se carrega no intestino um grupo de bactérias que são das mais temidas pelos médicos, as

0: ERCs, enterobactérias, que são resistentes a antibióticos potentes utilizados em infecções mais graves. Só para se ter uma ideia, no Brasil, casos de sepse, né, aquela chamada infecção hospitalar, por ERC, responderam a uma mortalidade de quase 70% contra 33%, portanto, dobro nas sepses causadas por outras bactérias, ou seja, quase o dobro dos casos. Walter.
1: Ok, são 10h24 agora no horário de Brasília. Gabriel Brum também conosco, ele que é do Rádio Jornalismo Brasília e tem as informações, né, Gabriel? Bom dia.
2: Bom dia, Walter. Bom dia a todos. Hoje começou a valer a tarifa extra de 25% dos Estados Unidos sobre produtos importados do Brasil. E nesse cenário aí, o ministro de Desenvolvimento, Indústria e Comércio Exterior, Márcio Elias Rosa, disse hoje que a lei da reciprocidade, que é um tema que está em discussão aí, se deve ser usado ou não, ele disse que ela só deve entrar em vigor, só deve entrar em vigor, está valendo, né? Só deve ser usada realmente esse instrumento em caso de necessidade, se for um momento adequado. Segundo ele, esse instrumento está à disposição aí do Brasil, inclusive foi aprovado com unanimidade pelo Congresso Nacional, mas é preciso cautela para que o uso não seja mais prejudicial do que benéfico, porque se passar do ponto, o governo, né, acaba perdendo aí a força nas negociações. De acordo com o ministro, o Brasil contestou todos os pontos da investigação comercial aberta pelos norte-americanos, indicados como práticas injustas, como, por exemplo, o PIX, né? Essas práticas aí que justificariam, embasariam essa tarifa adicional aplicada contra o Brasil. O ministro Márcio Elias afirmou que os argumentos dos Estados Unidos não tinham respaldo na realidade e, por isso, a negociação acabou ficando dificultada. Ele disse que os argumentos, né, a posição dos Estados Unidos ali nas mesas de negociações eram muito mais ideológicas do que comerciais. Lembrando que hoje ele segue com reuniões durante o dia com setores afetados pela tarifa que entrou em vigor, entre eles a indústria da madeira, mobiliário, rochas e dispositivos. Tem reuniões agora de manhã, a partir das 11, e depois à tarde, a partir das 2 horas. E ainda, segundo ele, uma segunda sobretaxa de 12,5% deve sair na sexta-feira. Essa contra 60 países, incluindo o Brasil, por uma suposta falha de fiscalização na importação de produtos que teriam sido fabricados com trabalho forçado. Então, a gente segue acompanhando esse assunto. Após essas reuniões, o governo deve anunciar outras medidas para ajudar os setores afetados, né? Inclusive, a questão do Brasil soberano já foi discutida, um reforço no crédito, possibilidade, alguns setores pediram adiamento do pagamento de impostos para dar uma folga aí no caixa nesse momento mais apertado. Vamos ver o que que sai disso. Volto com você, Walter.
1: Tá bom, Bruno. Um abraço. Bom trabalho, Bruno.
2: Bom dia.
1: Bom dia. São 10h27 agora no horário de Brasília. Pois bem, vamos falar aqui de uma cidade que simplesmente tem 299 anos. É a cidade de Goiás, que volta a ser capital simbólica do estado durante celebração dos seus 299 anos. Ou seja, palco do nascimento político de Goiás, a cidade de Goiás voltou a ocupar simbolicamente o posto de capital do estado desde ontem, aliás, desde segunda-feira. A transferência temporária das sedes dos poderes executivo, legislativo e judiciário marcou as celebrações pelos 299 anos do município e reuniu autoridades estaduais, representantes das instituições e moradores do centro histórico. Realizada em frente ao Palácio Conde dos Arcos, antiga sede do governo estadual, a cerimônia resgata uma tradição que busca preservar a memória da primeira capital goiana e reforçar sua importância na formação política, administrativa e cultural do estado. São 10h28, Renato Ribeiro comigo, ele que é repórter do Rádio Jornalismo Brasília, tem as informações, né, Renato? Bom dia.
3: Muito bom dia, Walter. A quarta-feira começou com alerta vermelho para inundações no Rio Grande do Sul. As chuvas nos últimos dias causaram estragos em 73 municípios. Nesta madrugada, o Rio Taquari ultrapassou a cota de inundação em pelo menos 10 cidades. Por causa das enchentes, Lajeado, Estrela e Encantado acionaram planos de contingência para retirar moradores das áreas de risco. Há registros de ruas alagadas, além de vias e pontes interditadas. A prefeita de Lajeado, Gláucia Schumacher, Detalhe a ação no município após o rio Taquari ultrapassar a cota de inundação de 19 metros,

0: e a previsão é que o rio atinja a marca de 23 metros ao longo do dia.
1: Já estamos recebendo as famílias retiradas por conta da enchente. Nós acionamos o nosso plano de contingência às 2h40 da madrugada e começamos então a fazer a retirada das famílias da cota 19, 20 e 21. Toda a cidade de Lajado receberá pelo WhatsApp um aviso da Defesa Civil que Lajado provavelmente alcançará a cota de 23 metros.
0: E a Defesa Civil Estadual divulgou alerta vermelho de risco de inundações em diversas cidades entre hoje e amanhã. E, Walter, a formação de uma frente fria sobre a região sul mantém áreas de instabilidade. Hoje, a previsão de chuva, trovoadas e possibilidades de queda de granizo no Paraná, Santa Catarina e norte do Rio Grande do Sul. E amanhã, o aviso é para tempestades em partes do Paraná e de Santa Catarina. E no Rio Grande do Sul, o tempo volta a ficar mais estável. Ainda na quinta-feira, com o avanço do ar frio e do anticiclone, as temperaturas diminuem em todas as capitais, com mínima de 10 graus e máxima de 15 graus em Curitiba e máxima de 17 graus em Porto Alegre. Walter.
2: Rapaz, o estado tem sofrido com essa quantidade de chuva, hein, Renato? Foi 2 anos atrás, né, que tivemos aquela...
0: Verdade, Walter. E são essas mesmas cidades aí que apresentam esses problemas aí com as chuvas. Ainda tem o problema também com o acumulado de chuvas que também causa ali também essas inundações, que causa também deslizamentos aí pontuais. Mas segundo a Defesa Civil, essas chuvas de agora elas não vão causar tantos danos assim significativos, com elevações significativas também, causando grandes transtornos ali às cidades e à população. E até o momento ali, 25 pessoas estão desalojadas em 6 municípios do estado do Rio Grande do Sul, Walter.
2: É, não é fácil não. Nossa solidariedade aos irmãos gaúchos, né? Valeu, Renato. Qualquer coisa, nos conte aqui, tá bem? Como você sempre fez, tá bom?
0: Muito obrigado,
2: um abraço,
0: Walter.
2: Renato. São 10h31 agora no horário de Brasília. O Revista sai para o intervalo, volta em instantes. Até já.

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4: E vamos nós, são 10 horas mais 36 minutos, agora no horário de Brasília. Tem aqui uma matéria da nossa agência de notícias, a Agência Brasil, tem a assinatura do repórter o Marcelo Brandão. A matéria foi postada ontem à noite e traz justamente aqui essa informação. A matéria tem um título: Organizações cobram criação de Comissão da Verdade Indígena. Então vamos lá. Indígenas de todo o país estão em Brasília para em um encontro cujo objetivo é cobrar do governo federal a criação da Comissão Nacional da Verdade Indígena. O encontro é capitaneado pela Articulação dos Povos Indígenas do Brasil, a BIP, o Instituto de Políticas Relacionais IPR e o Observatório dos Direitos e Políticas Indígenas da Universidade de Brasília, OPID-UNB. O governo recebeu, no fim do ano passado, uma minuta de decreto presidencial para a criação do CNIV, que é justamente a comissão.

0: Nacional da Verdade Indígena. O documento tem a chancela de 58 instituições e pareceres jurídicos favoráveis. O encontro teve início ontem e terá a presença de membros do Fórum Memória, Verdade, Reparação Integral, Não Repetição e Justiça para os Povos Indígenas e de Vítimas da Violência praticada contra os povos indígenas durante o período da ditadura. Elas poderão compartilhar casos como os centros de detenção ilegal criados em reservas administradas pelo antigo Serviço de Proteção ao Índio, SPI, e pela Fundação Nacional do Índio, FUNAI. Nesses centros, segundo a APIB, havia trabalho forçado e tortura física contra os indígenas Guarani. Durante o encontro, serão apresentados 8 relatórios inéditos com exemplos da violência vivida pelos povos indígenas nos anos de governo militar autoritário. Também será lançado o livro Povos Indígenas e Justiça de Transição, registros de memórias que denunciam violências. A obra detalha investigações e depoimentos de vítimas sobre crimes como tortura, genocídio e deslocamento forçado. São 10h36, horário de Brasília. Vamos lá, Leandro Martins, São Paulo, comando é seu.
1: Walter, ainda não foi desta vez que aconteceu a autorização para mega shows na Avenida Paulista, que é um objetivo da Prefeitura de São Paulo. É que a análise do recurso apresentado pela gestão municipal, que deveria ter acontecido ontem, terça-feira, foi remarcada pelo Ministério Público para o dia 4 de agosto. Esse adiamento frustrou a previsão da Prefeitura de realizar os shows já na Semana da Independência, no começo de setembro. A expectativa era de um grande nome internacional, como Bruno Mars ou as bandas U2 ou Coldplay. O recurso da prefeitura é contra um critério defendido pelo Ministério Público de custo zero aos cofres da prefeitura para a realização desses mega shows. Assim, patrocinadores e organizadores do evento teriam que arcar com os custos de montagem, cachês artísticos, limpeza e segurança privada. A gestão municipal argumenta que não tem como não colocar algum recurso municipal na questão, por exemplo, de policiamento, né? Polícia Militar, Guarda Municipal, Guarda Civil Metropolitana, também equipes do SAMU, uma série de aparelhos que precisariam para ajudar a garantir a viabilidade desses mega eventos. Vamos ver como é que fica, portanto, mas não vai ser tão rápido, tão para breve, esses mega shows na Paulista. Walter.
0: Tá certo. São 10h37 agora no horário de Brasília e vamos em frente aqui com o nosso Revista Brasil. Bom, se estivesse viva hoje, Marília Mendonça estaria completando 31 anos de existência. Então, hoje as homenagens estão sendo prestadas a essa cantora, compositora goiana, que de maneira trágica perdeu a vida em Minas Gerais num voo. O avião tentou, ou seja, bateu num fio de alta tensão e projetou no solo, matando todos os ocupantes dessa aeronave. Era que estava se deslocando para poder fazer um show em 2021. Lembro como se fosse hoje, né? A gente tocando aqui o Revista e trouxemos, portanto, aqui essa notícia. O acidente ocorreu em 5 de novembro de 2021. Pois bem, uma homenagem está sendo prestada aí de forma, ou seja, uma homenagem póstuma, é justamente que o pessoal buscou um single, que fala, um single póstumo com a música Tudo Vai Ficar Bem. Ou seja, essa música, ela, de alguma forma, foi tirada, portanto, de um contexto e serviu como guia à composição pequena, que deu origem, portanto, a mais um single póstumo de Marília, que agora está intitulado como Tudo Vai Ficar Bem. O single Tudo Vai Ficar Bem entra em rotação, quer dizer, já entrou em rotação no primeiro minuto desta manhã, ou seja, 22 de julho de 2026, dia, no primeiro segundo do dia 22 de julho, entrou, portanto, em rotação esse single póstumo, Tudo Vai Ficar Bem. E nós temos esse single, Tudo Vai Ficar Bem, que é a notícia. E aqui no Revista, a notícia não é só o texto, também é a música, também é a arte, também é a cultura. Então vamos lá, numa homenagem também a Marília Mendonça, que estivesse viva hoje estaria completando 31 anos. Esta é só a primeira das três homenagens que vamos prestar a ela agora no programa. Vamos lá.

0: Numa homenagem também a Marília Mendonça, que é a notícia, né? Essa notícia está no Globo, está também em outros jornais aí de todo o país, chamando justamente a atenção dessa extraordinária compositora, cantora, que partiu muito cedo, mas ela deixou muitas lições, muitas obras, inclusive garimpando aqui, de alguma maneira, para ilustrar mais ainda essa homenagem a Marília Mendonça, nós encontramos também uma gravação que ela fez, parece que no fundo do quintal da casa dela, foi em casa, né? Caseira, uma gravação caseira, onde ela pega o violão e canta ali uma música, cita inclusive de quem é a música, e pela aparência, ela tem o quê? Uns 15 anos, 16 anos, quando ela canta esta música.
1: Cantar comigo agora a música Balada Boa, do Gustavo Lima, na versão feminina, é claro, né? Vamos lá, vamos lá.

É, ainda criança, né, Marília Mendonça, quando trouxe aí essa, né, no gogó, essa capela, né? Enfim, muito legal. Mas Marília Mendonça também acabou imortalizando a música Estrelinha. Porque a gente, de alguma forma, ainda pensa ou acredita que a composição da música Estrelinha é dela. E não é. Estrelinha foi escrita em 2017 por Gabriel Rocha, o Leandro Visacre, Lucas Carvalho e Luigi Visacre. Quer dizer, a canção, essa canção Estrelinha, surgiu após os compositores ouvirem que não se deve dizer às crianças que quem morre vira estrela. Eles ficaram inconformados com a afirmação, escreveram uma letra que se tornaria, portanto, aí um hino, né? Agora, o interessante é que essa composição, essa música, Estrelinha, ela ganhou sucesso com a dupla de Paulo e Paulino. E, claro, eles, em 2018, chamaram a Marília Mendonça também para compor aí o disco. E o interessante também é que os três cantaram, ou seja, a dupla mais Marília Mendonça cantaram. E acabou, então, invertendo a lógica do luto ao ser cantada do ponto de vista de quem já partiu. A letra, então, reconforta os que ficaram, usando a estrela como metáfora de que o amor e o cuidado permanecem. Então, não custa nada também, dentro desse conjunto de homenagens a Marília Mendonça, que merece trazer também Estrelinha.

0: É, tá aí, né? Marília Mendonça, ela que perdeu a vida com os demais integrantes que estavam dentro de um avião, num acidente aéreo que ocorreu no dia 5 de novembro de 2021, em Piedade de Caratinga, em Minas Gerais. O bimotor colidiu com cabos de uma torre de transmissão de energia fora da zona de proteção. Ninguém sobreviveu. A cantora viajava acompanhada do tio, do produtor e também de dois tripulantes. Você que é músico, não é, Leandro? Quer dizer, essa menina foi muito cedo, né? Ainda tinha, com toda certeza, muita bagagem para enriquecer ainda mais o nosso mundo artístico, não é, Leandro?
1: Ah, com certeza, Walter. Até essa música Estrelinha dá até uma vontade de chorar, né? Muito emocionante. E a Marília Mendonça, ela criou uma certa escola. Muitas outras cantoras desse sertanejo mais recente, né? Mais pop. Muitas a gente vê a influência da Marília Mendonça, né? E já que nós estamos falando em artista, Walter, eu quero trazer uma notícia que é mais do Rio de Janeiro, mas eu não ouvi ainda, então eu vou divulgar aqui sobre um outro artista muito querido do povo brasileiro. É que o cantor e compositor Milton Nascimento, nosso Bituca, ele recebeu alta hospitalar, ele já está em casa se recuperando. A informação foi divulgada ontem pelo filho, Augusto Nascimento, em publicação nas redes sociais. O Milton, não sei se os ouvintes estão sabendo, ele tinha sido internado no Rio de Janeiro na última quinta-feira, dia 16, para tratar de uma pneumonia. E todo mundo ficou muito preocupado, né? O Milton já tem, acho que 80, 81 anos. O post, a postagem do filho do Milton Nascimento teve comentários de vários nomes importantes da arte do Brasil e do exterior, que comemoraram a alta do Milton Nascimento. Entre eles, a Escola de Samba Portela e vários músicos, como o argentino Fito Paes, o Hamilton de Holanda, aí de Brasília, a Martinália, né, e a Pitty e vários outros, né? Se for citar aqui, são muitos. Então, que bom aí o retorno do Milton Nascimento, com saúde, aí passou por esse probleminha aí, problemão, né? E está aí firme e forte. Voltou para casa para continuar o tratamento em casa, Walter.
0: É, boa notícia essa que você nos traz, hein, Leandro? Viva Milton Nascimento aí, portanto, passou pelo tratamento, já recebeu alta, já está em casa. E para alegria de todos nós, que tal a gente repetir apenas um trecho desse... Quer dizer, todas as composições do Milton são sempre sucesso, mas essa aí ficou na imortalidade. Vamos lá.

0: São Nascimento. É isso aí, vamos em frente aqui com o Revista Brasil. São 10h55 agora no horário de Brasília. Olha essa notícia que vem, portanto, está na nossa agência de notícias, Agência Brasil. Avião da Panam é encontrado no fundo do mar após ter caído há 74 anos. A matéria está na Agência Brasil. Então, a matéria diz assim, que cerca de 74 anos após um avião da Pan America Airlines ter caído no mar próximo à costa de Porto Rico, uma equipe de busca informou ter encontrado os destroços no fundo do oceano. Portanto, uma entidade internacional e outras, incluindo também uma outra organização, terminaram localizando os destroços dessa aeronave no fundo do Oceano Atlântico, na costa norte de Porto Rico, no mês passado, informou, portanto, a Discovery, nesta terça-feira. O avião Douglas DC-4 se partiu em duas sessões e ficou repousando no fundo do oceano depois de cair no mar logo após decolar de Porto Rico em 11 de abril de 1952 com 64 passageiros e 5 tripulantes a bordo. Embora todos a bordo tenham sobrevivido ao impacto inicial, apenas 12 passageiros e 5 tripulantes foram resgatados, enquanto os demais desapareceram junto com a aeronave. Os destroços, o desastre, levou reformas abrangentes na aviação, com a introdução de orientações de segurança, pré-voo e demonstrações de procedimentos de emergência. É isso aí. Deixa eu trazer aqui a participação do Felipe de Carvalho, da ONU News. Fala sobre a conferência aqui no Brasil, sobre AIDS, conferência de AIDS no Brasil. Ele conversou com a ativista brasileira Alessandra Nilo. Vamos acompanhar.
1: A luta global contra o HIV-AIDS atravessa uma era de financiamento extremamente escasso, com um déficit contabilizado em mais de 3 bilhões de dólares. É nesse contexto que o Brasil vai sediar, pela primeira vez, uma Conferência Internacional de AIDS, de 26 a 31 de julho, no Rio de Janeiro. Um dos objetivos do evento é avançar na implementação da declaração política aprovada na reunião de alto nível sobre HIV-AIDS, realizada há um mês na sede da ONU, em Nova York. A ativista Alessandra Nilo acompanhou de perto as negociações na ONU, que descreveu como tensas, devido à dificuldade de aprovar propostas baseadas em direitos humanos. Ela ressaltou que a conferência no Brasil pode ajudar a equilibrar esse jogo.
2: O Brasil tem sido muito exemplar nessa resposta ao HIV-AIDS, recentemente, inclusive, entrando aí para o rol dos países que conseguiu eliminar a transmissão vertical. E que tem pensado essa resposta à AIDS de uma maneira mais holística, ou seja, também pensando a questão dos determinantes sociais. Então, justamente nesse momento em que os ataques aos direitos ele tem sido tão intensificado, ter essa conferência no Brasil é muito importante, porque é uma forma também de nós reforçarmos a necessidade de que essas respostas continuem sendo baseadas em evidências e continuem promovendo direitos de maneira geral.
1: Alessandra Nilo, que é diretora de Relações Externas na América Latina e Caribe da Federação Internacional de Planejamento Familiar, IPPF, disse que a conferência também será uma oportunidade para abordar a discriminação, um desafio ainda não superado no Brasil.
2: O Brasil é um país extremamente violento e extremamente violento contra populações que são muito afetadas pelo HIV-AIDS, como, por exemplo, as pessoas trans. Isso faz com que a vulnerabilidade para o HIV-AIDS esteja também muito relacionada a esse contexto social, a esse contexto de vulnerabilidades. Então, num país onde a violação desses direitos é muito ampla, como é o caso do Brasil, nós precisamos realmente avançar para essas respostas mais integradas. Então, mais articulação nesse entorno da prevenção para o HIV, que também é parte da resposta, implica em termos melhores políticas, inclusive maiores marcos jurídicos que protejam essas pessoas desse nível de violação que elas sofrem.
0: É isso aí, são 10h59 e meio, saímos para o intervalo, voltamos.

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2: Bem, são 11 horas agora no horário de Brasília, estamos de volta, já entrando na segunda hora do programa e também já estamos lá, estamos em Paris, estamos na redação da Rádio França. Hoje quem está conosco é a jornalista, a Daniela Franco, né? O Dani, para você, o nosso bom dia, o nosso boa tarde, sei que ainda está quente aí pela Europa, mas conta para nós, Dani, bom dia.
3: Olá, bom dia, Walter Lima, bom dia aos ouvintes do Revista. A gente tem uma tarde ensolarada aqui na capital francesa, com previsão de máxima de 26 graus para hoje.
2: Tá bom. Ô Dani, conta para nós, depois do novo tarifaço dos Estados Unidos imposto ao Brasil, o governo norte-americano prepara novas taxas contra dezenas de outros países, Dani? Conta para gente.
3: Então, Walter, entrou em vigor à meia-noite dessa quarta a nova tarifa de 25% imposta pelos Estados Unidos a cerca de um quinto das exportações brasileiras, e além dessas sobretaxas, outras de 12,5% devem ser aplicadas aí nos próximos dias. A gente está acompanhando daqui também. E essa medida faz do Brasil o segundo país mais castigado pela política comercial do governo de Donald Trump, ficando atrás apenas da China. Mas outros parceiros comerciais de Washington se preparam para uma nova rodada de tarifas diante do vencimento nessa semana das medidas temporárias impostas pelo presidente Trump. Em entrevista na TV americana, o representante comercial da Casa Branca, Jameson Greer, afirmou ontem que os Estados Unidos preparam, de fato, novas tarifas que devem ser anunciadas nos próximos dias e poderão afetar aí cerca de 60 países. O Trump está claramente renovando a aposta dele no uso das sobretaxas como uma ferramenta de pressão, o que desperta temores de represálias e de maiores tensões comerciais também pelo mundo. A avaliação de especialistas é que Washington está utilizando o Brasil como exemplo para enviar uma mensagem mais ampla sobre suas prioridades e sua abordagem de negociação, uma mensagem aí clara para o mundo. Então, está por vir essa ofensiva mais ampla de tarifas que seriam aí entre 10% e 12,5%, voltadas a cerca de 60 parceiros comerciais dos Estados Unidos. Além disso, Walter, o Trump anunciou ontem também a imposição de novas tarifas de 100% sobre os medicamentos genéricos importados, que vão entrar em vigor a partir de agosto de 2028 e cuja alíquota passará posteriormente a 200% em 2029. Ou seja, a guerra comercial americana não apenas continua, como se reforça, Walter.
2: Agora, Dani, é verdade que o secretário de Estado americano se disse disposto a negociar o fim da guerra com o Irã?
3: É sim, Walter. O secretário de Estado americano, Marco Rubio, declarou hoje que os Estados Unidos continuam dispostos a negociar com o Irã, ao mesmo tempo em que denunciou a falta de compromisso da parte de Teherã. Nas palavras de Rubio, se o Irã for sério, os Estados Unidos também serão. Caso contrário, ele disse que Washington fará o que for necessário para proteger seus interesses e os interesses de seus aliados. As declarações do secretário de Estado americano foram feitas em Manila, nas Filipinas, onde ele participa de uma reunião dos ministros das Relações Exteriores da Associação das Nações do Sudeste Asiático. Essa reação do Marco Rubio ocorre algumas horas depois de o presidente americano, Donald Trump, afirmar que os Estados Unidos não terminaram

0: campanha militar contra o Irã. Pela 11ª noite consecutiva, os Estados Unidos voltaram a bombardear o Irã devido ao bloqueio do Estreito de Hormuz pelo regime iraniano. Explosões foram registradas na capital Teherã, onde o sistema de defesa antiaérea foi ativado, mas também nas cidades de Chabahar, Konahak e Bushehr, no sul do país. Trump ainda informou que seu próximo alvo será um complexo nuclear subterrâneo próximo a Natanz, no norte do Irã, onde os serviços de inteligência ocidentais suspeitam que o Irã esteja construindo uma instalação de enriquecimento de urânio não declarada. Já as forças iranianas retaliaram, atacando nas últimas horas infraestruturas militares americanas no Bahrein, no Kuwait e na Jordânia, além de um petroleiro que foi atingido no Estreito de Hormuz. E, ao que tudo indica, o bloqueio dos rebeldes Houthis no Mar Vermelho entrou em vigor. Três navios transportando petróleo bruto da Arábia Saudita destinado à Ásia fizeram meia volta hoje na região devido a ameaças feitas por esse movimento no Iêmen, que é aliado ao Irã. Aliás, falando em Arábia Saudita, a imprensa americana informa hoje que os Estados Unidos devem anunciar nas próximas horas um acordo com Riad para equipar o Reino Saudita com um programa nuclear civil. O jornal New York Times cita dois altos funcionários americanos que disseram, sob anonimato, que o governo Trump acredita que esse compromisso permitirá ao setor nuclear americano lucrar bilhões de dólares.
1: Ô Dani, conta para nós. A Índia é palco de um imenso movimento de protesto devido a um escândalo no setor de educação. Como é que está essa situação por lá?
0: Pois é, Walter, a Índia é palco há semanas já, né, de uma revolta liderada pelo chamado Movimento do Partido das Baratas, que foi lançado em maio e que ganhou milhões de seguidores nas redes sociais, alimentando o que parece ser aí um dos maiores desafios para o primeiro-ministro indiano Narendra Modi, desde que ele conquistou aí o terceiro mandato dele em 2024. Nos últimos dias, milhares de pessoas foram às ruas e passeatas resultaram em confrontos violentos com a polícia indiana, que usou gás lacrimogêneo e cacetetes para reprimir os manifestantes. Os protestos exigem mudanças profundas no sistema de ensino e a renúncia do ministro indiano da Educação, Dharmendra Pradhan, após fraudes massivas nos exames nacionais. O líder da oposição ao governo, Rahul Gandhi, foi libertado hoje, depois que ele tinha sido preso na véspera por ter pedido a renúncia do primeiro-ministro Narendra Modi. Em Nova Delhi, como vocês podem imaginar, o clima é pesadíssimo, essa crise se desloca para o parlamento indiano, inclusive os deputados da oposição chegaram hoje de manhã vestidos de preto para observar um dia de luto e denunciar a brutalidade policial depois de uma repressão dos protestos que deixou 180 feridos apenas na segunda-feira. Mas centenas de manifestantes continuam acampados nos locais de manifestação. Eles prometem que vão dar continuidade a esse movimento até que seja realizada uma reforma profunda aí no sistema de educação da Índia, Walter.
1: Dani, para fechar, a França aprovou definitivamente aquele projeto que para proibir as redes sociais para os menores de 15 anos. Esse, inclusive, é um assunto na nossa entrevista daqui a pouquinho. Mas conta para nós sobre essa decisão aí na França.
0: Sim, Walter, o Parlamento da França aprovou definitivamente um projeto de lei para proibir o acesso às redes sociais aos menores de 15 anos, e isso coloca a França na vanguarda desse tipo de iniciativa aqui na União Europeia. Esse projeto de lei avançou rapidamente nas instâncias legislativas, devido a uma vontade do presidente francês Emmanuel Macron, que foi convencido por seus conselheiros dos efeitos nefastos das redes sociais para as crianças e para os adolescentes. Alguns desses efeitos foram, inclusive, listados pela relatora desse projeto de lei, a deputada centrista Laure Millière, diante do parlamento francês, como, por exemplo, o impacto sobre a memória e a leitura, a fragmentação da atenção, o isolamento dos usuários, o agravamento de distúrbios alimentares e pensamentos suicidas, principalmente entre meninas. Agora, Walter, ainda há várias lacunas. Sim, Walter, o Parlamento da França aprovou definitivamente um projeto de lei para proibir o acesso às redes sociais aos menores de 15 anos, e isso coloca a França na vanguarda desse tipo de iniciativa aqui na União Europeia. Esse projeto de lei avançou rapidamente nas instâncias legislativas, devido a uma vontade do presidente francês Emmanuel Macron, que foi convencido por seus conselheiros dos efeitos nefastos das redes sociais para as crianças e para os adolescentes. Alguns desses efeitos foram, inclusive, listados pela relatora desse projeto de lei, a deputada centrista Laure Miller, diante do parlamento francês, como, por exemplo, o impacto sobre a memória e a leitura, a fragmentação da atenção, o isolamento dos usuários, o agravamento de distúrbios alimentares e pensamentos suicidas, principalmente entre meninas. Agora, Walter, ainda há várias lacunas em aberto sobre a aplicação dessa futura lei, mas a gente sabe que quando ela entrar em vigor no próximo 1º de setembro, menores de 15 anos não vão poder mais se inscrever nas redes sociais e todas as redes sociais vão ser afetadas por essa medida. TikTok, Instagram, Facebook, Snapchat, YouTube e até algumas ferramentas de interação dentro de alguns jogos, como Roblox, né, que é muito popular entre crianças. Além disso, até 1º de janeiro de 2027, todas as contas nas plataformas sociais vão ser submetidas a uma análise para identificar os usuários e principalmente a idade deles, né? Esse texto também inclui a proibição de celulares em escolas do ensino médio, como já acontece hoje com estabelecimentos de educação infantil e do ensino fundamental. É, de fato, uma forte ofensiva do governo francês e que vem se inserindo aí em iniciativas similares pelo mundo. Aliás, a Austrália foi a pioneira nessa questão e aprovou uma proibição das redes sociais para menores de 16 anos em dezembro de 2025.
1: Valeu, Dani. Tá aí, né? Esse assunto nós vamos trazê-lo daqui a pouquinho também aqui no nosso Revista Brasil com o doutor Alexandre Ateniense. Mas, Dani, valeu. Um abração para você. Até a próxima, Dani.
0: Muito obrigada, Walter Lima. Um abraço para você, para os ouvintes do Revista e até breve.
1: Até breve, Dani. Muito obrigado pela sua participação. E vamos em frente. 11 horas mais 12 minutos e chegou a hora.
2: Esportes.
1: É, hoje, por minha conta e também por conta do Leandro, eu e Leandro, Leandro e eu, na nossa resenha esportiva. E antes de passar aqui pro Leandro, Leandro, você tá sabendo que o Reinaldo, o fenômeno, como também o nosso Roberto Carlos, quer dizer, dois ex-campeões, né, o lateral esquerdo, que é o Roberto Carlos, lateral da nossa seleção, os dois compraram um time aí em São Paulo, seu Leandro?
3: Rapaz, eu fiquei sabendo, ainda não com muitos detalhes, né? Eles parece que estão negociando com a Inter de Limeira. Aliás, a Inter de Limeira, da cidade, uma das cidades que tem maior plantação de laranja, apesar do nome Limeira, aquela região ali, é uma das que tem mais laranja no mundo. É, esse foi um time que revelou muitos grandes jogadores aqui em São Paulo. Naquele tempo que os times da capital iam lá buscar jogadores no interior do estado, depois virariam craques, né? Então, de fato, o Ronaldo Fenômeno e o Roberto Carlos estão aí negociando para adquirir a Inter de Limeira. É uma notícia interessante. Eles são do ramo, conhecem o futebol. Quem sabe aí vem mais um time vitaminado, né, Walter?
1: É, aquela história, né? Eu tenho certeza que se eles realmente comprarem a Inter de Limeira, que me perdoem os atuais dirigentes, mas eles vão botar esse time para frente, não vai, Leandro? Porque acho que vontade eles têm, né?
3: Exato. Eu não sei muito sobre o Roberto Carlos, agora o Ronaldo Fenômeno, a gente sabe que ele é empresário de jogador, ele é agente de jogadores, ele tem um trânsito muito grande na Europa. Talvez o Roberto Carlos também, mas o Ronaldo Fenômeno é mais conhecido, digamos, está mais na mídia, né? E esse plano aí prevê um investimento aí com metas esportivas e financeiras. Aí fica aquela questão, né, Walter? Por exemplo, o Neymar havia dito um tempo atrás que queria ter uma parte do Santos Futebol Clube, enfim. É os grandes atletas hoje que têm aí muito dinheiro, na verdade é essa, né? Querendo passar para o lado de lá, dirigindo clubes, pode ser uma iniciativa boa. A gente torce para que venha mais times aí competitivos, né, Walter?
1: Outro assunto também que está, de alguma forma, chamando a atenção, Leandro, é de fora, né? No nosso caso aqui, quando estávamos procurando um técnico à altura da nossa seleção brasileira de futebol, se buscou, portanto, no caso, o novo técnico da seleção brasileira, o Ancelotti. Pois bem, só que a Itália, que ficou fora desta Copa, da outra Copa, para não ficar fora também da próxima Copa, sabe quem que está correndo atrás, seu Leandro?
3: É o Pepe Guardiola, né, Walter?
1: O presidente da Federação Italiana de Futebol está realmente correndo atrás. Parece que ele confirmou as negociações, quer dizer, não quer dizer que fechou, portanto, a negociação para que ele comande, então, o selecionado da Itália, né, Leandro?
3: Exato, ainda ninguém bateu o martelo. Acredito que se os dois se acertarem, o Guardiola ficou 10 temporadas no Manchester City, está aqui vivendo um período sabático, já se despediu de lá, está descansando um pouco, né? Mas é o número um, assim como foi com o Ancelotti aqui, que durante muito tempo a CBF ficou namorando, sondando, e ele não respondia. A Federação Italiana, que como você falou, ficou fora, e é quase inacreditável, né? Um time tetracampeão mundial não jogou essa Copa, não jogou a de 22 e não se classificou também para 2018, e precisa dar uma sacudida, né? Aqui não sei como é que estaria. Acho que já teria tido guerra civil se tivesse a 3 Copas sem Brasil e no Mundial. Né? Já pensou? Mas o Guardiola, portanto, estuda. Ele não é. Ele é espanhol, né? Não é italiano, mas ele é um grande vencedor e é o sonho dourado da Itália para voltar aí para entre as principais seleções. Sempre esteve cotado e ultimamente está meio ruim. Eles também andaram sondando o Pirlo, né? Andrea Pirlo, também foi craque aí das últimas boas seleções da Itália, e o Roberto Mancini. Mas o sonho dourado, o sonho de consumo da Federação Italiana é o Pepe Guardiola. A gente fica imaginando como é que vai ser a negociação em termos de salário. Deve ter um salário muito bom no Manchester City, né? Mas aqui o Ancelotti é o mais bem pago de todos os da Copa. Talvez a Federação Italiana também tenha bala na agulha para bancar o Guardiola, Walter.
1: Agora, interessante, me parece que a CBF andou também namorando o Guardiola antes de fechar com o Ancelotti, não é, Leandro? Se não me falha aqui a memória.
3: Foi especulado, a gente não sabe a fundo, mas foi um dos nomes cotados, porque, afinal de contas, o Guardiola, assim como o Ancelotti, foi um dos maiores vencedores aí da Champions League, a liga dos melhores times europeus, que é o máximo lá, Libertadores deles, e para melhor ainda, né? Porque tem muitos países com grandes clubes, e vencer uma Champions é muito importante, e o Guardiola já venceu várias, né? Então, também foi sondado aqui, mas eu não tenho confirmação oficial, né? O Ancelotti, o namoro foi antigo, a gente acompanhou, ele dizia que não queria conversar, estava esperando terminar a temporada lá em frente ao Real Madrid, mas enfim, vamos ver, seria interessante o Guardiola comandando a Itália, porque parece que o Ancelotti, que é italiano e é vencedor, já tinha assinado com o Brasil por mais 4 anos, então a Itália nem não chegou a começar negociações com ele, também seria um nome visado por lá, né?
1: Perfeitamente. Mas vamos lá, Leandro. Vamos nós, são 11h18. Hoje tem, Leandro?
3: Hoje tem, sim. Antes de falar dos jogos de hoje, a gente está retomando as Copas Nacionais e Latinas aqui, sul-americanas. E ontem, portanto, pelo Brasileirão, acho até que eu acertei finalmente um placar, né? 1-1, o Atlético Mineiro e Bahia, se não me engano, eu chutei esse placar. Sabe que teve um bolão da Copa aqui na EBC São Paulo, Walter? E eu fiz o fiasco de ser o vice-lanterna, pelo menos eu não fiquei em último. Mas eu queria pelo menos sair do Z4, mas tinha 40 participantes. Cheguei a ficar na metade da tabela, mas que caí, olha, seria rebaixado. Muito triste isso. Muito bem, mas então Atlético Mineiro e Bahia empataram em 1-1. E um outro jogo que teve ontem foi o do Santos, que lá para a Venezuela, a gente comentou, pela Sul-Americana, e o Santos foi lá e ganhou de 4-1 com autoridade sobre a Universidade Central da Venezuela. Então o Santos voltou muito bem aí para o Brasil. Bom, hoje tem, portanto, vamos aqui aos jogos do Brasileirão. Temos primeiramente o mais cedo, é às 19h30, 7h30, lá no Paraná, o Coritiba, que vem fazendo um bom Brasileirão, tem 7ª colocação, enfrenta o líder Palmeiras. Olha, Walter, eu vou apostar no empate nesse jogo, já que a partida é lá no Couto Pereira, em Curitiba. 2-2.
1: Palmeiras e
3: Palmeiras, Curitiba e
1: Ah,
3: Palmeiras.
1: Curitiba e Palmeiras. Já válido aí para a Série A, não é?
3: Sim, Série A, Brasileirão Série A.
1: Então, claro que eu não vou aqui torcer para o Palmeiras, né, seu Leandro? Por motivos óbvios, né, seu Leandro?
3: Imagino que sim, né?
1: Então, vamos lá. O Curitiba ganha aí do Palmeiras aí para dar um sacode aí. Vamos lá, botar 2-0, tá de bom tamanho, né, Leandro?
3: Até porque o Palmeiras, embora o Flamengo, né, que esteja na segunda colocação, está 7 pontos atrás, o Flamengo tem um jogo a menos, mas aquela corrida, né? O Palmeiras quer ganhar distância e os que vêm atrás, Flamengo, Fluminense, querem reduzir a distância.
1: Claro.
3: Muito bem, temos mais jogos hoje pelo Brasileirão, aliás, são 3 jogos muito importantes. E todos às 9h30 da noite. Eu começo por um jogo aqui no Morumbis, o São Paulo. O São Paulo do nosso Roberto Camargo vai enfrentar o Atlético Paranaense. Os dois estão parecidos ali na tabela, o Atlético está um pouco melhor. A gente, como está voltando agora o campeonato, agora é que a gente vai tomar pé como é que os times estão, com os jogadores novos, né? Aquela mudança. O Rafinha, aquele lateral, tinha jogado na Europa, ele está assumindo uma gerência ali no São Paulo, gerência de futebol, resolver problemas. Eu acho que o São Paulo passa 2-1.
1: Será que no São Paulo joga aquele atleta angolano que foi contratado? Acho que está cedo ainda, né, Leandro? Deve fazer
3: Tem que
1: exames
3: ver porque
1: ainda.
3: eles. Tem que fazer toda a parte burocrática, que é a parte de exame, como você falou. Não sei se estreia, né? Depois a gente vai ficar sabendo.
1: Vamos lá, eu fico com o Atlético Paranaense, 2-0 para o Atlético Paranaense, Leandro.
3: Beleza, lá em Porto Alegre, na castigada Porto Alegre, chuvarada caindo por lá, o Internacional recebe no Beira-Rio o Cruzeiro. Os dois estão encostadinhos ali, o Inter em 14º, o Cruzeiro em 13º, e vai ser uma partida bem disputada. Mas o Cruzeiro tem mais time, mas não consegue entrosar direito. O Inter estava penando, né? Olha, então tá de novo um bom jogo para empate, 1-1, Walter.
1: Mas vai ser debaixo de chuva, chover muito assim, vai ter jogo assim mesmo, Leandro?
3: Eu acho que a drenagem lá está em dia, mas só Deus e São Pedro sabem. Aliás, o Rio Grande do Sul, o nome original era Província de São Pedro do Rio Grande do Sul. São Pedro levou a sério e manda chuva para lá sem piedade, né? Mas acho que fica 1-1, Walter.
1: Tá certo, então. Vamos lá, né? Cruzeiro Internacional. Eu não gosto de empate, né? Um tem que ganhar. Então vamos lá, dar uma força aqui para o Internacional que vem há muito tempo tentando sair do atoleiro, mas tá difícil, né? Você gosta, né, Leandro? Porque o seu time é outro lá no Sul, mas eu vou dar uma força aqui para o Internacional. 3-0 para o Internacional.
3: Mas a crônica esportiva gaúcha está reclamando, porque os dois estão muito mal brigando para não ser rebaixado. Dois times do Sul que brigavam ali por título, por G4, uma maré muito ruim, viu, Walter? Mas vamos lá. E para fechar, a Chapecoense Lanterna do Brasileirão vai receber logo quem hoje às 9h30 da noite? O poderoso Flamengo. Eu acho que não vai ter choro, não. Vai ser 3-1 para o Flamengo, mesmo lá em Santa Catarina.
1: Chapecó e Flamengo. Rapaz, não há nem para pensar. De olho fechado aqui, Leandro. Eu não quero que o Flamengo judie bastante, judie da Chapecoense, não. Vamos lá. 1-0 tá de bom tamanho, Leandro, porque eu sempre fui fã aí da Chapecoense. Não vou querer que o Flamengo vá, né? Enfim, tá de bom tamanho. 1-0 tá perfeito, Leandro.
3: 1-0 miudinho ali, olha, eu acho que.
1: Tá bom, Leandro. Tem
3: Só
1: mais?
3: se for com o time. Só... Tem, mas agora a gente vira a página, a gente vai falar de Sul-Americana, onde ontem o Santos goleou a Universidade, porque hoje tem Vasco. Não tem Aécio, mas tem Vasco.
1: Mas a gente guarda para ele para segunda-feira.
3: Ele deve estar escutando lá bem quietinho com o rádio no ouvido, né?
1: Sim.
3: Bom, lá na Colômbia, o Independiente Medellín vai receber às 7h da noite o Vasco da Gama pela Sul-Americana. Olha. A gente tem que torcer, que dá uma força para o nosso Vasco, né? 2-1 para o Vasco.
1: Eu também vou ficar com o Vasco, né? 2-0 para o Vasco. Dá uma força para ele. Daí. Agora, se perder, o Aécio nos aguarde, né?
3: A Mariana já está na ponta da agulha.
1: Está na
3: lá,
1: ponta,
3: né?
1: Da linha. Está doidinha para cantar.
3: E para fechar também pela Sul-Americana, às 9h30 da noite, o Sporting Cristal do Peru recebe o paulista do interior, Bragantino, que vai muito bem no Brasileirão, está em quarta colocação do Brasileirão. Então eu acho que ele não vai fazer feio. Lá é altitude, em Lima, mais ou menos, né? O Bragantino volta com 2-1 para o Bragantino contra o Sporting Cristal.
1: É no Peru, não é? Eu também fico com o Bragantino. Vamos lá, Bragantino, 2-0. O jogo de ontem também válido pela Libertadores. Foi ou Sul-Americana, Leandro? Foi onde? Foi na Venezuela?
3: Foi na Venezuela, que está aí castigada pelos terremotos. Né? Acredito que até... Eu não sei como é que está o mental, né, do esporte lá, porque numa situação dessa, o país talvez isso tenha até influenciado. Eu sei que o Santos goleou a Universidade Central, né?
1: É, então tá. Bom, então assim a gente fecha, né, a nossa resenha desta quarta-feira, né, seu Leandro?
3: Isso aí, a Libertadores que você mencionou só começa na segunda semana de agosto. Por enquanto é Copa do Brasil daqui uns dias, é Brasileirão voltando com tudo e a Sul-Americana, Walter.
1: Será que a gente já acostumou? Porque a gente estava muito assim, apegado, né, com jogos da seleção, né, e outras coisas mais. Tanto é, Leandro, que eu até separei aqui uma informação, né? Já que estamos falando de futebol. Sabia que o turismo lá no país Cabo Verde ganhou assim, um impulso assim, fenomenal? Ou seja, está realmente assim, de vento em popa. E a maioria dos turistas vem dos Estados Unidos, da Europa. Pessoal, todo mundo querendo chegar junto ali a Cabo Verde. Ou seja, e esse turismo foi inclusive, e o pessoal sabe disso, foi impulsionado pela presença da seleção de Cabo Verde nessa Copa do Mundo. Isso é muito legal, né, Leandro? Eu tenho certeza que no Brasil também deve aumentar esse tipo de viagem, parte do aeroporto de Guararapes, em Pernambuco, Recife, rumo, portanto, aí a Cabo Verde. Eu tenho certeza que muita gente vai querer conhecer realmente esse país, hein, Leandro?
3: Ah, com certeza, olha, foi o maior marketing da história, né, Walter? Acho que ninguém conseguia imaginar, porque a seleção foi lá, como azarã, e enfrentou todo mundo de igual para igual, passou da fase de grupos, teve o goleiro Vozinho aí, que além de bom arqueiro, também foi uma figura muito comentada, aumentou. Então isso aí deu uma visibilidade para o país pequeno, né, de 250 mil habitantes, se não me engano. E agora o turismo vai incrementar, que eles vão ter que até cuidar da estrutura lá, né? Hotéis, água, suprimentos, porque é muito bacana. Eles não esperavam, não precisaram investir, tirando a ida da seleção, não precisaram investir nada e ganharam uma visibilidade fenomenal. Parabéns a Cabo Verde, que deve ser um lugar muito bonito, né?
1: É exatamente. É uma ilha, né, Leandro?
3: Uma ilha, isso. A gente tinha muito poucas informações. Quando eu estudo na escola, a gente vê que entre os países que falam o português, tem as ilhas de Açores e Cabo Verde, ali na costa oeste da África, e fica por aí, né? Nunca se aprofundou, saber como é que é lá, como é que não é, só que são locais de língua portuguesa. Enfim, agora, cada vez, Cabo Verde entrou no mapa de vez, né?
1: Exato. Ô, Leandro, estou recebendo aqui a notícia, vem do Rio de Janeiro, morreu o cineasta Luiz Carlos Barreto, expoente do cinema brasileiro, morreu no Rio aos 98 anos. Olha, mas uma notícia triste, hein, Leandro?
3: Exatamente, o Luiz Carlos Barreto é um ícone aí do cinema brasileiro, inclusive pai do Bruno Barreto, que também é cineasta e também participou de muitas produções, se não me engano, na TV Globo, né? Diretor de telenovelas. E o Luiz Carlos foi produtor de Dona Flor e Seus Dois Maridos. Foi muito filme muito badalado nos anos 70, né? E o que é isso, companheiro? Que a partir daquele livro do Fernando Gabeira, né? Ele filmou, fez esse filme e marcou muito a história do cinema novo e do audiovisual brasileiro. Portanto, aos 98 anos, pelo menos viveu bastante, o Barretão, como era chamado, e, portanto, o Brasil se despede do Luiz Carlos Barreto. Ontem, infelizmente, a gente se despediu, né, daquele cineasta jovem de 49 anos que foi encontrado aqui no Copan. Cinema brasileiro, portanto, de luto, Walter.
1: É lamentável. Valeu, Leandro. São 11h29. Nós vamos sair para o intervalo. Voltamos daqui a pouquinho. Até já.

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2: Bem, estamos de volta, são 11 horas mais 30 minutos. É o Revista Brasil no seu rádio, pela Rádio Nacional Brasília. Programa Revista Brasil, transmitido via satélite para todo o país. Pois bem, e como nós já havíamos anunciado, já está conosco o nosso convidado, me refiro ao doutor Alexandre Ateniense. Ele é advogado, especialista no direito digital, um dos pioneiros na área aqui no Brasil, com mais de 3 décadas de atuação profissional, tanto acadêmica como também institucional. E nós vamos conversar com ele justamente sobre determinados países que vêm entendendo e que adolescentes abaixo de 16 anos não podem ter acesso às redes sociais. E lá elencam, portanto, aí os seus, opiniões, principalmente no campo, portanto, do raciocínio, das questões mentais, também de suicídios, enfim. E aqui no Brasil também já tramita um projeto semelhante no nosso Congresso Nacional. Doutor Alexandre Ateniense, é sempre um privilégio ter o senhor aqui nos microfones da Rádio Nacional. Muito obrigado por aceitar o nosso convite e muito bom dia para o senhor, doutor Ateniense.
3: Bom dia, Walter. Como vai? Tudo bem? Prazer enorme falar novamente com você e com os ouvintes da Rádio Justiça.
2: Muito obrigado ao senhor pela atenção, professor, doutor Ateniense. Bom, então conta aqui para nós, doutor Ateniense, aqui para os nossos ouvintes da Rádio Nacional, essa situação, né? Ou seja, os países de alguma forma vêm buscando, portanto, aí o impedimento de adolescentes abaixo de 16 anos às redes sociais. E o Brasil tem um projeto dessa natureza. O que está acontecendo, né? Quais são as razões, os motivos? Como é que o senhor pode nos ajudar a entender também esse ponto que o Brasil pode ser ou não a bola da vez nessa situação?
3: Bom, Walter, eu acompanho esse tema desde quando começou a ser debatido mundialmente e posso dizer que o primeiro país que virou o caso mais observado para o que fixou a proibição para menores de 16 anos do uso das redes sociais foi a Austrália. E cuja legislação entrou em vigor em dezembro de 2025. E para que você tenha ideia, logo depois dessa vigência, nós vimos pela mídia que foram cancelados quase cerca de 4,7 milhões de contas de menores que estavam, vamos dizer assim, utilizando as redes sociais abaixo dos 16 anos. Porém, o que foi apurado logo depois é que surgiram relatos de baixo impacto de efetividade dessa medida com essa fixação por idade, porque os adolescentes estavam conseguindo usar as redes por meio de contas falsas ou de terceiros. Então, isso até mesmo gerou, por parte do governo australiano, uma manifestação em junho de 2026 que dizia até mesmo que ia aumentar as multas para pressionar o cumprimento. Esse mesmo exemplo depois se expandiu para a Europa. A França aprovou uma iniciativa para proibir acessos à rede por menores de 15 anos. E também a Espanha, a Grécia e outros países europeus também estão nesse momento discutindo modelos semelhantes, mas nenhum deles ainda teve um resultado efetivo, consolidado, comparável ao australiano em termos, por exemplo, de pelo menos remoção de contas, mas não de solução total do problema. No Reino Unido, esse debate também avançou para medidas mais amplas.

medidas de proteção, não só incluindo uma fixação de idade mínima para acesso às redes sociais, mas, a meu ver, uma medida muito certa, restrições adicionais quanto ao design, quanto à arquitetura, quanto à forma como a informação é tratada dentro das plataformas. Mas ainda nós não temos ainda nenhuma medida efetiva. Essas discussões lá já estão no campo de planos e reformas de discussão. Portanto, o principal resultado prático que a gente tem até agora, ao meu ver, ele é muito ambíguo, porque houve forte sinal regulatório e essa remoção massiva que eu falei das contas na Austrália, mas os estudos e reportagens posteriores que foram divulgadas pela mídia indicaram que a proibição sozinha não elimina o uso das redes sociais por adolescentes. Ou seja, o efeito real parece depender muito mais de uma técnica de capacidade de verificação por idade do que da cooperação das plataformas e da fiscalização contínua. Esse, para mim, é o ponto mais vulnerável, sabe? E vou te dizer uma coisa, para poder ir direto ao ponto, sabe, em relação ao meu ponto de vista, em relação a essas questões. Eu acho, Walter, que situações como essa, de limitar redes sociais para menores de 16 anos, pode até soar como uma resposta firme do Estado para combater esses problemas psicológicos, de cyberbullying que a gente vê envolvendo os menores. Mas sozinho é uma solução incompleta. Eu acho que o verdadeiro problema, ao meu ver, não é de responsabilização dos pais, mas sim de colocar mais limitações, restrições na maneira como essas plataformas digitais que estão abertas para os jovens são estruturadas. Por quê? A gente nunca pode esquecer que essas plataformas são empresas muito bem-sucedidas de marketing digital, com um sucesso mundial, né? Então, elas são desenvolvidas. É um TikTok, por exemplo, ele é desenvolvido para capturar atenção, para poder fazer com que haja sempre um estímulo de uso contínuo e por consequência, uma exposição assim das crianças, dos adolescentes a riscos que não são controlados, vão muito além do conteúdo em si, né? Então eu acho assim que se o Estado quiser efetivamente agir com seriedade, se o Brasil está pensando em regulamentar, eu acho que pela experiência que nós já avaliamos em outros países, não é só suficiente dizer que não pode. Eu acho que é preciso obrigar que essas plataformas provem que seus sistemas são seguros. De que forma? Verificar que, ou seja, fazer com que mecanismos de verificação de idade de quem abre uma conta funcionem de verdade. E que, sobretudo, os seus algoritmos, né, elas não tenham a intenção, o que acontece hoje nitidamente, de empurrar o jovem para ambientes nocivos, né? Indução a suicídio, a fazer mutilação, isso a gente vê todo dia. Então, sem isso, a lei, ela corre o risco de virar só um recado político, importante no discurso, porém muito frágil na execução. Então, eu acho que os outros países já nos mostraram que há um erro que a gente precisa evitar, ou seja, transferir toda a responsabilidade desse problema para os pais. É óbvio que a família, a escola sempre vão ter um papel central nessa história. Porém, quem lucra com a arquitetura da plataforma, ou seja, desse modelo como a plataforma ele é criado, né? Porque a plataforma coleta dados, define quais são as regras de jogo, são as próprias empresas, são as próprias big techs. Então, essa régua de responsabilidade, ao meu ver, precisa subir para elas e não só para a família e para a escola. Então, o um debate sério, ao meu ver, não é simplesmente proibir ou permitir. Para mim, o um debate sério é saber o seguinte: quais são os deveres concretos que o Brasil vai impor às plataformas digitais, essas que são muito populares entre os jovens, para que elas parem de tratar a infância e adolescência como matéria-prima de engajamento? Ou seja, se o Brasil quer realmente fazer uma regulação de verdade, o Brasil vai precisar combinar a proteção dos menores, o controle técnico dessas plataformas.

0: que lucram com esse conteúdo, que lucram com esse modelo de negócio, e, sobretudo, uma punição efetiva, severa, né, para quem descumprir. Sem isso, ao meu ver, essa ideia do PL corre o risco de ser muito mais simbólica do que efetivamente transformadora.
1: Interessante que são vários os argumentos, né, que são apresentados quando se procura justificar, portanto, aí, o objetivo da lei. Quer dizer, focando aqui no nosso país, onde o projeto de lei está, em tramitação no Congresso Nacional, e pelos argumentos que tentam justificar a proibição de adolescentes de 16 anos para baixo, né, de terem, redes sociais, argumentam, portanto, aí de conteúdos nocivos, cyberbullying, assédio, exploração sexual, discurso de ódio e algoritmos que incentivam o uso excessivo de plataformas digitais, como também argumentos que ligam diretamente a sintomas de ansiedade, depressão, isolamento social e ideais suicidas entre jovens. Quer dizer, praticamente essa é a base, portanto, dos argumentos. E o que a gente percebe, quando se debate esse assunto é que, os argumentos são como se estivessem, gritando: vamos salvar as nossas crianças. Quer dizer, há exagero nisso, professor ateniense?
0: Eu não diria exagero, eu só acho que pode virar apenas uma retórica que, se não for impor multas ou restrições severas a quem gerencia esse ambiente onde esses problemas acontecem, ou seja, as plataformas digitais, nós não vamos ter soluções efetivas. Porque, por exemplo, está se mencionando a necessidade de fazer um controle de idade. Agora, eu digo para você, será que uma empresa dessas realmente tem interesse de fazer um controle mais rigoroso para evitar contas falsas utilizadas por menores de idade para poder burlar essa regra? Eu te digo com toda sinceridade, acho difícil. Por quê? Elas lucram com conteúdo. Elas lucram com a publicidade que gera em torno do conteúdo. Ou seja, eu vejo um conflito direto de interesse entre quem quer lucrar com a matéria-prima, que é o menor ou adolescente, o menor adolescente, e acessa esses conteúdos e vão trazer esses problemas que você narrou, porque isso gera lucro para essas empresas. Então, se o governo quer realmente tratar com efetividade, não apenas na retórica, ele tem que estabelecer punições, limitações, exigência de controle mais efetivo para as plataformas, porque lá é onde tudo acontece. E não simplesmente dizer que vamos proibir, não vamos permitir o uso. Se o próprio ambiente favorece a prática disso, é o que nós vemos hoje, a chance de efetividade, ela perde muito efeito.
1: Perfeito. O Leandro Martins, está na Nacional São Paulo, também conversa com o senhor, doutor Alexandre Ateniense. Vamos lá, Leandro.
2: Pois não. Ok, Walter, bom dia, doutor Alexandre.
0: Bom dia,
2: Doutor
0: Leandro.
2: Alexandre, bom dia. Quando a gente assina uma TV a cabo, por exemplo, vem aqueles canais que são abertos, e aí a gente tem um menu de canais, filmes, de esporte, etc., etc., e alguns canais que são proibidos para menores de idade, e aí os pais, por exemplo, não assinam aquele canal e você tem um bloqueio, não se consegue acessar. No celular, na internet, a gente sabe que é o contrário, é uma terra de ninguém. Se você vai num portal ali para maiores de 18 anos, o máximo que ele pergunta é: você tem maior de 18 anos? Sim ou não, né? A pessoa qualquer pode clicar sim e tem acesso. Eu falo sobre isso para lhe perguntar se haveria possibilidade, doutor Alexandre, dessa via modificar. Por exemplo, a pessoa vira escolher os acessos que teria na internet e não como é hoje, que você pode ter acesso a tudo, né, em vez de ter um menu, e aí cai nesse perigo de crianças, adolescentes e eles serem direcionados para sites que não vão ser benéficos a ela de forma nenhuma, pelo contrário. Haveria essa possibilidade ou isso seria uma utopia, doutor Alexandre?
0: Não é utopia de forma alguma, Leandro. Isso aí, eu acho que você falou, é um ponto muito importante, porque é o mecanismo de o aprimoramento do mecanismo de controle de acesso a partir de elementos tecnológicos, sistêmicos, para poder aferir a idade da pessoa que está fazendo uso. Vamos supor uma coisa. São empresas assim, que detêm o nível mais alto de tecnologia do mundo, só que elas não têm interesse, não querem. Se quisessem, por exemplo, poderiam fazer o quê? A exigência de uma carteira de identidade, a exigência de uma biometria facial, né? Ou seja, podem até nos seus meios de apuração, de controle, 100% efetivo. Mas seriam, obviamente, muito mais efetivos, né? Porque estariam conferindo, estariam avalidando dados inerentes à própria pessoa, né? E com isso, então, poderia evitar muita burla. Agora, como você disse, simplesmente colocar um botão para declarar que você não tem 18 anos, gera efetividade nenhuma. Eu acho que existe desinteresse por parte da maioria das empresas que lucram com o conteúdo que circula nessas plataformas para criar mecanismos de controle de idade mais efetivo, porque isso afeta diretamente ao lucro que elas recebem a partir de conteúdos patrocinados que são direcionados justamente a essas pessoas, a esses menores, que ficam ali com aqueles chamados feeds, né? Aquelas listas intermináveis de conteúdos, né? Que também não coloca limites quanto ao tempo de uso. Isso tudo favorece aos problemas que afetam ao lado psicológico dos menores que estão sendo alvo dessas medidas.
2: Ok, e nessa discussão do Congresso, que o senhor até se coloca, ao contrário, porque não vê efetividade, né, nessa restrição, nesse projeto de lei, houve alguma... Alguém aventou, por acaso, doutor Alexandre, essa possibilidade de ter uma senha digital ou um registro visual, né, a biometria facial, no caso, para se escolher se ter acesso a esses conteúdos, ou seja, daqui para lá, porque de lá para cá, das plataformas para cá, quanto mais empurrarem possibilidade, como o senhor disse, elas vão lucrar. Isso foi aventado, essa possibilidade, essa opção de ter uma senha para se acessar conteúdos, doutor?
0: Não foi, entendeu? Eu acho que existe muito mais um foco relacionado à punição dos pais da escola do que das próprias empresas, entendeu? Que estão relacionadas. Ou seja, para que isso acontecesse, seria necessário, não a lei propriamente dito, mas um plano, além de legislativo, regulatório, né? Ou seja, o ECA Digital, por exemplo, obriga as plataformas a adotar essa supervisão parental para verificar a idade para conteúdo impróprio, né? Com a possibilidade de mecanismos mais robustos a serem detalhados pela ANPD, que é a Autoridade Nacional de Proteção de Dados Pessoais, que é o órgão fiscalizador. Agora, especificamente, da maneira como você disse, ou seja, já tem um texto de lei proposto em relação a isso? Não. Então, o que eu vejo na prática é o seguinte: recentemente, nós tivemos a aprovação do ECA Digital. O que poderia existir seria uma norma do órgão fiscalizador, que seria a Autoridade Nacional de Proteção de Dados, que colocasse modelos possíveis de controle de acesso por idade em funcionamento, como, por exemplo, uma selfie com estimativa de idade, a exigência de documentos, né, que pudessem, vamos dizer assim, informar todo uma referência que hoje não existem, né? Bem como fazer restrições em relação ao tempo de acesso. Então, é assim, não faltam possibilidades de poder solucionar sistemicamente esse problema. O que nós não estamos vendo ainda é uma efetividade de inserção desses exemplos práticos nas regulamentações que estão sendo, nas legislações que estão sendo propostas. Uma coisa muito difícil, Leandro, é você regulamentar tecnologia. Porque hoje você regulamenta falando de biometria, amanhã pode ser outra tecnologia. Então, a lei, muitas vezes, ela tem que ser um pouco ambígua, mas a

0: As normas que regulamentam, essas podem ser mais específicas e devem ser justamente para poder exigir padrões técnicos que hoje não existem.
1: Doutora Tenense, ao invés da proibição do acesso de menores e adolescentes às redes sociais, temos aqui hoje a França, de alguma forma, temos aqui uma matéria da Rádio França Internacional falando justamente sobre a aprovação pelo parlamento francês desse projeto proibindo o acesso às redes sociais para menores de 15 anos, um assunto que está dominando, portanto, as manchetes dos principais jornais. E a Rádio França cita, inclusive, um dos jornais aqui, que está saudando a iniciativa e classificando também essa iniciativa como necessária diante da exposição cada vez maior dos jovens às telas. Inclusive, um editorial cita que, em seu argumento, que qualquer pessoa que observe crianças e adolescentes passando horas nas redes sociais percebe a urgência da medida. E fecha o parágrafo dizendo o seguinte: o jornal também defende uma reflexão coletiva sobre os impactos desse uso excessivo e sobre os riscos ligados à superexposição online. Quer dizer, diante desse contexto, não seria também viável, ao invés de restringir, proibir, através de políticas públicas, orientar, tanto nas escolas, como também em áreas de diversão, sempre chamar a atenção da criança e do adolescente sobre os riscos que ela corre, os cuidados que ela tem que ter ao acessar as redes sociais?
0: Sem dúvida, não existe, Walter, uma bala de prata que, se a gente fizer determinada medida, vai resolver todos os problemas. Tudo é um somatório, né? Então, eu estou dizendo, é importante ter uma legislação que possa fixar o limite? Sim, é importante. Porém, ela não resolve o problema como um todo. Além disso, seria importante ter mais obrigações. Com punições severas às plataformas, para que elas possam desenvolver mecanismos, por exemplo, de tempo, limite de uso da plataforma por dia pelo adolescente que tem determinada conta. Depois de 30 minutos, encerra o acesso, só pode acessar no dia seguinte, por exemplo. Isso eles poderiam fazer. Checagem de documentos para poder criar contas. Fazer isso com biometria também, isso poderia fazer. Embora hoje, na Lei de Proteção de Dados, a coleta de dados pessoais biométricos no Brasil do menor tem que ter autorização expressa dos pais. Então, queria dizer que um menor, quando fosse abrir conta numa rede social, teria que ter autorização inequívoca com o documento do pai, para poder dizer que ele está autorizando de verdade. E, por último, e com uma maneira paralela, o que você sugeriu, ou seja, políticas contínuas para poder esclarecer dos danos que ocorrem em relação ao uso excessivo e a mesmo aos distúrbios psicológicos que isso pode causar para crianças e adolescentes.
1: Agora
0: Não é, são medidas em paralelo, vamos dizer assim.
1: interessante, né, doutora Ateniense, que quando as plataformas chegaram, praticamente elas chegaram em cada país e praticamente deixaram ali aquele presente, né, para toda a população, para toda a nação, né, de cada país. E de repente, quer dizer, entregaram, façam bom uso, mas não deixaram o antídoto. Agora, as nações estão correndo atrás do que se chama aí de um possível prejuízo, principalmente em relação ao que nós estamos aqui abordando, em relação às nossas crianças. Ou seja, essas plataformas, de alguma forma, elas podem ser responsabilizadas por isso, ou seja, nos entregam uma ferramenta, mas não têm os devidos cuidados para, de certa forma, proteger as pessoas que precisam realmente de proteção, doutora Tenense.
0: É dever do Estado, a meu ver, exigir que as plataformas aperfeiçoem os seus sistemas para poder zelar pela integridade, pelos direitos dos menores e adolescentes. Entendeu? Isso é dever do Estado, porque é sempre importante você ter em mente, Walter e Leandro, é que o produto de uma rede social é a própria pessoa. A própria interação, são os dados pessoais da pessoa. É isso que faz com que a rede social tenha valor. Então, se não há um controle sobre esse produto, ou seja, sobre os dados que um menor acessa,

ou os efeitos que um uso excessivo pode causar para a prática de atos ilícitos ou para causar danos mentais, evidentemente é

0: Então, hoje não existe regra alguma e os problemas estão aí aparecendo a cada dia. E quem é o responsável direto por isso? É o menor? Não. São as plataformas que criaram esse modelo para que favoreça esse tipo de acesso ilimitado, vamos dizer assim, de qualquer tipo de conteúdo por qualquer tempo que seja necessário.
1: Doutor Alexandre Ateniense, é sempre um privilégio, um prazer tê-lo nos microfones da Rádio Nacional. Mais uma vez, muito obrigado pela atenção e até uma próxima, evidente, dentro da disponibilidade de tempo do senhor, tá bom, doutor Ateniense?
0: Ah, você sabe que sempre é um prazer, Walter, poder colaborar com você, sobretudo em temas tão relevantes para a sociedade brasileira, que está convivendo com esse debate no mesmo momento que outros países ainda não encontraram efetivamente uma solução. Mas eu vou voltar a dizer, sem pressionar as plataformas que lucram com esses conteúdos, nós não vamos ter resultados efetivos que vão mudar o atual cenário. Muito obrigado.
1: Bom dia para o senhor. Muito obrigado pela
0: Bom dia.
1: atenção. Assunto que tem que ser debatido sempre, né, Leandro?
2: Muito debatido, Walter. É um assunto muito preocupante, porque no começo a gente vai lembrar, você vai lembrar junto comigo, ali na virada dos anos 2000, a internet, eles diziam assim: ah, não, a internet não monetiza, não consegue dar dinheiro. E aí, pouco a pouco, começaram a colocar anúncio em tudo e vieram essas redes sociais, que no começo era mais assim por entretenimento, postava alguma fotinho de viagem e tal. E com o tempo elas ficaram completamente agora monetizadas e tem esse conteúdo todo. Agora a gente tem que correr atrás para proteger nossos menores, né, Walter?
1: Exatamente. Vamos lá, Leandro, passando a régua aí para o São Paulo, vamos lá.
2: Vamos lá, então, o um assunto aqui que eu anunciei no início é mais um capítulo da novela que envolve o pedido da Uber para operar o serviço de moto por aplicativo aqui na capital. A Vara de Fazenda Pública de São Paulo determinou nessa terça que a prefeitura conceda o credenciamento no prazo de 48 horas. A justiça diz que o credenciamento assim amparou, inclusive, numa decisão do ministro Alexandre de Moraes, do Supremo Tribunal, de junho, que tornou sem efeito o decreto municipal que exigia um seguro de acidentes pessoais a passageiros para cobrirem, né? Porque existem muito o medo da prefeitura, segundo alega a prefeitura, são acidentes com motos, matando pessoas e criando também muitas pessoas impactadas fisicamente. E argumentou que o DPVAT já foi extinto em 2019 e por isso teria que ter um seguro. E as companhias foram contra esse seguro. Então, portanto, o último capítulo que temos dessa questão do mototáxi na cidade de São Paulo, Walter, é a permissão da justiça e determinando que a prefeitura conceda a possibilidade desse tipo de transporte. Walter.
1: Tá certo, Leandro. Bom, rapidamente aqui, uma matéria também da Agência Brasil, é que nesta sexta-feira, parte dos produtos brasileiros vendidos aos Estados Unidos passa a ser taxada em 25%, resultado de uma decisão unilateral do governo americano que alega supostas práticas desleais do Brasil no comércio internacional. Além disso, o governo brasileiro trabalha com a expectativa de uma nova sobretaxa de 12,5%, com a justificativa de que o Brasil, na visão norte-americana, não impede a importação de produtos vindos de países que adotam trabalho forçado. No entanto, especialistas ouvidos pela Agência Brasil discordam desta avaliação. E o nosso tempo acabou de vez. Muito obrigado, Sueli. Muito obrigado a toda a equipe. Bom dia, Brasil!
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3: Olá, boa tarde. É você que nos escuta de todo o Brasil. Está no ar o Repórter Nacional, que tem hoje os seguintes destaques. Novas tarifas dos Estados Unidos passam a valer para produtos brasileiros. Ministro da Indústria considera taxações mais ideológicas que comerciais. E mais.
5: Rio Grande do Sul tem alerta de inundação e mais.

0: mais de 70 cidades afetadas por chuvas.
1: Polícia civil e militar fazem operação contra o Comando Vermelho na zona sudoeste do Rio.
2: Justiça determina que União, Agência Nacional de Mineração e Banco Central adotem medidas mais duras para impedir venda de ouro ilegal.
3: Prazo para imunização de jovens de 15 a 19 anos contra o HPV é prorrogado até o último dia do ano.
4: Tudo isso e muito mais no Repórter Nacional, que é produzido pela equipe de rádio jornalismo da EBC. Estamos ao vivo nas emissoras da Rádio Nacional em Brasília, São Paulo, Rio de Janeiro, Amazônia, Alto Solimões, São Luís e Recife. E também nas emissoras parceiras de todo o Brasil, com a nossa rede nacional de comunicação pública. Eu sou José Carlos Andrade e você acompanha agora as principais notícias desta quarta-feira, 22 de julho de 2026.
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4: Antes de darmos início ao nosso noticiário, lembramos que, diante do período de defesa eleitoral, não serão veiculados conteúdos que possam caracterizar publicidade institucional. A medida se faz necessária para garantir o cumprimento das normas que regulamentam a comunicação de instituições públicas. O defesa eleitoral será encerrado em 25 de outubro. Hoje entraram em vigor as novas tarifas dos Estados Unidos impostas a produtos brasileiros. E o Brasil tem a possibilidade de usar o instrumento da reciprocidade. Esse foi o assunto de uma entrevista do ministro do Desenvolvimento, Indústria e Comércio Exterior. E quem acompanhou foi o repórter Gabriel Brum, que traz os detalhes para a gente. Oi, Gabriel, boa tarde.
6: Boa tarde, Zé Carlos. Boa tarde a todos. É isso mesmo. A lei de reciprocidade só deve ser usada em caso de necessidade, afirmou o ministro aí do Desenvolvimento, Márcio Elias Rosa, hoje cedo em entrevista à Rádio Bandeirantes. A declaração dele foi dada aí no dia, como você disse, que a tarifa extra de 25% dos Estados Unidos sobre o Brasil começou a valer. Segundo o ministro, o Brasil tem um instrumento à disposição, mas é preciso cautela para que o uso não seja mais prejudicial do que benéfico ao país.
7: Qual a medida que eventualmente poderia corresponder a uma reciprocidade? Segundo, se ela não pode produzir um efeito negativo reflexo, ou seja, o prejuízo ser maior aqui do que lá. Se você for adotar a reciprocidade, você precisa ferir o adversário, não apenas irritá-lo, porque senão você perde o controle, o domínio da negociação. O Brasil tem esse instrumento, ele vai usar esse instrumento, mas quando for adequado, quando for necessário.
6: De acordo com o ministro, o Brasil contestou os pontos da investigação comercial aberta pelos norte-americanos, indicados como práticas injustas, por exemplo, o PIX. Ele afirmou que os argumentos dos Estados Unidos não tinham respaldo na realidade, por isso a negociação ficou dificultada.
7: Se as questões fossem meramente comerciais ou econômicas, eu não tenho dúvida de que nós teríamos chegado a um consenso, a um acordo. Mas, infelizmente, elas não são. Do lado brasileiro, sempre foram. Do lado norte-americano, sempre foram ideológicas ou políticas. E essa tarifa que acabou sendo anunciada e que hoje, de fato, começa a vigorar, elas têm muito mais um caráter de sanção, como se o Brasil tivesse feito algo errado, coisa que não fez, do que propriamente de regulação do mercado.
6: Bem, segundo o ministro, uma segunda sobretaxa de 12,5% deve sair na sexta-feira, agora contra 60 países, incluindo o Brasil, por suposta falha de fiscalização na importação de produtos que teriam sido fabricados com trabalho forçado, Zé Carlos.
4: Pois é, Gabriel. O governo começou ontem uma série de reuniões com representantes dos setores afetados pelas tarifas para entender os impactos e discutir o que pode ser feito. Tem novas rodas de conversas hoje?
6: Tem sim, Zé Carlos. Hoje o ministro Márcio Elias, junto com integrantes do ministério dele e da vice-presidência, vai receber representantes da indústria de madeira, mobiliário, rochas, fumo e dispositivos médicos. São reuniões que começaram agora pela manhã, inclusive deve estar terminando, e durante a tarde também. O ministro destacou que o setor de madeira é um dos que vai sofrer bastante aí com a sobretaxa. A Associação Brasileira das Indústrias do Mobiliário, por exemplo, afirmou que no primeiro semestre deste ano, as exportações para os Estados Unidos já caíram mais de 40%. Ontem, o ministro, junto com o vice-presidente Geraldo Alckmin, receberam representantes das indústrias eletrônicas, de máquina e equipamentos, pneus, veículos e calçados e plásticos. Depois do encontro, afirmaram que estão sendo preparadas ações aí no Brasil soberano para ajudar as empresas impactadas, entre elas, oferta de crédito e reforço na busca por novos mercados, o que deve ser anunciado aí após essas reuniões. E o projeto do programa Brasil Soberano, que libera aí 15 bilhões de reais para as linhas de crédito, deve ser sancionado hoje. O texto ainda inclui empresas dos setores da agricultura, pecuária, florestas,

0: Essas plantadas, pesca, aquicultura e mineração, sanção em cerimônia no Palácio do Planalto. Zé Carlos.
1: Tá certo, então. Grato, viu, Gabriel, pelas informações. E a chuva não para no Rio Grande do Sul. Os prejuízos já atingiram mais de 70 municípios, né? Os rios Taquari e Caí inundaram. Situação realmente preocupa, né, Renato Ribeiro? Boa tarde para você.
2: Isso mesmo, Zé Carlos. A quarta-feira começou com alerta vermelho para inundações no Rio Grande do Sul. As chuvas nos últimos dias causaram estragos em 73 municípios. Devido às tempestades, a Defesa Civil enviou alertas para celulares em 37 cidades. Os acumulados ultrapassaram 150 milímetros em Passo Fundo e Maraú, chegando a 174 em Paraí. E nesta madrugada, os rios Taquari e Caí ultrapassaram as cotas de inundação em pelo menos 13 cidades. Há registros de ruas alagadas, além de vias e pontes interditadas. E por causa das cheias no Taquari, Zé Carlos, planos de contingência foram acionados para retirar moradores das áreas de risco. A prefeita de Lajeado, Gláucia Schumacher, detalhou a ação após o rio Taquari ultrapassar a cota de inundação de 19 metros e a previsão é que o rio atinja a marca de 23 metros ao longo do dia.
3: Já estamos recebendo as famílias retiradas por conta da enchente. Nós acionamos o nosso plano de contingência às 2h40 da madrugada e começamos então a fazer a retirada das famílias da cota 19, 20 e 21. Toda a cidade de Lajado receberá pelo WhatsApp um aviso da Defesa Civil que Lajado provavelmente alcançará a cota de 23 metros.
2: E Zé Carlos, na cidade de Estrela, o rio Taquari ultrapassou a cota normal de 13 metros, chegando 22 metros na manhã de hoje. A prefeita Karine Schingel falou sobre o trabalho de assistência às famílias.
4: Do alerta para as famílias aí da cota 23, tá? Os caminhões da prefeitura já estão na rua retirando as famílias, então a gente pede atenção para todos que moram nessa cota. Mas o que é importante é que a gente está trabalhando aí com a possibilidade de chegar entre 24 e 26 metros. Por que 25 e 26 ali? Porque muitas famílias ficam ilhadas quando chega o rio nessa cota. Então é importante que as famílias que ficam nessa cota já também se organizar. E a expectativa é isso, de ultrapassar aí a cota de 24 metros.
2: E o alerta vermelho da Defesa Civil Gaúcha vale pelo menos até amanhã. E a tendência é que o nível do Taquari continue subindo nos próximos dias, mas sem expectativa de transbordamentos significativos ou de inundações de grande porte. Na região metropolitana de Porto Alegre, a previsão aponta para a elevação do nível do Guaíba nas próximas 24 a 72 horas e o lago deve ficar próximo da cota de alerta, mas sem previsão de inundação. Zé Carlos.
1: Obrigado, Renato. Olha, e uma informação importante, hein? Em caso de chuvas intensas, alagamentos, deslizamentos de terra, vendavais e outras situações de risco, não perca tempo. Entre em contato imediatamente pelo número 199 da Defesa Civil. O órgão também emite um alerta de emergência por celular para prevenção e diminuição dos impactos causados por desastres, orientando as pessoas que estejam em localidades com risco iminente. Por este canal, a população recebe as instruções de como proceder. Uma das dicas é preparar com antecedência uma mochila com documentos, água e remédios essenciais. Além disso, é importante se cadastrar no sistema gratuito enviando o seu CEP por SMS para 40199. E dependendo da gravidade da situação, será emitido um sinal sonoro similar a uma sirene. Neste caso, é recomendado deixar a área com urgência. Uma força-tarefa de segurança pública do Rio de Janeiro realiza hoje uma ofensiva na zona sudoeste da cidade para frear o avanço territorial do Comando Vermelho. A Tatiana Alves chega agora ao vivo com os detalhes da nova fase da Operação Contenção. Não é isso, Tati? Boa tarde.
5: Isso mesmo, Zé Carlos. Boa tarde para você, boa tarde aos nossos ouvintes. Policiais civis e militares estão nas ruas hoje contra integrantes da facção criminosa Comando Vermelho, que atuam na comunidade, nas comunidades César Maia, Fontela e Pombo Sem Asa, na zona sudoeste do Rio de Janeiro. A ação tem como base uma investigação da Delegacia da Praça da Bandeira para cumprir mandados de busca e apreensão. A ofensiva reúne equipes de diversas delegacias da capital, além de agentes de inteligência da Polícia Militar e do Comando de Operações Especiais. Participam da ação o BOPE, o Batalhão de Ações com Cães e policiais responsáveis pelo patrulhamento da região. Batizada de Operação Contenção, a iniciativa faz parte de uma estratégia para frear a expansão territorial do Comando Vermelho. O objetivo é enfraquecer a estrutura financeira, logística e operacional da organização criminosa. De acordo com as forças de segurança, desde o início da operação, mais de 370 suspeitos já foram presos e outros 137 morreram em confrontos. Também foram apreendidas cerca de 480 armas, entre elas 190 fuzis, além de mais de 51 mil munições. Segue com você.
1: Tá certo. Grato pelas informações, Tatiana Alves. Agora 12:11. O controle da venda e do transporte de ouro no norte do Brasil deve ser ainda rigoroso. Os abusos são muitos e a Justiça Federal, a pedido do Ministério Público, determinou novas medidas para controlar a circulação do mineral na região. Vamos agora até São Luís do Maranhão com Gabriel Correia, que tem as informações para a gente. Olá, Gabriel. Boa tarde para você.
6: Olá, Zé Carlos. Boa tarde para você e boa tarde para os ouvintes também. Zé Carlos, essa decisão atende a um pedido do Ministério Público Federal contra o chamado esquentamento do ouro. Esse esquentamento é uma forma de dar aparência legal ao minério extraído de modo irregular. Para isso, são usadas declarações falsas ou informações como se o ouro ilegal tivesse sido produzido em uma área legalizada. A ação do MPF apontou irregularidades, principalmente nos municípios de Itaiatuba, Jacareacanga e Novo Progresso. Todos eles ficam no Pará. É que um estudo da Universidade Federal de Minas Gerais estima que o volume de ouro irregular comercializado na região apenas entre 2019 e 2020 chegou a mais de 9 bilhões de reais. Por outro lado, foi possível verificar que a legalidade de apenas um terço da produção de ouro de todo o país nesse período foi irregular. Mais de 6 toneladas foram confirmadas de origem ilegal. Além do Pará, a maior parte das irregularidades estava relacionada a permissões de lavra garimpeira também no estado do Mato Grosso. E essas medidas determinadas agora pela Justiça são que a União deve colocar em prática medidas de controle e combate ao desmatamento, incluindo a nota fiscal eletrônica do ouro ativo financeiro. Também montar um banco técnico de amostras, planos para a Amazônia e atuação da Delegacia de Meio Ambiente da Polícia Federal, que já está em Itaiatuba. A Agência Nacional de Mineração também deve revisar as regras das permissões de lavra garimpeira, analisar títulos que podem ser cancelados e criar mecanismos de certificação e rastreabilidade do ouro. Já o Banco Central vai ter que reforçar a fiscalização sobre a compra do ouro e combater a atuação de pessoas e empresas não autorizadas, sem presumir legalidade ou então boa-fé. Zé Carlos, a Justiça também determinou que a apresentação de relatórios semestrais serão feitos sobre essas medidas adotadas. Os primeiros devem ser entregues dentro de 180 dias sob pena de multa. A gente tentou contato com os órgãos citados na ação, mas a gente não teve resposta ainda. Zé Carlos, eu volto contigo.
1: Tá ótimo, então. Obrigado, viu, Gabriel? Valeu. Filho de João Cândido Felisberto será indenizado pela União por danos morais. A decisão é da Justiça do Rio de Janeiro. E é para lá que nós vamos agora. Solimar Luz está na linha com a gente e tem mais detalhes. Oi, Sol, boa tarde.
7: Oi, Zé Carlos, boa tarde para você, boa tarde a todos. A Justiça Federal aqui do Rio de Janeiro condenou a União a pagar uma indenização de R$ 300 mil por danos morais ao filho de João Cândido, conhecido como o Almirante Negro e líder também do movimento A Revolta da Chibata. A decisão fundamenta-se, Zé Carlos, em manifestações oficiais da Marinha Brasileira consideradas ofensivas à honra e à memória do líder do movimento que aconteceu aqui no Rio em 1910. Na sentença, a Justiça reconheceu que a proteção jurídica da memória de João Cândido alcança também seus familiares e que o filho possui legitimidade para pleitear essa reparação pelos danos sofridos em decorrência das declarações oficiais. A sentença seguiu o parecer do Ministério Público Federal. No entanto, a Justiça acolheu os pedidos apenas de forma parcial. Foram negados os pleitos relativos aos efeitos econômicos e também financeiros da anistia concedida em 2008, como promoções retroativas, contagem de tempo de serviço e pensões militares. Eu volto com você, Zé Carlos.
1: Valeu, Sol. Grato aí pelas informações. Agora, na Capital Federal, 12:15. 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
1: O combate ao câncer de colo do útero ganhou um reforço importante. Foi prorrogado o prazo de vacinação contra o HPV para jovens de 15 a 19 anos que estão com esquema incompleto ou sem registro na carteira. Quem traz os detalhes da mobilização é o João Barbosa.
2: O prazo para a imunização de jovens que ainda não foram vacinados contra o papilomavírus humano, conhecido como HPV, foi prorrogado. Agora, adolescentes de 15 a 19 anos têm até o último dia de 2026 para se vacinar gratuitamente pelo SUS. É recomendado consultar a situação da caderneta de vacinação pelo aplicativo Meu SUS Digital. Caso a dose não esteja registrada, é preciso buscar pela unidade básica de saúde ou posto de vacinação mais próximo. O prazo foi estendido pelo fato de o HPV ser a infecção sexualmente transmissível mais comum do mundo. Segundo a Organização Mundial da Saúde, cerca de 80% da população sexualmente ativa pode contrair a doença em algum momento da vida. Alguns tipos ocasionam verrugas, enquanto outros se relacionam com diversos tipos de câncer, entre eles o de colo de útero, um dos mais mortais entre as mulheres brasileiras. Na maior parte dos casos, o HPV atua de forma silenciosa e, quando apresenta sintomas, se manifesta por meio de verrugas, coceira, lesões ou alterações nas regiões genital, anal ou oral. Casos de alto risco estão mais presentes em pessoas não vacinadas. O imunizante ofertado pelo SUS protege contra 4 tipos do vírus, que estão relacionados com o aparecimento de verrugas e com a maior parte dos tipos de câncer. A vacinação de rotina é feita em dose única em meninos e meninas de 9 a 14 anos, idade em que a resposta imunológica é mais eficaz e a proteção ocorre antes do contato com o vírus. O Brasil busca se adequar às metas de cobertura vacinal estabelecidas pela OMS, que estimam 90% da população jovem feminina e masculina. Em 2025, 86,22% entre as meninas de 9 a 14 anos e 74,55% entre meninos da mesma faixa etária foram imunizados. Sob supervisão de Fábio Cardoso, da Rádio Nacional do Rio de Janeiro, João Barbosa.
1: Agora, meio-dia 18, hora de movimentar a nossa Rede Nacional de Comunicação Pública. Julho ainda nem terminou e, passados os festejos juninos, a expectativa é para o Dia dos Pais, comemorado em 9 de agosto. As compras prometem movimentar o comércio em todo o país. A expectativa na capital mineira, a gente confere agora com o Rafael Nasta, da Rádio Inconfidência de Belo Horizonte.
3: Faltam um pouco menos de 3 semanas para o Dia dos Pais, mas muita gente já começou a planejar as compras. E a expectativa do comércio ela é positiva. Uma pesquisa da Câmara de Dirigentes Lojistas de Belo Horizonte mostra que o consumidor está disposto a investir mais nos presentes em comparação ao ano passado. As roupas continuam sendo a principal escolha, seguidas por calçados, cosméticos e acessórios. A pesquisa também indica que a maior parte das compras vai ser feita de forma física, principalmente nos shoppings e no comércio de rua. A possibilidade de ver o produto de perto, experimentar e levar o presente na hora ainda faz a diferença para muitos consumidores. Um outro destaque é a forma de pagamento. O Pix deve liderar entre as opções à vista, enquanto quem parcelar a compra pretende dividir o valor em até 3 vezes. E o impacto na data vai muito além das lojas. Muitas famílias também pretendem comemorar com um almoço especial ou em restaurantes, o que deve movimentar outros setores da economia. A expectativa agora é maior para o fluxo de consumidores na semana que antecede o Dia dos Pais, período em que, tradicionalmente, muita gente deixa a escolha de presente para a última hora. Reportagem, Rafael Nasta.
1: Uma iniciativa desenvolvida pelos Ministérios Públicos dos Estados da Bahia e de Minas Gerais vai ampliar o cumprimento dos critérios que garantem aos municípios o recebimento de recursos da União previstos no novo Fundeb. Márcio Weller é quem explica para a gente. Oi, Márcio, boa tarde para você.
4: Pois é, Carlos, boa tarde para você e para os ouvintes. Esse projeto ele se chama Chama o VAR. Ele vai buscar e apoiar a atuação dos promotores de justiça na fiscalização das condicionalidades do chamado valor aluno ano resultado, que tem essa siglazinha aí, VAR, que é uma modalidade de complemento da União ao Fundeb, que funciona como um bônus financeiro para as redes públicas de ensino que melhoram a gestão e que reduzem desigualdades. Cerca de 400 pessoas, entre integrantes do Ministério Público e gestores municipais de educação de todo o país,

0: participaram do lançamento desse projeto durante a reunião do Conselho Nacional de Procuradores Gerais do Ministério Público dos Estados e da União, que aconteceu em Salvador. A expectativa agora é que, por meio desse projeto, os MPs acompanhem ainda mais de perto as políticas educacionais e estimulem os estados e os municípios a atenderem 5 condições que são exigidas para a habilitação ao recebimento dos recursos do fundo. Destaco aqui a adoção de critérios técnicos para a escolha de gestores escolares, a participação mínima de 80% dos estudantes nas avaliações do sistema de avaliação da educação básica e um aperfeiçoamento aí do regime de colaboração entre estados e municípios. Dados do Painel Nacional de Habilitação do VAR, desenvolvido pelo projeto, mostram que dos 5.579 municípios brasileiros, 3.067, pouco mais de 55%, já estão habilitados para o recebimento dos recursos, enquanto outros 2.502 ainda não cumprem todos os requisitos legais para receber esse recurso extra do Fundeb. Volto com vocês, Zé Carlos.
1: Tá certo. Grato aí pelas informações, Madison. O uso da IA em brinquedos pode representar um perigo para a privacidade e criar dependência, alertam especialistas. Pedro Lacerda é quem explica pra gente.
2: Imagine uma criança ao ganhar um presente de aniversário, rasgando o papel, toda feliz, olhos brilhando, lá dentro um bicho de pelúcia, mas não é um bicho qualquer. Ele fala, conta piadas, responde perguntas, chama pelo nome, parece um amigo de verdade. Mágico, né? Mas por trás dessa magia, a CEDIG, Secretaria Nacional de Direitos Digitais do Ministério da Justiça, descobriu uma história que merece mais atenção. E o motivo é preocupante: a invasão de privacidade e a criação de dependência nas crianças. Uma nota técnica do Ministério da Justiça, divulgada no início de julho, apontou que 6 modelos de brinquedos com inteligência artificial vendidos no Brasil apresentaram indícios de que podem estar desrespeitando o ECA Digital, o Código de Defesa do Consumidor e a Lei Geral de Proteção de Dados. Isso porque esses bonecos e robôs têm microfone, câmera e ouvem tudo o que a criança fala. Eles sabem onde ela mora, o que gosta, sua rotina, e esses dados vão parar numa nuvem e muitas vezes sem que os pais saibam. Outra preocupação é que, além de expor as crianças, esses brinquedos são desenhados para prender a atenção dos pequenos, a tal ponto que a interação com eles pode se transformar em um vício. E também acabam tirando o espaço de brincadeiras simples como correr, desenhar ou jogar bola com os amigos. É o que explica o professor e consultor da Unesco em Design Ético e Inteligência Artificial, Jorge Valença.
3: São tecnologias que, em princípio, têm uma série de danos em potencial, danos já comprovados em vários aspectos, que vão da modulação do comportamento, passam por essa questão de coleta de dados excessiva, podem gerar uma manipulação emocional da criança e até uma dependência, porque o objetivo em alguns brinquedos inteligentes em particular é que as crianças entendam que aquele dali é de fato um amigo, um conselheiro, uma pessoa que faz parte da rotina dela e não um produto ou alguma coisa sintética.
2: O pesquisador lembra, no entanto, que a tecnologia não é inimiga nessa história. Aliás, pode ser uma grande aliada, desde que colocada a serviço da infância.
3: A gente quer também estimular a ideia de que essas tecnologias elas podem ser uma inovação ética. Então, brinquedos que sejam, sim, protetivos, seguros, que garantam o bem-estar da criança, que garantam autonomia, que permitam que ela tenha uma tomada de decisão. Então, os brinquedos eles podem ser educativos, lúdicos, então a gente precisa alavancar esses benefícios e garantir a redução e a mitigação dos riscos para ter uma infância saudável.
2: Para ajudar os pais e responsáveis, o Ministério da Justiça já trabalha em um guia sobre inteligência artificial na infância. Além disso, serão feitos novos estudos sobre o tema que devem ser publicados até o final do ano. E enquanto a Senacom e a Agência Nacional de Proteção de Dados investigam o tema, fica a sugestão para os pais. Muitas vezes, a melhor brincadeira é aquela que não precisa de pilha, nem de Wi-Fi, nem de tecnologia. Basta usar a imaginação. Da Rádio Nacional em Brasília, Pedro Lacerda.
1: Esportes. O Campeonato Brasileiro foi retomado após tantos dias de Copa do Mundo, né? E logo mais tem 4 jogos. Bruno Mendes.
4: No prosseguimento da 19ª rodada do Campeonato Brasileiro nesta terça-feira, o Atlético Mineiro ficou no empate com o Bahia em 1-1. Nesta quarta-feira, a bola rola para 4 partidas. Às

0: 7h30 da noite, o líder Palmeiras vai até o Couto Pereira para enfrentar o Curitiba. Lateral esquerdo palmeirense, Jefté, fala da pausa para a Copa do Mundo e a retomada para o segundo semestre.
1: Tem muito esse costume, né, de ter tanto esse tempo para se preparar, né? Acho que aí foi um descanso positivo, né, para a gente descansar mentalmente, fisicamente. E esses dias de preparação foi interessante, né, cara? A gente pôde trabalhar coisas que geralmente no calendário não consegue trabalhar, né? Então acho que para essa volta de segundo semestre a gente está bem preparado, bem focado. Com essa volta do segundo semestre aqui, com todo mundo voltando da seleção agora, né, que no último jogo a gente não pôde contar com eles, né, agora o time tá bem fechado, bem unido para poder conquistar todos os títulos possíveis do segundo semestre.
0: Às 9h30 da noite, duelo que a Rádio Nacional transmite, Chapecoense e Flamengo, direto da Arena Condá. O Internacional recebe o Cruzeiro no estádio Beira-Rio, em Porto Alegre. São Paulo e Atlético Paranaense jogam no estádio Cícero de Souza Marques, em Bragança Paulista. Pela Copa Sul-Americana, jogo de ida dos playoffs oitava de final. O Santos foi até a Venezuela e goleou a Universidade Central por 4-1. Nesta quarta-feira, dois brasileiros em campo, o Vasco da Gama encara o Independente Medellín da Colômbia às 7h e o Bragantino vai até o Peru para enfrentar o Sporting Cristal a partir das 9h30 da noite. A Rádio Nacional em Brasília, Bruno Mendes.
2: Pois é, e no vôlei feminino a notícia é boa, hein? É que o Brasil está na semifinal da Liga das Nações. Em jogo hoje em Macau, na China, a seleção comandada por José Roberto Guimarães venceu o Japão por 3-1 e avançou na fase final da competição. Com a classificação, as nossas meninas terão pela frente as italianas no próximo sábado em uma semifinal inédita. A grande final está marcada para o dia seguinte, domingo, dia 26. Guia Gastronômico reúne sabor e saberes dos principais pratos da culinária baiana. Ele chega aí sempre trazendo boas notícias pra gente sobre esporte, ou melhor, trazendo notícias pra gente sobre cultura e também sobre culinária. Madison Euler que está de volta. Oi, Madison.
3: Oi, Zé Carlos. Várias delícias aí da culinária ancestral baiana, muitas delas presentes no nosso dia a dia. Além das histórias ligadas aos pratos, agora podem ser acessadas gratuitamente no aplicativo e no site Guia Culinária Afro-Baiana, que será lançado logo mais às 7h na Casa Zumbi, que fica no Rio Vermelho, em Salvador. Esse evento vai contar também com um bate-papo sobre contribuições africanas para a culinária da Bahia, com o idealizador do projeto, o pesquisador e doutor em estudos étnicos e africanos, o Wagner Rocha. Esse guia digital ele reúne inicialmente 31 pratos, onde comemos, né, os locais, e a história dessas iguarias que fazem parte da cultura alimentar. A ideia aí é conectar saberes, sabores e histórias de quem faz da comida uma forma de existir. É, no aplicativo, ele é super intuitivo, nos destaques do dia é possível ver fotos dos pratos, descrição e tags culinárias. Já os verbetes culturais contam a história, a origem e o significado cultural de cada receita. E em outro link é possível acessar o preparo detalhado, com ingredientes, o tempo de produção, a dificuldade e o passo a passo. Para quem quer só saborear e aproveitar as delícias, a plataforma também traz os eventos gastronômicos e restaurantes que preservam aí a tradição culinária, funcionando como uma espécie de roteiro para quem quer conhecer a gastronomia baiana com influências africanas e indígenas. Volto com vocês.
2: Tá certo, então. Grato pelas suas informações, Madison Euler. Olha, saiu a nova regulamentação do trabalho no comércio durante os feriados e entra em vigor imediatamente. A mudança é resultado de acordo firmado pelo governo, mas a nova regra será aplicada só para os feriados. Já o funcionamento do comércio aos domingos permanece igual. Agora em Brasília, meio-dia 29, o Repórter Nacional fica por aqui com trabalhos técnicos de Tiago Coelho. Você pode conferir as nossas reportagens no site radioagencianacional.ebc.com.br e no Instagram, @radionacionalnoticias. Uma ótima tarde para você.
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1: Olá para você que está sintonizado na Rede Nacional de Comunicação Pública. Está no ar o Rádio Sociedade, a sua revista diária de educação e cultura. Muito prazer, eu sou Felipe Rangel e trago os destaques desta quarta-feira, 22 de julho de 2026. A série Rádio Nacional 90 Anos em 90 Histórias fala sobre o fenômeno dos fã-clubes. O Ciência no Rádio, parceria do Observatório Nacional com a Rádio MEC, conversa com a Clarissa Siqueira, pesquisadora do Observatório Nacional. Ela vai falar sobre matéria escura. Tudo isso em menos de 30 minutos, aqui no Rádio Sociedade.
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1: 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Vamos começar! Vem aí a série 90 Anos em 90 Histórias. O fenômeno dos fã-clubes e o mar de correspondências da Rádio Nacional.
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7: Bem, amigos, vamos começar a brincadeira com futebol em família. Não é? Futebol em família, trazendo hoje o craque dos craques, Barbosa do Vasco da Gama. Formidável keeper do Vasco da Gama, vice-campeão mundial de futebol. Quem é fã do Barbosa pode vir aqui. Pode vir o senhor lá e o senhor.
6: Foi nesse período que uma moda surgida nos Estados Unidos chegou ao Brasil. Quem contou essa história aqui na Nacional, em um programa de comemoração pelos 80 anos da nossa emissora, foi o Ciro Galo, presidente de um dos fã-clubes mais antigos e longevos do Brasil, o da cantora Marlene.
8: O fã-clube da Marlene nasceu em 1953, né? A Marlene, ela era a rainha do rádio desde 49, né? Então a popularidade dela aumentou muito com esse título obtido, conquistado, né? Então era uma moda nos Estados Unidos, moda de fã-clube, entendeu? Então houve o primeiro fã-clube, que foi o Sinatra Farners, que era o fã-clube de Frank Sinatra e Dick Farner, né? Depois surgiram outros fãs-clubes, da Emilinha, da Marlene, da Dalva, de Oliveira, da Angela Maria, do Francisco Carlos, do Calbi Peixoto. Então foi realmente um fenômeno de comunicação de massa, isso que aconteceu nos anos 50 e início dos anos 60.
3: Se tinha da Marlene, também tinha que ter da Emilinha, fã-clube que se orgulha de ser o primeiro, como fala Mário Marinho, presidente da agremiação.
9: Da mesma forma, as pessoas que aglomeravam na porta do auditório da rádio

0: fazer a Emilinha e os outros grandes artistas. Então, dali começou a concentração, isso lá em 47, iam para lá, não exatamente para subir, para ver o programa, mas para esperar a Emilinha descer ou chegar para o programa. Então, em 52, que foi oficialmente feito o primeiro fã-clube do Brasil, que foi o fã-clube Emilinha Borba.
1: A disputa entre os fãs fervorosos inclui, até hoje, qual fã-clube foi o pioneiro. Mas é melhor a gente nem entrar nesse mérito.
2: O fato é que a rivalidade, que escalou a partir da participação das cantoras nos programas da Nacional e nos concursos para a Rainha do Rádio, criados ainda nos anos 1930 pela Associação Brasileira de Rádio, foi muito bem aproveitada pelas artistas e pela própria emissora. A Nacional viu na disputa uma grande oportunidade de audiência com a mobilização intensa dos fã-clubes.
3: Dalva de Oliveira, Rainha do Rádio de 1951, vai dirigir a sua palavra aos seus súditos de todo o Brasil.
4: Muito obrigada aos presentes, muito obrigada aos que estão me ouvindo. Muito obrigada, Marlene, por essas palavras tão gostosas, tão bonitas. Espero merecer sempre o aplauso do público.
1: Agora, imagine essa cena. Uma grande mesa retangular de madeira. Sentados em volta, seis funcionários da Rádio Nacional, em trajes formais, como era costume na época. Em cima da mesa e no chão da sala, em sacos de juta, os mesmos usados até hoje para transportar grãos, cartas. Muitas cartas.
2: Os remetentes de todas as partes do Brasil e também do mundo. A cena, exatamente como nós descrevemos, foi eternizada em uma fotografia de 1956, preservada no nosso acervo.
1: Não é exagero dizer que as correspondências chegavam na ordem dos milhares por dia. Endereçadas aos comunicadores da rádio, aos artistas, aos programas que incentivavam a participação, em mais uma fórmula inovadora, que você deve ter visto sendo copiada tempos depois na TV.
5: Sim, amigo ouvinte, a felicidade bate à sua porta, um programa que tem como animadores Yara Salles e Heber de Boscoli.
6: Yara estará aqui no auditório com as brincadeiras, os prêmios e os sorteios, enquanto que o Heber estará na rua, preparado para visitar o bairro que for sorteado, levando o carro de reportagens da Rádio Nacional com artistas e muitos cruzeiros para a moradora da rua e do número, que sortearemos também aqui no auditório.
5: Basta ter em sua casa o sabão cristal.
2: Algumas décadas mais tarde, a intimidade da Nacional com o público permanecia. Cirilo Reis, estrela da nossa emissora, a partir dos anos 1980, apresentava o Muse Show, um programa de variedades e música e que se dedicava, inclusive, a fazer uma espécie de correio sentimental entre os ouvintes. A atração recebia muitas correspondências.
7: Eu tenho uma carta, se você ler, você vai dar vontade de chorar. Uma menina dizendo que o Muse Show mudou a vida dela, que ela era uma pessoa que era humilhada pela família, que ela era mãe solteira, e lá no interior, na fazenda, né? Olha, e nessa carta ela contando a história dela, falando, hoje em dia eu sou uma mulher feliz, eu tenho meu marido, não sei o que lá, tudo que eu conheci através do Muse Show. Eu tenho essa carta, eu guardei essa carta.
1: Algumas dessas cartas ficaram na memória.
2: Este episódio usou áudios do acervo da Empresa Brasil de Comunicação.
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10: Confira as notícias do esporte com o professor Wagner Gomes. Hoje ele fala sobre a Liga de Basquete Feminino e também da Seleção Brasileira de Softball. Olá, Wagner.
11: Olá. A Liga de Basquete Feminino está entrando na sua fase final. Pelos playoffs, o Sampaio Basquete venceu o Cerrado pelo placar de 61 a 46, passando para a final da competição. Esta será a quinta decisão seguida da equipe. O destaque da partida foi a pivô Gabriela Guimarães, considerada a melhor jogadora da partida. Marcou um duplo-duplo com 11 pontos e 11 rebotes. A final será entre o Sampaio Basquete e a Unimed Campinas Basquete. Disputa em melhor de 5 jogos. Já o Cerrado enfrenta o SESI Basquete Araraquara em jogo único na disputa do terceiro lugar. Após 10 anos fora da Copa do Mundo Feminina de Softball, a seleção brasileira participará do evento no grupo Oklahoma. Os jogos serão entre os dias 12 e 19 de setembro nos Estados Unidos. O Brasil entrou na vaga da África do Sul, que desistiu. Serão 6 seleções disputando as 2 últimas vagas diretas nas finais da Copa do Mundo do ano que vem. A seleção brasileira ocupa atualmente a 17ª posição do ranking mundial. Os adversários do Brasil serão Estados Unidos, Holanda, México, China e Nova Zelândia. Esta será a segunda vez que o país disputará a competição. Um grande abraço a todos e até amanhã.
10: Valeu, mestre. Até amanhã. Agora é a vez do Ciência no Rádio.
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10: Você sabia que a maior parte do nosso universo é composta por uma substância invisível chamada matéria escura? Parece ficção científica, mas é a mais pura verdade. E o detalhe mais fascinante é: entender o que ela é se tornou um dos maiores desafios da ciência moderna. E temos novidade brasileira nessa busca. O Observatório Nacional acaba de publicar um estudo em conjunto com a NASA sobre a próxima geração de telescópios espaciais para finalmente desvendar esse mistério. E quem conversa com a gente agora é a Clarissa Siqueira, pesquisadora do Observatório Nacional. Ela é uma das autoras desse trabalho inédito. Em parceria com 2 cientistas da NASA, uma delas a também brasileira, Maíra Dutra, Clarissa investigou como novos telescópios espaciais vão poder detectar partículas mais leves de matéria escura. Olá, Clarissa. É um prazer ter você aqui no Ciência no Rádio para falar sobre um assunto tão complexo como esse, que é o de matéria escura.
13: Olá, Felipe. É um prazer participar do Ciência no Rádio.
10: Bom, Clarissa, primeiro de tudo, você pode explicar o que é matéria escura?
13: Bom, então, a matéria escura, ela é um dos principais problemas da física atual. A gente tem evidências fortes de que 85% do conteúdo de matéria do universo é composto por algo que a gente definitivamente não sabe o que é. Nós não sabemos a natureza dessa matéria escura. Então você pode se perguntar, mas se a gente não sabe a natureza dessa matéria escura, não sabe o que ela é, como é que a gente sabe que ela está lá? A gente consegue inferir a existência da matéria escura através, por exemplo, da dinâmica de galáxias, que a gente considera como sendo curva de rotação de galáxias, através dos aglomerados de galáxias também, da velocidade de dispersão de aglomerados de galáxias e através do processo de formação de estruturas. A gente sabe que a matéria escura precisa ser um ingrediente essencial para que a gente consiga formar estruturas, para que as estruturas sejam formadas no tempo correto, né? Então, basicamente, através de todas essas evidências, que elas englobam diferentes escalas e diferentes fenômenos, todos eles apontam para a existência dessa matéria faltante no universo, que é uma matéria, basicamente, que não interage com a luz e que a gente definitivamente não sabe a natureza dela. Então, as 2 principais vertentes atualmente que buscam explicar o problema da matéria escura é a vertente de que essa matéria é composta por buracos negros primordiais, e tem a vertente que supõe que ela é uma partícula fundamental. Então, essas são as principais formas que a comunidade científica atualmente aborda esse problema, mas a gente ainda não sabe realmente do que essa matéria escura é feita, do que ela é composta. A gente só tem evidências de que ela está lá e que ela

0: está presente em diferentes objetos astrofísicos, como eu falei para vocês.
1: E qual o objetivo de estudar a matéria escura?
0: Então, qual é o objetivo de estudar matéria escura? Então, basicamente, é entender a natureza, né? Então, todas as vezes que a gente olha, que a gente estuda os fenômenos que a gente observa ao nosso redor, desde a física newtoniana, passando para a relatividade geral, da mecânica quântica, passando para a teoria quântica de campos, o principal fim, no fim das contas, dos nossos estudos é o de compreender a natureza, né? Então, todas as vezes que a gente olha para um determinado fenômeno e observa uma discrepância entre o que a gente consegue prever teoricamente e o que a gente está observando, como eu falei para vocês, através das curvas de rotação de galáxias, através da velocidade de dispersão de aglomerados de galáxias, através das lentes gravitacionais, a gente quer entender o que que está acontecendo ali, né? Então, a suposição da existência de matéria escura vem de cerca de 100 anos, que a gente observa evidências da existência dessa matéria escura e, naturalmente, a nossa curiosidade é aguçada para entender o que é essa matéria, né? E, obviamente, futuramente, talvez, aplicar o produto dessa descoberta em novas tecnologias, né? Naturalmente, tudo que a gente estuda traz para a gente um resultado prático no nosso dia a dia, né? Por exemplo, o fato da matéria escura ser muito fracamente interagente faz com que a gente melhore, por exemplo, aparelhos de tomografia. Então, no final das contas, a curiosidade do pesquisador traz como retorno para a sociedade o retorno das novas tecnologias que são aplicadas diretamente para a sociedade, né? Então, eu diria que esse é o objetivo de estudar matéria escura, compreender o universo.
1: Bom, e como vocês astrônomos conseguem estudar algo que a gente não pode ver?
0: Essa é uma ótima pergunta, né? Como é que a gente consegue estudar alguma coisa que a gente não consegue ver? Ou como é que a gente pode acreditar em algo que a gente não consegue enxergar? Basicamente, a gente tem a teoria newtoniana, né, que descreve muito bem a dinâmica das estrelas ao redor de uma galáxia, por exemplo. E utilizando essa física newtoniana, a gente percebe que ela não está se aplicando, entende? Que basicamente a gente prevê uma velocidade que cai com a raiz do raio, que a gente observa é que é uma velocidade que fica plana à medida que a gente se afasta da região central da nossa galáxia. Então, acaba sendo uma inferência indireta da existência de matéria escura. Eu não estou medindo a matéria escura, eu estou simplesmente observando efeitos dela. E é isso que a gente vem observando, por exemplo, também em aglomerados de galáxias. A gente tem hoje ferramentas importantes que a gente usa para fazer esse mapeamento da matéria escura. Então, além de utilizar a luz como um possível sinal da matéria escura, que é através da detecção indireta de matéria escura, mas a gente tem também os mapeamentos via lentes gravitacionais, que basicamente, através desse lenteamento gravitacional, a gente consegue enxergar a matéria que tem ali naquele meio, entre uma fonte de luz e o observador. A massa que tem ali naquele meio consegue ser inferida através das lentes gravitacionais que vêm da relatividade geral. Então, a partir dali, a gente consegue fazer um excelente mapeamento de massa e, basicamente, através da própria interação das partículas, essas partículas sendo partículas elementares, sendo partículas ordinárias, elas emitem naturalmente luz que a gente também consegue enxergar. Então, a gente pode usar os dois mapeamentos para dizer, ali tem tanto de matéria escura e tanto de matéria luminosa, que é a matéria ordinária, a matéria que a gente conhece. E a gente consegue fazer esses mapeamentos e prever a existência de matéria escura.
1: Clarissa, você pode explicar para a gente o trabalho que você fez com as cientistas da NASA?
0: A ideia desse

0: Esse trabalho foi justamente sondar, não através dos efeitos que eu comentei, na última pergunta, mas os efeitos de uma possível aniquilação da matéria escura como partícula em uma escala específica de energia. Então, a gente vai ter esses experimentos futuros, que são o COSE e o AMEGO-X. E esses dois experimentos, eles sondam uma faixa de energia específica que é uma região de difícil detecção. Então, a nossa proposta nesse trabalho foi de justamente estudar possíveis sinais de aniquilação de matéria escura na escala de MeV, que é uma escala um pouco mais leve do que as típicas WIMPs, que são as partículas mais estudadas como possíveis candidatas à matéria escura. Lembrando que a gente está aqui falando do ponto de vista da física de partículas, a gente está supondo que a matéria escura é uma partícula elementar, então essa partícula tem uma escala de MeV. Então, quando a gente tem regiões densas no céu com alta densidade de matéria escura, como eu falei para vocês, a gente sabe que a matéria escura está presente nos halos, tanto da nossa galáxia, então a gente está sendo o tempo todo atravessado por partículas de matéria escura. Então, a gente pode supor que essa partícula pode se aniquilar e produzir um sinal de raios gama na escala de MeV, detectável por esses experimentos futuros da NASA, que são o COSE e o AMEGO-X. Então, essa basicamente é a ideia do artigo, a ideia geral do artigo. É importante enfatizar que nos cenários que a gente estudou, tem uma assinatura bem específica, que a gente chama de assinatura de linha, onde eu tenho basicamente um pico no espectro, que ele é fácil de ser detectado. E o experimento COSE, ele tem muita sensibilidade para detectar esse tipo de sinal. Então, é isso. Essa é a ideia geral do trabalho.
1: Bom, a NASA vai lançar duas missões para descobrir os mistérios da matéria escura. Uma é a AMEGO e a outra é a COSE, na qual a cientista brasileira Mayra Dutra é uma das chefes. O que essas duas missões da NASA têm de novo?
0: Tanto o COSE como o AMEGO, eles são propostos para cobrir uma faixa de energia que a gente chama de MeV Gap, que é uma região que é de difícil detecção pelos experimentos, e também é uma faixa teórica complexa. Então, esses experimentos estão vindo justamente para tentar superar esse gap, né? Superar essa dificuldade e conseguir fazer uma boa detecção com uma boa sensibilidade justamente nessa faixa de MeV que foi estudada no artigo. Então, o fato da gente ter um novo experimento que está cobrindo a região, uma região ainda que tinha dificuldade de ser observada, e a gente poder usar isso para sondar por matéria escura, é muito interessante, porque traz meio que uma nova era na busca por matéria escura leve, que é essa matéria escura que está sendo estudada, nesse artigo.
1: Bom, Clarissa, para finalizar, eu queria que você contasse para os nossos ouvintes o que o trabalho do Observatório Nacional com a NASA propõe.
0: O nosso trabalho, ele propõe um modelo específico que explora uma matéria escura mais leve do que as típicas WIMPs que vêm sendo amplamente estudadas e muito vinculadas pelos experimentos, especialmente os experimentos de detecção direta de matéria escura. Então, ele vem com a abordagem de explorar esses modelos de matéria escura mais leve, na escala de MeV, abaixo da escala das WIMPs, justamente com esses, juntando a ideia desses experimentos novos, que têm uma sensibilidade muito maior nessa região da escala de MeV, que é essa região difícil que eu falei para vocês, junto com a ideia da matéria escura mais leve, que está mais livre dos vínculos atuais, né? Então, é como se a gente estivesse sondando uma faixa de massa, uma região do espaço de parâmetros que está mais livre dos vínculos atuais, dos experimentos atuais, entende? Então, esse que eu acho que é o principal foco do nosso trabalho e que é o principal ganho

0: para explicar a matéria escura.
1: Muito obrigado, Clarissa, por participar desse Ciência no Rádio.
0: Obrigada, Felipe. Foi um prazer participar do Ciência no Rádio.
1: Eu conversei sobre matéria escura com a Clarissa Siqueira, pesquisadora do Observatório Nacional. E se você quiser entender mais sobre matéria escura, acesse o site do Observatório Nacional, gov.br/observatório. Na aba de notícias tem um texto completo sobre essa pesquisa. O Ciência no Rádio volta na próxima quarta-feira.
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1: E com Ciência no Rádio, encerramos o Rádio Sociedade desta quarta-feira. O programa teve edição de Lucas Alexandre, coordenação de programação de Rodrigo Soprana, produção de David Isidoro e apresentação de Felipe Rangel. Muito obrigado pela companhia. O Rádio Sociedade volta amanhã no mesmo horário. Até lá!
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Oi, oi, gente amiga, está começando mais uma edição do nosso programa Sintonia Nacional, levando alegria, informação, positivismo para você que está em casa, no trabalho, no trânsito, curtindo a gente nesta tarde gostosa, onde você estiver. Este programa é feito para você, com você. Fique aqui na 980 kHz, na Parabólica, no aplicativo radios.ebc.com.br, durante esta tarde gostosa. Aqui na Nacional AM e vamos passar essa tarde especial juntos até às 15 horas. No ar, mais um programa Sintonia Nacional com este amigão Frank Silva, o João Cláudio na técnica de som, também na técnica, Lucinha Safatler coadjuvante, seleção musical do Jaider Ribeiro do Amorim, coordenação do Mário Sartorello. E aí, você que é muito mais importante, meu querido, minha querida amiga ouvinte, quarta-feira, 22 de julho, é marcado principalmente pelo Dia Mundial do Cérebro, né? E pelo Dia Internacional do Trabalho Doméstico. No Brasil, a data também é celebrada como o Dia do Canto Lírico, o Dia da Paz e da Conciliação e o Dia dedicado a Santa Maria Madalena da Igreja Católica. Bem, minha gente, o Dia Mundial do Cérebro é focado em conscientizar a população sobre a saúde neurológica e a prevenção de distúrbios, né? O Dia Internacional do Trabalhador Doméstico é uma data histórica para reconhecer a luta por condições justas para a categoria, né? Dia da Paz é o Dia da Conciliação, instituído em várias assembleias legislativas do Brasil. E também Dia do Cantor Lírico, dedicado aos profissionais da ópera e da música clássica cantada. A todos os envolvidos, o abraço deste amigão Frank Silva. E agora a nossa mensagem de reflexão para hoje. O título: Confie em Deus. Meu amigo, minha amiga, só Deus pode restaurar o que se quebrou em sua vida. Só o amor de Deus pode te tirar da tristeza que sente agora e criar algo maravilhoso em sua vida. Deus é bom e misericordioso e Ele não pede nada em troca. Pede apenas que você o ame e confie nele. Só Deus pode trazer paz para aquilo que lhe aconteceu no passado. Só Deus pode trazer um sentido para a sua vida no presente e esperança no futuro. Os planos de Deus para nós são muito maiores do que os nossos sonhos. Nós, com a nossa pouca sabedoria humana, não sabemos dar o devido valor àquilo que realmente importa na vida. Mas Deus, às vezes, a duras pedras, nos mostra o que é importante de verdade. Portanto, meu amigo, minha amiga, quando você estiver triste, feche os olhos, fique em silêncio e se aproxime de Deus. Quando oramos, nós falamos com Deus, não importa a religião. Mas quando meditamos, permitimos que Deus fale conosco. E é preciso saber sentir as palavras dele em nossa vida. Vamos trazer, complementando aí, The Fearless, versão do Paulo Coelho, Boa Sorte. Em seguida, Zé Rodrigues, dele, Soy Latino-Americano. Boa Sorte.

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1: Muito bem, estamos juntos aqui na Rádio Nacional AM Brasília e vamos até às 15 horas. Muito obrigado pelo carinho da sua audiência, onde você estiver, seja qual for sua crença religiosa, grau de cultura ou situação atual. Haverá sempre esperança para uma vida melhor. Muito obrigado pelo carinho. Vamos ouvir agora A Maior Saudade com Henrique Juliano e Alceu Valença e Juba de Alceu, Meu Querido São João.

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1: Você está na Rádio Nacional AM Brasília, curtindo comigo, Frank Silva, o Sintonia Nacional. Um abraço, muito obrigado aí. O almoço, né, já foi, começando aí mais uma jornada, que você consiga, né, realizar seus projetos, seus sonhos, né? Tudo que um sonho precisa para ser realizado é alguém que acredite que ele possa ser realizado, né? Então depende de você. Agora, Roberto Carlos, dele Erasmo, as canções que você fez para mim. E em seguida, Gal Costa, Chuva de Prata. Música.

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4: É a Rádio Nacional e o Sintonia Nacional. Você quer a receita da vida feliz? Quer? Olha aí. Algo para fazer. Alguém para amar. E esperança no futuro, né? Então levanta aí, vamos procurar algo para fazer. Algo que você gosta de fazer, tá bom? Receita da vida feliz. Algo para fazer, alguém para amar e esperança no futuro. Você sabe quem foi que falou? O maior roqueiro que a gente já viu na Terra. Elvis Presley. É isso aí. Vamos seguindo, gente boa do Brasil. Vamos trazer a Tetê Espíndola. Escrito nas Estrelas e Porto Solidão, de Zeca Baía e Ginko, com Jessé.

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1: Você está na Rádio Nacional AM Brasília, com este amigão Frank Silva e o Sintonia Nacional. Muito obrigado pelo carinho da sua audiência, onde quer que você esteja. Vamos ouvir da seleção do Jair Ribeiro, Zezé de Camargo e Luciano, do César Augusto, Flores em Vida. Depois, Gustavo Lima, Ex dos Meus Sonhos.

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Muito obrigado pelo carinho, muito obrigado pela sua companhia. Há muito amor e esperança no mundo. Escolha olhar para eles, viu? Amor e esperança. E vamos seguindo, vamos ouvir Sérgio Sampaio, dele Eu Quero É Botar Meu Bloco na Rua, e Bete Carvalho, Andança.

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1: Agora são 2 horas em Brasília. Boa tarde. Eu sou Bianca Paiva e este é o Nacional Notícias, com o destaque do momento. Justiça Federal condenou a União por ofensa à memória de João Cândido, o Almirante Negro. A ação judicial foi movida pelo filho de João Cândido, que pediu o reconhecimento do pai como militar reformado e que recebesse danos morais por ofensas pejorativas proferidas ao episódio conhecido como Revolta das Chibatas. Quem explica é Solimar Luz.
2: A Justiça Federal do Rio de Janeiro condenou a União a pagar uma indenização de R$ 300 mil por danos morais ao filho de João Cândido Felisberto, conhecido como o Almirante Negro e líder do movimento conhecido como a Revolta da Chibata. A decisão fundamenta-se em manifestações oficiais da Marinha Brasileira consideradas ofensivas à honra e à memória do líder do movimento, ocorrido no Rio em 1910. Na sentença, a justiça reconheceu que a proteção jurídica da memória de João Cândido alcança também seus familiares e que o filho possui legitimidade para pleitear reparação pelos danos sofridos em decorrência das declarações oficiais. A sentença seguiu o parecer do Ministério Público Federal. No entanto, a Justiça acolheu os pedidos apenas de forma parcial. Foram negados os pleitos relativos aos efeitos econômicos e financeiros da anistia.

0: concedida em 2008, como promoções retroativas, contagem de tempo de serviço e pensões militares. Da Rádio Nacional, no Rio de Janeiro, Solimar Luz.
1: 4 horas e 2 minutos, esse foi o Nacional Notícias. Próxima edição às 3 horas.

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3: É a Nacional e o nosso Sintonia Nacional. Seja sempre bem-vindo à sua estação, Rádio Nacional AM Brasília, 980 kHz. Um abraço para você que valoriza a sua vida. Viver é acalentar sonhos e esperanças, fazendo da fé a nossa inspiração maior. É buscar nas pequenas coisas um grande motivo para ser feliz. Muito obrigado, hein? Vamos trazendo aí mais músicas. Bruno e Marrone, de Bruno e Felipe, Passou da Conta. E Michel Teló, de Alceu Valença, Anunciação.

Rádio Nacional e o Sintonia Nacional com este amigão Frank Silva. Muito obrigado, pessoal do Maranhão. Abração para você ligadinho a gente aí no estado do Maranhão. Muito obrigado. Pessoal do Goiás, um abração para nossa querida amiga Cursina, também Ivanilde, lá em Aparecida de Goiânia. O Antônio Lopes, lá em Goiânia. Muito obrigado, hein? Vamos seguindo, trazendo aí para você Clara Nunes, Conto de Areia, e Pepeu Gomes, Mil e Uma Noites de Amor.

Você está na Nacional e o Sintonia Nacional com este amigão, Frank Silva. Estamos juntinhos, vamos até às 15 horas. Um abraço, meu querido, minha querida amiga. Faça o que for necessário para ser feliz. Mas não se esqueça que a felicidade é um sentimento simples. Você pode encontrá-la e deixá-la ir embora por não perceber sua simplicidade, né? Vamos seguindo, vamos ouvir agora Luan Santana Morena e Dominguinhos e Luiz Gonzaga, Quando Chega o Verão.

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2: Seja sempre bem-vindo à Nacional AM Brasília 980 e o nosso Sintonia Nacional com este amigão Frank Silva. Muito obrigado aí pelo carinho da sua audiência. Quero mandar um abração bem forte para nossa querida amiga Aldenura, lá em Viana do Maranhão, sempre curtindo a gente, almoça aí na sexta, liga na Nacional e o Sintonia Nacional. Um abraço, hein? Muito obrigado. Ângela, um abração, Ângela. Muito obrigado aí pelo carinho da audiência, né? Olha, atitude é uma escolha. Felicidade é uma escolha. Otimismo é uma escolha. Tudo o que você escolhe fazer, faz quem você é. Escolha com sabedoria, tá bom? Vamos seguindo, minha gente. Vamos ouvir Fotos com Léo Chaves e Henrique Juliano. Ele, Raul Seixas, meu guru, meu profeta, meu filósofo dele, o Trem das 7.

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1: É a Nacional e o Sintonia Nacional. Muito obrigado aí, meu amigo, minha amiga. Tá de boa? Olha, ainda que os ventos sejam contrários, sempre há um porto seguro para quem não desiste de navegar, né? É a vida. Pense no que você faz com fé. Faça o que você deve fazer com amor, tá bom? Então, vamos curtir aqui A Vida Tem Dessas Coisas, Hit. E o Gustavo Lima, é pra você, Retrovisor.

Você está na Rádio Nacional AM Brasília, 980 kHz, com este amigão Frank Silva, Lucinha Safatra e coadjuvante, né? Isso, um abração, Lucinha. E o João Cláudio ali na mesa, de boa. Na produção musical, Jaider Ribeiro do Amorim, que escolheu para você ouvir agora, Dorgival Dantas, Aviãozinho, e os Paralamas do Sucesso, Lanterna dos Afogados.

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1: É a Rádio Nacional e o Sintonia Nacional. Muito obrigado aí pelo carinho da sua audiência, meu querido, minha querida amiga. Onde quer que você esteja. Bem, gente, já estamos chegando aqui já na reta final. Eu vou trazer para você o Zeca Pagodinho, Deixa a Vida Me Levar. Tá aí para você.

Bem, gente amiga, um abraço bem forte, até amanhã, quando estaremos de volta aqui com mais um Sintonia Nacional. Mas eu queria dizer a você o seguinte: para encontrar esperança, é necessário ir além do desespero, viu? Cabeça fria. Quando chegamos ao fim da noite, do dia,

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1: Agora são 3 horas em Brasília. Boa tarde. Eu sou Bianca Paiva e este é o Nacional Notícias com o destaque do momento. As chuvas continuam causando estragos no Rio Grande do Sul e o alerta para cheias vale até amanhã, como conta Renato Ribeiro.
2: As chuvas no Rio Grande do Sul já causaram danos em mais de 70 municípios e deixaram 25 pessoas desalojadas. A Defesa Civil Estadual divulgou alerta vermelho para risco de inundação em diversas cidades entre esta quarta e quinta-feira. A possibilidade muito alta de cheia no Rio Taquari, atingindo municípios de Mussum a Taquari e no Rio Caí, com impactos de Montenegro à Harmonia. Há risco moderado de deslizamentos em pelo menos outras 25 cidades, como Porto Alegre, São Leopoldo e Gramado. Segundo a previsão do tempo, a formação de uma frente fria sobre a região sul mantém áreas de instabilidade sobre grande parte do estado. Nesta quarta-feira, a previsão de chuva, trovoadas e possibilidade de queda de granizo no Paraná, em Santa Catarina e no norte do Rio Grande do Sul. Na quinta-feira, o aviso para tempestades em partes do Paraná e de Santa Catarina. Já no Rio Grande do Sul, o tempo volta a ficar mais estável. Ainda na quinta-feira, com o avanço do ar frio e do anticiclone pós-frontal, as temperaturas diminuem em todas as capitais, com mínima de 10 graus e máxima de 15 graus em Curitiba e máxima de 17 graus em Porto Alegre. Da Rádio Nacional em Brasília, Renato Ribeiro.
1: 3 horas, quase 2 minutinhos. Esse foi o Nacional Notícias. Próxima edição às 4 horas.
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6: A era de ouro do rádio transformou artistas em grandes ídolos e mobilizou multidões por todo o país. Neste segundo trecho do episódio especial do Rádio Memória Nacional 90 anos, o jornalista Dylan Araújo

0: segue conversando com o também jornalista e escritor Rodrigo Faor e com a cantora e compositora Nina Virte para relembrar o glamour daquele período, a força dos fã-clubes e a paixão que aproximava artistas e ouvintes. E ainda vamos reviver um encontro memorável entre Emilinha Borba e Marlene, que ajuda a responder uma pergunta que atravessou gerações. Existia mesmo uma rivalidade entre as duas?
1: Os fã-clubes, eles duram até hoje. Recentemente, eu estava precisando de alguns contatos, fiquei em dúvida quem ainda ia conseguir atender e quem não iria, e pedi para a Nina uma indicação. Como é que começou a sua relação com o fã-clube da Marlene?
2: Foi engraçado, assim, foi bem surpreendente e muito dramático, assim, muito é interessante, né? No ano do centenário, em 22, é ótimo, né? 2022, em 22. Eu fiz um show com o Patrick Ângelo, que é um violonista, que é o meu parceiro, e a gente tinha um trabalho juntos. Foi um show por encomenda da Funarte, no Teatro Dulcina. A gente apresentou algumas músicas do nosso show e trouxemos a metade do show uma homenagem à Marlene, porque a gente estava no ano do centenário. Isso a gente divulgou, não foi uma grande divulgação, mas eles ficaram sabendo rapidamente. E todos foram. Que não são muitos mais, né? Assim, mas o fã-clube, ele continua assim, espiritualmente, ele tá aí. Alguns que até conheci já partiram, e outros que mantêm essa memória, essa paixão, essa vivência, memória do que viveram crianças na Rádio Nacional, no auditório. Então eles foram, aí ganhei várias coisas, revistas, material assim, impresso para estudar, para entender um pouco. Mas nesse dia foi assim o início de um relacionamento. Depois a gente montou essa homenagem um pouco mais teatralizada também. Fizemos um show de carnaval e eles sempre presentes ali. Eu herdei, eu até tenho na minha casa um estandarte, fã-clube 1950. Maravilhoso,
1: Que
2: né?
1: legal. E eu queria te perguntar se no seu processo de pesquisas, Faô, os fã-clubes te ajudaram também a registrar essa história, a contar essa história. Eles são, de certa forma, também, assim, foram por muito tempo os guardiões dessas memórias?
3: Com certeza. Os fã-clubes são fruto dos programas de auditório, né? Isso é muito importante dizer assim. Eu acho que a partir de meados dos anos 40, quando, nessa segunda fase da era do rádio, quando começaram os programas de auditório a ter muita popularidade, isso acabou incitando essa coisa da gritaria, sabe, desse frisson maior. Claro que já tinha o cantor das multidões, Orlando Silva, já tinha o Rei da Voz, tinha essas coisas, mas essa fase foi uma fase de Calbi, sabe, de Emilinha, Marlene, Ângela, Dalva, sabe, que eram os grandes cantores populares dos anos 50, né? E aí, no início dos anos 50, começaram os fã-clubes a se oficializarem realmente, 52, por aí. E o presidente do fã-clube da Emilinha atual, né, o Marinho, me ajudou muito desde o meu segundo livro, que foi a Revista do Rádio. Depois eu conheci o César Sepúlveda, o Cezinha, que também levou o legado da Marlene adiante. E algumas outras pessoas, e essas pessoas sempre me forneceram material, coisas legais, né? Me ajudaram, né? E eu também, assim, também fui atrás dos cantores todos que estavam vivos na época. Eu sou a única pessoa da minha geração que se preocupou com os cantores do rádio, porque eu achava absurdo, né? Esses cantores maravilhosos, ninguém dá bola pra eles. Então, relancei muitos discos, escrevi muito sobre eles. E o que eu aprendi foi de fontes primárias. Eu fui amigo de Jorge Goulart, fui amigo do Roberto Paiva, fui amigo do Miltinho, fui amigo da, sabe, enfim, do Calbi, né, da Ademilde, da Doris Monteiro, né, um pouco da Carmélia Alves. Eu conheci essas pessoas e fiquei fascinado. E eles também, de ter um cara jovem que se interessava por eles. Então, até o Nelson Gonçalves eu entrevistei, no último disco dele, 97. Claro que havia rádio no Brasil inteiro, mas a Rádio Nacional, ela tem uma importância crucial, porque a partir de 42, ela implementou uns receptores que eram ouvidos pelo Brasil inteiro. Como passou a ser uma emissora estatal em 40, era preciso que as pessoas soubessem até assim sobre a guerra que estava iminente, a Segunda Guerra do Brasil entrar na guerra. Então eles precisavam de uma emissora nacional. Então a Rádio Nacional, sempre digo isso, ela ajudou a unificar o Brasil como nação, inclusive. E esses hábitos também das pessoas ouvirem um programa de notícias a tal hora, um programa de ginástica a tal hora, um programa de variedades a tal hora, um cantor a tal hora, uma novela a tal hora. Isso começou no rádio. Primeiro na Rádio Mayrink Veiga, nos anos 30, e que se cristalizou graças ao Gilberto de Andrade, ao Vitor Costa, aos grandes diretores da Nacional, que conseguiram, um pouco ao trabalho do Almirante também, grande cantor e produtor de rádio, que durante um período foi da Nacional também. Essas pessoas conseguiram realmente formatar um negócio que foi imitado.

0: conectado pela TV e está aí até hoje.
1: Sim, com certeza.
0: Ah, mais uma coisa que tem para falar importante, que eu esqueci, sobre os fã-clubes, existe também uma memória gay brasileira. Assim, não existiriam as grandes cantoras brasileiras sem os gays. E foram os gays que trouxeram a memória da Carmen Miranda até hoje, da Emília Borba até hoje, da Marlene até hoje, da Dalva até hoje, da Ângela Maria até hoje. E depois Gal, Bethânia, Simone, todas as... Tem Marina, entendeu? Então, assim, existe um gosto gay, isso eu acredito muito nisso, um gosto... Pelas mulheres fortes, pelas grandes mulheres, também atrizes, também vedetes e cantoras. A gente deve muito a essa parte da população que essa memória não tenha sido totalmente esquecida. Ingere o Museu da Carmen, todas as pessoas são gays envolvidas. Então isso é muito importante que se diga.
1: Essa relação com as divas, né, é fortíssima. Eu inclusive, conheci a cantora Isa um pouquinho antes do sucesso, e ela tinha justamente um movimento gay muito forte no entorno, que deu para ela uma visibilidade também no, nas plataformas, né? A própria Preta Gil também, acho
0: É,
1: que.
0: Anitta, todas. A
1: Anitta.
0: Daniela Mercury,
2: A
0: Ivete
2: própria
0: Sangalo.
2: rivalidade entre divas, que é uma coisa que Marlene e Milinha ficou tão popularizada, hoje tem, ainda tem entre as divas pop, né? Lady Gaga, Beyoncé. É uma coisa da cultura gay, né?
1: E aqui no Brasil, não sei se Cláudia Leite e Ivete Sangalo chegaram nesse mesmo lugar, mas elas chegaram a apresentar uma rivalidade, assim,
0: Não, mas isso,
1: publicamente.
0: Ângela com Dalva, depois Gal com Bethânia,
2: É isso.
0: entendeu?
2: Bethânia Elite.
0: Imagina.
2: E a Marlene, inclusive, tem uma história em torno dela, tem a história de que ela protegia muito, assim, né? Porque eles eram. Tem até uma história comovente que o nosso amigo conta, Cezinha, que eles, quando aplaudiam, assim, com muito efusivos, eles eram convidados a se retirar. Aí
1: Nossa.
2: ela ia lá e falava, eles estão comigo, e entravam com ela.
1: Vamos trazer a última memória que a gente separou para hoje. Já é o momento da Marlene entrevistando a Emilinha. E elas diversas vezes, né, tentaram lançar por terra essa questão de uma possível inimizade, rivalidade, fofoca de um lado, fofoca do outro. Mas nesse momento é interessante porque a gente tem uma memória em que elas duas estão juntas. É uma memória da Rádio MEC, mas elas estão falando sobre a Rádio Nacional.
3: No Marlene Total Especial, Emilinha Borba! Alô! Emilinha Borba, é um prazer ter você no nosso programa. Como vai?
4: Marlene, eu vou muito bem. Quer dizer, da minha enorme alegria de estar participando deste grande programa. Eu sou ouvinte, você sabe disso, e é com toda a sinceridade que eu digo isso.
3: Em quase todas as entrevistas, você diz que não gosta de recordar o passado.
4: Você também não gosta. Você gosta?
3: Espera um bocadinho. A entrevistadora aqui sou eu, Emilinha. Se comporte, por favor. Vem cá, minha querida. Como
4: Falando.
3: esquecer a Rádio Nacional, lá
4: Vamos.
3: pelos anos 50? Não é possível. Você tem que se recordar sempre. A tua
4: Bem.
3: vida está lá, a tua raiz está lá. Olha, olha só, prestem atenção. Anos 50, Rádio Nacional, onde pertencemos. 8 diretores, 18 produtores, 30 locutores, 124 músicos, 55 radioatores, 40 radioatrizes, 50 do cast, elenco da emissora e 48 cantores, fora os adendos. Como esquecer uma coisa dessa?
4: Mas, meu amor, eu jamais esquecerei tudo que de lindo aconteceu para todos nós na grande emissora Rádio Nacional. Esquecer da Rádio Nacional é esquecer da minha vida artística.
1: Eu mesmo quase choro quando ouço falar de uma equipe tão grande da Rádio Nacional e com todo esse destaque, né, que vocês foram trazendo aqui ao longo dessa conversa. Fantástico.
0: Não, e o mais incrível é que esses caras, assim, eles tinham que ter uma produção, porque os programas eram semanais. Era muita música ao vivo na rádio. As pessoas não imaginam, mas houve um tempo que as pessoas cantavam ao vivo na rádio. Não era só disco. Disco era minoria.
1: Muito bom, a gente já está caminhando para o fim dessa conversa, embora tenhamos muitas histórias para explorar, mas queria começar a despedida por você, Faú, te perguntando, quando você conta essas histórias, o que que te parece assim importante da gente recordar hoje? O que que você acha que seria interessante para as gerações atuais aproveitarem de ensinamentos, de legados nesse passado? Eu sei que a obra toda merece ser lida, o que você pesquisa, o que você escreve, mas o que normalmente te faz assim trazer aquele brilho no olhar quando você recorda essas histórias.
0: Pra mim, brilho no olhar, só de ouvir a voz de Marlene Menino já me faz chorar, porque eu conheci elas todas, né? Eu acho que para as novas gerações é o repertório, uma parte do repertório, não tudo, lógico, mas uma parte do repertório, os timbres belíssimos, né? Algumas orquestrações, a própria forma de cantar ao vivo, né? Assim, despudoradamente, né? Porque hoje é tudo muito

0: muito retocado, sabe? Hoje existe esse Frankenstein musical que você grava e vai emendando uma coisa na outra. Então, eu acho que essa força desses intérpretes antigos, esse rigor, isso é maravilhoso, isso é uma coisa que a gente tem que imitar. Essa confiança, né, que você tem, eu vou fazer certo, e pá, você vai e grava.
1: Nina, quer comentar também um pouquinho desse legado, dialogar com o Faô?
2: Cara, eles são semideuses, assim, porque eles são muito bons, eles são muito maravilhosos, assim. Realmente é uma coisa. Tem alguma coisa essencial para se dizer, é isso, gente. São vozes, assim, únicas, porque o canto popular também tem isso, né? Até então você tinha a música lírica. Depois você tem, assim, a voz da Ângela Maria, a voz da Dalva de Oliveira, o Calbi Peixoto. Eles são.
0: Elisete.
2: Elisete. São pessoas realmente geniais e que são ali patrimônios, né? Patrimônios a serem revisitados, estudados, ouvidos. Hoje em dia é tudo disponível. Acho que a gente vive um mundo que não justifica não ter memória.
1: Rodrigo Faur, Nina Virte, nos ajudando a contar essa história sobre os concursos da rainha do rádio, sobre grandes cantores e cantoras do rádio que compuseram, de certa forma, a história da nossa rainha, que é a Rádio Nacional, completando 90 anos. Até o próximo episódio do nosso Rádio Memória.
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4: Olá, boa tarde para você. Estamos começando o Tarde Nacional aqui pela sua Rádio Nacional AM 980 kHz. Eu sou Mário Sartorello e estou com vocês aqui nesta semana. Fátima Santos volta na próxima segunda, depois de merecidas férias. E até lá, eu estou aqui com vocês, com muito prazer, apresentando o Tarde Nacional Brasília. A produção do programa é da Andrea Quintieri e da Monique Sinaide. Produção de estúdio, Rosemary Cavalcante. Trabalhos técnicos, João Cláudio. Daqui a pouquinho, na segunda parte, o Celso Amorim assume. Programação musical do Jaider Ribeiro. Você quer participar do programa, mandar alguma mensagem? Nosso WhatsApp é o 996741536. Aliás, você pode aproveitar também e mandar uma mensagem sobre o nosso tema do dia, da nossa entrevista, que é muito interessante. O Senado aprovou o projeto que cria o chamado Pix Pensão Alimentícia. Sabia disso? Que vai permitir o débito automático da conta do responsável pelo pagamento para a conta de quem recebe. Então, diretamente, já programa o Pix, não tem desculpa de atrasar, já sai direto para a conta da pessoa que tem que receber. Mas o que muda na prática para as famílias? Essa medida pode reduzir os atrasos no pagamento da pensão alimentícia? E quem vai conversar sobre esse tema com a gente é a doutora Vanessa Bispo. Ela é especialista em direito da família. Então, você que está ouvindo a gente, quer aproveitar, você que tem algum caso, quer saber mais sobre o Pix Pensão Alimentícia, que já foi aprovado pelo Congresso Nacional, você pode mandar uma mensagem, uma pergunta, que na hora da entrevista com a doutora Vanessa, a gente pode perguntar para ela, tá bom? 15 horas 16 minutos, hoje a gente começou o programa com Rádio Memória. 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Mas é que a gente sempre reforça, a história da Rádio Nacional é uma só, porque todas as rádios nacional compõem a história da Rádio Nacional. No caso, a nossa aqui, que fez 68 anos esse ano. Então, faz parte da história da Rádio Nacional. E aí, toda quarta-feira, a gente traz para você também. E também tem 90 anos em 90 histórias, que são pequenos programetes que estão indo ao ar às 10 da manhã e às 8 da noite. E também no Rádio Sociedade, à meio-dia e 30. Sempre trazendo uma particularidade, falando sobre a Rádio Nacional, a importância para a transmissão do futebol, do esporte, as rádios novelas, o radiojornalismo, a indústria fonográfica. Então vale a pena. 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Boa tarde, Celson, chegando aqui daqui a pouco. Ele está aqui na mesa

15 horas 22 minutos. Tá aí, começando com essa música do Targino Goldin, Esperando na Janela, um dos grandes sucessos do Gilberto Gil e que foi tema, né, trilha sonora do filme de mesmo nome. Muito legal. Bom, vamos começar com as nossas informações do dia. Aliás, para você morador do Distrito Federal, é importante aqui, o Distrito Federal está em alerta amarelo de perigo potencial devido à baixa umidade relativa do ar. O aviso do Instituto Nacional de Meteorologia, IMET, tem validade para esta quarta-feira, dia 22 de julho, das 12 às 18 horas. Com índices variando entre 20% e 30% nas horas mais quentes do dia, a condição climática exige cuidado da população para evitar riscos à saúde.

0: e prevenir a possibilidade de incêndios florestais. De acordo com as previsões, o quadro de tempo excessivamente seco deve persistir no DF pelo menos por mais 7 dias. Então já sabe, né? Começando aí a época da seca no Distrito Federal, a gente tem que beber água, tem que evitar fazer exercícios físicos nesse período aí onde a umidade relativa do ar está mais baixa, tomar alguns cuidados, né? É bom sempre hidratar, também hidratar a pele, hidratar a boca, né? A gente já sabe, todo ano é da mesma forma, mas parece que para quem mora aqui é sempre novidade, porque todo mundo acaba reclamando, fica esperando a chuva, cadê a chuva? E quando a chuva vem, o povo reclama que a chuva chegou. A gente é desse jeito, não tem como. Mas vamos tomar cuidado agora no período da seca, espera a chuva para quando a chuva chegar. A seca também faz parte aqui do bioma do Cerrado. É só a gente lembrar, sabe do quê? Daquela belezura que são os ipês que vão florindo aí nas avenidas da cidade. O ipê rosa, o ipê amarelo, o ipê roxo, o ipê branco, né? Depois vem os flamboyants, ou seja, também tem a parte bonita da seca, certo? E dá para passear também sem problema, né? Dá para pegar uma bicicleta final de semana, dá para fazer caminhada, curtir a cidade. É isso aí, esse é o nosso Cerrado brasileiro na época da seca. Bom, o Brasil continua fora do mapa da fome, segundo o relatório divulgado hoje pela Organização das Nações Unidas para Alimentação e Agricultura. Vamos ouvir o repórter Gésio Passos, que tem mais detalhes deste relatório.
1: Segundo o relatório da Organização das Nações Unidas, menos de 2,5% da população está em situação de subnutrição, indicador utilizado para medir a fome. As informações foram divulgadas nesta terça-feira pela Organização das Nações Unidas para Alimentação e Agricultura, a FAO. O relatório ainda apresentou melhorias do Brasil em diversos indicadores, como a redução da insegurança alimentar severa, com 0,6%, o menor patamar da série histórica. Entre 2021 e 2023, esse número era de 6,6% da população. De acordo com os dados, 16 milhões de brasileiros deixaram a insegurança alimentar moderada ou severa entre 2023 e 2025. De maneira geral, a agência da ONU indica que a fome diminuiu pelo terceiro ano consecutivo no mundo. Em 2025, 645 milhões de pessoas viviam em situação de subnutrição. A África continua concentrando o maior número de pessoas em situação de fome, com 309 milhões. O relatório indica que o custo da alimentação adequada é o principal obstáculo para uma dieta saudável. A média mundial ficou em US$ 4,28, cerca de R$ 22 por pessoa ao dia. No Brasil, esse custo em 2025 ficou em US$ 4,89, o que equivale a cerca de R$ 25, e está abaixo da média da América Latina. A comparação é feita a partir de uma análise do poder de compra de cada local. Segundo a FAO, 1 em cada 5 brasileiros não tinha renda suficiente para custear uma dieta saudável, o que aponta dificuldade de acesso regular a uma alimentação adequada e não necessariamente uma situação de fome. Da Rádio Nacional em Brasília, Gésio Passos.
0: Valeu, Gésio. Obrigado pelas informações. Que bom, né? Que o Brasil continua fora do mapa da fome. Isso é muito importante. A Secretaria de Saúde do Distrito Federal informou que até meados de julho foram registrados 2 mortes de crianças na faixa etária de 1 a 4 anos por meningite. Olha só. Apesar das ocorrências, a pasta destacou que não há surto da doença no Distrito Federal e que os casos notificados estão dentro do padrão esperado. A meningite é uma doença que provoca um processo inflamatório nas meninges, que são as membranas que envolvem o cérebro e na medula espinhal. Entre os sintomas mais comuns estão febre, dor de cabeça intensa, vômitos, convulsões, rigidez na nuca e erupções cutâneas. A secretaria reforça que a vacinação previne a doença. Então, olha só, crianças de 2 a 5 meses de idade devem receber a vacina meningocócica C, além de uma dose de reforço aos 12 meses. Adolescentes de 11 a 14 anos também devem receber reforço da vacina. As doses estão disponíveis em mais de 170 unidades básicas de saúde distribuídas pelo Distrito Federal. Isso é muito importante, hein, gente? Olha só, se você tem aí filhos de 2 a 5 meses de idade, adolescentes de 11 a 14 anos devem ser vacinados com essa vacina contra a meningite. E o que é melhor, as vacinas estão disponíveis nas unidades básicas de saúde, então não tem por que não ir, né? É importante, já tiveram morte de 2 crianças, então é muito importante a gente ficar atento à questão da vacinação das nossas crianças e adolescentes. Com o agravamento do conflito no Oriente Médio, o Ministério de Relações Exteriores recomendou que os brasileiros não viajem para o Irã, Israel, sul do Líbano, Iêmen e faixa de Gaza. A gente continua com o repórter Gésio Passos, que explica as outras orientações do governo brasileiro.
1: Além desses países, a orientação é evitar viagens não essenciais à Síria, Cisjordânia, Iraque, Jordânia, Catar, Kuwait, Emirados Árabes, Bahrein, Arábia Saudita e demais regiões do Líbano. O Itamaraty ainda recomenda acompanhar os sites e mídias sociais das embaixadas brasileiras na região e seguir suas orientações, além de respeitar as recomendações de segurança das autoridades locais. Deve-se evitar multidões e protestos, não filmar nem fotografar instalações, veículos e pessoal militar. Também não se deve registrar ataques ou quaisquer eventos relacionados ao conflito. O MRE ainda orienta a não divulgar em redes sociais imagens, vídeos ou textos relacionados ao conflito que possam ser considerados ofensivos à segurança nacional por autoridades locais. Em caso de cancelamento de voo, deve-se procurar a companhia aérea para remarcação de bilhetes. O Ministério das Relações Exteriores ainda recomenda não deixar locais de residência sem se certificar das condições de segurança e sem verificar a validade de documentos de viagens. Da Rádio Nacional em Brasília, Gésio Passos.
0: Vamos de música antes de ir para o nosso intervalo. Rita Lee, a música de Raul Seixas e Paulo Coelho, Guita.

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4: Aqui no Tarde Nacional, na sua Rádio Nacional de Brasília, M980, chega a hora da nossa conversa da tarde. O Senado aprovou o projeto que cria o chamado PIX Pensão Alimentícia. A ideia é dar mais agilidade ao pagamento e reduzir os atrasos. Vamos conversar agora com a doutora Vanessa Bispo. Ela é especialista em Direito de Família e Sucessões, Planejamento Sucessório e Gestão de Conflitos em Empresas Familiares. Boa tarde, doutora Vanessa. Bem-vinda ao Tarde Nacional. Tudo bem?
5: Muito boa tarde, Mário. Boa tarde a todos os ouvintes do Tarde Nacional. É um prazer estar aqui com vocês.
4: O prazer é nosso, doutora Vanessa, para falar de um assunto muito importante para a população brasileira, né? A gente tem hoje cerca de 11 milhões de mulheres que criam sozinhas seus filhos e filhas no Brasil. A lei determina que os genitores dessas crianças e adolescentes têm responsabilidades afetivas e financeiras. Mas essa não é a realidade, né, doutora? A gente tem mais aí de 1,7 milhão de crianças sequer que tem o nome do pai nas certidões, e há muitos processos de pensão alimentícia em andamento no país. Doutora Vanessa, diante desse quadro que a gente tem em relação à pensão, né, a toda essa questão, como é que esse projeto de lei que foi aprovado pelo Senado há pouco, o PIX Pensão Alimentícia, pode contribuir para a mudança desse quadro no nosso país?
5: Olha, pode contribuir de uma forma muito positiva, Mário, né? Um projeto da Tabata Amaral, e ela foi muito feliz nesse projeto. O PIX Pensão Alimentícia, pelo próprio Sistema Financeiro Nacional, na decisão do juiz, ele já informa a conta do credor e a conta do devedor. Então, o devedor, né, ou o pai ou a mãe, aquele que deve o alimento, geralmente no Brasil, historicamente, mais pais é que devem, porque mais pais, as mães acabam cuidando mais diretamente, como você bem disse. E na própria decisão, o juiz já coloca a conta, isso já vai para o Sistema Financeiro Nacional, e o próprio Sistema Financeiro Nacional automaticamente faz esse débito direto,
4: certo,
5: de uma conta para outra. E se não tiver saldo suficiente, ele vai automaticamente atrás de ativos financeiros, o que é muito interessante também, que foi uma evolução.
4: Né?
5: Porque hoje a gente, não tendo saldo, a gente tem que entrar com uma ação de execução, depois da ação de execução, tem que procurar aí patrimônio, tem que eventualmente mandar, enfim, apreender algum bem, aí tem a questão da prisão. Hoje fica muito mais difícil daquele que tem o dever, né, do credor dos alimentos, usando, né, um termo popular aí, se safar disso. Porque o caminho é feito pelo próprio sistema nacional, financeiro nacional.
4: É certo, ou seja, a tecnologia contribuindo aí, porque dentro de um sistema você consegue rastrear. Isso é muito importante que a senhora falou, porque se a pessoa não tem um saldo para que aquele haja o saque daquela transferência do PIX para a pessoa favorecida, a própria instituição financeira vai procurar outros ativos. Se tem algum investimento, se tem alguma coisa, automaticamente ele já...
5: Automaticamente.
4: Ele já tira dali ou ele bloqueia, né? Como é que é feito isso?
5: Então, ele já tira da conta. Ele já pega o ativo e manda direto para a conta do credor, do responsável da criança, né? Ou da própria criança, às vezes, ou adolescente, que já está cadastrada lá na decisão judicial. Então, já vai direto. Já sai de uma conta e vai para outra. Então, certo. Isso facilitou demais, deu muito mais agilidade.
4: Com certeza. Assim, agora, para quem já está no processo de que recebe pensão alimentícia no formato antigo, é possível migrar para esse novo sistema?
5: É possível, sim. Eu acho que assim, o próprio Poder Judiciário ainda não definiu como é que vai ser essa adequação, se vai ser automática ou não. Né? Acredito que tenha tudo para ser uma adequação automática, até para facilitar a vida dos próprios juízes e evitar novas ações de execução. Mas um conselho que eu dou para quem vive essa situação é que peça para o seu advogado que já peticione pedindo que seja aplicado aí o PIX pensão alimentícia para as pensões alimentícias já determinadas também.
4: Certo, certo. Isso é importante, né? Porque quem está ouvindo a gente, você aqui ouvinte da Rádio Nacional, se está nessa situação, né? De estar recebendo a pensão alimentícia. Porque, como a senhora falou, nesse sistema atual, né, se está um atraso, às vezes demora muito, né? Ou seja, a necessidade continua, né? A necessidade não é prorrogada, né? Mas às vezes tem um atraso muito grande, né? Até conseguir. Tem que entrar com uma ação toda vez que tem atraso, né?
5: Toda vez. O que acontece na prática é assim, primeiro, né? Quem tem fome não espera.
4: Isso.
5: Né? Então, a gente tem que resolver o problema. Só que acontece que, muitas vezes, os credores fogem, fugindo dessa obrigação, escondem patrimônio, ou simplesmente não pagam. Aí, quando simplesmente não pagam, a gente tem que entrar com uma ação de execução. Depois dessa ação de execução, se a pessoa não paga, tem a questão da prisão. E muita gente, às vezes, vai presa achando que eu vou ficar preso um mês e vou ficar livre de tudo que eu devo. Não, não fica livre.
4: Não
5: continua
4: fica.
5: Sendo devedor.
4: Ainda bem.
5: Né? É. Continua sendo devedor. Mas a criança e o adolescente continuam sem a assistência que deveriam ter. E eu achei, Mário, muito importante, você no início falou, da falta, né, do cumprimento do dever, não só financeiro, mas você mencionou o afetivo também.
4: O afetivo também, claro.
5: Né? Isso é muito sério e assim, cria um adulto, né? Cria uma criança, um adolescente, um futuro adulto cheio de traumas, cheio de lacunas. Isso, naturalmente, depois vai ter seus reflexos na sociedade. Então, isso assim, não há preço que pague, mas a lei prevê hoje, inclusive, que exista aí um pagamento em dinheiro, uma indenização para o abandono afetivo.
4: Ah, é mesmo, isso eu não sabia. Importante, senhora.
5: Sim.
4: Como é que funciona isso?
5: Assim,
4: se é caracterizado, não adianta você só pagar a alimentação, você também tem outras responsabilidades, outras obrigações, né?
5: Então, exatamente.
4: Se isso não é cumprido, cumprido no caso dessa responsabilidade afetiva, como é que isso... Como é que chega até a ter um processo em relação a isso, por exemplo?
5: Você tem que ingressar com uma ação pedindo a indenização por abandono afetivo. Esse abandono afetivo tem que ser comprovado.
4: E como é que ele se caracteriza, doutora Vanessa? Desculpa te cortar.
5: Não, imagine, ele se caracteriza pela ausência de afeto, de preocupação. Quer dizer, todos os deveres e obrigações de um pai, de uma mãe que coloca uma criança no mundo, né? Que é dar uma assistência não só financeira, mas uma assistência moral, uma assistência de ensinar valores, de amor, de se preocupar se a criança está indo na escola, se está fazendo uma atividade extra, se tem ido ao médico com frequência, como é que está a saúde dessa criança, se preocupar com aquele ser humano em formação. O pai e a mãe são responsáveis em todos os aspectos por aquele ser humano em formação.
4: Claro.
5: Então, não é só o aspecto financeiro. É o aspecto moral, é o aspecto físico. Então, é saúde, alimentação, lazer, escola, né, educação. É todo um conjunto necessário para formar um ser humano, para que esse ser humano tenha as suas necessidades básicas atendidas, tanto de alimentos, físicos quanto de afeto.
4: Emocionais,
5: né? O afeto é algo muito importante.
4: É muito importante a senhora falar sobre isso, porque a gente conversar sobre isso, porque muitas vezes, né, acha-se também, ah, eu pago a pensão alimentícia e está tudo bem, estou fazendo a minha parte, né? E como a senhora falou,
5: exato,
4: geralmente, esse papel da criação, quem fica com os filhos, são as mães, né? Então já tem aí um outro problema, né? Porque a mãe vai ter também que ter o seu tempo para trabalho, tem, enfim, de cuidar de casa, cuidar de filho, e também tem a responsabilidade afetiva que fica muito mais, digamos assim, pesado também, né? Porque tem que dar,
5: exatamente,
4: atenção total para o filho, né?
5: Exatamente, tem que saber se a criança está comendo, se está passando alguma frustração, se está sofrendo algum bullying, se tem ali alguma necessidade, às vezes cognitiva, que precisa de um médico. Quer dizer, é o ser humano em formação, que está conhecendo o mundo e que precisa ter alguém do lado dele, de mãos dadas, prestando atenção nele, para conduzi-lo, né, na vida. Agora, você sabe que, em geral, realmente, existe até um estado popular que fala o filho é da mãe. Mas eu me surpreendo muito no dia a dia de ver que nem sempre é assim. Tem muitos pais também que assumem esse papel brilhantemente. Infelizmente, não é a regra geral, mas existem pais que assumem esse papel também.
4: Certo. Claro, importante a gente saber disso também, mas geralmente, né, os pais é que dão aquela...
5: Regra geral. As mães solo acabam aí tendo... Eu nem falo que é dupla jornada, é muito mais do que dupla jornada, né?
4: É uma jornada 24 horas, né?
5: Tem que ser mãe, exato.
4: É. Agora, doutora, se por um acaso tá com tudo certo, o Pix determinou o valor e tal... Mas se por acaso tiver uma mudança na situação financeira, que isso acontece, né? Depois do processo ter estabelecido de algum tempo do pagamento da pensão, se tiver, sei lá, a pessoa ficou desempregada, teve uma redução de renda, é possível repensar essa pensão, o valor dessa pensão? Como é que isso funciona?
5: Sim, exato. Alimentos é algo que nunca transita em julgado. O que significa isso? Significa dizer que sempre pode ser rediscutido, revisitado, revisto. Só que para isso, aquela parte que sofreu uma alteração, né, na sua renda, ou para bem ou para mal, né, ela tem que entrar com uma ação de revisão de pensão alimentícia. Então, vamos supor, o pai perdeu o emprego, ele vai ter que pagar de qualquer jeito. Se ele perder o emprego, ele vai ter que procurar outro emprego, fazer bico, alguma coisa, ele vai ter que pagar. Mas ele pode, naquele momento de dificuldade, entrar com uma ação de revisão dessa pensão, comprovar a situação dele, e o juiz vai decidir como é que vai ficar a situação. Da mesma forma, às vezes, ou o pai ou a mãe passam a ganhar bem mais do que ganhavam quando aquela pensão foi determinada.
4: Ah, sim.
5: E aí, aquela parte também que está recebendo menos ou pagando mais do que o outro que passou a ganhar muito mais, também pode entrar com essa revisão para falar, olha, o fulaninho ou a fulaninha, né, o genitor ou a genitora, estão recebendo mais, passou a receber mais. Então, tem...

0: tem que colaborar mais. Porque qual é a regra, né, da pensão? A regra geral é necessidade de quem recebe, ou seja,
1: Certo.
0: necessidade daquela criança, adolescente. Então, o custo é calculado com base nas necessidades e possibilidades de quem paga, sendo que pai e mãe têm que contribuir. Então, se um pode 70% e o outro 30%, fica nessa proporção. Se ambos têm a mesma condição, 50-50.
1: Certo.
0: Sempre assim, eu digo que, são, que é o trinômio, né? Trinômio é necessidade de quem recebe, possibilidade de quem paga e o bom senso.
1: Muito bom, isso é importante. Agora, doutora, até quantos anos uma criança tem o direito de receber a pensão alimentícia?
0: Em geral, até se formar no ensino superior.
1: Certo. Ah, não tem, não é pela
0: Regra
1: idade em si,
0: geral.
1: é.
0: Então, veja, fez 18 anos, tem que parar de pagar? Ok. É discutível. É discutível. Agora, fiz um acordo lá que, olha, a gente vai pagar até o filho se formar na faculdade ou fazer, ou fizer 21 anos, o que acontecer primeiro.
1: Tá.
0: Né?
1: Isso aí você tem como comprovar e, enfim, isso também, mas a partir de 18 anos,
0: A
1: geralmente tem
0: partir de
1: pessoas que
0: 18
1: falam, não,
0: anos
1: até
0: pode-se
1: fez 18.
0: discutir sim a exoneração.
1: Ah, entendi. Muito bom. Bom, são informações muito importantes que a gente está discutindo aqui, né? Passar aqui para os nossos ouvintes. Então, para as pessoas que hoje enfrentam alguma dificuldade relacionada ao pagamento ou recebimento da pensão alimentícia, qual a orientação que a senhora deixaria para essas pessoas que estão ouvindo a gente?
0: Que conversem com seus advogados, porque é caso a caso, né? Cada caso tem as suas nuances próprias. Que converse com o seu advogado, que se essa pensão foi aconteceu, foi estabelecida antes do Pix Pensão, que peça para que o advogado peticione nos autos do processo, pedindo para que essa questão do Pix Pensão Alimentícia seja aplicada. Mas sempre conversar com um advogado, com um especialista no tema, isso é muito importante, com
1: Certo.
0: alguém que realmente entenda do assunto, para que possa dar orientação adequada.
1: Tá certo, doutora Vanessa Bispo, muito obrigado pela
0: Desculpa,
1: participação.
0: ou eu tenho só um acréscimo aqui que eu acho que é
1: Claro.
0: importante também.
1: Fique à
0: Para aquelas
1: vontade.
0: pessoas que não têm um advogado, é muito importante que procurem ou a Defensoria Pública ou o Ministério Público.
1: Ah,
0: Porque
1: sim.
0: o Ministério Público, que é representado pelo promotor de justiça, ele tem o dever, né, de zelar pelos vulneráveis, pela criança, pelo adolescente. Então, se você não tem um advogado, vá ao Ministério Público, procure um promotor de justiça no fórum mais próximo ou a Defensoria Pública.
1: Ah, isso é muito importante. Que alguém pode estar ouvindo aqui pensando justamente disso. Ah, mas eu não tenho dinheiro para contratar um advogado. Então tá aí,
0: Exato.
1: Defensoria Pública ou Ministério Público, você vai poder ter então esse auxílio jurídico para conquistar, né, e ver direitinho como faz para receber então a pensão alimentícia. Doutora Vanessa, muito obrigado.
0: Exatamente.
1: Ah, só mais uma pergunta também agora.
0: Pronto.
1: Essa lei foi sancionada, essa lei foi aprovada, agora vai para a sanção presidencial, é isso? Ou já foi?
0: Vai, já foi para a sanção presidencial.
1: Ah,
0: Está aguardando.
1: tá aguardando, mas.
0: Mas acredito que isso vai acontecer em breve.
1: Tá. Aí a partir ela passa a ser vigorada a partir da sanção presidencial, né?
0: Exatamente. Um ano após, tá? Um ano após. Mas, assim, em regra, um ano após. Mas eu acho que, assim, o próprio judiciário já. Quem provoca o judiciário são os advogados, é o Ministério Público, é a Defensoria Pública. Né, eu para os meus clientes, já vou começar a pedir imediatamente a aplicação disso.
1: Entendi, certo. Tomara então que seja mais rápido possível e que esse projeto de lei vire realidade no nosso país, que a pensão alimentícia via Pix melhore a situação dessas famílias, né? Que nossas crianças, jovens e adolescentes possam ter também então esse auxílio, como a gente frisou aqui, não só financeiro, mas afetivo também. Doutora Vanessa, muito obrigado pela sua participação aqui no Tarde Nacional, viu?
0: Eu que agradeço, a oportunidade.

0: fico à disposição sempre que puder colaborar.
1: Tá bom, então até a próxima, muito obrigado, bom
0: Um
1: trabalho e boas
0: abraço, muito
1: ações aí
0: obrigada.
1: com as nossas famílias, que dê tudo certo.
0: Amém. Então, a célula da sociedade, a gente tem que cuidar.
1: É verdade. Muito, muito obrigado, um grande abraço.
0: Um abraço, até logo. Até logo.
1: Bom, tá vendo aí, Pix, pensão alimentícia. Você que está ouvindo a gente, o que, que você achou desse tema? Manda uma mensagem para a gente, o que, que você acha que isso realmente pode ajudar na vida das pessoas, né? Você conhece pessoas que estão passando por dificuldades de não estar recebendo a pensão alimentícia devidamente, né? Quem tem que pagar está atrasando, né? Você viu o que a doutora Vanessa falou, tem que entrar na justiça, né? Vá na Defensoria Pública, vá no Ministério Público, se por um acaso você não tiver condições de contratar um advogado. Bom, seguimos agora com música. Vamos com Adriana Calcanhoto e a música do Gonzaguinha, Lindo Lago do Amor.

Daí, que bacana essa versão, né? Da Adriana Calcanhoto para a música do Gonzaguinha. E essa música é linda, né? Lindo Lago do Amor. Um grande sucesso aí da música brasileira, da carreira do senhor Luiz Gonzaga Júnior, filho do Gonzagão. 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

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Agora 15h59, vamos para o nosso intervalo, para o nosso noticiário e a gente volta já.

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1: Agora são 4 horas em Brasília. Boa tarde para você. Eu sou Bianca Paiva e este é o Nacional Notícias com os destaques do momento. O prazo para a imunização de jovens contra o HPV foi prorrogado. Vamos saber até quando vai a vacinação com o João Barbosa, sob supervisão de Fábio Cardoso.
2: Agora, adolescentes de 15 a 19 anos têm até o último dia de 2026 para se vacinar gratuitamente pelo SUS. O prazo foi estendido pelo fato de o HPV ser a infecção sexualmente transmissível mais comum do mundo. Segundo a Organização Mundial da Saúde, cerca de 80% da população sexualmente ativa pode contrair a doença em algum momento da vida. Alguns tipos ocasionam verrugas, enquanto outros se relacionam com diversos tipos de câncer, entre eles o de colo de útero. O imunizante ofertado pelo SUS protege contra 4 tipos do vírus. A vacinação de rotina é feita em dose única em meninos e meninas de 9 a 14 anos, idade em que a resposta imunológica é mais eficaz e a proteção ocorre antes do contato com o vírus.
1: Agora, educação. Termina hoje o prazo para que as redes estaduais e municipais de ensino participem do Diagnóstico Equidade 2026. O preenchimento do formulário deve ser feito pelo Sistema Integrado de Monitoramento, Execução e Controle do Ministério da Educação com login da conta do portal gov.br. Os resultados do mapeamento deverão dar suporte às políticas públicas voltadas à superação das desigualdades étnico-raciais e do racismo nas escolas. 4 horas, 2 minutos. Esse foi o Nacional Notícias. Próxima edição às 5 horas.

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1: 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Quatro horas, dois minutos. Começamos aqui a segunda parte do Tarde Nacional. Bomba de música, que tal ouvir o nosso mestre do samba, Paulinho da Viola? Eu canto samba.

0: É isso aí, Paulinho da Viola, eu canto samba, abrindo aqui a segunda hora do Tarde Nacional. E a gente continua com mais informações. O planetário, isso é para quem tá aí com a criançada de férias ainda, né? Não sabe o que fazer, em vez de deixar lá em casa, olha só que dica legal. O Planetário de Brasília está com uma programação especial para o período de férias escolares. Até o dia 2 de agosto, o espaço contará com atrações gratuitas para toda a família. Atividades interativas, educativas e culturais aproximam a população do conhecimento científico. Um dos destaques é a exposição Universo Espacial – A Terra é Azul, que celebra 20 anos da missão Centenário e apresenta a trajetória do astronauta brasileiro Marcos Pontes. Outra dica são as sessões imersivas na cúpula do planetário de terça a domingo às 11 horas, 14h30, 16, 17 e 18 horas. Além disso, o público poderá participar de um ciclo de palestras na cúpula do planetário às 15 horas, abordando temas atuais da exploração espacial. Olha que legal, levar no planetário, ver aquelas projeções dos planetas, é muito bacana, a criançada com certeza vai adorar. O funcionamento do comércio em feriados terá novas regras a partir de agora. Você sabia disso? Uma portaria sobre esse tema foi assinada nesta terça-feira pelo Ministério do Trabalho e Emprego. O repórter Pedro Lacerda explica melhor para a gente.
1: O texto estabelece que a abertura das lojas nessas datas dependerá de negociação entre patrões e empregadores por meio de convenção coletiva. Dessa forma, a decisão unilateral do empregador deixa de ser suficiente para autorizar a abertura nesses dias. A exigência, no entanto, não se aplica a atividades que já têm autorização permanente para funcionar em feriados, como farmácias, postos de combustíveis, hotéis, restaurantes, bares, feiras livres e salões de beleza, entre outros. Segundo o ministro Luiz Marinho, o que se espera é que as partes envolvidas possam sempre dialogar para encontrar a melhor solução.
2: O que a gente espera é que tenha maturidade das lideranças sindicais, trabalhadores, empregadores, para em torno de uma mesa, um café, um chá, um almoço, um jantar, um happy hour, né, vocês possam encontrar soluções, muitas vezes, de problemas que parece que não tinha solução. Né? E quanto mais se conversa, pode-se ir aproximando essa possibilidade.
1: De acordo com o Ministério, o objetivo é alinhar a portaria à legislação federal, que já determina a necessidade de acordo entre as partes para o trabalho nos feriados. A nova norma não altera integralmente a regra anterior, editada em 2021. Foram afetadas apenas 12 das 122 atividades que tinham autorização permanente, como o comércio varejista de peixes, carnes, frutas e verduras, além de mercados e supermercados cuja atividade preponderante seja a venda de alimentos. A implementação da norma chegou a ser adiada pelo menos 5 vezes antes da assinatura definitiva. De acordo com o ministro, o Estado não deve intervir nesse tipo de questão.
2: Então, eu creio que o melhor dos mundos é que não tenha que ter interferência do Estado nesse processo. As partes têm responsabilidade, maturidade e representatividade, acima de tudo, para poder trabalhar. O governo sempre estará à disposição, se houver necessidade de intermediar uma conversa, de uma adaptação legislativa.
1: Ainda de acordo com as novas regras, a convenção coletiva deverá estabelecer as condições para o trabalho em feriados, como pagamento em dobro, folgas compensatórias ou benefícios extras. As empresas que descumprirem as normas poderão ser punidas com multas administrativas. Da Rádio Nacional em Brasília, Pedro Lacerda.
0: Valeu, Pedro Lacerda. Tá aí, hein? Novas regras para o trabalho em dias de feriado. Vamos de música, 4:09, vamos então com o Trio Nordestino, um forró chamado Na Emenda. Na sequência tem Fagner.

0: 16 horas, 17 minutos, ouvimos aí Fagner com uma música muito bacana, né? A revelação. Aliás, essa música, vale dizer que são de dois compositores piauenses, Clodo e Climério, que moravam em Brasília há muito tempo e foram compositores de vários sucessos da carreira do Fagner. Bom, agora chegou a hora da gente ir para o Instituto Nacional de Meteorologia com a Larissa Campos, que vai trazer para a gente aí a previsão do tempo para amanhã em todo o país. Boa tarde, Larissa.
1: Boa tarde, Mário. Boa tarde aos seus ouvintes. É um prazer estar aqui com vocês nessa tarde.
0: Boa tarde. Olha só, a gente esteve juntos aqui ontem, você tinha falado do Rio Grande do Sul, né? Continuam as chuvas lá, não é isso, Larissa? Conta pra gente como é que tá lá na região sul do país.
1: Sim, Mário, as instabilidades continuam atuando ali na região centro-sul do país. Nosso destaque continua sendo para essa previsão de tempestade ali. Então, a gente segue com pedido para a população acompanhar as orientações das defesas civis, porque já são muitos dias de chuva forte, e a gente continua com essa previsão para o dia de amanhã também.
0: Certo. Aí a questão da chuva mesmo, localizada mais no Rio Grande do Sul, é isso?
1: A gente tem ela localizada no Rio Grande do Sul e também em Santa Catarina.
0: Ah, sim.
1: Amanhã, com essa instabilidade varrendo um pouquinho mais a região sul, chegando a atingir o Paraná e o Mato Grosso do Sul com maior intensidade e severidade também.
0: Bom, então a gente pode ver que a chuva está subindo, se a gente olhar o mapa de baixo para cima.
1: Isso, essa instabilidade está percorrendo.
0: Até o Mato Grosso do Sul. Agora, interessante, porque o Mato Grosso fica no centro-oeste, mas ali ainda não é atingido pela... esse período de seca e falta de chuvas características do Cerrado, né, Larissa? Como é que está o Centro-Oeste, então?
1: Então, com a exceção dessa região sul do Mato Grosso do Sul, o Centro-Oeste continua com tempo firme, estável, sem previsão de chuva. A exceção é só o Mato Grosso do Sul mesmo, com pancadas que podem ganhar força ali, principalmente durante a tarde e a noite. Mas no restante da região, a gente segue com o tempo firme e seco, inclusive com aviso de baixa umidade relativa do ar em grande parte da região centro-oeste do país.
0: Certo. A gente até eu estava lendo aqui uma nota que saiu, que até uma nota do próprio IMET, que estava em estado de alerta a questão da umidade aqui no Distrito Federal,
1: sim,
0: né?
1: Nós estamos com o aviso amarelo.
0: O aviso amarelo.
1: É o nosso primeiro da escala dos avisos, né? Mas para essa região central do país, incluindo grande parte da região centro-oeste.
0: Ah. Então quer dizer que esse foi o primeiro alerta, então, né? Desse ano, no caso.
1: Não, a gente já vinha com avisos de baixa umidade há alguns dias já para essa região central do país, tá? Desde a semana passada a gente já tem avisos pegando grande parte da porção central do país.
0: E a temperatura aumentou um pouco, né? Aqui no Distrito Federal, pelo menos, né? Hoje de manhã a gente já notou aqui várias pessoas comentando que não estava o frio que estava ontem, né? Isso aí vai continuar, Larissa? Como é que está essa previsão da temperatura?
1: É uma condição típica dessa época do ano, quando a gente tem uma condição de céu um pouco mais aberto, né? A gente tem manhãs mais frias e durante a tarde, com maior incidência de radiação solar, a gente tem um aumento significativo da temperatura. E com o cair do dia, né? Essa temperatura vai diminuindo e a gente vai chegando às mínimas ali no início da manhã do dia seguinte.
0: Tá certo. Vamos então aí seguir aí, a gente foi para a região sudeste, né? Como essa chuva chega na região sudeste, essa chuva que está aí pela região sul, subindo para o Mato Grosso do Sul, vai para o sudeste também, Larissa?
1: Vai chegar sim, Mário. Vai chegar no estado de São Paulo e também na região sul de Minas. Mas ela vai chegar de maneira mais leve, né? Na forma de pancadas isoladas, diferente do que a gente tem para o Mato Grosso do Sul e Paraná, que seriam pancadas de chuva, com trovoadas e até possível queda de granizo.
0: Certo. E o Nordeste? O Nordeste também estava com a parte da faixa litorânea, também com precipitações, com chuvas, ainda continua?
1: Sim, no Nordeste, toda a faixa litorânea do Nordeste a gente tem previsão de chuva. Desde a porção norte, lá do Maranhão, até o Rio Grande do Norte e descendo pela costa leste também. Desde o Rio Grande do Norte até o sul da Bahia a gente tem previsão de chuva também.
0: Certo.
1: Chuvas mais fracas, né? Isoladas, mas a gente continua tendo durante todo o dia.
0: Bem diferente daquela época do verão nordestino, né? Que é sol e mais sol. Então é outra característica nessa época do ano.
1: É uma época mais difícil para os turistas na região nordeste do país.
0: Certo.
1: Realmente todo o litoral com previsão de chuva.
0: A região norte, Larissa?
1: Na região norte a gente também tem previsão de chuva isolada em toda a porção oeste da região norte, chuvas um pouco mais intensas, né? A gente pode ter pancadas de chuva isoladas desde o Acre até Roraima. A gente também não descarta a previsão de chuva isolada em Rondônia. Ali no norte, a gente também tem uma faixa de previsão de chuvas isoladas entre o norte do Amapá e o norte do Pará. Mas é uma questão mais típica da região, apesar das pancadas serem um pouco menos intensas, a gente continua com umidade disponível, então tem essa possibilidade de chuva.
0: Tá certo. Bom, acho que a gente passou por todas as regiões do país e então o que a gente fica aí um certo resumo é que tem muitas partes do Brasil com chuvas, né? Tirando essa parte aqui do centro-oeste, que é característico. Então, e vamos torcer, né, para que na região sul, principalmente lá no Rio Grande do Sul, que essas chuvas se dissipem logo sem causar muitos estragos, né, Larissa? Muito obrigado aí.
1: Sim, Mário, ficamos na torcida.
0: É, com
1: Obrigada pelo
0: certeza.
1: espaço.
0: Tá bom, muito obrigado, bom trabalho para vocês. Manda um abraço aí para toda a equipe
1: Igualmente.
0: do IMET, tá bom?
1: Muito obrigada, nós agradecemos. Tchau, tchau.
0: Valeu, obrigado. É isso aí, 4 horas e 23 minutos. Vamos seguir de música, legal demais, né? A gente ter a previsão do tempo, você vê como a gente a cada dia vai mudando. O Celso mesmo chegou aqui ontem falando que estava frio de manhã, estava usando como desculpa não ir malhar porque estava muito frio. Isso não é desculpa, né, Celso? Agora, hoje que tava mais quente, você foi, fez sua malhação hoje, foi lá, correu, não sei o que lá, fez tudo. Tava quente, né? Tava quente. Então, beleza, vamos seguir assim. Vamos de música? Celso, o que que você tem na fita aí? Eu me perdi aqui na programação musical. É, Luiz Gonzaga. Ah, então, bom, vamos com a Roberta Campos, Casinha Branca, que é uma música bem legal pra gente ouvir aqui agora.

0: Tá aí, Roberta Campos, Casinha Branca. Bom, estava conversando com a Larissa do Instituto Nacional de Meteorologia sobre a questão da previsão do tempo, mas vamos falar aqui sobre as temperaturas, porque no inverno as temperaturas mais baixas e o tempo seco podem agravar as crises de asma. Vamos saber agora quais são os cuidados para proteger a saúde nessa época do ano. A reportagem é de Fred Ribeiro, da Rádio Educadora da Bahia.
1: Com a chegada do inverno, as temperaturas mais baixas são um terreno fértil para o aumento nos casos de asma. A síndrome respiratória tem crescido entre a população brasileira, com um estudo recente do Ministério da Saúde apontando para uma alta de 63% no número de internações pela doença entre 2020 e 2025 no país. A pneumologista Adriana Veloso alerta para alguns gatilhos comuns que podem agravar o quadro de asma nesta época do ano.
2: Nesse período de inverno, é muito comum os quadros virais, né? É muito comum também que essas crianças e que os adultos também fiquem mais reclusos, fiquem mais em casa,

0: Então, eles acabam ficando expostos a alguns gatilhos da asma. Então, gatilhos como mofo, poeira doméstica, os próprios animais de estimação, são questões ali que vão fazer as crises de asma aumentarem. Então, é muito importante que nesse período mantenham as vacinações em dia. Então, a vacina da Covid, a vacina da influenza.
1: A bancária Jamília Oliveira, mãe do jovem Lucas, de 7 anos de idade, relata os desafios no tratamento do filho contra a doença, principalmente após o garoto ter sido diagnosticado com um quadro de asma silenciosa, uma variante da síndrome que se manifesta apenas pela tosse, podendo passar despercebida entre os afetados devido à falta de sintomas mais alarmantes.
2: Lucas foi diagnosticado com asma aos 6 anos. Quando ele entrou na escola, teve vários episódios de gripe e resfriado. Num desses resfriados, ele reclamou que não estava conseguindo respirar direito. A gente achou que era só uma congestão nasal, mas a gente levou na emergência mesmo assim. Chegando lá, a médica que atendeu disse que ele estava tendo uma crise de asma. A gente então marcou a pediatra dele e começamos a tratar com um corticoide inalatório, a famosa bombinha. Não apresentando mais nenhum sintomas, a gente suspendeu a medicação e no início de 2026 voltamos com a consulta de rotina para a pediatra dele, sem apresentar nenhum sintoma além de tosse. A médica nos orientou a fazer um exame para ver se a asma estava em remissão. Aí, para surpresa de todo mundo, o exame revelou uma inflamação altíssima nos pulmões. A médica disse que estava uma asma silenciosa. E o único sintoma que ele tinha era tosse, mas bem pouca mesmo. Hoje a gente continua tratando com a bombinha. Depois de 3 meses, a gente fez de novo o teste. A inflamação continuava, só que com índices menores.
1: A doutora Adriana Veloso pontua para os perigos da desinformação no tratamento da asma e reforça a importância do uso constante da medicação e das consultas de rotina para monitorar a doença.
0: Ainda existe muito mito de que a medicação vicia, de que a bombinha faz mal para o coração. Então, o que é que acontece? As pessoas acabam não se tratando adequadamente. Então, esses mitos atrapalham muito o tratamento da asma. Ele tem que ser um tratamento regular, um acompanhamento regular, porque é uma doença crônica. Apesar de terem momentos em que a pessoa tem crise, momentos que a pessoa acha que não tem nada, é preciso que o acompanhamento continue. Muitas vezes a medicação ela é contínua. A medicação ela tem que ser tomada de forma regular. Ela tem que ser tomada ali continuamente, não pode ter falhas. E é isso que faz muitas vezes com que o paciente não tenha o controle que a gente espera. Então não é normal viver cansando, não é normal ter crise de asma. O ideal é que ele tenha um controle e faça suas atividades assim, de forma normal.
1: Se manter informado e buscar auxílio médico é essencial na hora de tratar a asma. O Ministério da Saúde mantém uma página com informações sobre os sintomas, tratamentos, fatores de risco e métodos de prevenção contra a síndrome respiratória. Basta acessar gov.br/saúde/asma. Da Rádio Educador FM, diretamente de Salvador, Fred Ribeiro.
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7: 4:33, estamos chegando aí na última meia hora do Tarde Nacional de hoje. Passa muito rápido, gente. A gente trazendo aí para você muita informação, muita música. Fizemos, o que vocês acharam aí dessa entrevista sobre esse novo sistema?

0: tema, que é o Pix Pensão Alimentícia. Não tem mais desculpa para atrasar o pagamento. Já sai direto um Pix no dia que for acertado, o valor que for acertado, da conta para a conta de quem tem que receber. Porque é um absurdo, né? É um absurdo, tanto é que dá até prisão uma pessoa que é responsável por pagar a pensão alimentícia de uma criança, de um adolescente, e deixa de pagar, né? E às vezes acha que isso está tudo bem. Não está tudo bem, né, gente? Isso são pessoas, são seres humanos em desenvolvimento que necessitam receber aquela quantia mensal. Então, isso é lei, e a lei tem que ser cumprida. Aí agora tem o Pix, pensão alimentícia, que não vai ter mais essa questão de atraso, não. Já sai direto da conta para a conta de quem tem que receber. Foi muito bacana, a doutora Vanessa Bispo conversou com a gente e depois vai estar no nosso site. Daqui a pouquinho já está no nosso site essa entrevista. Se você não conseguiu ouvir, pode ouvir aí novamente e tirar qualquer dúvida, tá bom? 16 horas e 34, vou dar um boa tarde aqui para a Gisele, que mandou um boa tarde para a gente, para o José Neto de Formosa do Rio Preto, lá na Bahia, boa tarde. E a Milena, que está aqui com a gente, ela até mandou um áudio aqui, vamos ouvir.
1: Oi, Mário, sou a Milena de Brasília, estou aqui ligada na rádio, passando rapidinho só para dar um salve e dizer que estou na escuta, é nóis. Queria oferecer a próxima música que tiver aí na programação para todos os ouvintes, de Azeiz Era Sem, para não esquecer de ninguém. E queria dizer que eu te ouvi hoje lá no Espaço Arte, na Nacional FM.
0: É mesmo?
1: Meio dia, na hora do Rádio Sociedade.
0: Tava
1: aí
0: lá.
1: Ele tava chiando, eu botei na FM para ouvir música. E tava passando tudo no Espaço Arte, eu ouvi. E vi a entrevista com aquela moça, a Mabu, que é a cantora que tava lá no Espaço Arte. Achei muito legal a entrevista. E assisti o Espaço Arte hoje na rádio, é nóis.
0: Ah, que legal, Milena, você ouve realmente a Rádio Nacional. Pois é, hoje eu estou aqui assim, fazendo de tudo um pouco. Apresentei o Espaço Arte, que é o programa da Rádio Nacional FM de Brasília, e realmente recebi a Mabô, que é uma cantora aqui de Brasília, gente, maravilhosa. Ela lançou duas músicas hoje e lançou primeiro aqui na Rádio Nacional. Isso que foi mais legal. Ela fez questão, Milena, de... Bom, vou lançar as músicas, mas primeiro eu vou tocar na Rádio Nacional. E ela, a gente tocou aqui em primeira mão, foi muito legal a entrevista. Se você não conhece, é Mabô, M-A-B-O-H. É uma cantora de primeira aqui de Brasília. Então, já que vamos oferecer essa música que você pediu para todos os ouvintes, você pediu para oferecer, eu escolhi aqui uma do Legião Urbana, que é uma música muito legal. Quando o sol bater na janela do teu quarto. Obrigado aí pela participação.

0: Muito legal, né? Então, mandando aí para todos os ouvintes, a Milena dedicando a música para todos os ouvintes aqui que estão com a gente. A Gislene, oi Gislene, eu já tinha falado de você, você mandou aqui um oi. Oi Gislene, tudo bem? Estamos aqui quase no final do nosso programa de hoje. Vamos ouvir agora mais uma reportagem da série especial sobre bioeconomia. Hoje a repórter Ana Graziella Guiar explica como a biodiversidade amazônica, aliada à ciência e aos saberes tradicionais, está impulsionando a produção de cosméticos, olha só que legal, e gerando renda para as comunidades da floresta. Vamos ouvir.
1: As casas em um formato diferente chamam a atenção de quem passa. No meio da floresta amazônica, uma cidade inteira foi construída por Henry Ford no período da borracha na década de 1930. Belterra. Visionário para a época, Henry Ford nunca pisou em Belterra, a cidade que construiu. Hoje, a união de tecnologia e ancestralidade voltam a impulsionar negócios nesse pedaço da Amazônia. O MUCA, Museu de Ciência da Amazônia, vai abrigar o maior banco genético vivo do planeta, além de um laboratório avançado de selva, como explica o coordenador educacional do museu, Arthur Carvalho.
2: Diferente dos museus convencionais que a gente é acostumado a ver pelo mundo afora, nossas coleções e os nossos trabalhos são mais voltados para a parte da ciência amazônica. É um laboratório que, ao mesmo tempo que ele tem tecnologias para desenvolver novos produtos, como são os casos dos cosméticos, está muito próximo das comunidades e de onde vêm os insumos para a produção desses cosméticos.
1: Uma ideia que saiu dos bancos da universidade e hoje virou produto. Foi assim que a farmacêutica Melissa Karen Lage criou a Marra Cosméticos.
3: Foi a partir de uma apresentação que eu descobri que na universidade tinha professoras que trabalhavam com cosméticos e com produtos da biodiversidade amazônica. Eu pedi para poder entrar no laboratório e a professora me aceitou. Inicialmente, eu comecei querendo fazer um produto para cabelo cacheado, mas que utilizava babosa, que não era amazônico. Depois de um tempo, as orientadoras deram a ideia de fazer utilizando produtos da região. São todos produtos biodegradáveis, então você pode banhar com esses produtos no rio, na cachoeira, no mar. O ativo principal, que é o nosso óleo, né? E para os condicionadores também utilizamos manteigas, são todos do Pará.
4: Como que é para você trabalhar com produtos que vêm do estado que você nasceu, de uma região de valorização desses produtos que você tem mostrado para a gente?
3: É uma alegria, assim, porque geralmente, eu cresci muito com a visão de que para conseguir coisas interessantes ou fazer coisas interessantes, teria que ir para fora ou vir coisas de outros estados. E hoje poder saber que tem todas essas matérias-primas, poder valorizar isso, ter contato com as comunidades e utilizar isso para o meu negócio, é muito gratificante poder utilizar as coisas daqui e poder estar em contato com as pessoas que produzem também, principalmente, esses óleos.
4: E também mostrar para fora.
3: Isso, porque acredito que as pessoas, algumas pessoas acham que as coisas da Amazônia é muito, assim, ainda artesanal. E tem o seu valor, mas também tem a parte científica, né? Nós estamos na universidade, produzimos com todo um critério científico, mas também com as coisas da comunidade, do território, né? Com os produtos do território.
1: Valorizar os conhecimentos tradicionais e usar tecnologia e ciência. Uma união que potencializa projetos como o de Melissa, como explica a professora de Economia da Universidade de São Paulo, Maria Silvia Sais.
5: São ações em que se você une o saber tradicional com a ciência. E a ciência para quê? Para ter uma rastreabilidade, para o produtor compartilhar valor adequado, né? Não ser simplesmente tirar o valor dele e ser colocado no mercado com valor alto e ele não receber esse valor, né? Então, todos esses exemplos vão levando a gente ver que tem sim solução. Só que é uma transição. É uma transição que está saindo de um nichos pequenos para o que a gente chama de regime, né? Mudar o regime de exploração, de forma de que atua a cadeia de valor.
1: A matéria-prima para alguns dos produtos da Melissa vem de uma comunidade a 70 quilômetros dali. No coração da Floresta Nacional do Tapajós estão as Amélias da Amazônia. Elas fazem parte do projeto Iconografia Local Bioma Amazônico, uma iniciativa do SEBRAE. O objetivo é incentivar e valorizar negócios amazônicos a partir do território e da cultura tradicional. Marileide Dias da Silva é uma das Amélias e aprendeu na família desde cedo a extrair o óleo de andiroba.
6: Como é que surgiu a ideia de vocês fazerem as Amélias?
7: Através de quatro irmãos, né? Porque a gente via que essa semente da andiroba, algumas famílias tiravam para fazer seus próprios remédios, né? Parte da semente ela se perdia, eram queimadas, jogadas para o mato. Decidimos trabalhar no processo para tirar o óleo da andiroba. Através disso que surgiu as Amélias da Amazônia. Foi no ano de 2016. Em 2018 a gente conseguiu legalizar a nossa associação.
1: Para virar óleo, o processo é longo. As sementes de andiroba ficam algumas horas no fogo. Mexe daqui, mexe dali, sob o sol escaldante e o calor paraense. E depois de cozinhar a andiroba, é preciso fazer manualmente o processo de retirada da polpa. No dia que conhecemos as Amélias, foram cozidos 127 quilos de semente, que vão virar alguns litros de óleo e produtos como shampoos e sabonetes. A bioeconomia na Amazônia Legal gera atualmente um PIB de mais de 12 bilhões de reais por ano. São 347 mil empregos, 84 mil trabalhadores formais. Empregos diretos e indiretos, como os gerados pelas Amélias, que agora crescem e diversificam o negócio. Uma vitória para Marileide, que acreditou desde sempre no potencial gerado por este grupo de mulheres no coração da Amazônia.
7: Estamos conseguindo, já estamos um grau mais alto, é porque nós nunca desistimos disso, porque a gente acreditou que um dia, né, a gente ia conseguir algo melhor para a gente com a nossa família.
6: E conseguiu.
7: Conseguimos.
1: Reportagem Ana Graziela Aguiar. Produção Acácio Barros. Sonoplastia Egberte Martins.
0: 16h46. O Antônio Cardoso de Oliveira está dizendo que gostou da entrevista. Só fica um pouco delicado para os pagadores e pagadoras de pensão alimentícia, que estão desprovidos de rendas e vivem de forma artesanal com plantio dos próprios alimentos, raízes, sementes e grãos. No entanto, é necessário que haja, sim, mais segurança alimentar aos filhos e filhas de casais separados. É isso mesmo, Antônio Cardoso. O que a gente conversou com a advogada, assim, tudo é uma questão de conversa, né? Claro que a pensão alimentícia tem que ser paga a partir das condições de cada um, né? Você não pode pagar uma coisa que você não consegue. Mas o que a gente estava conversando muito é que tem várias pessoas que têm condições de pagar e deixam de pagar a pensão para os filhos, né? Isso, na verdade, é um crime que tem que ser punido. E esse PIX vem com o intuito de melhorar isso. Mas obrigado pela sua participação. Acho muito bacana quando a gente tem aí um tema, né? E os ouvintes participam, dando suas opiniões, às vezes fazendo pergunta também para os entrevistados. Tá bom? Agora chegou a hora dela. Mara Régia com Viva Maria.
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10: Oi, oi, gente amiga desse nosso programa que hoje abre o livro, ou melhor, abre os livros da nossa Super Maria. É a querida Alessandra Rospo, que acabou de chegar em Paraty e conversa com a gente sobre essa sua estreia que vai contemplar os dias 23, 24, 25. Mas quem sabe essa agenda de cor e salteada é ela, essa nossa Super Maria. Bem-vinda ao nosso programa, querida. Esse programa que foi seu berço no jornalismo há quase 45 anos, não é não?
11: Podemos deixar essa parte de lado. Uma alegria imensa estar de volta ao Viva Maria. Sim, meu berço, minha casa. E é sim, Mara, praticamente uma estreia, porque a outra vez que eu estive na Flip foi em 2013. Então, lá se vão 13 anos... Né? É outra Flip, é outra Paraty, e dessa vez muito feliz na parceria com a editora Biruta Gaivota, que está me trazendo junto com o educativo da Flip, e a Flipinha, que é a programação voltada para as crianças, né, na Flip. Da outra vez também foi por causa de um livro da Biruta, que foi finalista do Jabuti, que foi o Caixinha de Guardar o Tempo, e dessa vez por conta do Quando as Coisas Desacontecem e o Saudade, né? E fiquei muito feliz com a oportunidade de ter um momento com as crianças na tenda da Flipinha. que vai ser na quinta, esse momento, que é o Palavra Também Tece Asas. Eu digo que é um concerto literário, são histórias cantigas, histórias das histórias e brincadeiras, né? Então eu coloco o livro no palco, nesse lugar, a palavra também tecendo as nossas asas de imaginar mundos, de imaginar futuros e outros possíveis e impossíveis.
10: Tudo isso amanhã a partir das 15 horas, não é isso?
11: Exatamente. O show Histórias e Cantigas, o Palavra Também Tece Asas, na Tenda da Pipinha, na Praça da Matriz. Na quinta-feira, na sexta, um momento muito especial para a gente falar dos temas que às vezes as pessoas fogem, né? Que tem esse território dos temas difíceis, dos temas que chamam de temas fraturantes. A gente vai falar de luto com educadores pelo programa do Flip Educa. Eu, Walter Gumãe, Cris Grasotto, com mediação da Mel Brights. E a gente vai traçar um pouco dessa nossa conversa, né? A partir daquilo que as pessoas às vezes querem fugir mesmo, né, dos temas difíceis. O Walter Hugo tem um livro muito bacana, que é o Educação da Tristeza, em que ele me fez ver de forma diferente esses aconteceres e desaconteceres, né? Uhum. Vou falar um pouco do Quando as Coisas Acontecem, do Saudade, da trilogia dos medos desacontecidos. E ele vai trazer um pouco desse olhar de falar assim, poxa, a gente não pode reduzir os nossos amores a dor pela falta que eles nos fazem quando partem, né? Então, a gente precisa educar a nossa tristeza.
10: É,
11: isso é de uma poesia gigante. Né? E a Cris Grasotto, que é uma educadora que faz formação de educadores. Então, ela vai trazer esse olhar também da mediação da leitura, né? E a Mel Bright, que é uma editora, que vai fazer a mediação dessa conversa.
10: Sem dúvida, vocês estão fazendo escola com esses diálogos voltados para a morte, vida, na literatura, né? E desde ontem nós estamos aqui no Viva Maria acompanhando o lançamento autobiográfico da Helena Taliberti, que é também sobre o luto, não é? É até uma chance de vocês se aproximarem dela aí na Flip, já que ela, como ninguém, consegue nos dar a dimensão do que um coração de mãe é capaz de suportar diante da perda de seus dois filhos, de seu neto ainda na barriga, de sua nora, né? Assim, um sofrimento que nem tem tradução, né?
11: E é isso, né, Mara? Eu acho que só a poesia para dar conta da dor, né? Eu acho que a gente escreve também para conseguir colocar palavras, né, na nossa dor e conseguir dimensionar aquilo que a gente não dá conta, uhum, né? Então, eu acho que a poesia tem esse lugar de nos recalibrar, né, a humanidade, esse esperançar, né? A gente não pode desistir diante dessa dor tão imensa que é perder nossos amores, ou entender que esses nossos amores passam a desacontecer ou a acontecer de outra forma dentro de nós, né?
10: É, pois é, porque é deles a eternidade da nossa alma, com toda certeza, né?
11: Certamente.
10: Agora, no sábado 25, a partir das 15 horas, vamos ver como é que você vai se reinventar aí, conversando sobre quem conta um conto, planta um futuro. Como é que é isso?
11: Ah, vai ser muito especial. O presidente da Caixa está lançando um livro, Carlos, né? E ele convidou algumas pessoas para estarem com ele nesse momento, na Casa da Favela, que eu acho que é um espaço super especial. A Nina Rize, a Nina é autora também, tem um livro muito bacana. É um livro infantil, mas é para todas as infâncias, que é chamado A Melhor Mãe do Mundo.
10: Uau.
11: Que conta a história de uma mãe presidiária e do olhar daquela filha que vai visitá-la, né, no centro de detenção. E a Nina é uma figura incrível. E o poeta André Gravatar,

0: que ele tem uma delicadeza que eu não sei nem dizer palavras. Ele tem um Jornal das Miudezas,
1: Ah.
0: né? Ele faz bandeiras poéticas e a gente vai fazer uma intervenção ali e ainda vai ter o grafiteiro Crespo ali fazendo
1: Nossa.
0: grafite desse momento na Casa da Favela,
1: Uau.
0: né? Então, várias linguagens juntas ali
1: É.
0: para festejar esse momento também de encontros.
1: Nossa, é arte por toda parte e a gente gostaria de contar com você agora para empinar aquelas pipas com as quais você faz a nossa imaginação voar e que marcou de uma forma definitiva a vida literária do meu neto Henrico, que teve a oportunidade de estar com você numa dessas oficinas, num desses eventos que há tantos anos você constrói junto com essas crianças. Que essa criança linda que o seu sorriso espelha possa continuar fazendo com que o livro das nossas vidas esteja sempre aberto para a poesia, para as brincadeiras e para os voos cada vez mais altos que você vem dando nessa vida, para orgulho de todos
0: Ah.
1: nós que acompanhamos sua trajetória linda, seja como escritora, como jornalista, enfim, como uma artista mais do que completa, educomunicadora.
0: Muito obrigada. Vamos fazer voar, vamos empinar sonhos, né? Vamos fazer voar e assim acreditar que realmente a literatura pode construir outros mundos, sabe? A arte é esse lugar da gente esperançar o país que a gente quer, a democracia que a gente precisa tanto fortalecer.
1: Sim.
0: Então, uma festa literária é um espaço perfeito também para a gente compartilhar os sonhos, né? E eu acho que é
1: Oh.
0: isso que a gente faz. Vamos embora
1: Vambora.
0: compartilhar esses sonhos
1: É, e
0: juntos.
1: com a certeza de que só a arte salva.
0: Oh.
1: Um grande beijo, boa estada aí em
0: Beijo.
1: Paraty e espero que você
0: Beijo.
1: prove do peixe que tem esse nome e da cachaça, que é muito especial. Pena que ela é um pouco salgada como peixe para o meu bolso, mas você não perca a oportunidade, nem que seja para provar um pouquinho dessa maravilha, tá bom?
0: Muito obrigada. Um beijo,
1: Ah, sim!
0: beijo.
1: E se encontrar a nossa querida atriz Cida Mendes na pele da sua concessa ou da Leocádia que ela está fazendo agora em Coração Acelerado, ela que está sempre recepcionando artistas como você na Flip Paracatu, dê um abraço, porque ela mora aí, por conta da novela, inclusive, que tem que gravar no Rio de Janeiro, ela ficou indo e vindo, indo e vindo, e nesse vai e vem, certamente ela vai cruzar com você. Então, abrace a nossa Cida Mendes em nome de todas as Marias.
0: Abraçarei. Eu vou ficar muito agradecida de encontrar Cida Mendes aqui em Paraty. Beijo, Mara. Beijo para todo mundo.
1: É, sucesso.
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4: Bom, é isso aí. E com Viva Maria Mara Régia aí, a gente encerra o programa de hoje mandando aqui aí um alô para quem? Ah, para o Fábio, não, Daniel, Tenente Daniel Cardoso, que está nos ouvindo lá na base da FUNAI em Palimiú, no meio da mata. Valeu. Mandar um alô para todos os policiais da Força Nacional que servem na região de Boa Vista. Valeu, Tenente Cardoso, Daniel Cardoso. A gente não tem como tocar música. O Adriano Costa que mandou um áudio, a gente não tem como mais tocar porque estamos chegando ao final do nosso programa. Mas amanhã estaremos de volta aqui a partir das 15 horas com Tarde Nacional, agradecendo desde já a sua companhia. E a gente encerra com música Eliana de Lima. É isso mesmo, Celção? Beleza, um sambinha gostoso para você. Desejo de amar, até amanhã e um ótimo final de dia, início de noite. Daqui a pouquinho, a partir das 20, tem Eu de Cá, Você de Lá com Maurício Rabelo.

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1: Agora são 5 horas em Brasília. Boa tarde. Eu sou Bianca Paiva e este é o Nacional Notícias, com os destaques do momento. Novo tarifaço aplicado pelos Estados Unidos começou a valer hoje e o governo brasileiro anunciou agora há pouco linhas de financiamento para socorrer as empresas afetadas. O repórter Gésio Passos traz as informações ao vivo. Oi, Gésio, boa tarde.
2: Boa tarde, Bianca. Boa tarde, ouvintes. Olha, Bianca, esse socorro vai chegar às empresas brasileiras por meio do Plano Brasil Soberano 3. Serão 18 bilhões e meio de reais em linhas de financiamento. Destes, 13 bilhões e meio são recursos do Tesouro Nacional e mais 5 bilhões de reais do BNDES. Setores afetados por conflitos internacionais e pelo avanço de medidas protecionistas pelo mundo também vão ser contemplados. O montante pode ser utilizado para capital de giro, aquisição de bens de capital, investimentos produtivos, inovação tecnológica, adaptação de produtos e processos, além de prospecção e abertura de novos mercados. A ampliação de recursos foi autorizada por medida provisória assinada pela Presidência da República nesta quarta-feira, encaminhada ao Congresso Nacional. Bianca.
1: Obrigada pelas informações, Gésio. E o cinema do Brasil está de luto. Morreu hoje, aos 98 anos, o cineasta, fotógrafo, jornalista e produtor Luiz Carlos Barreto, Barretão, responsável por uma das trajetórias mais importantes da história do audiovisual nacional. Barreto estava internado desde segunda-feira em um hospital do Rio de Janeiro para tratar uma infecção pulmonar decorrente de uma pneumonia. O velório será amanhã no Palácio da Cidade, em Botafogo. A cremação vai ocorrer no Memorial do Caju. 5 horas, 2 minutos. Esse foi o Nacional Notícias. Mais informações às 6h30 no Repórter Nacional. Espero você.
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3: Agora são 5h04, quarta-feira, 22 de julho de 2026, começando o É Tudo Brasil ao vivo na Rádio Nacional. Para você que está com a gente aqui no Rio de Janeiro, também em São Paulo, Brasília, através do AM 980, São Luís, Recife, Amazônia, Alto Solimões e também

através da Rádio Ceará. Se você quiser, pode seguir o nosso perfil @RadioNacionalBR no YouTube, no Instagram, no Facebook, no X. Aqui no Rio de Janeiro, você pode sintonizar FM 87,1 ou também o AM 1130. Mas pode acompanhar também a programação da Rádio Nacional no portal das Rádios ABC na internet ou ainda no aplicativo Rádios ABC no seu celular. É tudo Brasil até às 6, comigo, Gláucia Araújo. Na mesa de som, ele está de volta, Joca Sães. Na assistência de estúdio, Rosalina Rocha. Muito boa tarde, vamos juntos, né, até às 6. E olha, antes de partir precocemente, Marília Mendonça transformou a música sertaneja e deu voz a sentimentos que milhões de brasileiros reconheciam como seus. Ela que nasceu no dia 22 de julho de 1995, cantora, compositora, conquistou o país com letras marcantes, sensibilidade e uma autenticidade que a tornou um dos maiores nomes da música brasileira. Dona de sucessos como Infiel, Eu Sei de Cor, Todo Mundo Vai Sofrer, Supera e Graveto, Marília ficou conhecida como a Rainha da Sofrência, mas o talento dela ia muito além disso. Ela revolucionou o protagonismo feminino no sertanejo, inspirou uma geração de artistas e criou canções que seguem emocionando públicos de toda a idade. No dia 5 de novembro de 2021, quando tinha 26 anos, Marília Mendonça morreu num acidente aéreo na zona rural de Piedade de Caratinga, em Minas Gerais. Foi uma tragédia que comoveu o Brasil e deixou um vazio na música nacional. Hoje, Marília completaria 31 anos e continua presente na memória afetiva dos seus fãs. Sua voz, suas composições, sua forma única de cantar o amor, a dor e a superação permanecem vivas, provando que alguns artistas jamais deixam de tocar os corações de quem os ouviu. Marília Mendonça e Gal Costa abrem o É Tudo Brasil de hoje.

Onça, foi lançada uma música hoje da Marília, uma música inédita, né? Em todas as plataformas digitais e no YouTube. O nome da música é Tudo Ficar Bem, Tudo Vai Ficar Bem, foi escrita por ela, ao lado de Thales Lessa, Júnior Gomes, Vini Show e Benício Neto. Já está disponível aí, né, nas melhores plataformas e no YouTube também. É, vale lembrar que a guia da música, né, gravada em voz e violão por Marília, já tinha sido compartilhada por ela nas redes sociais antes de sofrer aquele trágico acidente. Tudo Vai Ficar Bem vai fazer parte da série documental Marília Mendonça Sentimento Louco, que vai mostrar a trajetória da cantora através do depoimento de amigos e familiares, com acervo grandioso de fotos, vídeos e áudios. A plataforma de streaming Prime Video também prepara o filme Marília, que vai abordar a trajetória da artista até chegar ao estrelato. O papel principal no longa, que tem previsão de estreia para 2027, vai ser vivido pela Marina Versus. As atrizes Clara Castanho e Sofia Valverde vão interpretar Maiara e Maraísa, respectivamente, nessa produção, enquanto Daniel Aydar e Lucas Oliver vão dar vida à dupla Henrique e Juliano. Então, né, a gente teve, hoje seria, né, esse aniversário de 31 anos de Marília Mendonça, que ela esteja lá no alto, né, lá no céu, comemorando. Olha, são 5h12 e o É Tudo Brasil agora vai fincar pé no Nordeste para apresentar o grupo paraibano Totonho os Cabra, com um álbum que completa um ano este mês. Aí dentro, funk de embolada e hip hop do mato, que mistura coco de embolada, gênero enraizado no sertão nordestino, com o funk brasileiro e com o universo do hip hop norte-americano. Meu Passado é Negro é o nome da faixa que você vai ouvir agora no É Tudo Brasil.

0: violonista Otávio De Luque, radicado em Nova York, está lançando seu segundo álbum pela Quarupi e está na linha para conversar com a gente aqui no É Tudo Brasil. Tudo bem, Otávio? Boa tarde, seja bem-vindo.
1: Tudo bem, boa tarde, muito obrigado a todos, a vocês da Rádio Nacional e a todos os ouvintes. Vai ser um prazer falar com vocês aqui e espalhar música boa para todo mundo.
0: Obrigada a você de estar conversando com a gente. Agora eu preciso fazer um comentário de quem não é instrumentista, só ouve música, né, por conta de gostar de música, mas não toca nada, nem caixinha de fósforo. Que violão é esse, Otávio?
1: Muito obrigado, Glaucio. Fico muito feliz que você tenha gostado. E eu acho que essa é a ideia do álbum, né? O nosso violão brasileiro, ele tem um charme, ele tem um borogodó que é só nosso.
0: Foi daí que saiu o nome, borogodó?
1: Exatamente, exatamente. Eu moro em Nova York hoje, e fazendo concertos, turnês e vendo muitos concertos de violão ao redor dos Estados Unidos, do Brasil e do mundo, eu percebi que a nossa música, ela é muito bem apreciada em todo o mundo, ao mesmo tempo.

0: quis trazer, fazer uma homenagem ao violão brasileiro nesse álbum do Borogodó. E não tem palavra melhor para descrever esse charme, essa irreverência e também virtuosismo todo do que o Borogodó. E além de ser uma palavra que é muito brasileira e tem um ritmo próprio.
1: E aonde que você aprendeu esse borogodó todo, Otávio? De onde saiu o Otávio De Luque?
0: Olha, eu sou do interior de Minas Gerais, eu nasci numa cidade que chama São João del Rei, cresci numa cidadezinha ao lado que chama Prados, e comecei música como todo mundo da cidade. É uma cidade muito ativa, culturalmente rica, que acontece muita coisa, só que eu continuei. Comecei nos festivais da região e depois ganhei um violão quando eu tinha cerca de 12 a 13 anos e nunca mais parei. Estudei em São João del Rei, na universidade, e já fazem 7 anos que eu moro nos Estados Unidos, onde eu fiz meu mestrado, meu doutorado, e hoje trabalho como violonista, tanto com concertos, né, performance, quanto como professor.
1: Quando a gente fala de Minas, né, a primeira coisa que a gente pensa, para quem não tá em Minas, né, para quem não é do interior de Minas, é na música caipira, né? Porque a música caipira mineira, ela tem um charme, tem um borogodó, né? Mas é diferente, né, aquela viola caipira, né, Otávio?
0: Você tocou num ponto muito, muito bonito e que eu também queria homenagear no álbum, porque é muito diferente. A música que eu cresci escutando em Minas Gerais é muito diferente da música que eu vejo meus colegas, ou que eu mesmo escuto quando eu estou no Rio e em outras cidades. Mas por isso que eu queria fazer uma homenagem a essa música, tanto é que na última faixa do álbum eu convidei um duo de canção que eles cantam e tocam viola maravilhoso, que chama Duo Aduar, para a gente fazer Luar do Sertão juntos, justamente para também trazer o violão brasileiro, mas a música caipira também.
1: E por que que você foi morar? Você falou sobre mestrado, doutorado. Foi por isso que você foi morar fora do Brasil?
0: Exatamente. Fazem 7 anos que eu moro fora. Hoje eu moro em Nova York já há 5 anos. E inicialmente eu saí por conta do ambiente acadêmico, para me profissionalizar, para estudar mais, e continuo ainda estudando e desenvolvendo minha pesquisa, que também tem muito a ver com o violão brasileiro. E eu acho que essa experiência foi tão rica que me prendeu cada vez mais. Não só nos Estados Unidos, mas também criando essa ponte. Mas eu fui lá inicialmente aos estudos e hoje eu continuo desenvolvendo minha pesquisa, trabalhando e estudando nessa área e desenvolvendo a carreira também.
1: Porque também falando de uma maneira mais leiga, a impressão que a gente tem que está aqui no Brasil é que o brasileiro, ele ouve pouca música instrumental. Se bem que músicos falam que essa realidade, ela vem mudando, né? Essa cultura, na verdade, ela vem mudando.
0: Exatamente, acho que você está completamente certa. Essa realidade eu tenho visto um crescente interesse na música instrumental, e aí pode ser música brasileira, pode ser música regional, pode ser jazz, choro. Eu tenho visto um crescente interesse nisso. E eu acho que o Brasil, a gente produz tanta música boa, que tanto instrumentista fabuloso, que isso também é um fator muito contribuinte para isso. Então é uma área que está tendo cada vez mais interesse e cada vez coisas maravilhosas estão sendo produzidas.
1: Você nunca pensou em cantar, Otávio?
0: Olha, cantar não. Eu adoro, canto para mim, mas quando o palco chega, eu acho que as 6 cordas me chamam mais alto do que a voz.
1: Mas já acompanhou algum cantor também, ou sempre fazendo o Borogodó é de músicas autorais?
0: O Borogodó, ele trabalha muito músicas instrumentais, faço muitos arranjos próprios, inclusive recentemente eu lancei um livro de partituras com arranjos inéditos para violão solo da obra da Chiquinha Gonzaga. Então tá inclusive no repertório e toco músicas de compositores consagrados como Marco Pereira, Radamés Inátali, colaboro com compositores jovens e novos como Vicente Pascoal, João Luiz e também faço meus próprios arranjos. Então é um pouco dessas diferentes facetas desse fazer musical do violão.
1: Você está lançando esse trabalho.

0: aqui no Brasil, né?
1: Exatamente. Eu estou no Brasil nesse momento em turnê e vou estar ao Rio duas vezes, a primeira na semana que vem, pela série Ararama, da Século 30, vai ser na Cidade das Artes. E na semana seguinte, no dia 5, no Espaço Abum em Copacabana. Mas antes do Rio de Janeiro, ainda toco em São Paulo essa semana, no sábado. Eu já passei por Curitiba, por Belo Horizonte, no Palácio das Artes, aqui no interior de Minas, e eu fiz a primeira etapa da turnê nos Estados Unidos. Depois do Brasil, ainda vou para Colômbia e para o Canadá para levar o Borogodó brasileiro até lá.
0: E a reação do pessoal ao Borogodó tá sendo maneira.
1: Está sendo muito positiva, está me surpreendendo positivamente. É claro que é muito interessante e rico de ver a surpresa das pessoas muitas vezes, porque elas não escutaram essas músicas ao violão. Ou uma reação que eu escuto frequentemente, falei: "Nossa, não sabia que dava para fazer isso no violão". Então está sendo muito rico, muito muito gratificante ver a reação do público.
0: Quando a gente ouve, né, o Borogodó, um pedacinho do Borogodó, a primeira impressão que a gente tem é tipo assim: gente, como é que o Otávio toca violão assim? Qual foi a inspiração, Otávio? Você já falou de um pouco dessa influência das violas caipiras, mas assim, quem eram os seus ídolos?
1: Eu acho que quando eu estava crescendo, foram muitos ídolos diferentes, mas no violão, certamente, o do Assad para mim é uma referência gigantesca, me inspiro muito neles, e claro que eles são um duo, que é muito diferente de tocar violão solo, mas a questão do repertório, da sonoridade, e o Brasil tem uma cultura de duos muito grande, então certamente, do Assad é uma grande referência para mim, do Siqueira Lima. O Brasil Guitar Duo, e no violão solo, nomes como Fábio Zanon, o próprio Marco Pereira, de quem eu estou tocando uma música. Então, são pessoas que circulam no, na música clássica, no violão de concerto e na música brasileira de forma magistral, e que foram muito importantes para mim para construir e pensar esse jeito de tocar violão.
0: Você falou que você ganhou o teu primeiro violão, você tinha 12, 13 anos. Aqui no Brasil a gente tem essa cultura de dar violão para as crianças, né? Eu acho que as crianças gostam de violão. Nem todo mundo desenvolve, né? Eu, por exemplo, tinha lá um violão, mas não, como eu disse, eu não consigo nem tocar a caixinha de fósforo. Mas assim, como é que se aprende o violão saindo do básico, né, do beabá, para chegar ao nível de um borogodó?
1: Olha, isso não tem. Se eu pudesse dizer duas palavras, faz tudo. Acho que a gente tem que estar exposto, a gente tem que estar aberto a tudo que aparecer pela frente. Eu lembro que o violão não foi meu primeiro instrumento, mas foi um instrumento que me agradou, me puxou mais forte. E eu lembro que quando eu comecei, eu gostava de fazer tudo. Eu gostava de tocar música popular, eu tocava rock, eu tocava com os amigos. Aí eu comecei a dar aula. Então, assim, eu pude fazer um pouquinho de tudo no violão. E sempre a gente sempre pode aprender algo com alguém. Então, assim, encontre com o máximo de pessoas possíveis, escuta as pessoas mais experientes. E a gente fica muito com medo, né? Com receio, meio tímido no início de tocar. Não, faz parte do processo. Então, escuta muita música, faz tudo que aparecer pela frente, porque as coisas vão se juntando depois, quase como um quebra-cabeça. Tá muito aberto a novas escutas, a novas experiências musicais, eu acho que é um fator muito crucial, que ajuda muito a todos nós.
0: Você dá aula também, né, Otávio?
1: Dou sim, no momento eu trabalho em Nova York, nesse último ano eu estava como professor na graduação em Stony Brook, que é uma universidade em Nova York, e também trabalho em um conservatório de violão lá, que a gente atende desde crianças a partir dos 4 anos, há um programa especial também onde os alunos eles têm aulas de violão e eles têm grupos, então eu também faço uma oficina com eles para 4 violões, em quarteto, quinteto e sexteto.
0: Legal. Ia te perguntar sobre o Borogodó, você já falou, só dá uma passadinha aqui na sua agenda.

0: Dia 25, sábado agora? 25 é sábado? 25 sábado.
1: Isso.
0: Lá na Vibra, na Vila Mariana, né? Centro Suzuki Vila Mariana. No Rio, no dia 30, na Cidade das Artes. No dia 5 de agosto também, lá no Espaço Abu, na Avenida Nossa Senhora de Copacabana. Mas quem quiser essa agenda e quem quiser seguir você, Otávio, onde que a gente te encontra?
1: Claro, vocês podem me encontrar no meu Instagram, que é @odelute, né? Ou a primeira letra do meu nome, de Otávio Delute. Se vocês pesquisarem também Octavio Deluque, vocês acham fácil. Tem o meu site, otaviodeluque.com. Tem o canal do YouTube, que também posto todo o material em vídeo. O Borogodó, inclusive, é um projeto audiovisual. Todas as faixas têm um vídeo. E tem um correio de e-mails. Quem quiser saber mais ainda de todos os detalhes de bastidor, pode assinar, eu mando um e-mail por mês e conto tudo que está acontecendo na turnê, nas gravações e todos esses detalhes.
0: Muito, muito, muito, muito legal. Parabéns pelo trabalho, parabéns pelo violão, parabéns por levar a Borogodó para fora do país, né? Eu acho que levar a cultura brasileira para fora é sempre muito importante. Admiro muito quem faz esse trabalho, Otávio. Obrigada pela sua participação. A gente vai ouvir Chiquinha Gonzaga através do violão do Otávio Deluque. Otávio, muito obrigada, bons shows e até a próxima, viu?
1: Muito obrigado a você, muito obrigado a todos os ouvintes, espero vê-los em breve, seja em São Paulo, no Rio, e um grande borogodó a todos vocês, e aproveitem, viva o violão brasileiro!
0: Um beijo, Otávio Deluque,
1: um beijo.
0: Seu borogodó aqui no É Tudo Brasil. Música.

0: Muito legal, Otávio De Luque, que esteve com a gente aqui no É Tudo Brasil. São 5h32.
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0: E o É Tudo Centro-Oeste de hoje destaca o trabalho do cantor, compositor, poeta e ator Vitor Abrão, um dos nomes da cena autoral de Brasília. A trajetória do artista reúne música, teatro e literatura, e Vitor acaba de lançar o álbum Ainda Podemos Sonhar, que passeia por ritmos como MPB, samba, rock, shot. Maria Arboleia, da Nacional FM de Brasília, apresenta a entrevista e fala sobre esse novo momento da carreira de Vitor.
2: Olá, ouvintes do É Tudo Brasil. Eu sou Marli Arboleia, direto do estúdio da Rádio Nacional FM em Brasília, trazendo mais destaques musicais da região Centro-Oeste. O cantor, compositor e ator Vitor Abrão lançou o álbum autoral

0: Oral Ainda Podemos Sonhar. O trabalho apresenta 12 canções que passeiam por diferentes ritmos da música brasileira, como samba, rock, MPB e o shot. Vitor Abrão é formado em artes cênicas pela Universidade de Brasília, UNB, e faz parte do grupo teatral A Macaca. O artista já atuou em diversas peças e filmes. Nas telonas, participou do longa-metragem Eu Sinto Muito. O compositor também escreveu o livro de poesias Da Meia-Noite ao Meio-Dia. Em visita à Rádio Nacional, Vitor Abrão falou sobre a diversidade musical do novo álbum.
1: Fiquei muito feliz com o trabalho, né? Foi um tempão, assim, fazendo os arranjos, foi tudo com muito cuidado, muito esmero. E teve essa seleção de músicos e musicistas de Brasília que participou. Estou muito bem acompanhado, mais de 20 músicos, assim.
2: Poxa vida.
1: Porque é um trabalho muito diverso, né? Tem rock, tem samba, tem uma música que eu não sei nem o que é. É tipo uma bossa nova, tem voz e piano. Então tem para todos os gostos. E aí demorou para reunir essa galera, né? Mas quando formou o bonde, ficou muito legal. Eu quis fazer um disco diverso, mas eu peguei músicas que eu achei que tinham a ver entre si, assim. E fritei muito, assim, pensando na ordem das músicas, uma ordem que fizesse sentido, né? Como é que eu levo a pessoa de um samba para um rock? Eu acho que eu cheguei num resultado interessante, assim. Eu sempre gostei de ouvir rádio e dessa variedade, assim.
2: Sim.
1: Então eu quis fazer um disco que variasse.
0: Chegou a hora de ouvir A Arte de Viver, composição.

O Destaque do Centro-Oeste teve produção e roteiro de Ricardo Walter, sonoplastia Messias Melo, apresentação Marli Arboleia, trabalhos técnicos de Graciara Farias. Até a próxima!

Faltando 20 minutinhos para as 6, foi Marli Arboleia aqui no É Tudo Brasil. Olha, a cantora e compositora Marina Mello inicia uma nova série de apresentações pelo Rio e por São Paulo, levando ao público músicas do álbum Ousar Abrir e de outros trabalhos autorais. A estreia acontece quinta-feira, né, mais conhecido como amanhã, durante a Festa Literária Internacional de Paraty, com entrada gratuita. A programação inclui ainda shows em setembro na Casa Museu Eva Klabin e na Odete Casa de Cultura, em São Paulo, além de uma apresentação em outubro na Audio Rebel, em Botafogo, aqui no Rio de Janeiro. Em parte da turnê, a Marina também apresenta o projeto coletivo Canções em Paralash, ao lado de outras compositores, em uma proposta que une música, criação colaborativa e experimentação sonora. Vamos conhecer um pouquinho desse trabalho da Marina Mello?

Agora são 5h44 no É Tudo Brasil e o trio paulista Colomi lança no próximo dia 30 o álbum Pra Quem Andou Perdido, que é o segundo trabalho de estúdio da banda, que é formada por Sebastião Reis, Eduardo Schuller e Pedro Lipa. Criada em 2021, o grupo aposta num repertório predominantemente autoral, com canções compostas entre 2023 e 2024 e que abordam temas como recomeços, mudanças e também encerramento de ciclos. O novo disco marca a estreia da banda pela gravadora Universal Music e reúne participações especiais de músicos de destaque, como Guilherme Arantes, o baterista Barrett Martin e o guitarrista Peter Buck, ex-integrante da banda norte-americana R.E.M. O álbum sucede Jaú, que foi lançado em 2023, e chega ao público impulsionado pelo single Causas Naturais, pelos singles, né? Na verdade, são dois, Causas Naturais e Rádio, que anteciparam um novo projeto. Você ouve, não é todo o Brasil, Colomi.

Olha, a cidade histórica de Pirenópolis, em Goiás, entra para o circuito dos grandes eventos culturais com a estreia do Fluir Festival nos dias 10 e 11 de outubro. Esse encontro vai celebrar a diversidade da música brasileira e vai rolar no módulo esportivo, que é um espaço localizado ali perto do aeroporto da cidade, com vista para a Serra dos Pirineus. Vai ser maneiro, né? Além dos shows, o festival vai contar com programação de música eletrônica, comandada por DJs, e uma área com mais de 20 estandes de produtores locais, valorizando a economia criativa e a cultura regional. A organização afirma que o evento nasce para fortalecer o Centro-Oeste como destino de grandes festivais e criar uma tradição em Pirenópolis, cidade que é conhecida por seu patrimônio histórico, pelas cavalhadas e pela riqueza cultural. Também estão previstas apresentações de artistas locais que vão ser anunciados em breve. Mas, ó, a gente já sabe que no sábado, 10 de outubro, vão subir ao palco Seu Jorge e Marcelo D2. E no domingo, as principais atrações serão Gloria Groove e Baiana System. As vendas de ingressos já começaram. Informações no Instagram do evento, que é o @fluir.festival. Então vamos ouvir, né, duas dessas atrações principais para a gente fechar essa edição de hoje do É Tudo Brasil. Primeiro, Seu Jorge. Vamos lá, Joca.

aí então, seu Jorge, dia de comemorar, seu Jorge, que vai estar no dia 10 de outubro lá no Fluir Festival, lá em Pirenópolis, em Goiás. Olha, Tudo Brasil vai ficando por aqui, mas antes queria agradecer você por estar com a gente, né, lá nas nossas redes sociais, lá no arroba Rádio Nacional BR, e te agradecer pela companhia, você no Rio, São Paulo, Brasília, São Luís, Recife, Amazônia, Altos Solimões e também você que está aí na Rádio Ceará. O programa de hoje teve produção e coordenação geral da Cíntia Cruz, na mesa de som Joca Sães e na coordenação de estúdio a Rosalina Rocha. Apresentação de Glaucia Araújo. Muito obrigada pela companhia. Amanhã, a partir das 5 da tarde, a gente está de volta aqui no É Tudo Brasil e, na sequência, você tem no Mundo da Bola, hoje com Brenda Balbi e Bruno Mendes. Grande beijo, boa noite de quarta-feira e a gente se encontra amanhã às 5. Até lá. Para fechar, saideira, mais uma das atrações lá do Fluir Festival, que você tem todas as informações no arroba fluir.festival. A gente fecha ao som de Baiana System. Até mais.

0: Muito boa noite, galera esportiva. Estamos abrindo mais um programa no Mundo da Bola na Rádio Nacional. Neste dia 22 de julho de 2026, quarta-feira, com a minha apresentação, Bruno Mendes, comentários de Brenda Balbi, os trabalhos técnicos de Carlito Gondim, Joca Sanz, Jorge Brum, Lucas Alexandre, Roberto Barrucho, Rui Franklin e Virgílio dos Santos, além do meu amigo Josemar França. Produção executiva é do Luiz Ferreira e do Wagner Gomes. E a gente começa esse programa no Mundo da Bola com...
1: O que vem por aí?
0: O que vem por aí é mais um show de bola nacional nas ondas da emissora mais querida do Brasil. A partir das 9h15 da noite, você confere nos 87,1 FM, em radionacional.ebc.com.br, nas emissoras da nossa rede nacional de comunicação pública, todas as emoções de Chapecoense e Flamengo direto da Arena Condá. É o retorno das transmissões do Brasileirão aqui na sua Rádio Nacional. Pelos lados da Chape, o atacante Ítalo está de saída para o futebol coreano e não joga mais pelo clube. As esperanças da Chape estão depositadas no congolês Yannick Bolasie e do experiente Giovanni Augusto. Sobre o jogo contra o Flamengo, o técnico Rafael Lacerda explica o que pode fazer para surpreender logo mais.
2: Nós não temos hoje uma possibilidade de empurrar o adversário para trás e ser totalmente propositivo. Não temos, não conseguimos isso agora. O Chape não conseguiu o campeonato inteiro, vai conseguir agora? A gente teve saídas, teve algumas chegadas. Então a gente tem que ir identificando jogo a jogo. Ah, mas tu não vai dar um padrão. Cara, tem que pensar jogo a jogo. Nós vamos ter que competir o máximo com esses caras, o máximo. Eu vi, sei lá, assisti os últimos 8 jogos do Flamengo. O Benfica não conseguiu bater de igual para igual. O Olímpia não conseguiu bater de igual para igual. Os amistosos aí ninguém conseguiu bater de igual para igual. Nós vamos ter que tentar bater dentro do que é possível. Então a gente está montando uma estratégia para a gente ser competitivo, para a gente ser agressivo na marcação, para a gente também poder ser uma equipe vertical, para a gente tentar surpreender o nosso adversário.
0: Pelos lados do Flamengo, a expectativa é o retorno gradual dos jogadores que estavam na Copa do Mundo. Arrascaeta está à disposição novamente depois de uma fratura na clavícula e uma lesão na panturrilha e viajou com Varela, Léo Pereira, Alexandro, Danilo e Plata para Chapecó. Mesmo assim, o técnico Leonardo Jardim pediu cautela no retorno dos atletas que estavam afastados.
3: Eu sei que vocês são expertos em comunicação. Com certeza que um jogador que não está a treinar ainda é jogar na quarta-feira. É a mesma coisa do que pedir a alguém que sai da UTI e pedir a ele para fazer a maratona 3 dias depois. É uma coisa do género, que a gente, os jogadores não jogam há 1 mês ou a 2. O caso do Ortiz é há 2 meses, não joga desde o Curitiba, o Arrascaeta não joga há mais de 3 meses. Esses jogadores vão precisar de um tempo de preparação. Agora temos que ver o tempo de preparação, não sei se vai ser 2 semanas, vai ser 3. Então veja os jogadores que estão há 2 meses, 3 meses sem treinar, o que é que a gente necessita de fazer para colocá-los ao mais alto nível, não é para fazer a vez, porque para fazer a vez qualquer um pode fazer, não é? Para colocá-los ao mais alto nível. Por isso temos que ter muito cuidado e essa é a minha grande preocupação de ter jogadores lesionados e tivemos muitos jogadores por trauma e tivemos muitos jogadores agora nas seleções que voltaram em dificuldades.
0: E lembrando que você acompanha todas as emoções de Chapecoense e Flamengo aqui nas ondas da sua Rádio Nacional a partir das 9h15 da noite. André Luiz Mendes narra, Marcelo Esmigo comenta e eu, Bruno Mendes, estarei nas reportagens e no plantão da informação. Brenda Balbi, muito boa noite. O que esperar dessa Chapecoense, lanterna do Campeonato Brasileiro, e do Flamengo, que é o vice-líder da competição? Boa noite, Brenda.
4: Boa noite, Bruno. Boa noite para quem está acompanhando a gente. Olha, de situação delicadíssima para a Chape, né? O seu treinador até é muito racional quando ele fala, quando ele coloca ali que o que dá para a Chapecoense fazer é tentar impedir ao máximo os avanços do Flamengo, mas também jogando a real, colocando ali muito claramente, principalmente para o seu torcedor, que é uma missão duríssima, né? É uma missão muito difícil para essa Chapecoense que amarga a lanterna

0: do Campeonato Brasileiro, conquistou apenas 9 pontos até o momento. Então, por mais que jogue em casa, por mais, né, que tenha ali uma força jogando em casa na Arena Condá, é um time difícil de ser batido, mas o Flamengo é muito, muito favorito e muito superior para essa partida, né? O Flamengo que busca ali diminuir a vantagem que o líder Palmeiras tem, né? O Flamengo ocupa a segunda colocação com 34 pontos, mas ainda tem um jogo a menos que o Palmeiras, então o máximo, né, que o Flamengo puder pontuar é interessantíssimo para sua trajetória daqui até o final do Campeonato Brasileiro. Mas ainda falando de Chape, Bruno, uma missão muito difícil e que o treinador já deixou claríssimo ali que vai ser duro esse jogo e assim, o que deu ali para entender é para que torcedor não tenha grandes expectativas, já que outros clubes nesses amistosos que o Flamengo participou, como Benfica e etc., outros clubes com muito mais estrutura e investimento não conseguiram bater esse Flamengo. Então, enfim, para o torcedor manter a expectativa baixa para esse duelo de hoje.
1: Agora, Brenda, rapidamente, o Thiago Almada disse sim para a negociação do Flamengo com o Atlético de Madrid para que ele retorne ao Rio de Janeiro agora vestindo a camisa do Flamengo. Caso isso realmente tenha acontecido, apesar do montante que o Flamengo vai pagar, seria uma super contratação, né, Brenda?
0: Mais uma, né, Bruno? Mais uma contratação de peso, um jogador muito qualificado, um cara que, de fato, com a bola no pé, é espetacular. Agora, a minha grande questão é, Almada vem para ser titular? Almada vem para ficar no lugar de quem? É claro que o Flamengo ele tá com muitas lesões, né? Tem sofrido muito com as lesões no seu elenco, mas ainda assim um elenco super qualificado que fica difícil até para o treinador montar ali um 11 ideal. A minha grande questão é, Almada vem, beleza, grande contratação, grande jogador, mas vem para ser titular? Vem para brigar pela titularidade? Vem para ser banco de alguém? Não sei.
1: É uma questão que fica. É às 19h30, daqui a pouquinho, 19h30, o líder Palmeiras enfrenta o Curitiba no estádio Couto Pereira, no Alto da Glória. No entanto, a lista de desfalques é grande. Giai, Felipe, Anderson, Vitor Roque e Jefté estão entregues ao departamento médico. O Alan, o Paulinho e o técnico Abel Ferreira, para variar, Abel Ferreira suspenso. E o Flaco Lopes está de recesso após a disputa da Copa do Mundo. O volante Andreas Pereira destaca a expectativa pela volta do Brasileirão.
2: A gente está ansioso, depois de uma parada tão, tão longa, voltar a competir, voltar a jogar. Eu acho que todo mundo está ansioso, querendo voltar, mostrar para a torcida, vencer o próximo jogo. Eu acho que todo mundo está bastante focado, os últimos treinos foram muito pegados, então acho que todo mundo está com um pouco dessa ansiedade de voltar a jogar de novo. Deu para descansar mentalmente, o corpo também. A gente conseguiu analisar certas coisas que a gente tinha que melhorar ainda. A gente melhorou bastante e agora é botar em prática no próximo jogo.
1: Já o Coxa Branca é o sétimo colocado na tabela e quer aproveitar o fator casa para somar mais 3 pontos. Pedro Rocha está fora da partida porque está suspenso, assim como o Rodrigo Rodrigues e o Fabinho, que estão lesionados. O volante colombiano Sebastián Gómez destaca a preparação da equipe para o jogo de logo mais.
3: Cara, a gente no meio da Copa teve quase mês e meio para se preparar muito bem. O time tá muito bem, vamos e sabemos que é um confronto difícil, mas vamos estar em casa, estamos muito bem preparados. É um confronto contra o líder, como você falou, pero a gente está pensando em pontuar, em ganhar, em começar o segundo turno muito bem e, se Deus quiser, fazer um grande jogo.
1: Ô Brenda, esses desfalques do Palmeiras colocam um quê de equilíbrio na partida ou o Verdão segue favorito para esse confronto aí de alviverdes?
0: Bruno, ó, eu acho que o Palmeiras, ele inevitavelmente é o favorito para o duelo, mesmo jogando fora de casa, no Couto Pereira. O Coritiba também é uma equipe muito forte, mas o Palmeiras é favorito, né, para esse duelo. É claro que eu acho que com um pezinho de igualdade pelos desfalques, mas ainda assim acho que o elenco do Palmeiras é bem mais qualificado, tem ali uma gordurinha, né, que pode queimar também fora de casa. E o retrospecto do Curitiba nesse ano não é lá tão empolgante, né? Porque os 24 gols que foram marcados na temporada até o momento no Campeonato Brasileiro foram 24 gols sofridos também. Então, uma defesa que sofre muito, uma defesa que tem muitos problemas, né? Então, acho que o Palmeiras pode se aproveitar dessa situação, dessa defesa instável do Curitiba para buscar 3 pontos fora de casa. É muito favorito, mas quem sabe, né? Um Curitiba que, assim como tomou 24 gols, também fez 24 gols, ou seja, uma marca também interessante, né, para esse Coxa, que busca ali, quem sabe, estar ali na parte de cima da tabela, atualmente ocupa a 7ª posição, mas quem sabe fechar ali o ano no G8, né, é muito difícil, mas quem sabe é um time que consiga ali se manter ali pela parte intermediária da tabela, Brunão.
1: É uma esperança da torcida Coxa Branca. A gente aproveita para relembrar os resultados dessa 19ª rodada do Brasileirão e o que ainda vem por aí no meio da semana. Na quinta-feira passada tivemos o Botafogo vencendo o Santos por 2-1, o Vitória batendo o Vasco da Gama por 1-0. Na última sexta-feira, o Fluminense empatou com o Bragantino no Maracanã em 1-1 e o Mirassol no interior paulista venceu o Grêmio por 2-1. Nesta terça-feira, o Atlético Mineiro ficou no empate com o Bahia em 1-1 na Arena MRV. Nesta quarta-feira, além de Curitiba e Palmeiras, já falamos aqui, Chapecoense e Flamengo, teremos 21h30, São Paulo e Atlético Paranaense lá em Bragança Paulista. São Paulo vai realizar jogo em Bragança Paulista e o Internacional recebe o Cruzeiro no estádio Beira-Rio em Porto Alegre. A 19ª rodada termina nesta quinta-feira, 19h30, lá na capital paulistana, na Arena Corinthians, com Corinthians e Remo. 18h11, chegou a hora do
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5: Começa quinta-feira o Troféu Brasil de Atletismo Interclubes. A competição será no Complexo Ibirapuera, estádio Ícaro de Castro Melo, todo remodelado. Após 7 anos, o barreirista Alisson dos Santos volta a competir no Brasil. A sua última participação no Troféu Brasil foi em 2019. Pio é o recordista brasileiro e sul-americano adulto na prova de 400 metros com barreiras. A marca de 46 segundos e 29 centésimos foi conquistada no Mundial de 2022. Mais duas cidades recebem no final de semana o meeting paralímpico Loterias Caixa. 675 esportistas estão inscritos, sendo mais de 500 em Florianópolis. 397 para o atletismo, 95 natação e 17 no halterofilismo. Em Vitória, no Espírito Santo, 146 no atletismo e 20 atletas na natação. Os resultados são considerados para o ranking brasileiro. Até o mês de agosto, o meeting terá atendido todas as unidades federativas do Brasil. A última etapa será em São Paulo, de 6 a 8 de agosto. O Brasil começa bem a fase final da Liga das Nações. Venceu nas quartas de final o Japão por 3-1. 24-26, 25-22, 25-16, 25-20. O jogo contra o Japão é um jogo de paciência, porque elas defendem muito e também estão com um ataque bastante efetivo. Erram muito pouco, mas o Brasil, com uma bela apresentação da Júlia Bergmann e também da Ana Cristina, além do conjunto, logicamente, mas as duas se destacaram pela marcação de muitos pontos no jogo. O Brasil também com um bloqueio bem efetivo, o que foi muito importante para essa vitória 3-1. O Brasil passa a semifinal, onde enfrentará a Itália.
1: E ainda falando de Liga das Nações de Vôlei Feminino, o técnico José Roberto Guimarães analisou a atuação do Brasil. Ele também projetou a semifinal contra a Itália.
6: Eu acho que o nosso saque nos ajudou, né? Não no primeiro set, que nós tivemos 4 erros de saque, caíram 4 largadas, tomamos 2 aces, mas eu acho que a partir do segundo set o time esteve melhor, assim, em termos de equilíbrio, né, e de discernimento daquilo que a gente tinha que fazer, e diminuímos o número de erros. Excepcional partida da Ana Cristina, que voltou, né? Jogou muito bem em todos os fundamentos, e é o que a gente precisa, né? E ela se recuperando e tal, Júlia também, as ponteiras hoje foram mais acionadas e resolveram o jogo, na realidade, né? Principalmente nos momentos de dificuldade, com a ajuda, lógico, da Rosa, a Luzia, que entrou bem também, a própria Diana fazendo um bom papel ali no centro, tocando em algumas bolas, deixando as centrais jogarem, e a Marcele, né? Então, eu acho que

0: quem veio do banco também conseguiu nos ajudar. Uma vitória do time, vitória da equipe. É, nós não estávamos preparados realmente para voltar para o Brasil mais cedo. Acho que foi muito importante essa passagem para as semifinais. E agora pensar no nosso próximo adversário, que é a Itália. Mas vamos lá, vamos estudar, vamos trabalhar para que a gente consiga fazer um bom jogo.
1: A central Luzia entrou durante a partida e marcou 4 pontos de bloqueio. Ela elogiou a atuação coletiva do Brasil.
2: Bom, muito feliz de estar um passo mais próximo do nosso objetivo. Estou muito feliz que a gente foi muito pragmática na parte tática. É um jogo muito difícil de jogar contra o Japão. Elas aparecem de todo canto. Essas gurias são muito rápidas. Mas é isso, agora é ter foco total, comemorar o tempo que dá para comemorar e já estudar para pegar a Itália e, se Deus quiser, fazer um bom jogo contra elas e avançar para a final.
1: Mas o grande nome da partida contra o Japão foi a ponteira Ana Cristina. Foram 30 pontos na partida de hoje, de manhã sendo 25 de saque, de 25 de ataque, 3 de bloqueio e 2 de saque. Ela fala das dificuldades da partida contra as japonesas.
3: Hoje, como sempre foi muito difícil jogar contra o Japão, mas ao mesmo tempo muito gratificante ter tido essa vitória, né, que nos classifica para a semifinal. Estou muito orgulhosa do time. Hoje acho que foi a prova viva do que é um trabalho coletivo. Né? Me senti muito confortável na quadra, jogando com as meninas, recebendo essa ajuda delas, dentro de quadra, também as meninas que entraram foram super bem, a gente estava se comunicando a todo momento, e acredito que esse jogo traz uma confiança pra gente continuar buscando cada vez mais essa conexão, e claro, né, agora indo pra semifinal, continuar dando o nosso melhor, e se Deus quiser, conquistar mais uma vitória.
1: Lembrando que a seleção feminina enfrenta a poderosa Itália no próximo sábado, em horário ainda a ser confirmado. E a campeã olímpica Ana Marcela Cunha completou a travessia do Canal da Mancha, que separa a Inglaterra da França. A brasileira nadou 42,9 quilômetros em 8 horas, 25 minutos e 29 segundos para estabelecer o recorde sul-americano entre homens e mulheres. A marca também é a mais rápida do mundo entre homens e mulheres desde 2022. 18 horas e 17 minutos e chegou a hora do futebol feminino.
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1: E vamos falar das oitavas de final da Copa do Brasil Feminina. No Estádio Luso Brasileiro no Rio de Janeiro, o Fluminense venceu o Cruzeiro por 2-1. Pribac abriu o placar para as cabulosas e Camila Soteiro e Lelê viraram para as guerreiras do Fusão. O técnico Saulo Silva elogiou a atuação do time em papo com o grupo após a partida.
5: Uma coisa que eu falei para vocês quando a gente ganhou a Copa Rio, que assim, os títulos eles são importantes, os momentos de glória, de ultrapassar assim, uma fase é importantíssimo, mas o processo é o mais fundamental para que a gente possa seguir sonhando, e esse processo vocês deixam leve, vocês acreditam o tempo todo. Vocês colocam energia no treino que me faz arrepiar pra caramba quando a Nath grita lá, quando cabeceia aquela bola, Nath. E todo mundo vibra junto. Eu dou exemplo dela, mas são vocês o tempo todo. É brigando, é aquela energia que às vezes pô, desgasta ali pra uma briguinha boba, mas vocês estão sempre estendendo a mão pra sua companheira. Isso faz muita diferença.
1: Na Arena do Jacaré, em Sete Lagoas, o Bahia venceu o Itabirito por 1-0 com o gol da uruguaia Ângela Gomes. E ao final da partida, a goleira Iane Lopes fez aquele pedido do Pix para a CBF e celebrou a classificação das Mulheres de Aço.
6: Alô, CBF? Faz o Pix. Estamos nas quartas, Copa do Brasil é nossa, classificamos para a glória do Senhor Jesus. Muito bom até aqui, mas o maior recado é... Faz meu Pix, hein, CBF? Faz meu Pix, ó. Tô esperando, hein? A chave você já conhece, a chave já é de casa. Tamo junto, bora Bahia!
1: E no Raulino de Oliveira, em Volta Redonda, o São Paulo derrotou o Vasco por 1-0 com o gol de Aline Milene. E ela mesma que chega no microfone da Rádio Nacional para comemorar a classificação das soberanas para a próxima fase.
7: É, muito feliz com a vitória, com a classificação primeiramente. A gente enfrentou um time muito qualificado, um time que no começo nos trouxe uma dificuldade muito grande. E o nosso gol foi logo depois da parada, né, que a gente acertou ali. O Viana falou assim, a última linha tá no mano, e fui muito feliz com o passe da resgatar e de poder, né, garantir aí nossa classificação, mas é um trabalho de toda a equipe e é isso. Agora a gente focar no retorno do brasileiro e já esperar o sorteio da próxima fase da Copa do Brasil.
1: E ainda não acabou, mas duas partidas fecham a disputa das oitavas de final da Copa Feminina, da Copa do Brasil Feminina. 19h, daqui a pouquinho tem Botafogo e Red Bull Bragantino. 19h30 a bola rola para Atlético Mineiro e Atlético Piauiense. O sorteio dos confrontos das quartas de final será realizado na próxima sexta-feira, às 10 da manhã, na sede da CBF, no Rio de Janeiro. Brenda Balb, como é bom ver, principalmente ouvir, e ver a alegria na voz das meninas, que cada vez mais esse tipo de competição ganha força no Brasil, Brenda.
8: Total, Bruno. E essa Copa do Brasil, ela tem sido muito equilibrada, né? Claro que a gente sabe, né, que, enfim, é uma competição que está retornando para o calendário do futebol nacional aqui, né? Mas a gente viu, né, que os times estão preparados, que os times estão se colocando, né? Estão colocando toda a sua estrutura e todo o seu planejamento também já contando com essa competição. E eu acho que o exemplo mais claro disso foi o jogo entre Vasco e São Paulo ontem, né? Dois times de divisões diferentes. O São Paulo tá na Série A1 do Campeonato Brasileiro, o Vasco tá na Série A2. Dois times com planejamentos diferentes, né? Com montagem de elenco diferente, mas que dentro de campo protagonizaram um jogo enorme, né? O Vasco, inclusive, foi o time que mais criou oportunidade no duelo contra o São Paulo. Teve pelo menos 3 chances muito claras de gol, mas acabou pecando nas finalizações. E a Aline Milene, capitã do São Paulo, foi muitíssimo feliz na oportunidade que ela teve de conseguir matar a partida e avançar ali para as quartas de final da competição. Mas mostra o equilíbrio, né? Falando do outro jogo também, a vitória do Fluminense sobre o Cruzeiro. O Cruzeiro, que é um dos times que mais investiu em elenco para essa temporada, que é um dos times que briga por título no Campeonato Brasileiro e, consequentemente, em outras competições nacionais também, mas acabou sendo derrotado também por um Fluminense que vem num ano muito espetacular na Série A1 do Campeonato Brasileiro, vem mostrando sua força também na Copa do Brasil, avançando para as quartas de final. E, Bruno, a gente pode ter até um campeão inédito nessa Copa do Brasil feminina, caso o vencedor não seja a Ferroviária, porque de todos os times que ainda estão na disputa, apenas a Ferroviária já venceu a Copa do Brasil, ou seja, uma chance enorme de termos um campeão aí inédito nessa temporada de 2026, nessa Copa do Brasil que está de arrepiar, super competitiva. E de fato, reitero o que você falou, é muito legal ver a alegria, né, das meninas falando dessa competição, do próprio treinador Saulo ali do Fluminense, depois ali dessa vitória maiúscula do Fluminense em cima do Cruzeiro.
1: E ainda falando de futebol feminino, o Barcelona acertou a contratação do atacante Caroline. As partes chegaram a um acordo verbal e, com isso, iniciaram a troca de documentações, aguardando somente autorização para a viagem da atleta de 26 anos. São 4 anos de contrato e uma transferência no valor de 1,5 milhão de euros, cerca de 8,6 milhões de reais na cotação atual. Essa é a maior venda da história do Manchester City no futebol feminino e a maior compra do Barcelona e a maior transferência de uma brasileira. A negociação envolvendo o Caroline superou a venda de Amanda Gutierrez do Palmeiras ao Boston Legacy, feita em outubro do ano passado por 1,1 milhão de dólares, cerca de 5,8 milhões na cotação da época. Brenda Balbi, isso demonstra o tamanho que o futebol feminino no Brasil o tamanho dessa proporção que o futebol feminino vem tomando no Brasil.
8: Exatamente, Bruno. Acho que é a consequência, né, desse trabalho que vem sendo feito a longo prazo. As jogadoras brasileiras são muito valorizadas no mercado, né? Se a gente for pegar esse ranking aí de transferências, maiores transferências do futebol de mulheres no mundo inteiro, ao redor do mundo, né? Teremos pelo menos 3 ou 4 jogadoras brasileiras nessa lista agora. A Caroline se tornando essa jogadora, né, com o maior valor de negociação, uma jogadora que fez uma temporada espetacular no Manchester City, pela seleção brasileira também, é uma das jogadoras principais dessa era Arthur Elias, uma jogadora extremamente habilidosa e que chega para esse Barcelona para assumir protagonismo, né? A gente teve ali uma saída em massa do Barcelona, dos seus grandes medalhões. seleções. Alexia Putellas foi pro futebol inglês, né, por uma proposta também muito grande. Enfim, sai uma lenda do esporte, né, do Barcelona, para outros mercados. Na verdade, vai ali para o futebol inglês, que era onde a Caroline estava. Meio que uma troca, né? A Putellas foi lá para o futebol inglês e a Caroline indo para o futebol espanhol, europeu ali. Mas para assumir também protagonismo, ela que é uma das capitãs.

0: 10 da seleção brasileira, uma das camisas 10, podemos dizer assim. Não sei se assume a 10 no Barcelona, mas chega com certeza para ser uma das 11 titulares e para ajudar o Barcelona, quem sabe, a se manter ali naquela prateleira de times quase que intocáveis, Bruno.
1: Tá certo. E o papo agora é Copa Sul-Americana, em jogo realizado nesta terça-feira no estádio Misael Delgado, em Valência, na Venezuela. O Santos venceu a Universidade Central por 4-1. Gabriel Menino, bom tempo. Rony e Tassiano marcaram para o Peixe e Michael Ruiz descontou para a equipe venezuelana. Para a Cuca, a vaga nas oitavas da competição está praticamente encaminhada.
2: A gente busca agora uma afirmação maior na competição. A gente tem que ter cuidados com o elenco que a gente tem em todos os sentidos para cuidar das três competições que nós temos, né? Sul-Americana, Brasileiro sábado e Copa do Brasil no outro sábado. Então, acho que a gente está fazendo certo em dar uma rodada boa no pessoal, passa confiança para todos, né? Subindo essa meninada aí que também pode ser a nossa solução, como sempre é no Santos, né? E a gente sai bastante feliz com uma vitória, um jogo bem jogado. Algumas coisas poderiam ter sido um pouquinho melhores feitas, mas o importante de tudo é que sai daqui com uma goleada e encaminha bem a classificação para o segundo jogo.
1: E quem entra em campo hoje pela Copa Sul-Americana é o Vasco da Gama. O Gigante da Colina enfrenta o Independente Medellín daqui a pouquinho, a partir das 7 da noite, horário de Brasília, no estádio Atanásio Girardot, na Colômbia, pelo jogo de ida dos playoffs de oitavas de final da competição. Confronto entre as duas equipes será realizado com portões fechados, como parte de uma punição ao Independente Medellín pelo episódio de invasão dos torcedores, bombas e muita confusão no jogo contra o Flamengo pela Copa Libertadores da América. Quem está de volta depois da disputa da Copa do Mundo ao colombiano Andrés Gomes, e ele fala sobre a alegria de voltar ao seu país natal.
3: É uma oportunidade muito linda estar aqui, porque nos sentimos como em casa. Temos muitos companheiros que são daqui, do país de Colômbia, e nos sentimos alegres, contentos, unidos, e estamos pensando em fazer as coisas bem.
1: Tá certo, Brenda, o Vasco tem um jogo importante hoje para tentar encaminhar uma classificação para as oitavas da Sula.
0: É isso, Bruno, jogo importantíssimo para um Vasco, né, que inicialmente não tinha a Sul-Americana como uma prioridade no seu calendário, né, quando o Renato Gaúcho ainda era técnico, antes ali da parada para a Copa do Mundo, ele falava abertamente que não era prioridade do Vasco, tanto que foi para diversos jogos com times alternativos, com jogadores da base, enfim, com seu elenco B, entre aspas, para jogar a Sul-Americana, mas agora é um outro momento, né? Agora oitavas de final, acho que o treinador novo pode dar um pouquinho mais de ênfase para essa competição, mas precisa fazer um resultado importante fora de casa, né? Precisa, quem sabe, vencer. O empate também não seria má negócio para esse Vasco, que precisa se reafirmar em todas as competições, né? No Campeonato Brasileiro vem num momento muito difícil, tá ali na zona de rebaixamento, é o primeiro ali do Z4. Mas na Sul-Americana eu acho que dá para dar um gás, né? Esse Independiente de Medellín, ele fez uma reconfiguração também no seu elenco, mandou 10 jogadores embora, fez 4 contratações, também o time que está buscando, né, se refazer na temporada, mas para o Vasco, importantíssimo, quem sabe, conseguir um resultado aí para voltar para casa tendo um resultado importante e interessante para garantir a vaga ali nas quartas de final da Sula, Brunão.
1: Valeu, agradecendo a Brenda Balbi. Esse programa No Mundo da Bola fica por aqui. Você confere as últimas notícias do Brasil e do mundo em mais uma edição do Repórter Nacional. Uma ótima noite para você. Tchau, Brasil!

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1: Seis e meia no horário de Brasília. 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
2: Olá, uma ótima noite para você que está sintonizado na Rádio Nacional em Brasília, São Paulo, Rio de Janeiro, Amazônia, Alto Solimões, São Luís e Recife. E também para você que nos acompanha em todo o Brasil, junto às emissoras parceiras da nossa Rede Nacional de Comunicação Pública. Eu sou Bianca Paiva e você vai ouvir, a partir de agora, as principais notícias desta quarta-feira, 22 de julho de 2026. Empresas brasileiras afetadas pelo tarifaço dos Estados Unidos poderão acessar linha de crédito de R$ 18,5 bilhões do BNDES. Anúncio do novo pacote de apoio do governo federal coincide com a entrada em vigor da tarifa adicional de 25% aplicada pela Casa Branca. E mais.
3: Cheia do rio Taquari obriga a Defesa Civil a retirar moradores de áreas de risco em Lajeado, no Rio Grande do Sul.
4: Estados Unidos e Arábia Saudita assinam acordo para desenvolvimento de um programa nuclear civil no país do Golfo.
5: Produtor e diretor de cinema Luiz Carlos Barreto morre aos 98 anos no Rio de Janeiro.
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2: Antes de darmos início ao nosso noticiário, lembramos que, diante do período de defesa eleitoral, não serão veiculados conteúdos que possam caracterizar publicidade institucional. A medida se faz necessária para garantir o cumprimento das normas que regulamentam a comunicação de instituições públicas. O defesa eleitoral será encerrado em 25 de outubro. 6 horas 32 minutos. No mesmo dia da entrada em vigor do novo tarifaço dos Estados Unidos, o governo federal anunciou um novo pacote de apoio às empresas brasileiras. O Plano Brasil Soberano 3 terá R$ 18,5 bilhões para socorrer empresas afetadas pela taxação de 25% às exportações brasileiras. O repórter Gésio Passos está aqui no estúdio, vai explicar como os recursos podem ser utilizados. Boa noite, Gésio.
6: Boa noite, Bianca. Boa noite, ouvintes. Olha, Bianca, serão R$ 13,5 bilhões em recursos vindos do Tesouro Nacional e mais R$ 5 bilhões disponibilizados pelo BNDES. Setores afetados por conflitos internacionais e pelo avanço de medidas protecionistas pelo mundo também serão contemplados. Os recursos podem ser utilizados para capital de giro, aquisição de bens de capital, investimentos produtivos, inovação tecnológica, adaptação de produtos e processos, além de prospecção e abertura de novos mercados. A ampliação de recursos foi autorizada por medida provisória assinada pela Presidência da República nesta quarta-feira e encaminhada ao Congresso Nacional. O ministro da Fazenda, Dario Durigan, afirma que essa etapa foi desenhada a partir de outras versões do plano e ouvindo os setores envolvidos.
7: Então aqui não se trata de fazer um programa que já está pronto e acabado, nós vamos ouvindo os setores e fazendo sob medida essas respostas com até 13,5 bilhões do Tesouro, mais um complemento de fonte própria do BNDES, mas avaliando a necessidade de maneira bastante pontual e proporcional.
6: Os principais beneficiados pelo Brasil Soberano 3 serão os exportadores atingidos pelas tarifas anunciadas pelos Estados Unidos na semana passada. A taxação norte-americana afeta os setores do aço, alumínio, automóveis, móveis, madeira, carvão, máquinas e equipamentos elétricos, cerâmicas, plásticos, calçados, papel e açúcar. O novo tarifaço vai afetar 18% das exportações brasileiras para os Estados Unidos, Bianca. O programa também vai atender empresas prejudicadas pelos conflitos no Oriente Médio que exportam para os países do Golfo Pérsico. Setores estratégicos também serão contemplados, entre eles estão os de fertilizantes, minerais críticos, produtos químicos, farmacêuticos, têxteis, automotivos, eletrônicos, máquinas e materiais elétricos. Nas duas primeiras etapas do Plano Brasil Soberano, foram disponibilizados R$ 37 bilhões de reais para empresas afetadas pelo tarifaço dos Estados Unidos. É com você, Bianca.
2: Obrigada, Gésio. 6h35. A gente vai mudar de assunto para falar de uma situação preocupante no sul do Brasil. Moradores da cidade de Lajeado, no Rio Grande do Sul, tiveram que deixar suas casas por causa do risco de alagamentos. Segundo a Defesa Civil, o rio Taquari ultrapassou a cota de inundação, o que acendeu o alerta para cheias em áreas de risco. As chuvas dos últimos dias causaram estragos em mais de 70 municípios gaúchos. E quem vai atualizar ao vivo para a gente a situação por lá é o Pedro Lacerda, que está aqui no estúdio também. Oi, Pedro, boa noite.
8: Boa noite, Bianca, boa noite, ouvintes. O rio chegou a 19,1 metros às 4h45 na madrugada, superando a marca de inundação, que é de 19 metros, e seguiu subindo até marcar 20,8 metros às 8 horas da manhã, quase 2 metros acima da cota de inundação. Famílias que vivem perto das margens foram retiradas de suas casas e encaminhadas a um abrigo montado no Parque do Imigrante. O cenário se repete em outras cidades da região. A Prefeitura de Lajeado acionou o plano de contingência ainda de madrugada às 2h40 e interdições atingiram trechos também em Estrela, Forquetinha, Relvado e Encantado. O Taquari também ultrapassou a cota de inundação em Arroio do Meio e Mussum. A Defesa Civil Estadual mantém o alerta de risco muito alto de inundação para o Vale do Taquari até amanhã desta quinta-feira. Em todo o estado, 143 municípios já reportaram danos causados pelas chuvas dos últimos dias, com um saldo de 51 desabrigados e 155 desalojados, sem registro de mortes até o momento. A Defesa Civil orienta moradores de áreas de risco a evitarem essas regiões e a consultarem os planos de contingência de seus municípios. Emergências podem ser comunicadas pelos números 190 ou 193, Bianca.
2: Pedro, ainda nesse assunto, tem um estudo do CEMADEM, o Centro Nacional de Monitoramento e Alertas de Desastres Naturais, que mostra que as inundações são o desastre climático mais recorrente no país. A gente tem visto isso realmente. O que mais esse estudo aponta?
8: Pois é, Bianca, o estudo do CEMADEM, em conjunto com a USP e o INPE, mostra que 9 em cada 10 municípios brasileiros já sofreram algum desastre relacionado à água nos últimos 35 anos, entre inundações, deslizamentos, tempestades e secas. Nesse período, eventos extremos causaram quase 5 mil mortes e prejuízos de 123 bilhões de dólares à economia do país, segundo as estimativas dos pesquisadores. As inundações são o tipo de desastre mais frequente, com 45% dos registros, mas as secas concentram a maior parte das mortes. O Nordeste é a região com mais municípios atingidos, 1.765, seguido por Sudeste, Sul, Norte e Centro-Oeste. O Sudeste registrou o maior número de mortes por enchentes, o Sul o maior número de mortes por tempestades e o Nordeste o maior prejuízo econômico por secas prolongadas. Segundo os pesquisadores, além do clima extremo, a falta de preparo e de estrutura também explica o tamanho do impacto. Bianca, é com você.
2: Obrigada, Pedro. 6h38. Agora vamos para São Paulo. O Tribunal de Justiça do Estado determinou que a Prefeitura da capital paulista libere o serviço de aplicativo de transporte de passageiros em motocicletas. A gestão municipal tem o prazo de 48 horas para fazer o credenciamento da Uber. A repórter Sara Quines está na linha com as informações. Oi, Sara, boa noite.
9: Boa noite, Bianca. Boa noite, ouvintes. Olha, a disputa em torno da liberação ou da proibição do uso de aplicativo para transporte de passageiros e motocicletas começou em 2023, quando o serviço foi proibido na cidade de São Paulo. O prefeito Ricardo Nunes proibiu o serviço por decreto, com a justificativa de que o transporte por motocicletas oferecia riscos aos passageiros com base nos altos índices de acidentes na capital paulista. A única empresa que segue na disputa é a Uber, com base na Política Nacional de Mobilidade Urbana, que autoriza essa modalidade de transporte no país. A 99 desistiu de oferecer o serviço. Desta vez, o caso foi julgado pela juíza Patrícia Persicano Pires, da 16ª Vara da Fazenda Pública de São Paulo, e rejeitou os argumentos apresentados pela Prefeitura para impedir o serviço. Em caso de descumprimento da decisão,

0: prefeitura deverá pagar multa diária de R$ 5.000, que pode chegar ao teto de R$ 500.000. O município ainda pode recorrer da decisão. Em nota, a Prefeitura de São Paulo ressaltou que, em 2025, foram registradas 475 mortes de motociclistas no trânsito da cidade e que apenas no primeiro semestre deste ano foram registrados 283 óbitos. O município também informou que ainda não foi notificado da decisão e que vai estudar as medidas cabíveis. A Uber destacou, em nota, o comportamento contraditório do município ao questionar sobre a declaração de seguro, indicando ausência de assinatura. A nota afirma que esses pontos não haviam sido considerados em fases anteriores e que extrapolam o que já foi julgado. O Sindimoto SP, sindicato que representa mensageiros, motociclistas, ciclistas e mototaxistas do estado de São Paulo, é contrário à decisão da justiça e afirma que a irresponsabilidade da Uber em insistir na operação do serviço de mototáxi na capital ignora a realidade trágica de 475 mortes de motociclistas na cidade no ano passado. O sindicato também destaca que, com a aprovação do serviço, os trabalhadores serão expostos a longas jornadas, salários baixos e riscos severos, e alerta que essa precarização gera impactos na saúde pública. É com você, Bianca.
1: Obrigada, Sara. Daqui a pouco eu te chamo de novo para você falar, né, da perda, do luto de hoje do cinema brasileiro, que perdeu um grande cineasta. Agora são 6h42. Cobranças judiciais de até R$ 10.000 ajuizadas por bancos poderão ser extintas caso o devedor ou bens penhoráveis não sejam encontrados. A resolução é do Conselho Nacional de Justiça e estabelece novas diretrizes para a extinção de ações de execução de dívidas de baixo valor. Quem explica mais é Antônio Neves, da Rádio Unitins FM, emissora da Rede Nacional de Comunicação Pública.
2: As cobranças judiciais de dívidas de até R$ 10.000 feitas por instituições financeiras passam a seguir novas regras em todo o país. Conforme resolução do Conselho Nacional de Justiça, processos poderão ser extintos quando o devedor não for localizado e não houver bens para penhora. A medida busca reduzir o número de ações sem perspectiva de recuperação de crédito e desafogar o judiciário. A norma também incentiva a conciliação entre bancos e devedores antes da abertura de novos processos. Além disso, as ações de execução poderão informar o CPF ou CNPJ do devedor sob pena de indeferimento. As novas regras valem para cobranças como cartão de crédito, cheque especial e outros títulos extrajudiciais.
3: Antônio Neves, da Rádio Unitins FM de Palmas, Tocantins, para a Rádio Nacional de Brasília.
1: 6h43. O ministro Flávio Dino, do STF, decidiu manter a cassação do mandato do ex-deputado Chiquinho Brazão, do Rio de Janeiro, atualmente sem partido. Ele é um dos condenados por atuar como mandante do assassinato da vereadora Marielle Franco e do motorista Anderson Gomes em 2018. Em abril do ano passado, a Câmara dos Deputados declarou a perda do mandato de Chiquinho por faltas. Ele deixou de comparecer às sessões porque está preso. No mandado de segurança protocolado no Supremo, a defesa do ex-deputado disse que a casa não respeitou o direito à presunção de inocência e declarou a perda do mandato automaticamente após contabilizar um terço de faltas. No entendimento do ministro Flávio Dino, a decisão da casa seguiu a Constituição e o regimento interno. E o Tribunal Superior Eleitoral veio a público mais uma vez para desmentir outra fake news sobre as eleições brasileiras. A Justiça Eleitoral reforçou hoje que a empresa venezuelana Smartmatic não forneceu urnas eletrônicas ou softwares utilizados pelos equipamentos brasileiros. O repórter Jésio Passos está de volta e vai contar para a gente o que motivou essa manifestação do TSE. Jésio.
4: Olha, Bianca, o caso voltou a ganhar destaque após o pré-candidato à presidência da República pelo PL, senador Flávio Bolsonaro, divulgar em reunião com diplomatas na tarde de ontem informações falsas sobre as urnas eletrônicas, afirmando que os equipamentos seriam da empresa venezuelana Smartmatic, sem

0: em apresentar qualquer prova. Em nota, o TSE relembrou que em 2020 já havia desmentido essa mesma fake news que circula na internet pelo menos desde 2017, Bianca. A corte reafirma que as urnas brasileiras foram projetadas por servidores e técnicos a serviço da Justiça Eleitoral. Além disso, as urnas são produzidas por empresas selecionadas por licitações públicas, sob direta coordenação de servidores do TSE, o que garante ainda mais segurança e transparência ao processo eleitoral. O TSE ainda esclareceu que a empresa venezuelana Smartmatic e prestou serviços ao TSE, mas somente para conexão de dados e voz e não para o desenvolvimento ou operação da urna eletrônica, Bianca.
1: E, Gésio, nesse assunto ainda, quais foram as declarações no evento com diplomatas que levaram a essa resposta do TSE?
0: Durante um pronunciamento em um evento com esses diplomatas, né, Bianca, o senador Flávio Bolsonaro citou um documento do governo dos Estados Unidos que citava o envolvimento da Smartmatic nas eleições da Venezuela. Porém, o documento não concluiu que houve fraude nos pleitos realizados no país sul-americano entre 2004 e 2020. O pré-candidato do PL usou esse documento para associar a empresa venezuelana às urnas brasileiras. A fala de Flávio Bolsonaro gerou críticas de adversários e especialistas que enxergaram uma repetição da estratégia de seu pai, Jair Bolsonaro, para atacar o sistema eleitoral. O ex-presidente, inclusive, foi condenado pelo STF por tentativa de golpe de Estado que envolveu uma campanha de desinformação sobre as urnas eletrônicas. Em nota, Bianca, a coordenação da campanha de Flávio Bolsonaro afirmou que ele não questionou a integridade do sistema de votação brasileiro e que a pré-campanha reafirma sua confiança no processo eleitoral, além de manifestar a crença que missões de observação internacional devem ser estimuladas a acompanhar o pleito no Brasil. A nota, porém, não comenta sobre a informação falsa divulgada por Flávio Bolsonaro. É com você, Bianca.
1: Ok, então, Gésio, obrigada pela sua participação hoje. Hora certa, 6 horas mais 47 minutos pelo horário de Brasília. Você vai ouvir daqui a pouco.
2: Campanha de combate ao tráfico de pessoas mostra como identificar sinais e não cair em armadilhas nas redes sociais.
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1: Os Estados Unidos e a Arábia Saudita fecharam um acordo para o desenvolvimento de um programa nuclear civil. Este e outros destaques estão no nosso giro de notícias pelo mundo com Yara Balduino, da TV Brasil.
4: Estados Unidos e Arábia Saudita assinaram um acordo para o desenvolvimento de um programa nuclear civil no país do Golfo. A informação foi divulgada pela agência de notícias Associated Press. O anúncio oficial do pacto deve ser feito ainda hoje, segundo outros veículos da imprensa internacional. O acordo terá duração de 30 anos e deve envolver empresas norte-americanas que vão fornecer tecnologia e apoio ao programa. Especialistas temem que a medida estimule uma corrida pelo desenvolvimento nuclear com fins militares no Oriente Médio. Atualmente, Israel é considerado o único país do Oriente Médio a possuir armas nucleares. Equipes de salvamento continuam as buscas por sobreviventes do naufrágio de uma balsa na costa da Guiana. Ao menos 53 pessoas morreram no acidente. Outras 73 foram resgatadas, incluindo 15 crianças, e cerca de 50 continuam desaparecidas. A embarcação saiu da capital do país, Georgetown, com destino à comunidade de Port Kaituma, no interior da floresta amazônica. A balsa naufragou antes de chegar à região de Rios. As autoridades investigam as causas da tragédia. A empresa criadora do ChatGPT, a OpenAI, informou que modelos de inteligência artificial testados em ambiente controlado conseguiram identificar vulnerabilidades e executar etapas de um ataque cibernético simulado contra uma startup. Segundo a empresa, o comportamento foi considerado inédito e motivou uma investigação para avaliar os riscos de uso indevido dessas tecnologias. A casa onde Adolf Hitler nasceu, na Áustria, agora funciona como uma delegacia de polícia. O local, que era uma propriedade privada, foi adquirido

0: pelo governo em 2017. O objetivo é impedir peregrinações de neonazistas ao endereço. Antes da reforma, a casa não tinha símbolos associados a Hitler. No local havia apenas uma pedra vinda de um campo de concentração com a inscrição "Fascismo nunca mais". Organizações de sobreviventes do Holocausto criticaram o projeto e afirmaram que transformar o imóvel em uma delegacia não é a medida mais adequada para preservar a memória dos crimes cometidos pelo nazismo. Com informações da agência Reuters, da TV Brasil em Brasília, Yara Balduino.
1: O Ministério Público Federal faz um alerta sobre o crescimento do tráfico de pessoas no país. Para combater o crime, a instituição está ampliando os canais de denúncia por meio da campanha Julho Azul. As informações chegam com Tatiana Alves.
2: O tráfico de pessoas pode estar mais perto do que se imagina. Muitas vezes ele começa por trás de uma oferta de emprego na internet, de uma promessa de viagem perfeita ou da esperança de uma vida melhor. De acordo com o Relatório Nacional sobre Tráfico de Pessoas, o número de brasileiros vítimas desse crime aumentou 33% no ano passado. E as redes sociais têm sido cada vez mais utilizadas para atrair vítimas com propostas aparentemente vantajosas, que acabam resultando em graves violações de direitos. O Ministério Público Federal vai divulgar uma série de conteúdos informativos em seu site, nas redes sociais, no rádio e na televisão. A campanha busca conscientizar, prevenir e combater essa prática criminosa. A iniciativa é da Unidade Nacional de Enfrentamento do Tráfico Internacional de Pessoas e do Contrabando de Migrantes, ligada ao MPF. A coordenadora da unidade, Stella Scampini, reforça a importância de redobrar a atenção antes de aceitar ofertas de trabalho ou viagens.
3: Desconfie de ofertas fáceis. Pesquise sobre outras pessoas que tenham já ido para esses destinos, sobre as empresas ou sobre as pessoas físicas que estão oferecendo essas propostas de emprego. Feito tudo isso, mesmo assim, a pessoa decide ir, informe as pessoas de sua confiança sobre o seu destino, sobre o itinerário que você vai adotar, os horários de voo, o local exato para onde vai.
2: Stella Scampini também enumera uma série de procedimentos que devem ser tomados caso precise de ajuda no exterior.
3: Tenha contatos de emergência, saia do Brasil já sabendo qual agência consular, e isso pode ser visto no site do Ministério das Relações Exteriores, é sempre a agência consular mais próxima do seu destino, o ponto de apoio que você vai buscar numa situação de perigo, numa situação em que você necessite uma atenção do governo brasileiro.
2: As denúncias podem ser feitas pela internet, por meio da plataforma MPF Serviços ou pelos telefones 100 e 180. A legislação brasileira prevê pena de 4 a 8 anos de prisão para os responsáveis pelo tráfico de pessoas. Da Rádio Nacional, no Rio de Janeiro, Tatiana Alves.
1: 6h53, notícia de saúde. O prazo para imunização de jovens que ainda não foram vacinados contra o papilomavírus humano, conhecido como HPV, foi prorrogado. Agora, pessoas de 15 a 19 anos de idade têm até 31 de dezembro para se vacinarem gratuitamente pelo SUS. O imunizante protege contra 4 tipos do vírus que estão relacionados com o aparecimento de verrugas e com a maior parte dos cânceres.
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1: A Rádio Nacional transmite a partir das 9h15 da noite Flamengo e Chapecoense pela 19ª rodada do Brasileirão. Outras partidas também vão marcar a noite desta quarta-feira. André Luiz Mendes.
5: Começando pela Copa Sul-Americana, o Santos goleou o Universidad Central da Venezuela por 4-1. Já no Brasileirão, 19ª rodada, o Galo tropeçou em casa o Atlético Mineiro, empatando com o Bahia em 1-1. Hoje tem brasileiros na Copa Sul-Americana, daqui a pouco, 19h, o Vasco da Gama pega o Independente Medellín. E às 21h30, no Peru, o Red Bull Bragantino vai encarar a equipe do Sporting Cristal. No Brasileirão, Palmeiras de olho nos resultados, pode abrir até 10 pontos de diferença diferença para o segundo colocado nesta 19ª rodada do Brasileirão. Basta vencer o Coritiba e torcer para o Flamengo perder para a Chapecoense. Coritiba e Palmeiras jogam daqui a pouco, 7h30 da noite, 3 jogos às 21h30. São Paulo e Atlético Paranaense no interior paulista, no Beira-Rio tem Internacional e Cruzeiro, e no jogo que a Rádio Nacional vai transmitir na Arena Condá em Chapecó, a Chapecoense vai pegar o Flamengo. Fechando a rodada amanhã, até porque são duas, só que uma delas é equivalente à quarta rodada do Campeonato Brasileiro, jogo Botafogo e Vitória, às 19h30. E fechando a 19ª rodada, o Corinthians vai encarar o Remo na Neoquímica Arena também, às 19h30. A Rádio Nacional transmite logo mais Flamengo e Chapecoense a partir das 9h15 da noite para todo o território brasileiro. Da equipe de esportes da Rádio Nacional, André Luiz Mendes.
1: 6h56. O produtor, roteirista e diretor de cinema Luiz Carlos Barreto morreu nesta quarta-feira aos 98 anos no Rio de Janeiro. Um dos maiores produtores do cinema nacional, Barreto produziu clássicos como Terra em Transe e Vidas Secas. Em reconhecimento à sua contribuição para a cultura brasileira, o presidente Lula decretou luto oficial de 3 dias. E a Sara Quines está de volta com as informações ao vivo. Sara, com você.
6: Oi, Bianca, ouvintes. Luiz Carlos Barreto estava internado desde segunda-feira no Hospital Copacabana, em Copacabana, na zona sul do Rio de Janeiro, para tratar uma infecção pulmonar. A trajetória de Barreto foi marcada pelo amor à sétima arte. O cearense de Sobral começou a carreira como fotógrafo da revista O Cruzeiro, na década de 1950, no Rio de Janeiro. No cinema, estreou como um dos roteiristas da ficção policial O Assalto ao Trem Pagador, de Roberto Farias, lançado em 1962. No ano seguinte, fundou a LC Barreto Produções, ao lado da esposa, Lucy, e teve papel importante na defesa do cinema nacional durante a ditadura militar. A estreia na produção veio com o longa Vidas Secas, de Nelson Pereira dos Santos, um dos filmes-chave do movimento Cinema Novo. Com mais de 50 filmes produzidos, destacam-se títulos como Terra em Transe, de Glauber Rocha, Beijo no Asfalto e Dona Flor e Seus Dois Maridos, ambos dirigidos por Bruno Barreto, filho de Luiz Carlos. Dona Flor foi sucesso de crítica e de público e se manteve por mais de 30 anos como a maior bilheteria do cinema nacional. Barretão, como era conhecido, foi indicado 2 vezes ao Oscar pelos filmes O Quatrilho, de Fábio Barreto, também filho de Luiz Carlos, e O Que É Isso, Companheiro, de Bruno Barreto. Entidades do audiovisual e profissionais do setor lamentaram a morte de Luiz Carlos Barreto. A ANCINE, Agência Nacional do Cinema, afirmou em nota que Barretão falava em cinema brasileiro com identidade, ousadia e vocação própria e que sua atuação foi decisiva para o fortalecimento da produção independente e para o desenvolvimento da indústria audiovisual. A Academia Brasileira de Letras destacou que Barreto formou gerações de cineastas que certamente encontrarão nele uma inspiração. A instituição também ressaltou seu papel como articulador político importante, sempre atuando na defesa do audiovisual brasileiro e na discussão sobre políticas públicas para o cinema. O velório de Luiz Carlos Barreto vai ser realizado amanhã no Palácio da Cidade, uma das sedes da Prefeitura do Rio, na zona sul da capital fluminense. O corpo será cremado no Memorial do Caju, na zona norte. É com você, Bianca.
1: Obrigada, Sara. A gente deixa aqui também os nossos sentimentos. 6h59 pelo horário de Brasília. O Repórter Nacional fica por aqui com trabalhos técnicos de Sanderson Freitas. Nos siga pelo Instagram, @ Rádio Nacional Notícias. A gente volta amanhã. Ótima noite para você. Tchau, tchau.
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0: Violência contra a mulher. Brasil registra queda no número de feminicídios no primeiro semestre do ano.
1: Os dados foram divulgados pelo Ministério da Justiça e Segurança Pública, Márcia Fernandes.
2: O Brasil registrou 741 casos de feminicídio no primeiro semestre, uma redução de 2,5% em comparação ao mesmo período de 2025.
0: E hoje a Voz do Brasil completa 91 anos.
1: E vamos saber um pouco mais sobre a história do programa e a importância dele. Ele para os ouvintes.
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0: Hoje, na apresentação da Voz do Brasil, eu, Luciana Vasconcelos e Nazi Brum.
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0: Uma nova fase do Plano Brasil Soberano terá 18 bilhões e meio de reais em linhas de financiamento para atender empresas afetadas pelas tarifas aplicadas pelos Estados Unidos em suas exportações.
1: A medida também inclui empresas prejudicadas por conflitos internacionais, especialmente em países do Golfo Pérsico.
0: Entre os principais setores estão madeira, carvão, máquinas e equipamentos elétricos, cerâmicas, plásticos, calçados, papel e açúcar.
6: Com a assinatura da medida provisória, a sanção da lei que criou o programa Brasil Soberano, 18 bilhões e 500 milhões de reais serão liberados por meio de novas linhas de crédito. Segundo o ministro do Planejamento e Orçamento, Bruno Moretti, os setores atendidos foram divididos em três grupos.
7: Os afetados pelas tarifas comerciais, setores industriais estratégicos, como de químico, farmacêutico, setor automotivo, minerais críticos, fertilizantes e, por fim, um grupo de empresas afetadas pelas exportações para o Golfo Pérsico.
6: Do total previsto, 13 bilhões e 500 milhões virão do Tesouro Nacional e 5 bilhões serão aportados pelo Banco Nacional de Desenvolvimento Econômico e Social. O ministro da Fazenda, Dario Durigan, explica que os créditos serão liberados gradualmente pelo BNDES.
8: A gente está usando recursos que já foram mobilizados para o BNDES, em especial, por exemplo, no Brasil Soberano 1, e que não foram utilizados então. Nós vamos atendendo à medida em que a necessidade aparecer, avaliando a necessidade de maneira bastante pontual e proporcional.
6: Os recursos poderão ser utilizados em 6 linhas de crédito com juros entre 3% e 9,8% ao ano e vão apoiar, por exemplo, empresas que querem manter suas operações enquanto reorganizam as vendas ou servir para a compra de máquinas e investimentos produtivos. O ministro do Desenvolvimento, Indústria, Comércio e Serviços, Márcio Elias Rosa, destacou que o programa atende a uma reivindicação apresentada por 22 setores produtivos.
9: Uma reivindicação de todos os setores, para que nós tivéssemos essa linha de crédito, acesso a essa linha, capaz de aplacar um pouco. Nós vamos continuar lá no MDIC, dialogando com o setor privado, com todos os setores atingidos e não atingidos.
6: A tarifa adicional de 25% dos Estados Unidos sobre parte dos produtos brasileiros exportados ao país entrou em vigor nesta quarta-feira. A medida atinge itens como etanol, máquinas agrícolas, açúcar orgânico, calçados, vestuário, papel, máquinas elétricas e produtos de aço. A sobretaxa será cobrada dos importadores americanos no momento em que os produtos brasileiros entrarem nos Estados Unidos. Reportagem Gabriela Noronha.
1: E o Ministério da Pesca e Aquicultura informou que determinados tipos de peixes e crustáceos ficaram de fora da lista dos setores atingidos pela tarifa de 25% imposta pelos Estados Unidos aos produtos brasileiros.
0: Entre eles estão a tilápia fresca ou refrigerada, albacora bandolim e lagosta congelada.
1: E estão na lista de itens sujeitos à nova tarifa, o filé de tilápia congelado e lagostas vivas, frescas ou refrigeradas.
0: A relação completa dos produtos está disponível em gov.br/mpa.
1: O Brasil registra 741 casos de feminicídio no primeiro semestre deste ano, uma redução de 2,5% em relação ao mesmo período do ano passado.
0: Os resultados foram divulgados hoje pelos Ministérios da Justiça e Segurança Pública e o das Mulheres.
2: Os dados são referentes ao período de janeiro a junho deste ano. O Brasil registrou 741 casos de feminicídio no primeiro semestre,

0: uma redução de 2,5% em comparação ao mesmo período de 2025. Os indicadores são do Monitoramento Nacional da Violência contra a Mulher, elaborado com base no Sistema Nacional de Informações de Segurança Pública. Na divisão por regiões, o Norte teve o maior índice de queda, com 20%, seguido do Nordeste, com 19,9%. A gerente do projeto Mulher Segura, Fernanda Antonucci, ressalta a importância do acompanhamento constante desses índices estatísticos.
1: A redução de 2,5% dos casos de feminicídio demonstra que o enfrentamento à violência contra a mulher exige ações coordenadas e integradas entre os entes federativos e as instituições responsáveis pela proteção das mulheres.
0: O levantamento também contabilizou 20.441 prisões entre fevereiro e julho. Desse total, mais de 16 mil foram feitas em flagrante e mais de 4 mil por mandados judiciais. O monitoramento indicou que foram realizados mais de 92 mil atendimentos a vítimas e o acompanhamento de 55 mil medidas protetivas em todo o país. De acordo com Fernanda Antonucci, gerente do projeto Mulher Segura, o resultado mostra a relevância do acompanhamento dos indicadores.
1: Recebemos esse resultado com responsabilidade. Cada feminicídio evitado representa uma vida preservada, uma família protegida e uma mulher que pôde continuar sua trajetória com segurança e dignidade.
0: Os dados completos do Monitoramento Nacional da Violência contra a Mulher estão disponíveis nos canais oficiais do Ministério da Justiça e Segurança Pública e do Ministério das Mulheres. Com reportagem de Edinaldo Júnior, Márcia Fernandes, para a Voz do Brasil.
2: Vale lembrar que o Ligue 180 é o principal canal de denúncias e acolhimento em casos de violência contra a mulher.
3: A ligação é gratuita e o serviço funciona 24 horas por dia, todos os dias da semana.
2: Além do atendimento por telefone, o canal também recebe mensagens pelo WhatsApp no número 61 96100180.
3: O preço do tomate caiu 15,85% nas primeiras das principais centrais de abastecimento, as CEASAs, no país no mês de junho.
2: É o que mostra o sétimo boletim Hortigranjeiro, divulgado hoje pela Companhia Nacional de Abastecimento, a Conab.
3: De acordo com o levantamento, o quilo do produto foi comercializado em média por R$ 5,59 no atacado.
2: Além do tomate, a melancia, a laranja e a maçã também ficaram mais baratas.
3: Segundo a Conab, a redução dos preços é reflexo do aumento da oferta e da menor demanda por algumas frutas no período analisado, como explica a analista de mercado da companhia, Flávia Starling.
4: Em relação aos preços das principais frutas, a laranja apresentou uma desvalorização de 13,20%. Já a maçã, o que aconteceu? Houve a finalização da colheita tanto da variedade Fuji quanto da variedade Gala, aumentando a oferta e com isso os preços também reduziram em consequência. Já a melancia, dentre as frutas, foi a que apresentou a maior desvalorização. Houve queda tanto nos preços quanto na comercialização. Todas as frutas apresentaram desvalorização nas suas cotações da média mensal ponderada, com exceção da banana. A banana, ela apresentou incremento de 2,10% devido à menor oferta.
2: Hoje a Voz do Brasil completa 91 anos.
3: Já mudou de nome, de formato e até de horário, mas o compromisso com o cidadão permanece.
2: Aqui pelas ondas do rádio e atualmente também por meio de outras plataformas, é possível saber sobre as principais políticas públicas e serviços do governo.
3: Como sempre, foi ao longo dessas mais de 9 décadas.
5: Em 22 de julho de 1935, foi ao ar pela primeira vez o programa de rádio mais antigo do país. Estreou durante a presidência de Getúlio Vargas para divulgar os principais atos do governo.
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5: Ao longo dos anos, o programa passou a contar também com notícias do Poder Legislativo, do Judiciário e uma pequena participação do Tribunal de Contas da União. Mudou o nome, o formato, mas a missão permaneceu a mesma ao longo desses 91 anos. Levar informações oficiais aos brasileiros de todos os cantos do país.
7: O excelentíssimo senhor presidente da República, Tancredo de Almeida Neves, faleceu esta noite.
8: O Brasil tem uma nova Constituição.
9: Presidente Fernando Henrique condecora os pentacampeões.
5: No sul do Brasil, O pescador Márcio Prudêncio Constantino, de Balneário Rincão, em Santa Catarina, está sempre sintonizado.
9: Traz a informação precisa, sem distorção, sem fake news, traz as informações mais relevantes para o cidadão brasileiro que tem acessibilidade em qualquer local. Que a gente aqui do Sul, às vezes, não sabe o que está acontecendo no Norte. As atualizações de programas, o que, que vai acontecer, programas sociais, ele abrange tudo. Então, quem escuta ali sabe que o que está acontecendo é realmente é, para mim, é sem igual.
5: Um dos principais objetivos da Voz do Brasil é fazer com que os cidadãos conheçam os serviços públicos a que eles têm direito, não importa o local onde moram ou sua condição de vida, como no caso do pescador Márcio Constantino.
9: É ali que vai saber, não só dos pescadores, que é a minha modalidade, mas de toda a categoria. É muita informação que é noticiada e às vezes as pessoas, por falta dessa informação, não vão nem procurar os seus benefícios, seus direitos. Normalmente a gente já escuta de primeira mão na Voz do Brasil e depois é só ir de atrás, aqui que a gente já está bem informado, né?
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5: Ao longo dessas décadas, o programa se modernizou e hoje é multiplataforma. Está disponível também na internet em tempo real e nas redes sociais. Mas o rádio continua sendo a marca registrada do programa e está entre as memórias mais saudosas da agricultora familiar Maria Santos Almeida, de 57 anos.
10: A gente se criou ouvindo a Voz do Brasil, porque a gente tinha somente o rádio, nem televisão a gente não tinha. Então, no horário da tardinha, a gente tinha o compromisso de ficar inteirado com aquelas notícias que se passava e que a gente, então, ficava sabendo somente pelo programa, pela Voz do Brasil. Atualização sobre saúde, sobre política, sobre programas sociais, que a gente na época até nem entendia.
5: Maria Almeida não só passou a entender dos programas sociais, como tornou-se beneficiária. Foi pelas ondas do rádio que ela soube, por exemplo, do Programa Nacional de Fortalecimento da Agricultura Familiar, o PRONAF.
10: Desde bem antes de eu me aposentar, de 20 e poucos anos, impacta bastante a gente e todos os agricultores, e ele nos dá a certeza de que aquilo ali foi atualizado, falou na Voz do Brasil, para nós está falado.
5: Na outra ponta do país, em Oeiras, no Pará, o jornalista Cristivan Alves tem uma relação com a Voz do Brasil que é também afetiva.
11: Desde a infância, no meu território quilombola, a gente ouve a Voz do Brasil, né? Isso no período quando a gente era criança e vem atravessando a nossa geração todinha, né? Eu, como um comunicador quilombola aqui da Amazônia, a gente traz uma referência afetiva, né, no jornalismo brasileiro quando se fala em Voz do Brasil, né?
5: Depois de quase 60 anos de obrigatoriedade da transmissão às 19 horas, em 2018, o horário de veiculação da Voz do Brasil ganhou flexibilidade. O programa continua sendo transmitido ao vivo às 19 horas, mas as emissoras têm liberdade para iniciar a transmissão até às 21 horas. Independente disso, ao toque da trilha, todo brasileiro, em todos os cantos do país, já sabe o que vem na sequência. Reportagem Natália Koslick.
2: Por causa dos riscos de incêndios florestais durante o período de estiagem, o IBAMA orienta propriedades rurais para prevenir o fogo.
3: E alerta para as multas e interdições em caso de descumprimento de medidas de combate aos incêndios.
12: Com a chegada do período de estiagem, aumenta o risco de incêndios florestais em diversas regiões do país. A prevenção é uma das principais formas de reduzir a ocorrência e a propagação do fogo. O IBAMA publicou editais de notificação preventiva destinados a proprietários de imóveis rurais localizados em áreas de maior vulnerabilidade. O presidente do IBAMA, Jair Schmidt, explica qual o objetivo do edital.
13: Como é que o IBAMA faz isso? E faz uma notificação para essas propriedades para que elas adotem medidas preventivas para evitar os incêndios, mas também que realize os planos, né, de operacionais voltados a combater esses incêndios caso eles ocorram.
12: Os editais reforçam obrigações previstas na legislação ambiental. Entre as orientações estão a proibição do uso do fogo sem autorização, a redução do acúmulo de vegetação seca, a proteção de áreas de preservação, a implantação de aceiros quando tecnicamente recomendados, o monitoramento das propriedades, a capacitação de trabalhadores e a comunicação imediata às autoridades em caso de incêndio. O presidente Jair Schmidt destaca que durante o período seco, medidas preventivas ajudam a reduzir o risco de incêndios florestais. A prevenção depende da atuação dos órgãos ambientais, dos proprietários rurais e da população. E a adoção antecipada dessas medidas contribui para proteger pessoas, propriedades e o meio ambiente.
13: O IBAMA notificou 11.805 propriedades rurais no Pantanal, na Amazônia e no Cerrado, se ocorreu alguma queima naquele local. Se não houver autorização, essas áreas elas podem sofrer fiscalização e as pessoas serem multadas, serem autuadas, serem área embargada ou algum equipamento material também apreendido.
12: O monitoramento também utiliza imagens de satélite e sistemas de sensoriamento remoto para identificar focos de calor, acompanhar áreas de risco e apoiar as ações de fiscalização. Reportagem Pablo Mundim.
3: E a fumaça dos incêndios florestais pode afetar a saúde, especialmente em períodos de piora da qualidade do ar.
2: Para orientar a população, o Ministério da Saúde disponibiliza documento com alerta e recomendações para a população em caso de queimadas e incêndios florestais.
3: Entre as principais recomendações estão acompanhar as previsões meteorológicas e os alertas oficiais sobre queimadas e qualidade do ar, além de beber água regularmente para manter as vias respiratórias hidratadas.
2: Também é importante evitar atividades físicas e esforços intensos ao ar livre quando a qualidade do ar estiver comprometida e priorizar a permanência em ambientes internos e protegidos da fumaça.
3: O documento pode ser encontrado em gov.br/saúde.
2: Sabonete, shampoo, cremes para cabelos ou para pele. Todos esses produtos atraem a atenção do consumidor.
3: Mas na hora de comprar, é preciso ficar atento ao selo da Anvisa, que é responsável por regulamentar os cosméticos.
2: Para garantir a segurança de quem compra, a agência atualiza as substâncias que podem ser utilizadas nesses produtos.
14: Eles fazem parte do cotidiano, mas em alguns casos podem se tornar vilões da saúde. Os produtos de higiene pessoal, cosméticos e perfumes comercializados no país são regulamentados e fiscalizados pela Agência Nacional de Vigilância Sanitária, que acabou de atualizar as listas de substâncias restritas e proibidas na fabricação desses itens. O gerente-geral de cosméticos e saneantes da Anvisa, Bruno Rios, explica que essa lista está sempre passando por atualizações.
15: Tanto de proibitivos quanto de restritivos, ela é uma lista viva. Então a gente está sempre acompanhando novos estudos, novas evidências científicas, novos modelos regulatórios. Então, sempre quando há novos estudos, a gente corre atrás para poder fazer uma nova avaliação daquela substância para ver se, de fato, ela ainda é uma substância segura e que ela ainda pode ser utilizada nos cosméticos que serão oferecidos para a população.
14: Entre os problemas que podem ser ocasionados pelo uso de produtos irregulares estão as alergias e dermatites de contato. Para evitar reações adversas, é importante observar se o produto tem um registro na Agência Nacional de Vigilância Sanitária, além das condições em que ele é armazenado e vendido. Como explica a médica dermatologista e primeira secretária da Sociedade Brasileira de Dermatologia, Rosana Lazzarini.
16: Se você está comprando um produto numa farmácia ou numa loja e ele está exposto ao sol, a chance de ter a transformação de alguma substância dentro desse cosmético e ela se tornar um alérgeno aumenta. Então, eu acho que são cuidados também que têm que ser tomados, né? Observar a procedência, está aprovado pela Anvisa, observar se como que foi armazenado esse produto.
14: As substâncias que se tornaram restritas só poderão estar presentes na fórmula dos cosméticos e produtos de higiene pessoal em condições e limites explícitos. Já os itens proibidos deverão ser banidos desse mercado. As listas de substâncias restritas e proibidas estão disponíveis na página da Anvisa na internet, em gov.br/Anvisa. No site, também é possível fazer denúncias sobre produtos comercializados que não tenham selo da Anvisa, ou relatar reações adversas causadas por produtos regulamentados. Reportagem Luana Karen.
3: 22 de julho é o Dia Internacional do Trabalho Doméstico.
2: De acordo com dados do IBGE, são mais de 5 milhões de trabalhadores e trabalhadoras domésticas no país.
3: E você sabia que o registro na carteira de trabalho e a garantia de salário mínimo são direitos obrigatórios no Brasil?
2: Saiba mais sobre as principais leis que regem a categoria e o que empregadores e funcionários devem fazer para assegurar contratos dentro da legislação.
17: O Brasil acumula 5,6 milhões de pessoas que atuam no trabalho doméstico remunerado, segundo dados da Pesquisa Nacional por Amostra de Domicílios Contínua, referentes ao quarto trimestre de 2025. O setor é amplamente feminino. 92% da categoria é composta por mulheres. Desse total, 68% são mulheres negras. O rendimento médio mensal das trabalhadoras domésticas ficou em R$ 1.335. Cerca de 76% das trabalhadoras não possuem carteira assinada e 65% não realizam contribuições para a Previdência Social. Para combater a informalidade e assegurar proteção social, os direitos dos empregados domésticos foram regulamentados e foi criado o Simples Doméstico, integrado ao portal E-Social. O cadastro na plataforma é uma obrigação do empregador. É ele quem deve emitir mensalmente a guia de recolhimento dos impostos e do Fundo de Garantia por Tempo de Serviço, o FGTS. O registro na carteira de trabalho é obrigatório desde o primeiro dia do contrato. Após um período de 12 meses, o empregado tem direito a 30 dias de férias remuneradas. No caso da trabalhadora gestante, ela tem direito a 120 dias de licença maternidade, sem prejuízo do emprego e do salário. Para cadastrar o funcionário ou tirar dúvidas sobre o cálculo de verbas, acesse esocial.gov.br ou consulte os canais de atendimento do Ministério do Trabalho e Emprego. Edinaldo Júnior para a Voz do Brasil.
3: Estão abertas até 6 de agosto as inscrições para cursos de formação de lideranças quilombolas e ciganas.
2: O objetivo é capacitar essas pessoas para atuarem na gestão territorial, no controle social e na execução de políticas públicas de igualdade racial.
3: Os cursos serão realizados em formato que combina atividades presenciais e práticas nos territórios.
2: Estão sendo ofertadas 70 vagas ao todo, com bolsas mensais de R$ 1.000 para os participantes selecionados.
3: As inscrições devem ser feitas pela internet. Os editais podem ser encontrados no site gov.br/igualdade racial.
2: E essas foram as notícias do Governo Federal.
3: Uma realização da Secretaria de Comunicação Social da Presidência da República.
2: Com produção da Empresa Brasil de Comunicação.
3: Fique agora com o Minuto do TCU e em seguida as notícias do Poder Judiciário e do Congresso Nacional. Boa noite.
2: Boa noite e até amanhã.
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19: Minuto do TCU.
20: O Tribunal de Contas da União lançou um novo portal para ampliar a transparência sobre o uso da inteligência artificial no setor público. A plataforma mostra como o TCU utiliza essa tecnologia em auditorias, atividades internas e serviços prestados à sociedade. O site reúne informações sobre as ferramentas de inteligência artificial em uso, os resultados alcançados e as regras adotadas para garantir o uso responsável da tecnologia. Também apresenta medidas de segurança, governança e proteção de dados. O objetivo é compartilhar experiências, estimular boas práticas e apoiar outros órgãos públicos a usarem a tecnologia com transparência, ética e responsabilidade. O portal é aberto ao público e pode ser consultado por gestores, pesquisadores, estudantes e qualquer cidadão interessado. Saiba mais em tcu.gov.br.
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21: CNJ lança central de vagas e emprega Lab no Rio Grande do Norte.
22: Eleições 2026. Material de campanha impresso para pleito majoritário também deve ser produzido em Braille.
21: Justiça determina indenização ao filho de João Cândido.
22: Boa noite, eu sou Marcela Luiza.
21: E eu sou Walter Lima e conduzo esta edição em comemoração aos 91 anos da Voz do Brasil.
22: O Conselho Nacional de Justiça lançou no Rio Grande do Norte duas novas iniciativas do Plano Pena Justa para enfrentar a superlotação do sistema prisional.
21: As ações também buscam reduzir a reincidência criminal. Judite Aragão.
23: Uma das medidas anunciadas é a Central de Regulação de Vagas. O sistema organiza o ingresso de pessoas no sistema prisional de acordo com a capacidade de cada unidade e amplia o uso de alternativas penais quando possível. Outra iniciativa apresentada foi o Emprega Lab, espaço de articulação entre judiciário, executivo, setor produtivo e sociedade civil para ampliar oportunidades de qualificação profissional e emprego para pessoas privadas de liberdade e egressas do sistema prisional. No Rio Grande do Norte, o cenário evidencia a necessidade dessas medidas. Atualmente, o estado tem quase 7.900 pessoas presas para pouco mais de 5 mil vagas.
22: Pais não precisam esperar filha completar 18 anos para que ela mesma saque a indenização por danos morais recebida em razão do atraso de voo.
21: A decisão é do STJ. Fátima Uchoa.
24: Ao reformar acórdão do Tribunal de Justiça de São Paulo, a terceira turma do STJ considerou que não havia motivo que justificasse a retenção do dinheiro. Assim, por unanimidade, o colegiado seguiu o voto do relator ministro Humberto Martins, para quem o Tribunal Estadual contrariou o entendimento consolidado do STJ, no sentido de que os pais podem administrar os bens dos filhos menores, segundo o Código Civil, e, em regra, têm o direito de sacar valores de indenização destinados a eles.
22: Material de campanha impresso para a eleição majoritária também deve ser produzido em Braille.
21: TSE divulga percentuais que servirão de base para a aplicação da regra. Estevam Furtado.
25: Nas eleições 2026, a propaganda eleitoral impressa para cargos majoritários também deverá ser acessível às pessoas com deficiência visual. A regra determina que partidos, federações e candidaturas produzam material em Braille de acordo com o percentual de eleitores com deficiência visual de cada localidade. Segundo a Justiça Eleitoral, o Brasil tem mais de 319 mil eleitoras e eleitores com deficiência visual. A medida busca ampliar a inclusão e garantir mais acessibilidade durante a campanha.
22: Engenheiro acusado injustamente de favorecer o filho obtém indenização.
21: Para a primeira turma do TST, a acusação foi infundada e atingiu a honra e a reputação do empregado. Mila Amaral.
26: A primeira turma do Tribunal Superior do Trabalho aumentou de 50 mil para 200 mil reais a indenização por danos morais a um engenheiro da Petrobras. Ele foi demitido por justa causa em 2015, acusado de favorecer a empresa do filho na escolha de softwares usado pela estatal. O TRT do Rio havia anulado a dispensa por falta de provas, mas manteve o valor baixo da reparação. No TST, o entendimento foi de que a empresa, além de não apresentar provas concretas, não garantiu também o direito de defesa, afetando a honra de um profissional com mais de 30 anos de carreira.
22: Justiça acolhe parcialmente parecer do MPF e determina indenização ao filho de João Cândido.
21: A União foi condenada a pagar 300 mil reais de indenização por danos morais. Vanessa Pereira.
27: Em 2024, a Marinha enviou um documento para a Câmara dos Deputados classificando a revolta da chibata como uma, abre aspas, deplorável página da história nacional, fecha aspas, e desqualificando os participantes da revolta. Na sentença, a Justiça Federal, no Rio de Janeiro, reconheceu que as expressões utilizadas pela Força Naval extrapolaram o direito à manifestação institucional e causaram dano moral ao descendente direto de João Cândido, e condenou a União ao pagamento de 300 mil reais de indenização por danos morais.
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22: Uma boa noite.
21: E até amanhã.
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4: Eu sou Humberto Pinheiro e estes são os destaques de hoje do Jornal do Senado, que começa agora. Publicidade de apostas esportivas ganha alerta sobre os riscos do vício. Combate à violência doméstica avança com projetos aprovados na Comissão de Constituição e Justiça. Governo

0: O governo libera 547 milhões para ressarcir aposentados do INSS. Boa noite. As publicidades de empresas de apostas esportivas, as bets, passaram a exibir mensagens de alerta sobre os riscos do vício e das perdas financeiras. A medida busca informar os apostadores e incentivar o jogo responsável. Os avisos passam a fazer parte das regras para a divulgação das plataformas de apostas e têm como objetivo alertar a população sobre os possíveis impactos do jogo compulsivo. Repórter Rodrigo Rezende.
1: As publicidades de empresas de apostas, as chamadas bets, devem conter, a partir de agora, uma das seguintes frases. Ministério da Fazenda adverte: apostar faz você perder dinheiro. Ou, Ministério da Fazenda adverte: apostar pode causar dependência. Ou, Ministério da Fazenda adverte: aposta não é investimento. A iniciativa do governo quer atentar para os riscos do vício em apostas, como acontece no caso de medicamentos e cigarros. O senador Humberto Costa, do PT de Pernambuco, que já foi ministro da Saúde, alertou sobre o perigo imposto pela chamada ludopatia.
2: Já fizemos isso com o tabaco e avançamos muito. O Brasil diminuiu significativamente o número de fumantes. Passou da hora de fazer o mesmo em relação às apostas esportivas. Esse não é um debate ideológico. O vício não pergunta em quem alguém votou. O endividamento não distingue partidos.
1: As novas diretrizes do Ministério da Fazenda ainda proíbem que, durante a publicidade, aconteçam opiniões ou análises que induzam ou influenciem a realização de apostas.
0: Um projeto apresentado no Senado cria a cobrança social extrajudicial para facilitar a recuperação de dívidas de pequeno valor. A proposta busca oferecer uma alternativa mais simples e menos burocrática para a negociação de débitos. O objetivo é promover a inclusão financeira, estimular a regularização cadastral de cidadãos e empresas e reduzir a judicialização das cobranças. As informações com o repórter Douglas Castilho.
3: A proposta do senador Rogério Carvalho, do PT de Sergipe, prevê uma articulação com os cartórios de protesto, aqueles que o credor utiliza para cobrar dívidas sem ingressar na justiça, para promover soluções mais rápidas e menos burocráticas. A primeira e mais emergencial medida do texto determina o cancelamento automático de todas as dívidas que já tiveram sua exclusão autorizada nos últimos 10 anos, desde que atingidos os critérios previstos. Rogério Carvalho explicou o projeto e apresentou dados do alcance da proposta.
4: Facilita a negociação de dívidas de até meio salário mínimo com custos menores e sem burocracia. E mais, determina o cancelamento automático sem nenhum custo de registros de protestos pequenos que já tenham autorização de baixa há anos. Essa medida pode beneficiar 4 milhões e meio de famílias e mais de 1 milhão de pequenos empreendedores.
3: O alvo principal são as pequenas dívidas em atraso que geram restrições cadastrais desproporcionais, travando o acesso de cidadãos ao crédito, a financiamentos e muitas vezes dificultando a obtenção de emprego. O projeto aguarda encaminhamento para a comissão pertinente.
0: O governo federal editou uma medida provisória que libera mais recursos para ressarcir aposentados e pensionistas do INSS que sofreram descontos indevidos em seus benefícios. Para isso, foi aberto um crédito extraordinário de 547 milhões de reais. Os recursos serão usados para devolver os valores cobrados irregularmente dos segurados e garantir o pagamento dos ressarcimentos. A medida faz parte das ações do governo para reparar os prejuízos causados pelas fraudes identificadas no INSS. A reportagem é de Patrícia Oliveira.
5: A liberação dos recursos faz parte do processo de ressarcimento das vítimas do esquema investigado pela Polícia Federal na Operação Sem Desconto. Os recursos para devolução vêm do orçamento da própria Seguridade Social. Para os senadores Alci Lucas, do PL do Distrito Federal, esses valores deveriam ser cobrados das entidades responsáveis pelos desvios. e lembrou que mais beneficiários ainda aguardam a devolução.
6: Tem muito mais gente que ainda não recebeu. As reclamações foram 6,6 milhões de contestações. Então faltou mais de 1 bilhão e 850 para devolver.
5: Para saber se você tem direito ao reembolso, acesse o portal ou o aplicativo

0: Meu INSS. Faça login com seu CPF e senha da conta gov.br e confira se há lançamentos na opção extrato de pagamento. A devolução é liberada em até 15 dias úteis.
1: O senador Paulo Paim, do PT do Rio Grande do Sul, defendeu o fim da escala 6x1 e a redução da jornada para 40 horas semanais, sem redução salarial. O parlamentar afirmou que a medida pode aumentar a produtividade e citou dados da Organização para a Cooperação e Desenvolvimento Econômico, a OCDE, segundo os quais países com menor carga horária anual, como a Alemanha, Dinamarca e Países Baixos, registram maior produtividade por hora trabalhada. Segundo o senador, a redução da jornada pode melhorar a qualidade de vida, reduzir a rotatividade nas empresas e fortalecer a competitividade da economia.
2: No Brasil, a média supera a 1.600 horas anuais. Mesmo assim, esses países produzem muito mais riqueza por hora trabalhada do que nós, o que investem em tecnologia, inovação, qualificação profissional.
1: Já o senador Eduardo Girão, do Novo do Ceará, pediu que a proposta de fim da escala 6x1 seja amplamente debatida antes de ser votada pelo Congresso. O parlamentar afirmou que é necessário ouvir trabalhadores, empregadores e representantes dos diversos setores da economia para avaliar os impactos da medida sobre o emprego, a competitividade e os custos de serviços e produtos. Girão também questionou argumentos que a mudança aumentaria a produtividade e citou estimativas apresentadas por setores como transporte e a panificação, que apontam possíveis aumentos de custos caso a proposta entre em vigor.
3: Tem alguma coisa muito estranha, muito esquisita nisso tudo, e não é assim enfiar a goela abaixo. O pessoal que defende o fim da escala 6x1 dizer que vai aumentar a competitividade, vai aumentar a produtividade. Eu fico na pergunta, para quem?
1: A Comissão de Constituição e Justiça aprovou neste primeiro semestre um pacote com 7 projetos de lei voltados ao combate à violência doméstica e familiar e a ampliação da rede de proteção às mulheres e dependentes. As propostas alteram prazos de denúncia, criam cadastros de restrição, humanizam exames periciais e barram mecanismos de pressão institucional contra as vítimas. Mais detalhes com Bruno Lourenço.
4: Entre os projetos de lei aprovados na Comissão de Constituição e Justiça relacionados ao combate à violência doméstica e familiar, está o que dobra o prazo para que as mulheres formalizem queixas contra agressores, que passa de 6 meses para até 1 ano. No mesmo sentido de proteção contra coações, a comissão avalizou o projeto que proíbe juízes de agendarem de forma automática a audiência de retratação prevista na Lei Maria da Penha. A relatora, senadora Mara Gabrilli, do PSD de São Paulo, apontou que o agendamento sem o pedido expresso da vítima pode gerar pressão indevida.
5: A exigência de manifestação expressa da vítima para a realização da audiência de retratação e a condição de que essa manifestação ocorra antes do recebimento da denúncia, previne possíveis pressões ou coações.
4: Outra iniciativa votada na CCJ determina que o prazo de prescrição para o crime de assédio sexual só comece a contar a partir do momento em que cessar o vínculo de subordinação profissional da vítima com o assediador. O colegiado ainda aprovou a criação de um cadastro nacional com dados de condenados por feminicídio, estupro e violência psicológica, e projeto que assegura a realização de exames de corpo de delito humanizados em IMLs e delegacias. O colegiado chancelou também a obrigação de divulgação governamental em massa do canal Ligue 180 e deu parecer favorável a projeto que impede a repatriação compulsória de menores para outros países caso haja comprovação de indícios de violência doméstica no local de origem estrangeira.
1: Trabalhos técnicos de João Lira, o Jornal do Senado fica por aqui. Acompanhe agora as notícias da Câmara dos Deputados. Boa noite e até amanhã.
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7: Deputados reconhecem o hip-hop como manifestação da cultura brasileira.
8: Projeto prevê o uso de tecnologia 3D para reabilitação crânio-facial no SUS.
7: Avança na Câmara a proposta que cria a Política Nacional de Bioeconomia.
8: Boa noite. Comissão aprova projeto que visa incentivar o desenvolvimento econômico com o uso

0: uso sustentável de recursos naturais. A repórter Sofia Peçanha tem os detalhes da proposta.
1: A Comissão de Integração Nacional e Desenvolvimento Regional aprovou uma proposta que institui a Política Nacional de Bioeconomia. O projeto busca orientar o desenvolvimento econômico do país com base no uso sustentável dos recursos naturais. A bioeconomia é definida no texto como conjunto de produção, utilização e conservação de recursos biológicos, ciência, tecnologia e inovação para produzir bens e serviços de forma sustentável. Entre os objetivos estão a promoção do desenvolvimento nacional, regional e local, junto com a conservação da sociobiodiversidade e o fortalecimento da presença do país em mercados internacionais que exigem produtos com menor impacto ambiental. A relatora do projeto na comissão, a deputada Socorro Neri, do PP do Acre, destacou que a nova política ajuda a estruturar a transição para um novo modelo econômico.
2: Atende a uma lacuna de coordenação intergovernamental e de integração de instrumentos de fomento, informação e governança capazes de dar escala à transição para uma economia de baixo carbono, com valorização de ativos biológicos e geração de trabalho e renda em bases sustentáveis.
1: O projeto estabelece incentivos fiscais e tributários, como crédito, benefícios fiscais e estímulo às compras públicas de produtos sustentáveis. Parte dos recursos virá de fundos regionais, do Fundo Nacional sobre Mudança do Clima e de mecanismos ligados ao mercado de carbono. Além disso, o projeto prevê a criação de instrumentos para viabilizar a política, como um conselho, uma estratégia e um sistema nacional de bioeconomia para administrar os recursos e mapear oportunidades no setor. Segundo a relatora Socorro Neri, a bioeconomia deve ocupar papel estratégico no desenvolvimento nacional.
2: Que bioeconomia deve ser uma estratégia de desenvolvimento para o nosso país, mas ao mesmo tempo clarificando que bioeconomia está sempre relacionada à sustentabilidade ambiental e econômica e sempre ouvindo e escutando com a participação da sociedade brasileira.
1: A medida ainda prevê a inclusão de comunidades tradicionais, povos indígenas e agricultores familiares nas cadeias produtivas da bioeconomia, com foco na capacitação e geração de renda. A proposta determina que os planos de desenvolvimento regional da Amazônia, do Nordeste e do Centro-Oeste passem a incorporar diretrizes da bioeconomia. O projeto que cria a Política Nacional de Bioeconomia será analisado a seguir pela Comissão de Meio Ambiente e Desenvolvimento Sustentável. Da Rádio Câmara de Brasília, Sofia Peçanha.
3: Economia. Júlio Lopes, do PP do Rio de Janeiro, alerta para o avanço da pirataria, da falsificação e da sonegação, afirmando que essas práticas fortalecem o crime organizado e causam prejuízos bilionários aos cofres públicos. Ele destaca que produtos aparentemente inofensivos podem financiar redes criminosas.
0: Júlio Lopes também chama atenção para os riscos à saúde causados por bebidas e medicamentos falsificados. Para o deputado, a atuação das quadrilhas nesse mercado exige mais conscientização da população sobre a procedência dos produtos consumidos.
4: Nós estamos lutando muito aqui pela Comissão Externa do Brasil Legal, não só para conscientizar você que está nos ouvindo, que tem que tomar muito cuidado com a origem das bebidas, com a origem do consumo dos produtos e serviços que você contrata. E é muito importante que você se ajude, ajude a sociedade a se proteger dessa prática, que também, na área dos remédios hoje, tem um espaço enorme. E os remédios mais falsificados são os remédios dos cânceres e das doenças raras.
3: Segurança Pública. A Câmara dos Deputados aprovou proposta que impede que crimes de violência contra a mulher sejam considerados de pequeno dano e, com isso, deixem de ser punidos. A reportagem é de Paula Bittar.
5: A Comissão de Constituição e Justiça da Câmara aprovou um projeto que proíbe a aplicação do chamado princípio da insignificância a crimes de violência doméstica e familiar contra mulheres. Essa proibição, pela proposta, é inserida na Lei Maria da Penha. O princípio da insignificância, que também é conhecido como bagatela, prevê que crimes de pouca importância que causem dano pequeno não devem ser punidos. Uma súmula do Superior Tribunal de Justiça Justiça já determina que o princípio da insignificância não se aplica aos crimes ou contravenções penais praticados contra a mulher no contexto das relações domésticas. O objetivo da proposta é transformar o que hoje é um entendimento do tribunal em legislação. A autora do projeto, deputada Laura Carneiro, do PSD do Rio de Janeiro, explica que nenhuma forma de violência contra mulheres pode ser considerada insignificante.
6: Não existe insignificância quando se fala em mulher, em violência contra a mulher, principalmente no momento que a gente está vivendo, onde a cada 5 horas e 25 minutos uma mulher é morta no Brasil. Então, nunca é insignificante a violência, porque ela pode se transformar depois em vicaricídio ou em feminicídio. Por isso a importância desse projeto aprovado nessa casa.
5: O vicaricídio mencionado pela deputada é o ato de matar pessoas próximas a uma mulher, como filhos, dependentes ou outros parentes, com o objetivo de fazê-la sofrer. O termo foi incorporado pela legislação brasileira neste ano, após aprovação pelo Congresso, e a previsão de pena é de reclusão de 20 a 40 anos. A Lei Maria da Penha já impede a aplicação de penas alternativas brandas e punições que possam ser resolvidas apenas com pagamentos ou doações. O projeto que proíbe a aplicação do chamado princípio da insignificância a crimes de violência doméstica e familiar contra mulheres segue agora para a análise do Senado. Da Rádio Câmara, de Brasília, Paula Bittar.
3: Justiça.
0: Os deputados aprovaram a permissão para a prática privada do direito por advogados da União e o texto seguiu para análise do Senado. A repórter Maria Neves traz mais detalhes sobre o projeto aprovado.
7: A Comissão de Constituição e Justiça da Câmara dos Deputados aprovou o projeto que permite a integrantes de carreiras jurídicas federais exercerem a advocacia privada, fora de suas atribuições no serviço público. A proposta beneficia especificamente advogados da União, procuradores da Fazenda Nacional, procuradores federais e procuradores do Banco Central. As carreiras jurídicas da União exigem dos advogados dedicação exclusiva. O exercício da advocacia particular é proibido por lei. Mas, de acordo com a deputada Érica Cocai, do PT do Distrito Federal, nos estados e nos municípios não existe essa vedação. Por isso, ela considera que o projeto aprovado faz justiça para as carreiras da advocacia federal.
8: Nós precisamos romper essa condição que estabelece a ausência de isonomia dos profissionais das carreiras jurídicas da Advocacia Geral da União, que é bom lembrar que só em 2024 tiveram sucesso na sua atuação jurídica em quase 69% dos cargos e resgataram para a União quase 70 bilhões no mesmo ano de 2024. Portanto, nós não podemos perder esses profissionais. Esses profissionais não podem se sentir desestimulados de atuar para o benefício do próprio país.
7: Pelo texto aprovado, a advocacia fora do órgão federal de atuação não poderá ser exercida por advogados que ocupam cargo em comissão ou função de confiança. Além disso, os profissionais ficam impedidos de atuar contra a União, suas autarquias, fundações e empresas públicas. Para garantir a transparência, a Advocacia Geral da União deverá publicar em sua página na internet a lista atualizada de todos os profissionais que optarem por exercer a advocacia privada. Os interessados também deverão fazer uma comunicação prévia ao órgão antes de iniciar a atividade. A proposta determina ainda que o exercício da advocacia privada estará sujeito às orientações da Corregedoria Geral e da Comissão de Ética da AGU, além de obedecer ao Estatuto da Ordem dos Advogados do Brasil e à Lei de Conflitos de Interesses. Da Rádio Câmara de Brasília, Maria Neves.
3: Previdência. Coronel Crisóstomo, do PL de Rondônia, destaca que foi o autor da proposta que deu origem à Comissão Parlamentar Mista de Inquérito que discutiu fraudes no INSS. Ele lembra que as investigações expuseram um esquema ilegal de descontos em benefícios de aposentados e pensionistas.
9: A consequência disso tudo é que o governo federal teve que bloquear todos os acessos a desconto, não havendo mais desconto, até que seja julgado e decidido como fazer esse trabalho, sem a necessidade de sindicatos e associações voltarem a pedir o desconto no Instituto Nacional de Seguridade Social.
0: De acordo com o coronel Crisóstomo, a suspensão de descontos não autorizados diretamente pelos segurados é uma vitória importante para proteger a renda de famílias mais vulneráveis. O deputado garante que o Congresso continuará fiscalizando o sistema previdenciário.
3: Trabalho. Para Daniel Almeida, do PCdoB da Bahia, a redução da jornada de trabalho é a conquista mais importante das últimas décadas para a classe trabalhadora. Ele argumenta que a modernização da indústria e o ganho de produtividade com novas tecnologias justificam o reequilíbrio da escala no país.
10: Hoje você fabrica a mesma coisa com uma quantidade de horas trabalhadas muito menor do que há 38 anos atrás, quando a Constituição foi promulgada. E, portanto, os trabalhadores precisam participar da distribuição desta produtividade que as tecnologias conseguiram produzir. Portanto, é uma necessidade. De tempos em tempos, é preciso fazer esse equilíbrio para que os trabalhadores e a sociedade como um todo se beneficiem.
0: Daniel Almeida ressalta que garantir duas folgas semanais permite mais descanso, saúde e tempo livre para a qualificação profissional. O parlamentar também elogia a mobilização dos movimentos sociais e o apoio institucional do governo federal em favor da medida.
3: Cultura. A Câmara aprovou o projeto que reconhece o hip-hop como manifestação da cultura brasileira. O repórter Antônio Vital acompanhou a votação.
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12: A Câmara dos Deputados aprovou o projeto que reconhece o hip-hop como manifestação da cultura nacional. O hip-hop é um movimento cultural e estilo de vida urbano que surgiu nas comunidades afro-americanas e latinas do bairro do Bronx, em Nova York, no início dos anos 70. Segundo o autor da proposta, deputado pastor Henrique Vieira, do PSOL do Rio de Janeiro, mais do que apenas um gênero musical, o hip-hop é uma ferramenta de expressão política e social. No Brasil, o hip-hop começou na década de 80, principalmente em São Paulo, em locais de encontro de jovens negros, pobres e moradores de periferias. O movimento se expandiu para outras regiões do país, adquirindo características locais, inclusive no Nordeste, onde foi influenciado pelo repente em ritmos caribenhos e jamaicanos. Ser reconhecido como manifestação da cultura nacional permite que o hip-hop seja contemplado nas políticas públicas, com possibilidade de ter acesso a leis de incentivo, linhas de crédito e fundos setoriais, sem contar a garantia de livre manifestação. O projeto recebeu parecer favorável do relator, deputado Inácio Arruda, do PCdoB do Ceará. Segundo ele, o movimento já é reconhecido oficialmente como manifestação cultural por estados e municípios. Para o autor do projeto, o deputado pastor Henrique Vieira, o reconhecimento oficial vai fomentar a cultura e evitar a criminalização do movimento.
13: Reconhecer o hip-hop como manifestação da cultura nacional é sair da chave da criminalização e entrar na chave do reconhecimento e da valorização. Porque o hip-hop vai acontecer e acontece independente do Estado. Mas cabe ao Estado, com política pública e investimento, ao invés de criminalizar, valorizar, fomentar e levar adiante.
12: O projeto que reconhece o hip-hop como manifestação da cultura nacional seguiu para análise do Senado. Da Rádio Câmara, de Brasília, Antônio Vital.
3: Educação.
0: Beto Preto, do PSD do Paraná, comemora a criação do curso de medicina no campus de Apucarana da Universidade Estadual do Paraná, a Unespar. O deputado aponta que a medida atende a uma reivindicação de mais de 50 anos do município.
14: É uma luta de mais de 50 anos do município de Apucarana, que agora parece que realmente chegou no êxito. A Unespar é a única universidade que ainda não tinha o curso de medicina e a partir de agora já são recursos liberados para a construção de um bloco de laboratórios, de salas de aula, e também praticamente liberado a contratação dos professores via concurso, além de estarmos muito próximos da marcação do concurso vestibular para a entrada no primeiro semestre de 2027.
3: Beto Preto ressalta que, a partir de agora, toda a rede estadual de ensino superior do Paraná passa a contar com o curso público de medicina. Ele celebra o fato de a nova graduação ampliar a formação de profissionais de saúde no Vale do Ivaí, região geográfica composta por 26 municípios.
15: Saúde.
0: Programa para recuperar crânio e face com tecnologia 3D no SUS avança na Câmara. A reportagem é de Luiz Cláudio Canuto.
16: A Comissão de Ciência, Tecnologia e Inovação da Câmara dos Deputados aprovou o projeto que institui o Programa Nacional de Reabilitação Crânio-Facial com uso de tecnologia 3D no Sistema Único de Saúde. O colegiado seguiu o voto do relator, deputado Rui Falcão, do PT de São Paulo. A reabilitação recupera aspectos anatômicos, funcionais e estéticos de pacientes com alterações provocadas por tumores, sequelas de tratamento, traumatismos e anomalias congênitas. Pela proposta, o programa vai oferecer suporte psicossocial aos pacientes e incentivar o desenvolvimento de materiais e de processos de modelagem em três dimensões. A iniciativa seria implementada por meio de parcerias com instituições de ensino e pesquisa, públicas ou privadas, para pesquisa, desenvolvimento e aprimoramento de tecnologias. O autor do projeto é o deputado Zacarias Calil, de Goiás, que afirma que, por meio do uso de scanner 3D e de exames de imagem convencionais, como tomografia computadorizada e ressonância magnética, é possível criar um modelo da superfície do rosto e do crânio do paciente, por exemplo. Assim, é possível saber que estruturas anatômicas precisam de reparação com o design pessoal de próteses e simulação do resultado final antes do tratamento. O deputado, que também é cirurgião pediátrico, afirma que o modelo já é aplicado no Brasil.
17: Em Campinas, São Paulo, nós temos um centro de tecnologia e informação que pode trabalhar juntamente com isso. Aliás, eles já fazem esse procedimento pelo SUS, que é um avanço muito grande, né? Você pegar um determinado tipo de tumor, fraturas e outras patologias, malformações, você analisar através de uma tecnologia dessa, antes de você, por exemplo, submeter o paciente a um procedimento cirúrgico. Então, um profissional ele vai saber exatamente de que maneira ele vai atuar nesse sentido. Inclusive, mostrando para o paciente, esclarecendo, né, suas dúvidas de que maneira ele vai ser operado.
16: O autor da proposta diz que a técnica também pode ser aplicada na odontologia, cirurgia plástica reconstrutiva, fonoaudiologia e reabilitação. Ele afirma que o impacto orçamentário não seria muito alto, porque a tecnologia, como já vem sendo utilizada, tende a diminuir o custo.
17: Se você tem um centro de tecnologia, informação, informática, que já faz pelo SUS, então a gente só vai praticamente complementar isso aí, né? Já existe, agora falta mais investimentos, né? E com isso aí a gente consegue, através dos recursos, emendas parlamentares, para ajudar esses centros de tratamento.
16: A proposta ainda vai ser analisada pelas comissões de saúde, de finanças e tributação e de Constituição e Justiça. Em princípio, ela não precisa passar pelo plenário. Da Rádio Câmara de Brasília, Luiz Cláudio Canuto.
15: Ciência e tecnologia.
3: Raimundo Santos, do PSD do Pará, defende projeto que institui a Semana Nacional da Consciência Digital Infantil. A iniciativa, segundo o deputado, visa orientar famílias e educadores sobre os riscos da exposição excessiva às telas e os perigos de crimes virtuais.
18: Hoje o mundo da internet é como se fosse uma extensão do mundo real, é uma praça pública onde tem todo tipo de informações úteis, mas também muita coisa nociva, principalmente a criança e adolescente. Dentro dessa política de educação digital, o projeto ele visa incluir uma semana de conscientização digital voltada para educadores, para a família, uma prevenção durante esta semana ao cyberbullying, aos crimes cibernéticos, também o combate à exposição a conteúdos impróprios, a promoção da saúde mental diante do uso excessivo de telas.
0: Raimundo Santos alerta que o uso desregulado das redes sociais provoca aumento de casos de ansiedade e depressão entre os mais jovens. A proposta já avançou por 3 comissões e aguarda análise na Comissão de Constituição e Justiça.
3: Termina agora o jornal Câmara dos Deputados, produzido pela Rádio Câmara, com trabalhos técnicos de Everson Urani e apresentação de Luciana Vieira e José Carlos Andrade. Uma ótima noite para você.
0: Uma boa noite. A Voz do Brasil está de volta amanhã.
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0: nas ondas do rádio. Na Rádio Nacional, essa história não teve início nos gramados, mas no asfalto.
1: Em 1938, sob a direção de Renato Mursi, o jovem locutor Oduvaldo Cosi assumiu o microfone para transmitir o Circuito da Gávea, a tradicional corrida automobilística disputada nas ruas da então capital federal. Era o começo de uma trajetória que ajudaria a transformar o esporte em um dos pilares da programação da emissora, como conta Osmar Frazão, ex-funcionário da rádio.
2: O Renato Mursi, descobridor de talento, queria fazer uma transmissão para ganhar de todas as poucas emissoras que existiam naquela época sobre essa corrida importante no Circuito da Gávea, com Pintacuda, com Barão von Stuckrad. Ele disse para o Cosi: eu entro com a parte técnica, cronometragem, comentário, aquela coisa toda, e você descreve a corrida a seu modo, com esse entusiasmo, com a sua inteligência que você foi que lhe trouxe aqui, dando a maior ênfase ao que você estiver presenciando. E ele topou. Foi o maior sucesso.
0: Nos anos seguintes, o Campeonato Carioca se tornou uma das grandes atrações da emissora. Aos domingos, os microfones da Nacional eram comandados por Antônio Cordeiro e Jorge Cury, vozes que se tornaram referência para os amantes do esporte.
1: Em 1946, Cordeiro introduziu uma inovação que marcaria a história das transmissões esportivas, o sistema duplo de narração, dividindo o campo em dois setores e utilizando dois locutores para acompanhar a partida. A ideia foi amplamente adotada por emissoras de todo o Brasil.
3: Passar para Gringo, cortou de Didi, sempre recuado. Insiste Gringo, toma a pelota, entrega para Durval. Escapa Durval, bate Pinheiro, entregou para Gringo novamente, devolveu para Durval, entra na área, atirou. Gol! Flamengo, Durval. Vem trazendo, ultrapassa o Odair, passa também por Zezinho, na entrada da área, tira rasteiro, entra Cicupira, tira o gol! Cicupira, camisa 9!
0: Diferente dos tempos atuais, naquela época, as transmissões esportivas não eram motivo de luxo e glória para os locutores. A situação era muitas vezes precária e chegou-se ao ponto dos times proibirem a entrada dos radialistas nos estádios, como explica o professor e pesquisador Marcelo Abud.
4: Por quê? Porque esses narradores ficavam no meio da torcida, não tinha cabine, não tinha um espaço especial para eles. Inclusive, eles eram proibidos durante uma fase de entrar no estádio, porque se acreditava que se o jogo fosse transmitido pelo rádio, a torcida não ia ao estádio. E aí esses narradores passam a improvisar, né, a conseguir escadas de bombeiros para ficar numa casa próxima e ter a visão do campo, e narram ali de cima, proibidos de entrar no estádio e narrando dessa forma, né?
1: Em 1950, a conexão entre a Rádio Nacional e o futebol chegava em outro patamar. O Brasil sediava a Copa do Mundo e inaugurava o Estádio do Maracanã, que ainda se chamava Estádio Mendes de Moraes. A emissora mobilizou sua equipe para levar a emoção do torneio aos ouvintes de norte a sul do país.
3: Diretamente do Estádio Mendes de Moraes, irradiando a Rádio Nacional do Rio de Janeiro, Brasil, com a rede de emissoras nacionais controlada pela Agência Nacional. Esse auditório magnífico de 180 mil pessoas, sem dúvida, ficará gravada na história do Campeonato do Mundo como um dos espetáculos mais brilhantes a que tivemos oportunidade de presenciar.
0: Mas calma, isso aí a gente vai te contar mais pra frente.
1: Em 1952, a Nacional cruzou o oceano para cobrir as Olimpíadas de Helsinki, na Finlândia. Superando barreiras tecnológicas e fusos horários, os locutores faziam os brasileiros vibrarem com o atletismo mundial, provando o nível internacional do jornalismo da PRE8.

0: Boa noite, ouvintes. Boa noite, desportistas de todo o Brasil. A Rádio Nacional passa a apresentar diretamente de Helsinki, numa gentileza das Casas Garçom, seu último boletim olímpico. Desde as 19h30 de hoje, hora de Helsinki, a chama olímpica deixou de crepitar na pira do majestoso estádio finlandês. E só voltará a ser acesa em julho de 1956 na Austrália. Mas até lá ficará na nossa retina a lembrança inolvidável de uma das maiores Olimpíadas da era moderna.
1: Naquele tempo, o rádio dependia essencialmente da imaginação. O torcedor não via imagens. Ele construía cada lance na mente a partir da voz dos narradores. Escutar uma partida era fechar os olhos e visualizar o estádio, a torcida e o campo.
2: Rádio Nacional, ela foi a rádio mais ouvida do Brasil e uma das 5 mais ouvidas do mundo, né? Então, é justamente porque as partidas que as pessoas ouviam no Brasil inteiro, muitas vezes eram as que estavam acontecendo na Rádio Nacional. E aí se cria esse lado afetivo, né? Esse acesso. A gente tem essa facilidade de acesso a esses jogos. Então, pela magia, pela transmissão, pela maneira como se imaginava que esses times estavam em campo, a força foi muito grande.
3: Foi essa magia, criada pela força da palavra e da emoção, que fez da Rádio Nacional uma das grandes responsáveis por moldar a paixão esportiva dos brasileiros.
1: Este episódio usou áudios do acervo da Empresa Brasil de Comunicação e de especial da Rádio MEC.
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Minha gente do Brasil, são 20h10. Muito boa noite, amigos e amigas de todo o Brasil. Estamos começando, com a graça de Deus e Nossa Senhora, mais um programão Eu de Cá, Você de Lá. Vamos até as 9h15 da noite, hora de Brasília, porque hoje tem futebol. Hoje tem Flamengo e Chapecoense pelo Campeonato Brasileiro. Daqui a pouco, no Sãozão da Nacional, a volta do Campeonato Brasileiro. Boa noite!

Música me faz lembrar o meu querido pai, o Ferruja, que tinha muita fé nos filhos dele, muita fé em mim. Graças a Deus, não o decepcionei. Lutei o tempo todo e ele foi morar com Deus e feliz com os filhos todos dele. Alô, Ferruja! Quanta saudade! Essa música me faz lembrar as lições lá na roça, as recomendações, né? Guardar o que comer e não o que fazer e outras coisas mais. Ser direito e o mundo clareia pra você. Levante essa moda, Celção!

Ai, da cidade de Firminópolis, da cidade de Palmeiras, da roça, né? Quando ele era criança, ele morou em Goiás, perdeu o pai, perdeu a mãe, virou órfão de pai e mãe com 9 anos, voltou para Minas Gerais, onde ele nasceu, e lá ele construiu a sua história. Levante essa moda, Celso.

0: saudade do meu pai, rapaz. 20 horas e 14. Eu de cá, você de lá. A Ana de Minas Gerais mandou um abraço, um boa noite pra todos nós aqui. Alô, Ana, de algum lugar do estado de Minas Gerais, muito boa noite. Aqui é a Rádio Nacional e eu sou Maurício Rabelo. E ali na minha frente está o Celso Ribeiro do Amorim, o Anderson Vareta. Todos mandando um abraço especial pra você, Ana, em Minas Gerais. Celsão, cadê o seu boa noite aí pro povo do Brasil? Cumprimente as pessoas aí, Celso Ribeiro. Boa noite.
1: Boa noite, Maurício. Boa noite, Anderson.
0: Boa noite.
1: Anderson tá triste, hein?
0: Não, tá tranquilo, tá tranquilo. É, descansando ali, preparando, daqui a pouco assumir novas funções. Tá no momento aqui dele de descanso e aí descansando dentro do eu de cá, você de lá.
1: Falou, não é? Boa noite pra você, boa noite pro Clênio, pro Hugo, pro João Paulo, para o Vavá e a Ione, o Boto Rosa,
0: sim,
1: e a Lu,
0: uhum,
1: e a dona Geralda lá em Congonha, Minas Gerais, o Wesley, uhum, Bacabal, e para todos os ouvintes do Eu de Cá, vocês lá.
0: Beleza,
1: e pro Jair também, que tá ligadão lá.
0: Tranquilo. Alô, Jair Ribeiro, um grande abraço, uma excelente noite, saudações tricolores, meu amigo, um abraço grande. Tem a Marileia, lá do estado de Minas Gerais, dizendo boa noite, amigo Maurício Rabelo, alô Celso Ribeiro, aqui é Marileia de Brasília de Minas, em Minas Gerais. Ontem mandei um áudio, mas não deu tempo para passar. A alegria de ouvir vocês, gostaria de ouvir as andorinhas do trio Parada Dura. Eu vou colocar o seu áudio de ontem aqui, você vai se ouvir agora, viu? Minha querida amiga Marileia, em Minas Gerais. Marileia tá contente demais. Cadê seu áudio, Marileia? Opa, tem uns que... Mas ele tá aqui, na minha mão. Ele não tá no computador, mas tá no celular. Vamos ouvir você. Boa noite, Marileia.
2: Boa noite, Maurício. Boa noite, Fatinha. Boa noite...
0: Celso Ribeiro.
2: Celso. Sim. Aqui é Marileia de Brasília de Minas, Minas Gerais.
0: Sei.
2: É...
0: Tudo bom, Marileia?
2: Fazendo parte desses 90 anos da Rádio Nacional.
0: Que coisa boa.
2: Eu desde criança, há 46 anos, acompanho a Rádio Nacional.
0: Que coisa
2: desde
0: boa.
2: Desde o tempo da minha mãe e do meu pai acompanhando, já acompanhei as rádios novelas da Rádio Nacional.
0: Artemisa Azevedo.
2: Tia Leninha contando suas histórias. A saudosa Tia Leninha contando suas histórias.
0: Verdade, Marileia.
2: Sula Sevines.
0: Sula Sevines.
2: É um prazer enorme.
0: Artemisa Azevedo,
2: né? Dessa rádio ouvindo.
0: O prazer é todo nosso. Muito obrigado, Marileia, em Brasília de Minas, Minas Gerais, em nome de todas elas, né? Da saudosa tia Heleninha, também da Sula Serviles, minha querida colega e amiga, que está em casa, ou deve estar passeando, ela se aposentou e está viajando, né? Ela com o Jorjão, a família, um abraço para eles, né? Um abraço, Marileia, você se lembrando dos tempos bons da novela, das novelas da Artemisa Azevedo, né? Bom demais, obrigado pela companhia de 46 anos, desde a época do seu pai e da sua mãe, né? Muito obrigado, Marileia! Brasília de Minas, Minas Gerais!

0: Pois é, gente, agora 20 horas e 18, nós temos aqui o Ezequiel do estado do Maranhão, dizendo boa noite amigo Maurício Rabelo, deu alusão para Porto Franco do Maranhão, mando a moda do milionário José Rico, beleza pura, vê se você acha quarto triste aí do milionário José Rico, um grande abraço Ezequiel, Porto Franco do estado do Maranhão, muito obrigado, viu, um abraço grande. Odílio de Livramento Bahia dizendo boa noite caro amigo Maurício Rabelo, sou Odílio Reis, ouvindo o Eu de Cá, Você de Lá aqui em Livramento de Nossa Senhora Bahia, um grande abraço, muito obrigado, ele pedindo a música do Tonico e Tinoco, já tem uma moda bonita do Tonico e Tinoco pra você, Odílio Reis, Livramento de Nossa Senhora Bahia, muito obrigado, tem mais outra aqui, falando conosco, vem cá, Gilberto Vieira, lá de Sergipe, alô Gilberto Vieira, bom, tranquilo, ele tá dizendo boa noite, eu sou o Gilberto Vieira de Sergipe, né, muito obrigado Gilberto, um grande abraço, muito obrigado, tem o Maurone Mendes, falando conosco também, alô Maurone, cadê você, cadê sua palavra aí, moço? Fala comigo, boa noite!
1: Boa noite, Maurício Sabeiro, boa noite, ouvintes da Rádio Nacional!
0: Boa noite!
1: Maurício, hoje é o aniversário da minha cunhada, Dorvalina, em Aurilândia, Goiás. Vai os parabéns de todo o grupo, do Grupo Moreira. Um abraço a todos, de todo o grupo, para Dorvalina.
0: Sua cunhada.
1: E que Deus abençoe muito ela.
0: Na hora.
1: Do esposo dela, o Wilson Mendes, que é meu irmão.
0: O Wilson Mendes.
1: Dona Valina, minha cunhada, parabéns pra você. Fica com Goiás. Deus e até a próxima. Muitos anos de vida.
0: Opa. Eu volto os
1: parabéns pra ela.
0: Na hora.
1: E toca aquela música do Deinando.
0: Mensagem de aniversário.
1: E depois você grava, porque ela não vai estar ouvindo. Depois eu vou mandar pra ela.
0: Tá bom, tranquilo. Beleza, muito você falou.
1: E até a próxima. Tchau,
0: até a próxima. Valeu, muito obrigado, amigão Maurone Mendes, aí em Boa Vista, Roraima. Muito obrigado. Ou no interior também, né, em Mucajaí. Muito obrigado, Maurone Mendes. Ele hoje participando para cumprimentar a sua cunhada, Dorvalina, esposa do Wilson Mendes, em Aurilândia, no estado de Goiás. Ela que está aniversariando hoje, através do programa Eu de Cá, Você de Lá, da Rádio Nacional de Brasília. Ele está cumprimentando você, Dorvalina. Eu, Maurício Rabelo, Celção aqui, o Anderson, estamos todos cumprimentando você também, desejando muitas felicidades, muitos anos de vida, em nome do Maurone Mendes, o seu cunhado que lhe admira tanto, em nome do seu maridão Wilson Mendes e de todo o grupo da família Moreira, em Aurilândia, no estado de Goiás, espalhado aí pelo Brasil, até em Roraima, no Rio Grande do Sul, para tudo quanto é lugar. Parabéns, Dorvalina. E a música que ele pediu é do Ney Nando, Mensagem de Aniversário. Celção, nesse momento, qual é a música que tá no ponto aí, Celso? As Andorinhas do Trio Parada Dura. E Quarto Triste, do Milionário

e José Rico e Toninho e Tinoco, Velhas Cartas, 20 horas e 21 minutos. Essa aí tá muito boa, mas a música é que nós mandamos primeiro, não foi As Andorinhas, foi qual? Não, é... Não, As Andorinhas voltar, é. Do trio Parada Dura, As Andorinhas. Então toca o Quarto Triste enquanto você acha outra aí. Quarto Triste, Milionário José Rico. Depois, Velhas Cartas, Tonico e Tinoco e As Andorinhas do trio Parada Dura.

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0: Pois é, gente, agora 20 horas e 32 minutos. Cadê o papel do jogo? Tá aí, Celção? Tá aí? Ali, né? Mas dessa distância não dou conta de ler, não. Deus me livre. Agora são 20 horas. Tem 3 quilômetros aqui onde tá o papel. Eu vou muito ler, viu? Rapaz, 34, Minas Gerais. Boa noite, obrigado pela atenção. É de Uberlândia, Minas Gerais. Muito obrigado, Uberlândia. Muito obrigado, Ana, na querida cidade de Uber. Obrigado, Celção. Obrigado. Ana de Uberlândia, Minas Gerais. Ouvindo o Eu de Cá, Você de Lá, da Rádio Nacional de Brasília e Amazônia. Muito obrigado, muito obrigado. Então, daqui a pouco, direto lá do sul do Brasil, Chapecoense e Flamengo pelo Campeonato Brasileiro. Narração, André Luiz Mendes, comentários, Rodrigo Ricardo, reportagem do Bruno Mendes. Daqui a pouco, Chapecoense e Flamengo pelo Campeonato Brasileiro. Tem mais aqui, fala comigo, Diego, dizendo assim: boa noite. Boa noite, Maurício Rabelo, aqui é o Diego de Chique Chique, Bahia, ligado com a esposa Cacau, né? É, toca uma moda aí do Zezé de Camargo e Luciano, O Meu Coração Mandou, o nome da música, viu, Celso? O Meu Coração Mandou, Zezé de Camargo e Luciano. Quem pediu foi o Diego, um homem apaixonado lá de Chique Chique, na Bahia, que está com ela no seu coração, a Cacau do lado dele e dentro do seu coração. Alô, Cacau! Um abraço, que nome bonito, que apelido bonito, né? Um abraço, Diego. Tem mais aqui conosco, 66 Mato Grosso. Alô, estado de Mato Grosso, fala comigo aí, Mato Grosso. Cadê vocês aí de Mato Grosso? Rapaz, não quer abrir de jeito maneira. Mato Grosso falando comigo, não quer abrir. Mas, rapaz, eu acho que é aqui, vamos ver se é esse aqui. Eu acho que é esse aqui. Opa, homem, vem cá. Não, esse aqui é do estado de Goiás, Mas vamos lá com o estado de Goiás falando. Alô, Goiás, boa noite.
1: Olá, Maurício Rabelo, beleza?
0: Beleza.
1: Aqui é o Carlos Alessandro, manda um alô aí para Alessandro. Ele tá ouvindo vocês aí lá na Chácara dos Velhos, lá na Tapera. Ele mais peba, aqui em Rio Verde, Goiás. Ele é fã da Rádio Nacional e gosta de escutar no raidinho de pilha ali com a garrafa de café. Uhum. Em cima do fogo de lenha, lá na Tapera dos Velhos. Ele mais peba.
0: Aham.
1: Uhum. Beleza. Aqui é o Carlos Alessandro, manda um alô aí pra Alessandro. Ele tá ouvindo vocês aí lá na Chácara dos Velhos, lá na Tapera. Uhum. Ele mais peba, aqui em Rio Verde, Goiás. Uhum. Ele é fã da Rádio Nacional e gosta de escutar no raidinho de pilha ali com a garrafa de café em cima do fogo de lenha, lá na Tapera dos Velhos.
0: Tá bom.
1: Ele mais peba.
0: Tá bom demais. Obrigado, Goiás. Muito obrigado. Rapaz, mas que mensagem boa, né? É a turma. É, deixa eu dar uma olhadinha. É aqui mesmo, né? Aqui mesmo. Alô, alô, Carlos Alexandre. Tudo bom? O Carlos Alessandro em Rio Verde, no estado de Goiás. Essa cidade pobre. O cidade pobre é Rio Verde, né? Nossa Senhora, é uma das mais ricas do Brasil, viu? Muito forte, muitos negócios, empregos, oportunidades. Grande abraço ao povo da cidade de Rio Verde, Goiás. Nasci em Goiás, lá em Jataí, fica ali perto. Tem uma música que fala também, né? Querida Rio Verde, não fica pra trás. Uma música que eu canto com o Zazá Brasil. Obrigado, obrigado, Carlos Alessandro, aí em Rio Verde, Goiás. Ele está cumprimentando aqui, é o Alessandro e o Peba, lá na Tapera dos Véis, na Chácara, Chácara dos Velhos, né? É, na Tapera dos Velhos, lá em Rio Verde, Goiás. Muito obrigado, muito obrigado. Peba, tudo, cuidado com o homem aí, senão ele vai ficar bebendo café demais e não dorme, viu? Alô, Peba, alô, Alessandro, um grande abraço, obrigado. Mandão a moda boa arrumada pra vocês aí, viu? Muito obrigado, Carlos Alessandro, o Alessandro também, o Peba, lá na Chácara Tapera dos Véi, Rio Verde, Goiás. Muito obrigado, muito obrigado. Lá em Mato Grosso, como eu tava tentando abrir aqui, vai abrir agora. De um jeito ou do outro, abre esse negócio aqui, né? Vem cá, Mato Grosso, é o Gilmar Altino. Gilmar Altino, boa noite!
2: Boa noite, fala comigo! Aê, meu amigo Maurício Rabelo!
0: Tudo bom, Gilmar Altino?
2: Meu menino chama Maurício Turay Tchautino. Rapaz, sou nascido em Jauru. Jauru. Fala comigo. Boa noite,
0: boa noite. Demais.
2: Aqui de Castanheira, o Jumaltinho de Castanheira.
0: Matou.
2: Meu amigo Maurício Rabelo.
0: Opa.
2: Os ouvintes de Brasil inteiro e o mundo.
0: Aú, garotão. Muito obrigado, amigão Gilmar Altino em Castanheira, no estado de Mato Grosso. O filho dele é meu xará, o Maurício, Maurício Altino também, aí em Castanheira. Fala comigo, Gilmar Altino, fala comigo, meu xará, Maurício Altino. Um grande abraço, Castanheira, Mato Grosso. Presente conosco aqui, muito obrigado. E Erenilda, falando assim, alô Erenilda, cadê você? Boa noite.
3: É o Alessandro.
4: Boa noite, Maurício Rabelo, aqui é Erenilda de Queimada Nova. Chácara, Maurício, se for possível, olha a música de Rodrigo Salles, Minha Aeromoça. Só mais para curtir, para oferecer para você, para todos que fazem a Rádio Nacional, para todos os seus ouvintes.
3: Teba, tudo...
0: Ô, Erenildo, gostei. A Erenilda está nesse momento no estado do Piauí. Ela gostou do Rodrigo Salles, Minha Aeromoça. Mas que coisa boa! É o meu amigo Rodriguinho, Rodrigo Salles, lá do Tocantins para o Mundo, né? Repete aí, Erenilda, repete!
3: É o Alessandro e o...
4: Boa noite, Maurício Rabelo, aqui é Erenildo de Queimada Nova.
3: Chácara,
4: Maurício, se for possível, olha a música de Rodrigo Salles, Minha Aeromoça. Só mais para eu curtir, para oferecer para você e para todos que fazem a Rádio Nacional. Para todos os seus ouvintes.
0: Demais! Obrigado, querida amiga, muito obrigado, gostei demais. Ela está em Queimada Nova, no estado do Piauí. Erenilda pedindo a música Minha Aeromoça, do cantor Rodrigo Salles. E já já nós vamos tocar, viu? Daqui a pouco. Muito obrigado. Valentim falando. Alô, Valentim, cadê você? Tem a Maria Deni, primeiro lá de Goiânia, dizendo ótima noite, meu amigo Maurício Rabelo, que Deus te abençoe muito. E a você também, Maria Deni. Essa moça da Bahia, que não esquece, mora em Goiás, gosta muito de Goiás, mas lembra com saudade dos tempos de menino, de menina, lá na Bahia. Muito obrigado, muito obrigado. Valentim falando assim, alô, Valentim, é você, rapaz, boa noite.
5: Boa noite, que fala Valentim, José Carlos de Forte, no Piauí, tá completando 67 anos hoje, de 28 de julho.
0: Rapaz, não entendi.
5: Mais saber aqui, que fala Valentim, José Carlos de Forte, no Piauí, completando 67 anos hoje. Se tem para você passar no Teixeirinha, para mim, parabéns. Fez para você, para Fatinha.
0: Obrigado, Valentim.
5: E para toda a equipe da rádio, que trabalha na rádio. Né? Pai, se der para. Manda o número do zap de Fatinha para mim. Se eu der para mandar o número do zap para mim.
0: Só que
5: até para mim.
0: Tá.
5: E Deus abençoe todos vocês aí da rádio aqui.
0: Tá bom.
5: Que trabalha, se conte muitos anos que vocês trabalham na rádio, vocês aí, com saúde e felicidade. Eu fiz para minha esposa Eva e meu filho.
0: Como é que é o nome?
5: Eu fiz Raimundo, minha filha Rosa, meu irmão Jaime.
0: Para esposa Eva.
5: Filho, para os mais São José do Piauí, para o Dr. Marcos Mariana, São José do Piauí também.
0: São José do Piauí?
5: Para meu amigo. Para meu amigo Fábio.
0: Cantar os parabéns para ele já já. Nossa, beleza, bom demais. Ele ainda falou um trem aqui ainda, deixa eu ver.
5: E para toda a equipe da rádio.
0: Aham.
5: Se der para Fatinha, pode mandar o número do WhatsApp de Fatinha para mim, eu agradeço. Né?
0: Tá bom. Obrigado, obrigado, meu amigo Valentim. Aí no estado do Piauí, em São José, a sua esposa também, o Raimundo, seu filho, toda a família. Muito obrigado, ele está completando hoje 67 anos. Parabéns, Valentim. Muitas felicidades, muitos anos de vida. Parabéns, parabéns.
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Valentim, parabéns, felicidades, muitos anos de vida, viu? 67 anos. E a Marileia, lá de Brasília de Minas, em Minas Gerais, está dizendo: Maurício Rabelo, quero ter o contato.

Ato de, se você puder, da Sula Servires e da Artemisa Azevedo, né? Dia 26 de julho, Brasília de Minas vai completar 132 anos. Que coisa boa! Brasília de Minas, Minas Gerais, 26 de julho, é o dia da vovó esse dia. Dia da vovó, 26 de julho. Então, ela gosta muito da Sula e da Artemisa. Obrigado, Marileia. Um grande abraço, muito obrigado. Celso, tem música aí no ponto. Deixa eu mandar aqui para a Maria Denila em Goiânia, nos ouvindo e mandando que Deus nos abençoe a todos nós aqui no estúdio, Brasil inteiro de audiência, onde tiver um brasileiro na face da terra, ela manda um grande abraço e pede a Deus que o abençoe. Obrigado, Maria Denila, em Goiânia. Tem mais outra aqui, deixa eu dar uma olhadinha. Minas Gerais, é a Ana lá de Uberlândia, né? Alô, Ana, Uberlândia, Minas Gerais, já tá dizendo tão longe, né? Uberlândia, Brasília, não é muito longe não, dá, sei lá, uns 500 quilômetros por aí, né? Um abraço, deixa eu ver quantos quilômetros dá de Brasília a Uberlândia. Acho que não dá mais de 500, não. Acho que é menos de 500, deixa eu ver aqui, pá, é 600, já viu já? Não? Deixa eu ver aqui, quantos quilômetros tem de Brasília a Uberlândia? Agora são 20 horas e 43 minutos. Enquanto eu falo aqui, vai gravando tudo. Agora 20 horas e 43 minutos. Brasília a Uberlândia tem 423 quilômetros, né? Pela BR-050. Bom demais. 423 quilômetros, Brasília a Uberlândia. Aguarda aqui em Roraima, tem um pedacinho, viu? Tem gente ouvindo a gente lá em Roraima. Boa noite, meus queridos amigos do Eu de Cá, Você de Lá, Maurício Rabelo, Fatinho e Celso, na audiência. Você achou o Neinando aí, Celso? Achei. Achou? Beleza? Então, é o Radashi Wakiyama Santos, Radashi Wakiyama, lá em Roraima. Alô, Radashi, um grande abraço. A música é esta aí. O Mauroni Mendes pediu para dedicar para sua cunhada Dorvalina, em Aurilândia, Goiás, a esposa do Wilson Mendes. Em nome de todo o Grupo Moreira, parabéns, Dorvalina. Mensagem de aniversário, Neinã.

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0: Pois é, gente, agora minha querida amiga Celídia Vieira vai falar aqui no programa Eu de Cá, Você de Lá. Ela está lá na Fazenda Ponto do Encontro em Rubim, Minas Gerais. Bom, eu acho que sim, porque ela passeia muito, tá com dinheiro, né? Cuida das pessoas, vai para Belo Horizonte, vai para o Nordeste, vai para o Pará, vai para o estado de Goiás. Anda muito, minha querida. Vem para Brasília. Celídia Vieira, boa noite. Boa noite ao Ailton também.
1: Maurício Rabelo, boa noite, Maurício. Ontem eu mandei áudio, mas não foi ao ar. Eu mandei um pouco tarde, Maurício. Boa noite, né? Eu estou hoje em Rio do Prado, não estou na Fazenda Ponto de Encontro. Tá um friozinho gostoso. Estou por aqui fazendo os exames, né? Passei na cardiologista, graças a Deus. Meu coração tem muito amor, outra coisa não. Graças a Deus. Aí agora é só ficar firme na fé de Deus. Tô ouvindo, tá, Maurício? Tô aqui ouvindo o Eu de Cá, Você de Lá, na casa da dona Lídia Omar. Quero mandar um alô aí para todos os ouvintes do grupo Bom Dia Roraima, né? Que são os ouvintes do programa Bom Dia Roraima, do Miguel Barroso. Também para minha mãe, dona Lídia Omar, que estou aqui com ela. Para todos que estão ouvindo, todos, o programa é muito ouvido, né, no Brasil inteiro, a audiência dele é boa e você faz um programa maravilhoso, né, Maurício? Então a gente sempre tem que tirar um tempinho para ouvir, sempre, se não ouvir fica faltando algo, porque o programa já faz parte da nossa rotina, não é? Grande abraço, Maurício. Espero que eu mandei um vídeo aí ontem, você não viu. Se você quiser ver hoje, ao menos um pouco, tá? Foi a cavalgada de Rubim no final de semana que passou. 3 dias de festa, assim, diretão. Todo lugar tinha um palco. Eles montam um palco em cada canto da cidade para fazer a festa. É festa de dia, durante o dia, é festa à noite. É muita festa. Eita, Glória. Então tá, grande abraço, Maurício. Fica com Deus.
0: Obrigado, obrigado, minha querida amiga. Tô tentando abrir o vídeo aqui, não tá abrindo. Tá em 1%. Tá 2%. Agora virou, agora foi. É um vídeo que vocês contaram cada lação, cada cachorro, cada égua boa.
2: Estamos chegando na cidade de Rubim para mais uma cavalgada. Opa. É hoje que o bicho vai pegar, hoje o bicho vai pegar. Estamos indo direto pro Parque Beira Rio.
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2: E sejam todos bem-vindos, todas as comitivas que vêm fazer parte dessa festa maravilhosa.
0: Opa!

0: meu.
1: Centenas e centenas de animais, de tanta gente participando. Grande abraço, minha querida amiga Celídia Vieira. Obrigado, dona Lediomar. Muito obrigado. Aí em Rio do Prado, nas Minas Gerais. Muito obrigado. E a Celídia Vieira cumprimenta os seus amigos e as suas amigas de Minas, de Brasília, do Brasil e do mundo. De maneira especial, ela manda um abraço para o grupo Bom Dia Roraima, lá do meu grande amigo, grande comunicador Miguel Barroso, lá de Roraima. Todo dia acorda nas manhãs o povo de Roraima e do Brasil, através das ondas do rádio no programa Bom Dia Roraima. Obrigado, Miguel Barroso. Obrigado, Celídia Vieira, Rio do Prado, Minas Gerais. Meu amigo Celso Ribeiro, qual a moda que tá no ponto aí, Celso? Você é um homem, rapaz. Ah, pode falar. Pode falar. Ah, hã? Meu coração só quer chorar. Quem? José.

0: pediu foi essa, não foi essa não.
1: Meu coração. Meu coração mudou.
0: Meu... Três. Eu não sei mais. Depois nós vamos ver então. Depois vamos ver aqui direito essa música do Zezé. Mandar. Quem mais? Sem o Zezé, quem é mais? É só o Zezé, então. É, tem aqui meu amigo Nego Lima, tá dizendo. Estamos ligados aqui em Palmas do Tocantins. Alô, meu amigo Nego Lima. Um abração para você, para Dona Olinda também. Muito obrigado. A Vitória e o João Eduardo aí na capital dos tocantinenses. Muito obrigado, muito obrigado. É, Antenor Felipe falando. Alô, Antenor. Boa noite.
2: Boa noite, mas boa noite mesmo, Maurício Rabelos. Tá bom?
0: Bom.
2: Antenor.
0: Bom, mas bom mesmo.
2: Por Sabelo, dá pra você tocar os parabéns aí pro meu sobrinho, carreteiro, Márcio Rapadura.
0: Ah.
2: Ali da rodagem da Ciplan.
0: Com
2: o cimentinho na carreta, tem uma carretinha dele. Hoje ele tá fazendo aniversário, mas é um sobrinho muito especial. Nossa, eu gosto
0: de meu coração rádio. Mandou, falar... Celso.
2: Depois
0: meu
2: vou passar um pra ele falar com vocês aí. Ele gosta do... É pior de rádio, Márcio Rapadura. Ele tá fazendo aniversário.
0: Aham. Meu nome dele?
2: Se puder, a música do...
0: Opa, isso aí não
2: é o Homem Espingarda.
0: Homem Espingarda.
2: Sabe pra ele que é a cara dele, Boa Sapadura. Gente boa demais, brincalhão com a gente. Nossa, é uma... É aí pro meu sobrinho, carreteiro, Márcio Rapadura.
0: Márcio Rapadura. Um abraço grande, Márcio Rapadura. Quem tá mandando é o Antenor Felipe. Alô, Antenor Felipe. Cadê você, rapaz? Bom demais, tranquilo? Que coisa boa. A música do Zezé de Camargo e Luciano que foi pedida foi essa aqui. Meu coração mandou. É o Diego de Chique Chique Bahia mandando pra sua esposa Cacau com todo amor e carinho. Alô, Cacau. Alô, meu amigo Diego. Chique Chique.

0: Bom demais, agora o Enoque Tavares falando, já tem futebol, viu? Enoque!
1: Eita, Maurício, boa noite.
0: Boa noite.
1: Maurício, tô num problema sério aqui em Palmas, Tocantins,
0: que
1: ó.
0: Que foi?
1: Deitado numa rede, balançando na área, olhando as estrelas e, obviamente,
0: levei um susto aqui agora,
1: ouvindo
0: rapaz.
1: Eu de cá e você de lá, né?
0: Vidinha difícil.
1: Ligadão aqui em Palmas, Tocantins, tá
0: Enoque
1: bom?
0: Enoque Tavares.
1: Tem um franguinho na panela aí pra gente, na hora de se despedir.
0: Rapaz,
1: se tiver, coloca na mesa e toca pra gente, tá bom?
0: Panela.
1: Toma aqui ligadão
0: bom
1: nas
0: demais.
1: Ondas da maior da América do Sul. Aquele abraço, querido.
0: Falou! Rapaz, você me matou de susto aqui agora, eu tô com um problemão aqui. Eu pensei que tinha política no meio, rapaz. Eu falei, aqui a gente não pode colocar nada que fala em nome de político, né? Então, você tá com vidão aí, rapaz, um vidão. É olhando pras estrelas, contando estrelas aí em Palmas, essa cidade tão bonita, tão privilegiada. Uma abraço, faltou só o franguinho na panela, daqui a pouco a gente toca um pedacinho, tá bom, Enoque? Um abraço grande!

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1: Lulu Santos, dele Nelson Motta, De Repente Califórnia.